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2: O livro de Eclesiastes, no capítulo 1, versículo 13. Apliquei o coração a esquadrinhar e a informar-me com sabedoria de tudo quanto sucede debaixo do céu. Este enfadonho trabalho impôs Deus aos filhos dos homens, para nele os afligir. Eclesiastes, capítulo 1, versículo 13. Versículo diferente, né? Versículo até estranho, por que não? A gente vê aqui um homem insatisfeito. Um homem que empreende uma busca insaciável. Eu preguei muito essa mensagem sobre a busca, né, insaciável do homem. A insatisfação do sábio levou ele a buscar de tudo que havia debaixo do sol. Uma busca, um empreendimento, assim, bem pesado. Porque nós estamos falando de Salomão. Salomão, um homem que nós sabemos, através da história, que tinha muita sabedoria. Mas nesse exato momento, Salomão estava em busca de respostas do porquê do orgulho humano, da vaidade, da ambição, da grandeza, da riqueza, do poder. E buscar respostas para tudo isso que eu falei não é fácil para ninguém em tempo nenhum. Não é. Há pessoas que passam a vida inteira buscando esses, entre aspas, valores, não é? Pessoas que buscam com grande ambição, riqueza, fama, poder, buscam notoriedade, e aí vai. Muitas pessoas empreendem uma busca desenfreada por poder e grandeza, por status, por posição. E muitas pessoas transformam essa busca numa verdadeira obsessão. E como eu disse a vocês, de repente nós vemos Salomão, um dos homens mais sábios que já viveu, não é? Tudo dentro do seu contexto, é claro. E ele, com toda a sua sabedoria, depois de esquadrinhar, depois de buscar entender tudo que havia debaixo do sol, chegou à conclusão que tudo, tudo é vaidade. O que é vaidade? Quantas pessoas acham que, não, ah, o irmão ali, aquela roupinha diferente, vaidade. Ah, o fulano ali, vaidade. Na realidade, a vaidade que Salomão tanto fala é o efêmero. É o passageiro. É o transitório. É o vazio. Isso é a vaidade. O nosso texto de hoje é de uma profundidade enorme e revela uma sabedoria sem par na maneira como foi colocado. Quando Salomão fala que Deus impôs esse enfadonho trabalho aos filhos dos homens, ele não está falando do trabalho cotidiano, mas do trabalho incansável do homem de buscar preencher esse vazio. Porque é assim. O homem, quando descobre que tudo é vaidade, ele descobre que de todas as coisas que buscou conquistar, dentro disso que eu falei para vocês, desde os valores, a grandeza, a exaltação, a ambição, o poder, o dinheiro, ele acaba descobrindo que tudo isso é um vazio. Tudo isso é transitório. Tudo isso passa. Então ele continua a busca para preencher esse vazio, que não foi preenchido com coisas, não foi preenchido com fama. Você não é a riqueza que você tem. Você não é a fama que você tem ou a beleza que você tem. Não estou dizendo para você não se arrumar, ser uma pessoa feia. Não, não, não. Pode se arrumar. Não estou dizendo para você não trabalhar e ter bens ou alguma segurança financeira. Não, pode. Mas isso é efêmero, isso é passageiro, isso é transitório, isso é vazio.

do bom, do melhor, do finíssimo, das riquezas, de repente ele se encontra num verdadeiro vazio. E fala que Deus impôs esse enfadonho trabalho aos filhos dos homens, o trabalho incansável do homem de buscar preencher um vazio que não pode ser preenchido com nada. Você tem um espaço dentro de você que foi feito por Deus e só pode ser preenchido por Deus. Nada mais pode preencher esse espaço que só Cristo pode preencher. Satanás sabe dessa busca do ser humano por suas origens eternas, e ele tenta preencher isso então com o quê? Com coisas materiais, com farras, grandeza, dinheiro. As coisas deste mundo têm nos absorvido muito. Nossa visão da restauração eterna está ficando ofuscada pelas coisas terrenais. E mesmo como filhos de Deus, com uma esperança tão gloriosa, muitos de nós vivemos uma vida aflita. Vivemos, portanto, às vezes afligidos por não estarmos completamente, eu diria, satisfeitos. Salomão não tinha, faltava a ele a satisfação. Era uma busca insaciável pela satisfação, porque nada satisfazia Salomão a partir do momento que ele entendeu que tudo que ele tinha, possuía, fama, mulheres, enfim, era tudo transitório. Ele continuava então vazio, precisava da satisfação do preenchimento completo. Talvez você esteja cansado dessa luta de buscar, buscar e nunca conseguir. Talvez você nem queira muito, talvez só o suficiente para viver. Mas nessa busca desenfreada pelo básico da sobrevivência humana, você esqueceu de separar tempo para Deus. E por isso você está sendo afligido. Às vezes eu fico triste porque nós não cremos nas palavras que Jesus diz. Não vos inquieteis, dizendo, que comeremos, que beberemos, com o que nos vestiremos. Ele chega a falar, os gentios buscam essas coisas. O vosso Pai que está no céu sabe todas as coisas que vocês necessitam. Busquem em primeiro lugar o reino de Deus e a sua justiça, e todas essas coisas vos serão acrescentadas. E esse texto de Mateus começa falando a respeito do homem que, não é, na verdade, vai atrás da riqueza. É duro às vezes ver o povo do Senhor penando pela sobrevivência, deixando de lado uma promessa tão maravilhosa que promete suprir todas as nossas necessidades se nós buscarmos aquilo que é e deve ser a prioridade na nossa vida. Chego a dizer, prezados ouvintes, que nós pecamos contra Deus quando nos preocupamos com coisas do nosso dia a dia depois de ter conhecido o Senhor. Por causa do senhorio do Senhor na nossa vida, por causa da nossa fé e por causa da promessa. Salomão está certo. O Senhor, em sua misericórdia, está nos afligindo para corrermos para os braços dele em busca da segurança que nós precisamos. É exatamente, às vezes nós falamos tudo em nome da segurança. O sábio, com toda a sua sabedoria, não encontrou nada interessante debaixo do sol. Você tem encontrado? Você que de repente é uma pessoa que tem tudo, foi bem sucedido na vida, você acha que tem tudo na vida. Eu desafio você para, no momento qualquer da sua vida, que você pudesse se isolar, que você puder olhar para você mesmo, sem estar, eu diria, se assegurando, ou sem estar tentando se firmar no material, na fama. Olhe para você mesmo, como que se desnudo de todas essas coisas, para que você descubra o que você realmente é. Quando a gente morre, prezado ouvinte, quando nós somos colocados na urna fria, o que está ali é o que nós somos. Não está ali a nossa obra, não está ali os nossos bens, não está ali a nossa fama, nada. O que nós somos é aquilo ali. É isso que nós somos. Por isso nós precisamos de preencher a nossa vida, dando a Deus o espaço que é de Deus. O que você está procurando?

0: Salomão não encontrou nada debaixo do sol. Tinha muito ouro, tinha joias. E você, o que você está procurando? O que você tem encontrado? Eu quero que você permita que o Senhor Jesus entre na sua vida. Olhe para Jesus, o sol da justiça. Permita que Ele preencha esse vazio que só Ele tem o poder para preencher. Esse vazio que você tem na sua alma, na sua vida. Permita que Ele seja o primeiro na sua vida. E você nunca mais sentirá falta de nada. Você saberá que os seus bens que você pode adquirir não é pecado. Podem estar ali para te servir, mas não serão mais esses bens senhores da sua vida. Você sabe que estão ali se precisar. E você nunca mais sentirá falta de coisa alguma. Sabe por quê? Porque Jesus foi, é e será o todo na sua vida. Você sabe que quando os seus bens perecerem, quando a sua fama perecer, quando ninguém mais der por você ou para você atenção alguma, o Senhor Jesus não te abandonará. Deus não te deixará sozinho. Você poderá ser, existe a possibilidade, mas não que será, é claro, não é desejo de ninguém. Abandonado até pela sua mãe e pelo seu pai, mas o Senhor não te abandonará. Muitas pessoas perdem as suas riquezas, consequentemente perdem os seus amigos. Quantas pessoas estão no ocaso da vida? Sozinhas, desprezadas. Ninguém nem sabe quem são essas pessoas, mas já foram pessoas conhecidas, pessoas famosas, pessoas ricas, depois de terem perdido tudo, perderam os amigos também. Raramente um ou outro fica ali com a pessoa que foi alguém e não é mais, mas Deus fica. Porque Deus, Ele preenche o vazio da sua vida para sempre. Então que o Senhor Jesus domine sobre a sua vida, domine sobre você agora e para sempre.
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0: 21h29.
1: Seja sempre bem-vindo à Rádio Deus é Amor. A gente vai para mais informações aqui. Emoção e gasto. Entender o gatilho emocional evita compras desnecessárias. Muitas compras são feitas para compensar emoções como tristeza ou ansiedade. A terapia de compras traz um prazer rápido, mas a conta chega depois. Identificar o que você está sentindo antes de comprar é fundamental. Pergunte-se, eu realmente preciso disso ou estou apenas querendo me sentir melhor? Esperar 24 horas antes de fechar uma compra online evita o impulso. Geralmente a vontade passa e você percebe que não precisava daquilo. Evite passear no shopping ou navegar em lojas virtuais quando estiver triste. Busque outras fontes de prazer que não envolvam gastar dinheiro. O marketing é feito para despertar desejos e criar senso de urgência. Não caia na armadilha do só hoje ou últimas novidades e sem pensar. Desligue as notificações de aplicativos de lojas no celular. Ter metas financeiras claras ajuda a resistir às tentações momentâneas. Se a compulsão for forte, busque ajuda psicológica, porque é recomendado. O equilíbrio emocional reflete diretamente na saúde financeira. O seu dinheiro deve realizar sonhos reais, não tapar buracos emocionais. Compre com a razão, não apenas com o coração. Planejamento longo. Uma opção de compra programada sem a cobrança de juros altos. O consórcio é uma forma de poupança em grupo para comprar bens. Não há cobrança de juros, apenas uma taxa de administração fixa. É indicado para quem não tem pressa e consegue planejar a compra. Pode ser usado para imóveis, carros, motos e até serviços e festas. A contemplação pode demorar, por isso, não serve para urgências. É possível ofertar lances para tentar retirar o bem antes do sorteio. O pagamento em dia é essencial para participar das assembleias mensais. Verifique se a administradora é autorizada pelo Banco Central. Comparar a taxa de administração com os juros de financiamento é vital. Geralmente, o custo final do consórcio é menor que o do financiamento. É uma forma de se obrigar a guardar dinheiro para um objetivo específico. A carta de crédito dá poder de compra à vista na hora da negociação. Leia o contrato com atenção para entender as regras de cancelamento. O consórcio ensina disciplina e visão de longo prazo. Planejar a troca do carro ou a casa própria fica mais viável. Paciência e planejamento geram economia.
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2: Agora em São Paulo, 21 horas com mais 45 minutos. Boa noite, São Paulo. Boa noite, Brasil. Boa noite, famílias. Boa noite, povo de Deus que está nos acompanhando neste momento. Sejam todos bem-vindos a esta programação. Estamos ao vivo e direto do Templo da Glória de Deus, onde Deus tem uma palavra preparada para o seu coração. Estivemos ministrando nesta noite. Muitas pessoas foram tocadas, curadas e abençoadas pelo poder de Deus. Eu não tenho dúvida do que Deus está preparando para fazer na sua vida, na sua casa, no seu lar, através de você, meu irmão, minha irmã, que está me acompanhando neste momento, através da sintonia desta emissora. Deus está levando a preciosidade do Evangelho que cura, que liberta e que transforma a vida do ser humano. Através de você, vindo para a Igreja Deus e Amor, Deus fará do impossível se tornar possível. Por isso que é muito importante a sua vinda aqui ao Templo da Glória de Deus. Por isso que é muito importante a sua chegada ao Templo da Glória de Deus, queridos irmãos, na hora que você colocar os seus pés neste lugar, Deus mudará o cenário que você está vivendo. Desperta a fé, vamos nos unir, vamos clamar, vamos invocar, e amanhã, quarta-feira, nós teremos uma concentração já às 7 da manhã, outra concentração às 9 da manhã e mais uma grande concentração às 11 da manhã e no horário, queridos irmãos, das 15 horas e no horário das 19 horas. Então anote aí, 7, 9, 11, às 3 da tarde e às 7 da noite, a quarta-feira do grande mover de Deus, onde Deus tem uma palavra preparada para o seu coração. Aqui mesmo, na Avenida do Estado, 4568.
3: A igreja é o lugar.
4: É o lugar.
3: Para receber pessoas de todo jeito.
4: Para receber gente de toda maneira.
3: A igreja deve ser o lugar onde os pecadores encontram graça e transformação.
4: Deve ser o lugar onde o pecador encontra graça e transformação.
3: Viemos aqui hoje não somente para um simples encontro.
4: Vinimos não apenas a um encontro simples.
3: Viemos aqui hoje para ouvir a palavra do nosso Deus.
4: Vinimos ouvir a palavra de nosso Deus.
3: A igreja deve ser um lugar onde os pecadores encontram graça e transformação e não um tribunal de julgamento.
4: Tem que ser o lugar onde encontra graça e não lugar de juízo.
3: Porque se isso fosse verdade,
4: se isso fosse verdade,
3: não seria o evangelho da salvação.
4: Não seria evangelho.
3: Seria um ambiente de julgamento.
4: Seria ambiente de juízo apenas.
3: E condenação.
4: E condenação.
3: Mas nós não estamos aqui para condenar, muito menos para julgar.
4: Não estamos para condenar, nem
3: estamos aqui como instrumento de Deus para dizer para todos.
4: Estamos como instrumento para
3: Jesus salva, todos. Jesus cura, Jesus liberta, Jesus transforma.
4: Salva, cura, transforma, liberta.
2: Jesus, ele cura, ele liberta, e está Pastor Milton, queridos irmãos, às 9 da manhã, ministrando a poderosa palavra do nosso Deus ao coração do povo de Deus, que estará presente já no primeiro horário, às 9 da manhã. Pastor Milton vai estar com o Batalhão da Fé, orando por aqueles que precisam de um milagre através da oração. Deus vai fazer algo muito grande através da sua chegada. Vamos, São Paulo! Vamos, Brasil! Ainda dá tempo de você se organizar, ainda dá tempo de você se programar, ainda dá tempo, meu irmão, ainda dá tempo, minha irmã, porque existe um Deus que está com as mãos estendidas, Ele quer te ajudar, Ele quer te ajudar a sair desta situação tão caótica, preocupante, meu irmão, que você está vivendo. Mas para isso acontecer, o que que eu tenho que fazer? Anotar este endereço e vim para o Templo da Glória de Deus, na Avenida do Estado 4568, aqui mesmo, na Liberdade. Deus tem algo muito grande preparado para todos que estarão presentes. Já às 9 da manhã em ponto, haverá milagres. 9 da manhã em ponto, Deus vai trazer cura. 9 da manhã em ponto, Deus vai fazer maravilhas acontecer na vida de todos que estarão presentes neste lugar. Ouça e tire as suas conclusões do que Deus está preparando e o que Deus está fazendo todas as quartas-feiras aqui no Templo da Glória de Deus.
5: Quem mais recebeu o milagre aí? Vamos lá.
6: Vendo aqui, pastor, o que Deus operou, esta senhora está dizendo que estava, pastor, com uma dor já desenganada do mal na coluna, não conseguia a cura, dores terríveis, chegou aqui agora e foi curada. Minha irmã, o nome da senhora?
7: Cleonice.
6: Cleonice, quanto tempo, há quantos anos sofrendo?
7: Faz tempo, mais de 30 anos sofrendo de coluna.
6: Mais do quê?
7: 30 anos.
6: Medicando, tratando, fez tudo que...
7: Podia e não ver a cura, mas entrando no templo de Deus nesta tarde, recebi minha bênção. Em nome do Senhor Jesus.
6: Como que a senhora sabe que recebeu a bênção?
7: Porque eu não estou sentindo dor nenhuma mais, glória a Deus.
6: A dor foi embora?
7: A dor foi embora.
6: O que paralisava as pernas, fazia doer o corpo, foi embora?
7: Sumiu.
6: Quem te...
7: Jesus!
6: Quem te libertou?
7: Jesus!
6: Jesus curou ela.
2: Tremendo, meus irmãos.
8: Pastor Milton, o irmão Mauro também foi curado. Neste exato momento estava com hérnia e a dor sumiu. Irmão Mauro, sumiu a dor?
9: Sumiu. Essa parte da perna que está doendo demais, agora desapareceu a dor.
8: Estava doendo e agora?
9: Agora passou.
8: Quem curou o senhor?
9: Jesus.
2: Tem certeza, irmão Mauro?
9: Eu não estou sentindo mais. O cansaço tão grande.
2: O senhor chegou aqui na frente com essas dores.
9: Sofro,
2: e agora?
9: A hérnia também foi embora.
2: A hérnia foi embora também.
9: Eu creio que ela foi embora.
2: O senhor não podia andar com facilidade, tinha dificuldade para andar.
9: Sentia
2: a perna travar.
9: Cansaço.
2: E agora?
9: Já saiu o cansaço.
2: Está curado.
9: Em nome de Jesus.
2: Dá glória a Deus, Omar.
9: Glória a Deus.
6: Pastor, mais uma senhora curada de um mal na coluna. Minha irmã, o nome da senhora?
10: Sara.
6: Há quanto tempo, irmã Sara, a senhora estava sofrendo com esse mal na coluna?
10: 3 meses. Eu não podia nem andar, que eu andava mancando, estava tudo inflamado, Jesus me curou.
6: A senhora sentia daquela inflamação, prejudicava também o caminhar?
10: Sim, doía até todos os ossos e as juntas.
6: E agora a senhora fez prova aqui, eu vi a senhora saltando, pisando, batendo o pé no chão, cadê as dores?
10: Sumiu em nome de Jesus.
6: Quem te curou?
10: Jesus, para glória.
6: Não faz mais prova, bate. Vamos, olha aí, pastor. Tá gesticulando, saltando. Ô, glória, calma aí, minha irmã, vem para cá, calma.
2: Já quer ir embora, já quer ir pra
6: Jesus
2: casa.
6: Amado. Ô, minha irmã, não conseguia se mover assim.
10: Não.
6: Doía tudo.
10: Tudo.
6: E cadê a dor agora?
10: Jesus queimou.
6: Mais uma vida liberta e curada, pastor.
2: Quem dá glória a Deus por isso e muito mais?
11: As quartas-feiras o Senhor está operando de uma forma extraordinária.
2: Mais testemunhos na quarta-feira do grande mover de Deus. Minha irmã, nome da senhora?
12: Isabel.
2: O que aconteceu agora, irmã Isabel?
12: Quando o pastor passou a revelação... Eu estava sentindo esse problema no mesmo lado. No mesmo lado que ele mostrou, já há uma semana. Mas andava, parecia um motor.
2: Andava dentro do corpo?
12: E eu orava, repreendia, melhorava um pouquinho, acalmava, voltava.
2: E agora?
12: E agora, quando o pastor passou a revelação, está adormecido. Eu tenho certeza que o mal saiu em nome de Jesus.
2: Jesus ainda deixou tudo adormecido?
12: Adormecido essa parte.
2: Glória a Deus. Milagre de Deus?
12: É milagre de Deus.
2: É a quarta-feira do grande mover de Deus, pastor Mil.
11: Quarta-feira do grande mover de Deus aqui no Templo da Glória do nosso Deus.
2: É milagres, é milagres, é milagres. Que somente Deus pode fazer na vida do homem, na vida da mulher, em pleno século 21, nós estamos vivendo esses milagres, milagres e mais milagres. Deus está preparando para o povo paulistano que vai estar presente daqui a pouquinho, já no horário das 9 da manhã. 9 da manhã é o horário marcado por Deus. 9 da manhã é o encontro com o Pai, com o Filho e com o Espírito Santo de Deus. Deus vai usar o pastor Milton em suas mãos como instrumento para profetizar o milagre na sua vida. Através da oração, o mal vai sair. Através da oração, a enfermidade vai desaparecer. Através da oração, a força do mal cairá por terra. É através da oração. A Bíblia diz, queridos irmãos, em meu nome expulsarão todos os demônios. Oh, glória! E o pastor Milton, ele recebeu esta unção e ele quer ajudar aqueles que precisam de ajuda já no primeiro horário, 9 da manhã. 9 horas da manhã em ponto. Pastor Milton já estará no altar de Deus. Os obreiros, obreiras, ministros do Evangelho que assumiram aquele compromisso em santo jejum a Deus estarão com o servo do Senhor. É um desafio, meu irmão. Desafio das obras do mal vai cair por terra. É um desafio, minha irmã. É um desafio contra tudo aquilo que vinha atormentando a sua vida, a sua casa. Problema na família, problema na saúde, e você chegou em uma conclusão, não tem mais o que fazer. Tem sim, meu irmão, tem sim, porque você já bateu em todas as portas, mas ainda não veio ao encontro daquele que pode resolver os teus problemas. O nome dele é Jesus de Nazaré. Não. Você foi atrás de tanta gente, mas não veio atrás de Jesus. E na hora que você vir atrás de Jesus, Jesus vai fazer o que ninguém fez em prol da sua vida. Então desperta a fé e vamos nos unir em um único propósito: clamar a Deus já no primeiro horário desta quarta-feira, 9 da manhã. Pastor Milton levantará suas mãos e vai orar em favor da sua vida. E no horário das 3 da tarde, pastor Fabrício Beata, na mesma fé, estará, queridos irmãos, levantando as mãos aos céus e orando em seu favor. Olha quantos horários Deus está preparando para o seu povo. Você é povo de Deus, meu irmão? Você é povo de Deus, minha irmã? Você já sabe, né? Já sabe, meu irmão, que aqui na Igreja Deus e Amor não tem blá blá blá e nem blu blu blu. Aqui tem milagres, e os milagres seguirão aos que crêem. Foi o próprio Jesus que deixou esse ensinamento. E é por isso que esses homens de Deus assumiu um compromisso com Deus. De, olha, queridos irmãos, de orar em favor daqueles que estão precisando de um milagre. Quem precisa de um milagre? Quem precisa de um milagre não vai perder. Quem precisa de um milagre vai deixar tudo, vai se esforçar e vai vir ao encontro deste milagre aqui no templo da glória de Deus. Desperta a fé, pastor Fabrício Beata. Na unção de Deus, ministrará uma palavra do coração de Deus ao seu coração.

0: faz algumas coisas com a gente.
1: A vezes Deus faz coisas com nós.
0: Que parece que não tem sentido.
1: Parece que não há sentido.
0: Que nós não entendemos muito bem.
1: E não entendemos muito bem.
0: E muitas vezes.
1: Muitas vezes.
0: Algumas pessoas. Por não entender.
1: Por não haver entendido.
0: O que Deus está fazendo.
1: O que Deus hace.
0: Elas não obedecem.
1: Não obedecem.
0: Porque elas querem fazer.
1: Querem nascer.
0: Aquilo que elas acham que é bom para elas.
1: Lo que creen que es bueno para ellas.
0: Não aquilo que Deus ordena elas fazerem.
1: Não o que Deus lhes ordena.
0: Deixa eu te dizer uma coisa.
1: Se te digo algo.
0: Se Deus está lhe mandando fazer algo.
1: Se Deus te manda fazer algo.
0: Mesmo que para você não tenha sentido.
1: Aunque para ti no haga sentido.
0: Mesmo que para você não pareça ser muito bem.
1: Aunque para ti no se parezca algo bueno.
0: Faça o que Deus está mandando.
1: Haga lo que Dios está mandando.
0: Porque Deus honra a sua palavra.
1: Porque Dios honra su palabra.
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0: Cadê aqueles que creem? Levante a sua mão e dê um grito de glória.
1: Deus está quem crê, dá glória a Deus.
2: 21 horas com 59 minutos, aí está uma poderosa palavra que será ministrada pelo homem de Deus, pastor Fabrício Beata, que assumiu esse compromisso com Deus. Ele mesmo vai estar nesta quarta-feira levantando as mãos aos céus e orando por aqueles que estão necessitando muito de um milagre das mãos de Deus. Ouvintes, deixa tudo e venha ao templo da glória de Deus. Deixa tudo e venha desfrutar daquilo que só Deus pode fazer. E Ele quer fazer algo muito grande acontecer na sua vida da noite para o dia. Desperta a fé. Igreja Deus e Amor aqui no centro de São Paulo. Na Liberdade, nós estamos com as portas abertas 7 da manhã, 9 da manhã, 11 da manhã, às 3 da tarde e às 7 da noite. 22 horas em ponto, iremos às identificações das emissoras e logo após voltaremos com todos vocês. Não sai daí não, porque dentro desse próximo quadro nós teremos um momento da oração, do encontro com Deus, teremos ainda o bloco de notícia e o projeto Eu e Mais Um com a nossa querida irmã Débora, trazendo o tema, característica da igreja, e teremos também aquele culto no lar, com o pastor Lorival de Almeida, com o tema Vencendo os Obstáculos. Vamos às identificações das emissoras e já voltaremos com todos vocês.
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1: 22 horas e 2 minutos.
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1: Vamos orar, vamos clamar ao Deus que atende a nossa oração, o Deus que responde e traz alívio para a alma do cansado e do aflito e do necessitado. Por isso, vai valer a pena agora você clamar a Deus, buscar a Deus de todo o seu coração. Vamos ligar o nosso pensamento com os céus, porque é de lá que vem o nosso socorro. Maravilhoso, eterno e soberano Deus, é aqui, Senhor, que eu me coloco na Tua presença com milhares e milhares de vidas que decidiram, ó Deus, dobrar os seus joelhos nesta noite de terça-feira para invocar o Teu nome, nesta oração intitulada, ó Deus, o encontro com Deus. Sabemos que todos os dias o Senhor tinha um encontro marcado com Adão. Meu Deus, não tem coisa melhor do que termos um encontro contigo. Não tem coisa melhor do que termos, Senhor, um momento de falar com o Senhor, porque sabemos que é somente o Senhor que nos ouve, o Senhor atende, o Senhor sabe da dor dos teus servos, das tuas servas que estão de joelhos dobrados neste momento, implorando por um milagre. Senhor, quantas vidas estão dilacerada, entristecida, terminando o seu dia em lágrimas. Quantas pessoas, ó Deus, que estão finalizando o seu dia de hoje, chorando, Senhor, até mesmo de joelhos dobrados, estão clamando por uma resposta, e sabemos que é somente o Senhor.

Deus, que não tem fim, Senhor. Quantas vidas, meu Deus, parou a sua vida por causa da depressão, por causa da solidão, por causa, meu Deus, da angústia. Senhor, algo aconteceu na vida desta mulher que fez ela parar, Senhor, de viver.

e pedindo a tua misericórdia, porque sabemos que quando o Senhor vem para fazer, homem nenhum pode impedir. Senhor, eu creio que através deste clamor que aqui estamos, o Senhor é poderoso para tocar na vida deste povo. Sabemos, meu Deus, que quando as tuas mãos estendidas está, não tem demônio que resiste, ó Deus, não tem demônio que pare na frente, ó Deus. Senhor, grandes coisas os nossos olhos contemplarão, grandes coisas, ó Deus, nós viveremos por intermédio de nós alcançarmos através da oração. É na oração que viveremos milagre, é na oração que viveremos o sobrenatural dos céus, é por intermédio da oração, Senhor, que os nossos olhos contemplarão o teu braço forte pelejando por nós. Peleja, meu Deus, por aqueles que estão doentes, peleja, meu Deus, por aqueles que estão desenganados pelos médicos neste momento. Senhor, eu creio, através da oração, as forças do mal já estão caindo por terra. Eu creio, meu Deus, que por intermédio

Senhor, todas as noites a mesma batalha, todas as noites a mesma guerra, Senhor. Oh, meu Deus, tenha misericórdia deste povo que clama, deste povo que pede, deste povo que invoca, meu Deus, através desta oração. Quantas vidas, meu Deus, estão chorando, estão de joelhos dobrados, meu Deus, com seu coração dilacerado, ferido e machucado. Senhor, eles não aguentam mais o vale da humilhação, eles não aguentam mais, Senhor, enfrentar tudo isso, ó Deus, que eles estão...

Atende, meu Deus, a oração daqueles que estão dentro de um presídio, em uma solitária, em um até mesmo, Senhor, em uma enfermaria dentro de uma prisão. Senhor, estão entre a vida e a morte, além da sua liberdade privada. Agora sua saúde, ó Deus, está comprometida. Senhor, é uma tuberculose, é a AIDS. Senhor, são doenças pulmonares, doenças bacterianas que estão no corpo deste homem tão debilitado, desta mulher, Senhor, na UTI, na CTI de um hospital. A família está aguardando uma resposta do médico. Senhor, o Senhor responde agora. O Senhor entra com o teu milagre, o Senhor entra com a tua cura, o Senhor entra com a tua resposta. Repreende, meu Deus, toda a força do inferno e traga a tua bênção. É o que nós te pedimos e te agradecemos em nome do Senhor Jesus. Amém e amém, Senhor Jesus. Senhor.

abraçando a sua vida, abraçando a sua alma, e é por isso que eu quero, neste momento, já te convidar para fazer a entrega total da sua vida a Deus. Levanta suas mãos, você pode agora aceitar a Jesus. Isso, levanta suas mãos e diga: Senhor Jesus, neste momento eu entrego a minha vida para o Senhor. Salva minha alma e liberta para a tua glória, porque a partir de agora eu prometo, Senhor, ser fiel até o fim da minha vida. Diga: Senhor, perdoa os meus pecados, as minhas falhas, porque eu quero, diga, eu quero andar contigo. Diga: Senhor, perdoa os meus pecados, as minhas falhas, e salva minha alma. Diga: Senhor, Senhor, perdoa as minhas falhas, porque eu prometo ser fiel até o fim da minha vida. Diga: Senhor, restaura minha fé, porque eu também me reconcilio contigo. Senhor, limpa, lava o meu coração, porque eu entrego a minha vida de corpo, alma e espírito. E você diz: amém, amém, Senhor Jesus. Aí está, queridos irmãos, você que acabou de reconciliar, aceitar a Jesus de todo o seu coração, você vai buscar uma igreja bem próxima a você, da Deus e Amor, e vai informar os nossos pastores que você já entregou a vida para Jesus, já reconciliou, e agora você deseja congregar na igreja Deus e Amor. Os nossos pastores vão te receber com toda a alegria do Espírito Santo, você e a sua querida e amada família, tá ok? Busque a igreja Deus e Amor mais próxima de você, já informe ao pastor que agora você é um servo de Deus, uma serva de Deus, e que agora você deseja dar os próximos passos, que é se batizar, entrar em comunhão, participar

corpo e do sangue de Jesus. 22 horas com 19 minutos, vamos de louvor e já voltaremos com todos vocês. Não se esqueça que amanhã, quarta-feira, nós teremos aqui no Templo da Glória de Deus uma grande concentração de fé e de milagres. E já estamos aguardando por cada um de vocês, porque eu tenho certeza que nesta grande concentração os céus irão se abrir e milagres extraordinários o nosso Deus irá trazer para a vida de cada um. Vamos de adoração e já voltaremos com todos vocês.

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1: 22 horas com 26 minutos. Boa noite, São Paulo. Hoje é dia 11 de agosto de 2026. Que bênção é poder estar falando com todos vocês, queridos irmãos. Deus tem feito grandes coisas através desta programação e tem muitas pessoas sendo abençoadas, e você vai permanecer juntamente conosco, porque em cada momento, queridos irmãos, em cada minuto, em cada segundo, nós temos visto a mão de Deus agindo em favor do seu povo. Por isso queremos que você neste momento compartilhe esta, podemos dizer, esta emissora, compartilhe, você que está pelo aplicativo da rede de rádio, ajude este programa a divulgar o nome santo do nosso Deus. A Igreja Deus é a está localizada na Avenida do Estado, 4568, na Liberdade, no coração de São Paulo, aonde Deus tem feito presente, tem abençoado o seu povo. E hoje, terça-feira, queridos irmãos, muitas pessoas estiveram aqui no Templo da Glória de Deus, aproveitou a oportunidade, foram agraciados, voltaram para suas casas de missão cumprida. E você que não pôde estar hoje, não se preocupe, que amanhã nós teremos mais um grande dia que o Senhor preparou. Já levanta, meu querido irmão, nas primeiras horas, já levanta suas mãos e diga: esse é o dia que Deus preparou para nós. Eu tenho certeza que através da sua chegada aqui no Templo da Glória de Deus, algo muito grande dos céus vai acontecer. Já no primeiro horário, pastor Milton de Almeida ministrando a palavra de Deus, no horário das 15h, duas grandes concentrações já marcadas nos céus estarão acontecendo aqui no Templo da Glória de Deus. 9h vai estar o pastor Milton. 15h, o nosso querido irmão presbítero Fabrício Beata, ministrando a palavra de Deus e orando em favor do povo que estará presente aqui no Templo da Glória de Deus. Então anote, por favor, este endereço: é Avenida do Estado, 4568, na Liberdade, aonde tudo vai mudar. A partir do momento que você chegar nesse lugar, vai mudar. Vai mudar a história, vai mudar a situação de vida que você está vivendo, e você vai ver, queridos irmãos, que vai existir um antes e um depois. O antes sem a presença de Jesus e o depois com a presença de Jesus, uma grande mudança Deus dará para você através da sua chegada. Venha preparado para clamar pela sua família, venha preparado para clamar em favor daqueles que estão hospitalizados, venha preparado para colocar tudo nas mãos do nosso Deus nesta grande quarta-feira. Deus tem algo muito grande reservado para a vida de cada um. Então desperta a fé e faça como milhares e milhares de vidas estão fazendo e estão sendo agraciadas pelo poder do nosso Deus. 22 horas com 30 minutos, bloco de notícias, já voltaremos com todos vocês.
0: Obrigada pela sua audiência. A gente vai para mais informações aqui. Gestantes no programa. Acompanhamento do pré-natal busca agilizar benefício? O governo federal publicou novas diretrizes para o programa Bolsa Família. Entre as principais inovações estão a criação de um fluxo mensal de compartilhamento de dados entre o Sistema Único de Saúde e o Ministério do Desenvolvimento e Assistência Social. A medida busca agilizar a identificação de gestantes beneficiárias. O objetivo é garantir o pagamento do benefício variável gestante e tornar mais eficiente o acompanhamento pré-natal. A portaria traz ainda novos critérios e procedimentos para o acompanhamento das condicionalidades de saúde do programa Bolsa Família. A normativa reforça a integração entre políticas públicas de assistência social e saúde. A proposta é permitir que a gestante seja identificada com mais rapidez e receba o benefício de forma mais eficiente durante o período de acompanhamento. Primeiros dias. Cuidados iniciais podem influenciar a saúde até a vida adulta. Os primeiros 1000 dias de vida compreendem aos 270 dias da gestação, somados aos 730 dias dos 2 primeiros anos da criança. Esse período é considerado uma janela muito importante para o desenvolvimento humano. Pesquisas indicam que doenças como diabetes, hipertensão e problemas do coração no futuro podem ser influenciados pelas condições metabólicas desse estágio inicial. O cuidado proativo não termina com o nascimento. Os 2 primeiros anos de vida representam a fase de maior velocidade de crescimento e desenvolvimento cerebral de todo o ciclo vital humano. Então, nesse período, experiências do cotidiano, afeto familiar e qualidade da nutrição são elementos responsáveis por formar conexões neurais básicas. É nesse momento que a medicina e a família constroem juntas o alicerce para o aprendizado, a inteligência e a capacidade futura de controle e das emoções.
2: 22 horas e 32 minutos.
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4: O Espaço Eu e Mais Um vai chegando mais uma vez no seu rádio. É um prazer estar aqui com vocês todos os dias. Sou a Irmã Cristo Débora Miranda, que vos saúda na paz do Senhor. Nós estamos estudando, já começando a última programação, sobre a importância de você ser membro do corpo de Cristo. Falamos desta importância na primeira aula e também falamos do significado da palavra igreja. Hoje nós vamos falar das figuras que ilustram estas características da Igreja do Senhor. Em primeiro lugar, a igreja é o povo de Deus. O povo de Israel, como se descreve no Antigo Testamento, espero que você saiba onde está o Antigo Testamento, né? Porque a Bíblia é dividida em dois e também dividida em duas partes. Tem o Antigo Testamento e o Novo, né? E o povo de Israel, como se descreve no Antigo Testamento, sempre foi a representação simbólica espiritual da Igreja do Senhor Jesus. Está em Gálatas 6,16, que diz: "E a todos quantos andarem conforme esta regra, paz e misericórdia sobre eles e sobre, presta atenção, o Israel de Deus." Então, este aí é o primeiro ponto da igreja como povo de Deus no Velho Testamento. Número 2, a igreja é o reino de Deus. Não sei se você já leu alguma parábola, e nas parábolas se falava e se fala da igreja como o reino de Deus. Ou seja, vai lá o semeador, ele lança a semente, que é o Evangelho, né? E aquela semente, ela vai crescendo. Então, isso é uma parábola, uma história que representa a igreja, né? Temos a parábola dos talentos, que ilustra os ministérios da igreja. Temos também a parábola da semente de mostarda, que anunciava o crescimento da igreja, né? Não somente essas duas figuras ilustram as características de uma igreja, como também a igreja como o rebanho de Cristo. Jesus descreveu a igreja como um rebanho, cujo pastor é ele mesmo. Está em João 10, versículos 7 a 16. Anotaram aí? Não deixem de anotar os versículos, tá bom? Também outra figura ilustrativa sobre a igreja, que ela é uma vinha. A vinha e seus frutos mostram ali esta dependência que nós temos de Cristo. Leiam esta história, está em João 15,15. E também a última figura ilustrando a igreja, ela é um corpo com muitos membros. Imagine um corpo. Nós temos aqui uma analogia, né? Cristo, a cabeça, e o corpo tem vários membros, não é? Nossa cabeça está acima deste corpo, fazendo com que ela seja, vamos dizer assim, o centro dos movimentos, que lidera, que controla todo o corpo. E naquele corpo tem orelhas, membros superiores como braços, inferiores como pernas, enfim, dedo. Então, essa analogia, ela mostra e representa a igreja. Nós podemos ver que Cristo é quem controla este corpo. Agora, nós vamos falar um pouquinho sobre qual é o papel que ela exerce, né? o modelo da igreja, enfim, a igreja lá no livro de Atos dos Apóstolos, né? Aquela igreja que está debaixo do ministério de Cristo. Nós precisamos também entrar nesse tema para que vocês entendam profundamente e a gente vai explicando passo a passo para vocês entenderem realmente a característica que essas figuras que ilustram a igreja, né? Porque você vai ler na palavra do Senhor essas figuras como reino de Deus, como uma vinha, como rebanho do Senhor, como povo de Deus. Então você, quando chegar a ler estas, vamos dizer assim, estas palavras, vai ilustrar que é o próprio povo de Deus, que é a igreja. Nós temos muita coisa a falar e aprender sobre este tema, mas por enquanto hoje é só. Eu vou deixar aqui o nosso contato para você mandar a sua dúvida, o seu comentário até, ou então você que é discipulador, que está com um discípulo aí, conte-nos como está sendo a sua experiência nesse discipulado, obedecendo, é claro, o mandamento do Senhor. Eu quero parabenizar a todos que estão conscientizados, se conscientizaram desta ordem do Senhor de ir e de fazer discípulos. Aqueles que não estão fazendo isso, com certeza, estão em falta com o Senhor. Então, que tratemos de acertar esta situação para que, não, que o Senhor não nos ache em falta, não é? O nosso WhatsApp é 11982923392. Por hoje é só e até a próxima oportunidade. Um grande abraço. Se despede Débora Miranda, na paz do Senhor.

0: 22h42, eu sou de Deus e você acompanhou também um dos grandes projetos que a Igreja Deus e Amor ela tem no Brasil, no mundo todo, o projeto Eu e Mais Um. A nossa querida irmã Débora trouxe uma palavra que desperta, queridos irmãos, todos nós para fazer parte deste grande projeto. Por isso, queremos convidar você para fazer parte do que Deus tem feito aqui na Igreja Deus e Amor, e ainda mais nesta grande quarta-feira. Quarta-feira, você já sabe, temos uma concentração 9 da manhã e outra concentração às 3 da tarde. Não se esqueça, queridos irmãos, que nesta quarta-feira do grande mover de Deus é um dia exclusivo para nós sermos abençoados pelo poder do nosso Deus. A oração será feita 9 da manhã pelo homem de Deus, nosso querido irmão, pastor Milton de Almeida, membro da nossa diretoria, e às 3 da tarde, ele mesmo, o nosso querido irmão presbítero Fabrício Beata, que também é membro da nossa diretoria. Queridos, anote, por favor, este endereço, Avenida do Estado, 4568, aqui na Liberdade, no coração de São Paulo. A entrada do templo acontece pela Avenida Prefeito Passos, número 10, aonde você vai ver de perto a manifestação do poder do nosso Deus. E não se esqueça que já está chegando também a grande festa neste dia 22 de agosto, um grande culto especial aqui no Templo da Glória de Deus, o dia de semear, 32 anos de aniversário da Fundação Reviver, e com toda certeza Deus dará uma bênção muito grande para todos que estarão presentes. Nós temos uma programação especial sendo preparada para o dia 22, ou melhor dizendo, dia 22 de agosto de 2026, às 14 horas, que será num sábado, culto especial com o tema Dia de Semear. Você já sabe que aquele que semeia, ele colhe. Quem semeia pouco, colhe pouco. Quem semeia muito, muito também colherá. Presença já confirmada do pastor Jerry Bouchard, membro da nossa diretoria, a nossa presidente irmã Ereni Miranda, a nossa querida irmã Débora, Eliana Miranda, evangelista Maria Lorena e toda a diretoria da IPDA e a diretoria da Fundação Reviver e os cantores da gravadora MC Music. Você não pode perder, meu irmão. É um grande dia de oportunidade de você trazer as suas doações, seu donativo e ajudar a Fundação Reviver, que eu tenho certeza que Deus, ele tem algo muito grande preparado para você e também para a sua querida e amada família. A Fundação Reviver, levando a preciosidade da palavra de Deus, é a Fundação Reviver, queridos irmãos, de mãos dadas com a Fundação Reviver, está a Igreja Deus e Amor e também a Associação Reviver Help Deus e Amor. Eu tenho certeza que por intermédio da sua chegada, Deus fará do impossível se tornar possível. E com toda certeza, perder a oportunidade é perder a bênção. Deixar esta oportunidade passar é dar lugar para o inimigo e aceitar viver a vida que você está vivendo. Mas se você quer mudança, o local, vou te passar. Igreja Pentecostal Deus e Amor, aqui na Avenida do Estado, 4568, na Liberdade, no coração de São Paulo. Traga seus donativos, traga suas doações, contribua com alegria, ajude a Fundação Reviver, que Deus te ajudará também, e você vai ver de perto como é bom poder ajudar, como é bom poder ajudar. Aquele que ajuda, queridos irmãos, ele recebe chuvas de bênção do Senhor Jesus. Ainda mais falando da Fundação Reviver, que é uma instituição muito séria, que tem ajudado muitas pessoas. Nós temos visto o trabalho que está sendo realizado ali no Nordeste, queridos irmãos, água para o sertão, e é por isso que queremos que você venha fazer parte, porque será um dia de prestação de conta também de tudo que Deus tem feito através da Fundação Reviver. É notório, é aplausivo, vai valer a pena você viajar do seu estado para estar aqui em São Paulo neste dia 22 de agosto de 2026. Já estamos em contagem regressiva, já não falta muito, falta apenas, queridos irmãos, 11 dias para esta grande festa e queremos ver você e a sua família desfrutando do que Deus está preparando para este grande dia.
1: A dificuldade para passar em uma consulta médica e a espera no atendimento médico no Brasil é uma realidade. O projeto de lei 4.431/20 obriga o Sistema Único de Saúde a garantir a realização em até 15 dias de consultas agendadas pelos usuários com profissionais de saúde. O prazo máximo de espera cai para 3 dias, se o agendamento for para idoso, doente crônico, gestante ou pessoa com necessidade especial. Mas na prática, isso não ocorre. 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Os pacientes que dependem do sistema público esperam em uma lista burocrática e exaustiva para conseguir ter tratamento médico. Em alguns casos, os pacientes demoram anos nas filas de espera para se consultarem com um médico especialista. 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Com aproximadamente 316 mil solicitações de procedimentos, como consultas, exames e cirurgias.
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0: É a Igreja Deus e Amor, o braço assistencial da Igreja Deus e Amor é a Fundação Reviver, que tem contribuído ajudando vidas, ajudando tantas pessoas, e vai valer a pena você fazer parte dela, queridos irmãos, ajudando também de coração aberto, que eu não tenho dúvida do que Deus fará em prol da sua vida, é muito maior do que você está pensando em pedir. Através da sua ajuda, a Igreja Deus e Amor vai ajudar outras pessoas que estão passando pelos mesmos processos e deseja também ser ajudado. Então ajude, ajude a Igreja Deus e Amor e você vai ver de perto a manifestação do poder do nosso Deus. Contamos com o seu apoio neste dia 22 de agosto de 2026, às 14 horas, todo o povo de Deus da Grande São Paulo, interiores, paulistano, você da Baixada, venha estar presente neste grande dia, que a bênção vai ser muito grande, tá ok? Chegamos ao final da nossa programação, 22 horas com 51 minutos. Neste momento, queridos irmãos, já vamos nos prepararmos para aquele grande culto no lar, pastor Lorival de Almeida, com o tema vencendo os obstáculos. Não sai daí não, porque após, queridos irmãos, as identificações, já ficaremos com esta mensagem direto do coração de Deus para os nossos corações. Não se esqueça que daqui a pouquinho, às 23 horas e 45 minutos, nós teremos também aquele momento de intercessão com ele mesmo, com toda a diretoria e também evangelista Maria Lorena, no grande clamor da meia-noite. Quem despede todos vocês na locução, seu irmão em Cristo Rivari Silva, e nos trabalhos técnicos, nosso querido irmão Felipe Medina. Deus abençoe São Paulo, Deus abençoe Brasil!
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1: E chegou o momento de informação aqui na Rádio Deus é Amor. Lixo perigoso. Como descartar vidros e objetos cortantes com segurança? Jogar vidro quebrado no lixo comum é um risco grave para os coletores. Muitos garis se cortam gravemente com cacos, agulhas e latas abertas. A forma correta é proteger o material cortante antes de descartar. Coloque os cacos dentro de uma caixa de papelão ou garrafa PET cortada. Lacre bem a embalagem com fita adesiva para não abrir. Escreva "cuidado, vidro quebrado ou cortante" na parte de fora. Isso avisa o coletor para manusear aquele pacote com mais atenção. Latas de conserva devem ter a tampa dobrada para dentro. Agulhas e seringas nunca devem ir para o lixo comum reciclável. Elas devem ser levadas a postos de saúde para descarte hospitalar. Palitos de churrasco também podem furar. Quebre-os ou proteja as pontas. Pensar na segurança do trabalhador é um ato de humanidade. Separe o lixo reciclável do orgânico para facilitar a coleta. Lave as embalagens para não atrair bichos e mau cheiro. O lixo é a sua responsabilidade até ser recolhido corretamente. Descarte consciente, evita acidentes e protege quem limpa a nossa cidade. Passar roupa. Dicas para facilitar o trabalho e não estragar os tecidos. Passar roupa é uma tarefa cansativa, mas pode ser otimizada. Comece pelas peças que exigem temperaturas mais baixas, como sintéticos. Aumente a temperatura gradualmente para algodão e linho. Verifique sempre a etiqueta para não queimar o tecido com calor excessivo. Não deixe acumular pilhas gigantes, passe um pouco por vez. O ferro ligado por muito tempo gasta muita energia elétrica. Borrifar um pouco de água ajuda a tirar os vincos mais difíceis. Limpar a base do ferro evita manchas escuras nas roupas limpas. Pendurar as roupas em cabides logo após passar mantém o liso. Camisas e tecidos finos podem ser passados do avesso para não dar brilho. E se a roupa estiver muito seca, fica mais difícil de alisar. Então retire do varal ainda um pouco úmida para facilitar esse trabalho. Cuidado com estampas emborrachadas. Não passe o ferro em cima. A tábua deve estar na altura correta para não doer as costas. Com técnica e organização, a tarefa fica menos pesada. Roupa bem passada transmite cuidado e boa apresentação.
2: 22 horas e 56 minutos.

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1: Glória a Deus. Eu saúdo o povo de Deus com a paz do Senhor Jesus. Quantos creem que Deus está vivo, digam amém. Que as copiosas bênçãos de Deus estejam caindo sobre todos vocês. Deus está aqui e as bênçãos estão caindo sobre nós como chuva. Vamos vencer os obstáculos.
2: Glória a Deus, aleluia.
1: Vamos ser o que somos, nada mais do que o que realmente somos.
3: Glória a Deus.
1: Capítulo 23, versículo 13. Quando você tem um objetivo traçado, quando você quer alcançar uma certa coisa, qualquer coisa que se coloca entre você e o seu objetivo, isso é chamado de obstáculo. E nós temos que vencer obstáculos. Às vezes o obstáculo não parece um obstáculo, mas é um obstáculo. Versículo 13. Capítulo 23 de São Mateus, versículo 13.
3: Glória a Deus.
1: Mas, ai de vós, escribas e fariseus mascarados. Hipócritas são aqueles que se escondem atrás de uma máscara. Pois que fechais aos homens o reino dos céus, e nem vós entrais, nem deixais entrar aos que estão entrando. Sentem-se, meus irmãos, sentem-se. Eu poderia ler um monte de versículo, né? Alguns comentários bíblicos dão conta que muitas pessoas entravam ao farisaísmo não por uma questão até mesmo espiritual de fé, mas mais pelos privilégios que a famigerada religião oferecia a eles. Mas, de qualquer maneira, vamos esquecer a questão de escriba, fariseu, enfim. Vamos nos focar na situação que nós temos observado. Às vezes nós pensamos, meus irmãos, que nós somos um tipo de gente, e às vezes descobrimos que não somos necessariamente esse tipo de gente. Então a gente muda, a gente pede a Deus misericórdia, a gente deixa aquilo que o próprio apóstolo Paulo fala, deixa para trás o tempo da ignorância. A gente se estrutura, fica de pé na presença de Deus e segue a caminhada.
3: Aleluia.
1: Não é? E às vezes, meus irmãos, nós sabemos que nós não somos o tipo de gente que nós estamos apregoando, ou parecendo, ou querendo fazer parecer ser, mas nós insistimos naquilo. Porque de repente nós achamos que nós, fazendo outras pessoas crerem, que nós somos um tipo de gente, embora não sejamos, é o suficiente, mesmo que nós saibamos quem realmente nós somos. Complicado isso, não? Simples, né? Ou seja, nós somos o que somos. Somos o que somos. Por mais que a gente dê a entender a outras pessoas que somos o que não somos, nós sabemos quem nós somos e Deus também sabe quem nós somos. Pode louvar a Deus, pode louvar a Deus. E nós acompanhamos estarrecidos e, como diz um amigo meu, de vez em quando eu sou um formador de neologismos, invento palavras que não existem, mas a gente viu bestificado a situação de gravações que saíram, foram levadas ao público em geral, e a gente tem aquela expressão tipo assim, ah, tem que ser meio que político, né? Para quem não entendia o sentido disso, acho que agora ficou fácil e não carece mais de explicação nenhuma, não é verdade? Algumas pessoas, cada uma é responsável pelas suas palavras, que aparentemente são tão boas, não é? Aparentemente fazem tão bem a população, de repente foram flagradas, algumas falando palavras de baixo calão, algumas não falando mal do pobre, mas zombando do pobre. Zombando do pobre, não é? Outras pessoas falando até dos crentes. Não preciso falar tudo que se foi exposto. Mas eu quero apenas e tão somente falar, meus irmãos, que... Imagine vocês, se existe uma certa eficiência dos homens, através dos seus processos tecnológicos, descobrirem, às vezes, e levarem à população quem são realmente pessoas que nós vemos falar todos os dias e achamos que são aquilo que elas estão dizendo ser. Mas, de repente, vem uma gravação, vem outra, e você pensa, fala, não, essa pessoa não é exatamente o que a gente pensava ser. Porque na nossa frente é tudo bem, vai dar tudo certo. Meu amigo, meu amado, abraço aqui no companheiro. Vira as costas, tenho nojo de pobre. Ai, que nojo, tem alquinho aí? É claro que eu estou falando de uma questão que não é... Mas se essas pessoas têm a eficiência, sendo autoridades ou não, eu não estou aqui para julgar se as atitudes são legais ou ilegais. Isso aí os magistrados que façam. Mas eu estou tentando fazer entender, meus irmãos, que se as pessoas podem ser desmascaradas por outras pessoas enquanto vivem aqui, imagine vocês a posição de um Deus que tem o atributo chamado onisciência.
3: Aleluia, glória a Deus!
1: Imagine vocês um Deus que não precisa grampear ninguém. Você já viu falar na Bíblia? Eis que Apocalipse 27, 45 grampeou o Senhor. Não. Ele sabe tudo.
3: Aleluia, glória a Deus.
1: Ao contemplarmos alguns versículos bíblicos, um dos que eu mais gosto da Bíblia, né, que é Efésios no capítulo 4, do versículo 12 para frente, nós entendemos, meus irmãos, que não tem como nós chegarmos para Deus e falarmos, Senhor, eu sou a pessoa tipo A, se eu sou a pessoa tipo B. Não tem como chegarmos para Deus e falarmos, Senhor, eu sou a pessoa tipo C, se eu sou a pessoa tipo D. Porque Deus nos conhece inteiramente, inteiramente. Uma certa ocasião, o Senhor Jesus disse para um povo, olha, esses aí me honram com os lábios, mas os corações estão... distantes, tão longe. Quero convidar toda a igreja, todos nós, a fazermos, meus irmãos, uma avaliação do que realmente nós somos. Eu sei quem sou, mas, sei lá, tem dia que parece que eu quero ser mais do que eu sou realmente, tem dia que parece que eu quero ser menos, sei lá. Mas eu quero convidar todos vocês para nós refletirmos a respeito desses versículos esse versículo que eu li, de mais alguns que eu vou ler, para nós chegarmos à conclusão, meus irmãos, de que nós somos o que nós somos. E quando nós chegarmos à conclusão de quem nós realmente somos, se necessário for pedir ajuda, nós temos um Deus que nos ajuda. Se necessário for nós nos recompormos perante esse Senhor, Ele é poderoso para nos permitir nos recompormos perante a Sua presença. Porque, meus irmãos, vai chegar um dia que se nós não verificarmos a nossa vida e deixarmos de lado as máscaras, nós vamos estar diante de Deus num julgamento que não haverá espaço para nenhum tipo de representação, de advogado, de defesa. E eu vou trazer assim como se fosse para uma questão natural, né? Aí vão soltar o grampo da sua vida. Você já pensou, você está diante de Deus, diante de todos os anjos, diante de todos os salvos e também diante de todos os perdidos, e você está lá, não é, achando que vai se dar bem. De repente solta o grampo da sua vida. Não vai ser grampo, já falei que não. Mas de repente começa a ser exposto diante de você o que você realmente é. E você sabia que era daquela forma. E poderia ter sido diferente se você deixasse para lá a hipocrisia, a máscara. E fosse o que Deus quer que você seja. Nós temos a oportunidade de fazer isso. Olha, meus irmãos, eu sinceramente, eu não estou brincando de ser pastor, não. Eu quero ir para o céu. Eu sei que um dia eu vou falecer. Vai demorar muito ainda. Pode ficar sossegado, vai demorar muito. No mínimo mais 100, vai. Vi alguém falando misericórdia, Senhor, aqui? um dia, meus irmãos, nosso corpo vai cair na sepultura se nós não formos arrebatados vivos. Se nós estivermos salvos, tranquilos, com inscrição para entrar no céu, tudo vai estar perfeito, bem, não tem problema nenhum. Mas caso contrário, um dia vai ser liberado tudo. Não vale a pena. Será que em nossos dias existe essa situação de gente que nem entra no céu, nem deixa os outros entrar? Existe. Existe sim. Existe muita gente, meus irmãos, hipócrita. Existe muita gente, meus irmãos, mascarada, se escondendo atrás de uma fachada. E é preciso mudar essa situação. Porque não é só a questão dessas pessoas. E se tiver alguém aqui hoje, que Deus me livre, mas se tiver alguém que haja reconsideração, não é? E que Deus tenha misericórdia de você. Porque não é só a questão, observa você, não é só a questão de você não entrar. A questão é que você está impedindo outras pessoas de entrar. Ou seja, não é só juízo por você de repente não estar indo, é também por você estar impedindo pessoas de virem estarem na presença de Deus, estarem servindo a Deus por causa da sua hipocrisia. São obstáculos que dificultam a entrada das pessoas na congregação, no céu. Quanta gente não canta, quanta gente não prega, quanta gente não faz nada na obra de Deus, porque tem obstáculos. Vai falar assim, mas é Satanás, porque esse demônio tem que ser repreendido e sai. Às vezes é aquele irmão que está lá, que parece o maior santarrão da congregação, mas é o empecilho, é o impedimento, é o obstáculo. E o pior de tudo, está lá, é o obstáculo para todo mundo, mas o coração dele lá dentro, a vida dele lá no seu particular, no seu secreto, é uma verdadeira desgraça. Mas entra dentro da igreja, quer impedir os demais de adentrarem a presença do Senhor, porque se tornam mascarados, cascudos, e Jesus confrontou essa liderança. Ai de vós, mestres! Ai de vós, fariseus! Está fechando o reino dos céus diante dos homens. Nem entram, nem deixam os outros entrarem. Eu tenho certeza absoluta que todo crente fiel vai encontrar na sua vida, pelo menos, meus irmãos, um obstáculo à sua existência. Eu tenho certeza, e é preciso saber. Porque existem classificações para as pessoas. Não é toda pessoa que você vê na igreja que você pode dizer, não, é um servo de Deus. E, olha, meus irmãos, sinceramente, recentemente me mandaram uma coisa lá. Ouça isso aí, pastor, eu estava ouvindo. Meu Deus do céu, é inacreditável como tem tropeço, é inacreditável como tem pessoas que parece que tem o prazer de gerar a dúvida na cabeça de outras pessoas. São o tipo de gente que nós vamos lidar com elas. No versículo 23, ai de vós, escribas e fariseus hipócritas, porque dais o dízimo da hortelã, de tudo, e desprezais

0: pode ser até pelo Espírito de Deus, mas se eu não sentir de mim mesmo, eu sou dizimista, sou ofertante e está cheio. Vocês sabiam, meus irmãos, que em nossos dias nós somos diretores da igreja, então o negócio está assim, olha, ou faz isso ou a gente para de dar o dízimo. Ou me beneficia naquilo ali, ou aqui na minha congregação ninguém dá o dízimo. Ou nós vamos administrar tudo aqui. Esse tipo de gente é perigosa, porque essas pessoas negligenciam, meus irmãos, o juízo, a misericórdia e a fé. Ou seja, negligenciam a justiça, a misericórdia e a fé. E pessoas que negligenciam isso são perigosas. Abra os olhos, abra os olhos. Mas um tipo de gente que certamente você vai encontrar no seu caminho. Ai de vós, escribas e fariseus, hipócritas, pois que limpais o exterior do copo e do prato, mas o interior está cheio de rapina e pecado. Preciso falar alguma coisa ou não? Hã? Quem entendeu o versículo? Porque, na minha opinião, não precisa de muita explicação. Não precisa de muita explicação. Tem muita gente que acha que não. O meu exterior está muito bom. Minha carça não está curta.
1: Glória a Deus, glória a Deus.
0: Oi, pode falar. Hã? Estou de gravata. Minha saia está igual a regulamento. A minha camisa de manga com... Eu estou dando exemplos. Não estou falando que são doutrinas, estou dando exemplo. Não estou cabeludo igual o Sansão. Aí, mano, olha o meu cabelo. Tá bom, tá. Exteriormente está uma maravilha. Limpa o exterior do copo. Mas aqui dentro só Deus para ter misericórdia. É o segundo tipo de gente que a gente pode encontrar pelo caminho. São pessoas, meus irmãos, que claramente não entenderam o sacrifício de Cristo na cruz. Não estou dizendo que a Dorival falou que então eu posso vir de mini saia na igreja agora, eu posso vir daquelas calças apertadinhas assim que mal dá para dar passinho, né? Eu posso vir sem camisa na igreja ou vir de shortão. Não estou falando isso, não. Eu só estou dizendo, meus irmãos, que o processo de purificação de uma vida começa do exterior, do interior para o exterior. E é evidente que nós devemos estar purificados em tudo, na nossa alma, no nosso corpo, em tudo. Mas existem pessoas que fecham as portas de quem quer ir para os céus, aqui mesmo na igreja. Quantas pessoas, às vezes, nós estamos na hora do apelo, eu preciso parar e falar, irmãos, calma, peraí, tem irmãos querendo arrancar a escama do peixe antes de ter fisgado. Fala até em tom assim, tipo, vem de brincadeira mesmo. Tem muitas pessoas que o coitado irmão chega na igreja, nem sentou ainda. Ele já encosta no irmão e fala, sabia que você vai para o inferno? O irmão já se assusta. Como assim? Eu vou para o inferno? É, esse cabelo seu tá no inferno já, rapaz, está no inferno. Eu pergunto a você, que tipo de... Quem está entendendo o que eu estou falando aí, tá vendo? Mas quando a gente fala dos irmãos, as irmãs dão glória a Deus, mas as irmãs são mais perniciosas nessa parte quando agem com esse tipo de atitude. Vem uma pessoa, às vezes, meus irmãos, depressiva, uma pessoa necessitada de uma palavra de ânimo, uma palavra de conforto, a pessoa nunca teve um conhecimento de Deus e a pessoa vem do jeito que ela está, e é assim mesmo que as pessoas devem vir, não é? Do jeito que elas estão, deixa Deus se transformando a partir do momento que há conhecimento no coração. Mas entrou na igreja, só Deus para ter misericórdia. Tem irmãs que só falta 22, uma segunda, um segundo lado, dá um golpe aí, pai, já passa a irmã para cá e já vai arrancando, tá isso aqui, pai, trabalha, só Deus para ter misericórdia. E às vezes dentro do coração dessas irmãs, minha esposa estava falando com a irmã ontem, não, irmã,

0: nós vamos atender a irmã e tal, mas houve um flagrante de delito numa determinada situação que a irmã poderia... Sabe o que é pipi? Hã? Porque você é pipi, árabe, pipi! Quem sabe o que é o pipi aí? Tá lá. Parece crente, parece que tá na glória, né? Parece um querubim já, que tá meio gordo, vai acabar caindo, mas... Você sabia que o fariseu, ele... Não era brincadeira não, meus irmãos, não era brincadeira não. Condutores cegos, diz o versículo 24. Outro tipo de gente que a gente encontra. Quais um mosquito, engolis um camelo. Os fariseus coavam a água, meus irmãos, para evitar engolir acidentalmente um mosquito que era considerado um... Eu tenho nojo de mosquito também, mas a questão era a questão espiritual que eles tinham com o mosquito. É um ser imundo, um inseto. Eu também não gosto de comer mosquito, ninguém gosta, vai. Mas, tipo, eles faziam por questões religiosas. Só que o seguinte, meus irmãos, quando a Bíblia Sagrada fala desse tipo de gente, na realidade, o que a Bíblia Sagrada está dizendo é que uma coisinha pequenininha aqui, se fazia uma questão violenta, se cobrava demais, mas em compensação uma coisa escandalosa, nada acontecia. Outro tipo de gente, as que comem mosquito e engolem camelo. É o tipo de gente que anda na contramão da graça de Deus. É o tipo de gente, meus irmãos, que nós encontramos e que, ó, tá sendo gravado, hein? Tá sendo gravado! Sem citar nomes. Na década de 70, estourou na década de 80 a questão, nós tínhamos no Brasil uma transmissão que vinha da América, quando eu digo América do Norte, e um pregador que pregava muito bem, aliás, prega muito bem, porque Deus o restaurou. Nós temos que entender que as pessoas podem ser restauradas por Deus, não é? Que tem gente que vê uma pessoa cair e já fala, ó, isso aí, nunca mais vai pro céu. E parece que ele mesmo é o que está, não quer permitir o irmão se levantar. É o que não vai entrar no céu e não quer deixar o irmão se levantar para continuar a caminhada. Esse foi restaurado, voltou a pregar e creio que Deus está usando ele. Mas teve uma época da vida dele que ele era um pregador que pregava altos conceitos morais, mas infelizmente foi flagrado em adultério. É muito fácil, meus irmãos, para muita gente viver uma vida sem compaixão, uma vida sem perdão, uma vida cheia de exigências e sentença própria. É muito fácil. Mas não é aconselhável. Aleluia. Porque Deus conhece todas as pessoas e eu aconselho a todos nós, esse conselho não é só para vocês, é para mim e para todos nós, sejamos o que nós somos e se precisarmos de ajuda, que nos ajude o Senhor a sairmos daquilo que nós não deveríamos estar sendo. Se precisarmos de ajuda, que Deus nos ajude, que Deus tenha misericórdia de nós. Deixar, meus irmãos, essa coisa de ficarmos procurando deslizes na vida de outras pessoas e encontrando deslizes na vida de outras pessoas, ao invés de darmos a mão para ajudar, parece que muita gente tem o prazer de estar deslizado, estar caído, então vem cá, vou te ajudar a sair do poço, vem cá, é? Pisa na cabeça, bate, acaba de matar, esse é o tipo de crente jararaca. Eita, já está entrando de novo no assunto, tá vendo? A gente não quer entrar no assunto, mas acaba entrando. É preciso, meus irmãos, nós ficarmos atentos, ou seja, atentos à justiça, à misericórdia, à fé. É preciso abrirmos os olhos para verificarmos se nós, principalmente, começando com a gente, não estamos vivendo apenas de aparência piedosa. Porque Deus conhece o nosso interior. Quantas pessoas de aparência piedosa, mas lá por dentro do coração são cobras venenosas. Posso falar de novo? Jararacas? Jararacas! Falei. Destilando o seu veneno, enganando outras pessoas, enganando a si mesmos. Não entrando na glória, não adentrando aos portais das grandes bênçãos de Deus, a dimensão do poder do reino de Deus, e não permitindo que outras pessoas entrem. É preciso termos misericórdia dos outros e da gente também. Aleluia. Eu sou pregador da palavra de Deus, meus irmãos. Para mim, sinceramente, posso falar para os irmãos, de irmão para irmão. Falo para os meus colegas pastores, para nós seria ridículo ganharmos tantas almas e irmos para o inferno. Isso é um ridículo, ridículo, na verdade. É o cúmulo do absurdo, é o fim do mundo. Nós estamos com seriedade falando sobre o tema. Vamos ser mais compassivos, mais misericordiosos e vamos ser o que somos, arrancar as máscaras. Arrancar as máscaras. Uma certa ocasião, meus irmãos, eu peguei uma mensagem que eu intitulei a mensagem: o que é pior do que ir para o inferno? Pior do que ir para o inferno é ir para o inferno e por sua causa outras pessoas irem também e ficarem por toda a eternidade atazanando você lá de alguma forma e você se sentir culpado por aquelas vidas que poderiam estar em outro lugar, mas você nem foi para o céu e nem deixou elas ir. Isso é pior do que você ir, é você ir e por sua causa outras pessoas também irem. É simples assim. Vamos arrancar as próprias máscaras. Aleluia. Vamos exterminar da nossa vida todo tipo de prática, meus irmãos, que são práticas enganosas. O ano passado uma pesquisa revelou que, eu esqueci agora o percentual, mas, meus irmãos, uma quantidade enorme de pessoas que se diziam cristãs eram pessoas, infelizmente, viciadas na pornografia da internet. E desse número enorme de pessoas, era uma quantidade enorme, um grande percentual também, não sei se algum dos irmãos se lembra, de pastores, subiam no púlpito, pregavam a palavra de Deus, chegavam em casa e ficavam lá, se queimando. Chegavam na igreja, ó, o irmão tropeçou no cabo, 6 meses de disciplina. Ô irmão aí, que houve? Tocou mais forte o teclado, volume acima do que era o necessário? Dá 1 ano para ele. Ah, o irmão se olhou feio para mim, 2 meses de banco. E o camarada lá, ó. É? Só Deus ou não? Hipócritas! Cadê a mosquinha? Joga fora! Traz o cabelo que a gente engole com pelo e tudo. É preciso verificar, meus irmãos, esse tipo de prática e exterminar esse tipo de prática. Que nós alcancemos a glória de Deus e que nós não sejamos obstáculos para os demais. Nós não somos chamados para ser obstáculos. Nós não somos chamados, nós não precisamos usar máscaras. Se alguém gravar um telefonema seu, ou se algum dia Deus te chamar, um exemplo apenas, isso não vai acontecer. Se Deus chamar você, um exemplo, no cantinho lá na glória, vem cá, meu servo, vem cá. Quase que eu gravei seu aqui, mas cá entre nós. Que seja tudo tipo assim, olha, você foi um benfeitor, que bênção, você foi uma maravilha, ganhou tanta... Não é um exemplo. Agora, você já pensou que coisa feia chegar no trono branco, olhar para o irmão, olhar para o pastor? Eu gosto de falar, meus irmãos, quando se trata de dinheiro, quando se trata de política, a primeira vítima é a verdade, né? Olhar bem e ver lá a vida do camarada. Mas aquele pastor não era o pastor que parecia ser tão durão, não era o pastor que não passava uma formiga daquelas pequenininhas de açúcar, não era, era, mas olha a vida dele, que escândalo, máscara pura, arranca máscara. Você deve espiritualmente agora se colocar diante de Deus de cara limpa, e se necessário for se utilizar da misericórdia de Deus, aceite, aceita a misericórdia de Deus na sua vida. Não vamos ser obstáculos ao Evangelho de Cristo. Não vamos fechar o acesso a pessoas que nós não perdoamos, mas o nosso Deus perdoa. É absurdo. É absurdo essa situação. E vamos ter um pouco mais, então, de esperança e de alegria. Quando nós nos desvestimos de máscaras, de fardos pesados, olha, meus irmãos, a vida muda por completo. Aleluia. Nós passamos a entender a misericórdia de Deus. Nós passamos a entender a bondade do nosso Deus. O nosso Deus, aquele que perdoa o pecado, aquele que arranca a culpa, aquele que anula a acusação, aquele que, pelo contrário, ou seja, o contrário de muitas pessoas que são apenas pessoas, esse sim quer que nós tenhamos acesso, não só aos benefícios enquanto vivemos, mas a glória depois que o nosso corpo cair ou que a igreja subir. Vamos nos desvestir das máscaras, vamos ser o que somos, para nós não termos de ouvir esses ais, ais, ais. Tem mais coisa ainda que eu poderia ler para vocês, mas acho que não vai ser necessário. Sepulcro caiado, ai, ai, ai. Parece injusto por fora, versículo 28, mas interiormente hipocrisia e iniquidade. Lembre-se que iniquidade, além de ser injustiça, significa todo tipo de pecado. Ai, ai, ai. E chegava a dizer eles, se nós vivêssemos no tempo dos nossos pais, nós não nos juntaríamos para matar os profetas, não. Aí Jesus fala, então vocês estão testemunhando, estão confessando que vocês são filhos dos que mataram os profetas. Enchei-vos, pois, a medida de vossos pais. Aí o Senhor veio e fala, jararaca! Na verdade o Senhor fala serpentes, né? Raça de víboras! Como escapareis da condenação? Chega, tá bom, né, meus irmãos? Nada de máscaras. Vamos todo mundo para o céu. Vamos todo mundo marchar, vamos ter mais paciência um pouquinho. Vamos ter um pouco mais de, eu diria, inteligência ao servirmos ao Senhor. Vamos nos colocar diante de Deus e ter a certeza de que Deus está feliz com o nosso posicionamento, com a nossa vida. Isso é esperança, isso é alegria. Isso tira a ansiedade, isso tira, eu diria, momentos depressivos e de medo, extermina o medo. Isso nos faz sermos inundados com uma paz que o mundo não conhece. Isso é esperança, eu repito a vocês. Assim é muito melhor para se viver. Que Deus abençoe vocês, Deus irmão. Que Deus abençoe. Vamos nos colocar diante do Senhor de pé. E vamos analisar as nossas vidas. Se a operação lava-lava pega tudo, imagine você a operação Espírito Santo. Se não dá para enganar a justiça dos homens, como enganaremos, pois, a justiça de Deus? Nós estamos rodeados pelo Big Brother. O Big Brother não é isso que a Rede Globo faz aí, não. O Big Brother é diferente. Isso que a Rede Globo faz aí não é o Big. Isso aí é o menor possível. Big Brother é muito mais poderoso que isso. Nós estamos rodeados, todo lugar que você vai, olha, você está sendo filmado, sorria. Agora imagine você, o que é ser observado por um Deus, que além de estar enxergando a gente, a Bíblia fala que a palavra dele, ou seja, o poder dele, é tão grande que penetra até a divisão da alma, do espírito, e faz com que tenha ele discernimento até do que nós estamos pensando. É muito diferente dos grampos, hein? É muito mais poderoso e a gente não precisa ter medo, porque a gente sabe que a gente está bem na presença dele. Coloca a mão no seu coração. Vai ser muito difícil para muita gente um dia chegar na presença do Senhor e falar, eu preguei, eu expulsei demônio e ouvir, eu não te conheço. É sério que nós estamos falando, meus irmãos. Nós não temos como esconder nada do nosso Deus. Mas o nosso Deus é um Deus de misericórdia. O nosso Deus quer ouvir o seu clamor. O nosso Deus quer ouvir a sua súplica. Se você está arrependido, se você se humilha e pede perdão ao Senhor, Ele está aqui, está te perdoando agora mesmo. Deus quer ver a sua alegria. Deus quer ver a sua esperança. Deus quer ver a sua paz. Falemos com Deus, maravilhoso Deus. Nós estamos diante da presença do Senhor mais um dia. E nesse momento específico, ó Deus, nós apresentamos ao Senhor as nossas vidas como um livro aberto. Sabemos, ó Deus, que somos pecadores arrependidos, redimidos. Não é, ó Deus, que nós vivemos por aí pecando como o mundo peca. Mas é claro, ó Deus, que nós às vezes pensamos coisas erradas, falamos coisas erradas, agimos erroneamente em tantos casos. E nós queremos, ó Deus, continuar tendo a ousadia para adentrar, Senhor, diante do trono da sua misericórdia. Purifica-nos, perdoa-nos. Senhor, nós não queremos continuar com vidas, ó Deus, mascaradas. Nós não queremos, ó Deus, continuar parecendo ser o que nós não somos. Porque nós sabemos quem somos e o Senhor também. Lava-nos, ó Deus, lava-nos, purifica-nos.
1: Nós queremos, ó Deus, e eu quero, ó Pai, como pastor dessa igreja. Eu quero ver a esperança nesse povo. Eu quero ver a diferença nesse povo. E eu sei que o Senhor também quer ver, ó Deus, nesse povo, não só a esperança, mas também a ousadia. Nós queremos, ó Deus, que esse povo saiba, conheça a sua verdadeira identidade, o seu verdadeiro eu. E nós queremos, ó Deus, que essas pessoas entendam que o Senhor é Deus de misericórdia, Deus de justiça. Nós queremos desfrutar a sua graça, Senhor. Nós queremos ser perdoados pelo Senhor. Nós queremos contemplar a sua misericórdia. Nós queremos, ó Deus, orar e saber que o Senhor está ouvindo a nossa oração. Nós queremos clamar pelo Senhor e saber que a resposta certamente virá. Porque o Senhor estará e está nos ouvindo, Senhor. Purifica a sua igreja, Senhor, purifica a sua igreja, lava a sua igreja, purifica o seu povo, fortaleça o seu povo, meu Pai, fortaleça grandemente, fortaleça, meu Deus, o seu povo, fortaleça essa gente, fortaleça, Senhor. Nós cremos no Senhor agora, meu Deus, aqui nesse momento, limpando, lavando, purificando, perdoando, fazendo uma obra, ó Deus, em que faça essa vida sentir-se completamente transformada, completamente livre. Essa vida, meu Deus, que se esvazia de si mesma para se encher do seu poder, para se encher da presença do seu Espírito Santo. Senhor, meu Deus, lava essa igreja, purifica essa igreja. Em compensação, meu Deus, eu sei que essa igreja que se humilha perante o Senhor, quando clamar, a resposta virá. Quando repreender o mal terá de sair. Quando clamar por uma resposta, a resposta vai acontecer. Quando colocar as mãos em qualquer coisa na vida, o Senhor haverá de prosperar. Senhor, meu Deus, em nome de Jesus Cristo, em nome de Jesus Cristo. Levanta essa pessoa, meu Pai, que por alguma razão, Senhor, veio a desfalecer espiritualmente. Levanta, Deus, produza a cura nessa alma. Produza a sua cura nessa vida, nessa alma, nessa pessoa. Nós não queremos ser hipócritas, Senhor, meu Deus. Nós queremos ser recebidos na sua glória. Nós queremos ser recebidos com um caloroso vinde, benditos do meu Pai, e possuir por herança o reino que vos está preparado desde a fundação do mundo. É isso que nós queremos ouvir da boca do Senhor, ó Pai. É isso que essa igreja quer ouvir, por isso nos colocamos diante do Senhor com tremor. Pessoalmente, meu Deus, me coloco diante do Senhor, reconhecendo, ó Deus, que sou pecador e preciso da sua misericórdia. Senhor, meu Deus, eu quero ser muito melhor e sei que tenho muito que melhorar e sei que o Senhor haverá de me ajudar. Eu confio, ó Deus, na sua misericórdia, eu confio na sua graça, eu confio na sua justiça. Sei, ó Pai, que o Senhor está abençoando esse povo, sei que o Senhor está dando graça, Senhor, a esse coração que se coloca, Senhor, meu Pai, com humildade perante o Senhor, clamando: Senhor, hoje é o dia, Senhor, que essa vida está sendo tocada pelo Senhor. Talvez esse coração nunca tenha pensado, Senhor, meu Deus, com tanta profundidade e reflexão a respeito de si mesmo. Mas sei, ó Deus, que o Senhor está entendendo, Senhor, mesmo que essas palavras, que talvez alguém esteja buscando para falar e não esteja encontrando, eu sei que essas palavras, um gemido desse coração, o Senhor está entendendo. O Senhor está vindo de encontro a essa vida. O Senhor está vindo de encontro a essa pessoa. Pai de amor, revista essa gente com o seu poder, revista essa igreja com o seu poder. Derrama do teu poder, da tua graça. Derrama, Senhor, meu Deus, do teu poder, da sua misericórdia agora. Derrama, Senhor, meu Deus, do poder restaurador sobre essas vidas, sobre todas essas vidas. Eu sei que o Senhor quer, eu sei que o Senhor pode. Manifesta-te, ó Deus, poderosamente a essa casa, a essa família, a esse jovem, a esse obreiro. Senhor, manifesta-te poderosamente. Eu creio no manifestar das tuas mãos. Eu creio no mover do seu Espírito Santo na direção dessa vida. Eu creio no mover do Espírito Santo na direção desse coração, meu Deus, que está se enxergando por completo. Esse coração que não está se permitindo nesse momento criar, ó Deus, esse subterfúgio enganoso, essa máscara. Por essa razão, ó Deus, eu sei que o Senhor está enxergando dessa vida, está abençoando e está trazendo, meu Deus, a esse coração que há tanto tempo tem pedido ao Senhor. restaura essa casa, restaura essa família, restaura, Senhor meu Deus, o ministério desse irmão, dessa irmã, restaura, Senhor meu Deus, essa igreja, restaura esse povo, derrama do teu poder, derrama da tua graça, derrama da tua misericórdia, Senhor meu Deus, nós queremos ver a cura acontecer agora, o milagre acontecer agora, esse coração, meu Deus, que está diante do Senhor humilhado, nós queremos ver, ó Deus, essa vida uma vez mais, ter o Seu nome escrito no livro da vida, nós queremos, Senhor meu Deus, que esse coração esteja se comprometendo com o Senhor verdadeiramente, Senhor meu Pai, nós queremos ver vidas se levantando perante o Senhor, se colocando diante do Senhor, vidas que serão instrumentos nas mãos do Senhor, vem Senhor meu Deus, em nome de Jesus, entra nessa vida, vem Espírito Santo de Deus, entra nesse coração, entra nessa casa, Senhor meu Deus, que haja alegria, que haja abundância, que haja do Seu poder derramado, Senhor meu Deus, em cada coração aberto, cada coração receptivo, cada coração, meu Deus, que está permitindo o Senhor agir, que haja do mover do Senhor, que haja do mover do Espírito Santo nessa vida, nesse coração, em nome de Jesus Cristo, purifica no Senhor, lava no Senhor, cura as nossas enfermidades, cura as nossas feridas, ó Deus, cura nossa alma, lava-nos na Tua Palavra, purifica-nos no sangue de Jesus Cristo, nós queremos ser ousados, ó Pai, nós queremos, ó Deus, quando falarmos, quando repreendermos, ver a autoridade na nossa voz, nas nossas ordens, porque a presença do Senhor nos faz fortes, ó Deus, a presença e o amor do Senhor nos faz sermos fortalecidos, ó Pai, manifesta-te a essa igreja, manifesta-te a este coração, em nome de Jesus, manifesta-te, ó Deus, manifesta-te com o Teu poder, eu creio, Senhor, eu creio no poder das Tuas mãos, eu creio, Senhor meu Pai, que esse coração realmente está voltado ao Senhor com sinceridade, eu creio, ó Deus, que toda depressão está saindo agora, eu creio que toda ansiedade está saindo agora, eu creio que todo o poder da miséria está sendo exterminado agora, eu sei que todo tipo de enfermidade que atinge esse corpo está sendo repreendida agora, essa enfermidade no cérebro, nos rins, nos pulmões, esse câncer, essa bactéria, essa virose, eu sei que o Senhor está fazendo a sua obra, meu Deus, porque o Senhor está vendo corações que estão abertos ao Senhor dentro de uma realidade onde o Senhor opera, Senhor, corações que se humilham, corações que reconhecem, Senhor meu Pai, a soberania do Senhor e se colocam como servos, se colocam, Senhor meu Deus, diante do Senhor, entendendo o poder do Senhor, entendendo quem o Senhor realmente é e quem realmente somos. Quem realmente é essa pessoa? Senhor meu Pai, purifica, derrama do fogo do perdão agora sobre essa vida, Senhor. Lava, limpa, cura essa doença, cura essa alma ferida, doente. Senhor é Deus poderoso para levantar esse coração que está no pó. O Senhor é poderoso para levantá-lo, para ajudá-lo e para que esses passos, Senhor meu Deus, fortalecidos, nunca mais, Senhor, venham a sair dos retos e santos caminhos do Senhor. Seja com todos nós, meu Deus, seja com todos nós, seja com essa igreja, seja com esse povo, seja com os nossos obreiros, com os nossos jovens, com os nossos músicos, com os nossos cantores, seja com aqueles de coração sincero, Senhor, seja com todos esses, em nome de Jesus Cristo, ó Pai, seja com eles, seja conosco, em nome de Jesus Cristo, Senhor, meu Deus, seja conosco, em nome de Jesus Cristo. Amém. Todos digam amém. Olha, você falou com Deus com sinceridade, não falou? Você sentiu que Deus se moveu? Fica firme. Fica firme. Você que estava meio trôpego, apruma os teus pés e não deixa mais a presença de Deus. Você que está se entregando ao Senhor hoje, dizendo, não, eu quero servir esse Deus, eu quero morar no céu, eu quero gozar os benefícios desse Deus, em nome de Jesus, mesmo enquanto eu estiver vivendo aqui, fica firme. Nós vamos fazer um unção com azeite sobre todos vocês. Tudo que vocês pediram ao Senhor, meus irmãos. Tudo que vocês falaram com Deus. Eu senti uma igreja orando com muita sinceridade. Eu senti que muitos irmãos oraram realmente com muita sinceridade. Podem ter certeza que Deus está respondendo vocês. Muito obrigado por vocês terem vindo. Venham receber um unção com azeite. Digam comigo assim. A paz do Senhor Jesus. Mais uma vez. A paz.
0: paz do Senhor Jesus, mais uma vez, a paz do Senhor Jesus. Muito obrigado, meus irmãos, por todos vocês terem estado conosco. Tenho certeza absoluta que Deus falou com todos nós, com todos vocês. E vocês vão continuar firmes e vão continuar sendo abençoados cada dia mais. Fiquem firmes. Entregue a sua vida ao Senhor. Pense bem. Deus ama você. Deus não tem prazer no seu sofrimento. Sirva esse Deus. Esse Deus tem muitas maravilhas a realizar na sua vida. Fiquem todos com Deus. Eu sou vosso irmão em Cristo, pastor Lourival de Almeida.
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Paz Senhor, meus queridos irmãos ouvintes do programa Voz da Libertação, os nossos queridos irmãos internautas que nos acompanham de todo o Brasil, de todo mundo, que já estão preparados, porque daqui a pouquinho, logo mais, iniciaremos mais um dia de oração, mais um dia de clamor a Deus. Você que é acostumado, né, é de praxe, está todos os dias conosco, que Deus abençoe. E você que está chegando agora, você que é a primeira vez que está, de repente, acessando o nosso canal Igreja Deus Amor Oficial, ou está conosco no canal Direto com Deus, seja muito bem-vindo, porque todos os dias, exatamente às 0 horas, nós temos esse momento de intercessão, de clamor, de busca pela presença do nosso Deus. Então, se prepare, porque daqui a pouquinho nós iremos iniciar, né, alguns minutinhos nos separam, apenas 6 minutos nos separam das 0 horas, e logo mais, daqui a pouquinho, iremos iniciar mais um clamor a Deus. Eu gostaria de pedir para você fazer aquele papel importante, que é o papel do evangelista virtual. Como assim, pastor Miqueias? Você vai compartilhe agora com seus amigos, compartilhe agora com seus familiares, clica aí em compartilhar e envia nos seus grupos do WhatsApp, nos seus grupos do trabalho, da família, no grupo do WhatsApp aí dos amigos. Quem sabe tem uma pessoa que está precisando, necessitando de uma oração. E hoje, logo mais, às 0 horas e 30 minutos, a nossa irmã Maria Lorena também estará clamando ao nome do Senhor. Então, compartilha, nós vamos iniciar a oração daqui a pouquinho às 0 horas, e a nossa irmã Maria Lorena, às 0h30, vai dar continuidade neste momento tão precioso de oração, de busca, de onde todos nós estaremos reunidos buscando a presença de Deus. Que maravilha, meus queridos irmãos, é quando a igreja está de joelho, é quando a igreja está diante do Senhor, é quando a igreja entende o seu propósito, quando a igreja ela entende a sua identidade, a sua essência, que é estar na presença de Deus. O inferno não suporta, o inferno entra em desespero, porque a igreja que ora, a igreja que vence, é uma igreja que avança. E eu quero também pedir para você mandar aí o seu pedido de oração, é isso mesmo, manda aí nos comentários. Já temos muitas irmãs e irmãos já escrevendo aí, o nosso querido irmão Francisco já estava com o seu pedido de oração, a nossa irmã Maria Nascimento, a nossa irmã Lúcia de Freitas, a nossa irmã Lúcia Maral, que Deus abençoe, que já está mandando aí os seus pedidos de oração, irmão Romildo, Deus abençoe, irmão Romildo. Mande aí, coloca aí o nome das pessoas que você sabe que está precisando de oração, a nossa irmã Maria José. Quantos irmãos do Brasil e de todo mundo estão conectados conosco aí em uma só fé, em um só amor. E você que está nos acompanhando pelo rádio, você que está aí no programa Voz da Libertação, pastor Miqueias, eu quero assistir essa live também, como que eu faço? Sim, você pode nos acompanhar pelo canal do YouTube, tanto canal oficial Igreja Deus e Amor Oficial, como também nosso canal Direto com Deus, onde você pode acompanhar por esses dois canais, o canal Direto com Deus, que é um canal 24 horas de oração, é a Igreja Deus e Amor no Ministério de Intercessão, a Igreja Deus e Amor cumprindo aquilo que a igreja tem como propósito, que é estar orando e buscando a presença do Senhor. Eu quero anunciar também, que lembrar vocês que amanhã quarta-feira prossegue a campanha Quarta do Mover de Deus, no período da manhã, às 9 horas da manhã, pastor Milton de Almeida pregando e orando por todos vocês, e no período da tarde, pastor Rivair pregando e orando por todos vocês a partir das 14 horas. Não perca, venha estar aqui conosco na nossa sede mundial, Avenida do Estado 4568, entrada principal, Avenida Prefeito Passos, número 10,
cartão postal aqui do centro de São Paulo, aqui na Baixada do Glicério, São Paulo, capital. Então é isso, logo mais, já irei, em alguns minutos, né, 2 minutos nos separa das 0 horas, e eu quero pedir para você novamente, quem sabe você está enfermo, ou você conhece alguém que está enfermo, alguém que está hospitalizado, alguém que está internado, que quem sabe recebeu um diagnóstico totalmente desfavorável e precisa de uma oração. Envie essa live, porque são milhares de pessoas, milhares de irmãos, né, que estarão simultaneamente, né, é uma corrente de oração, é irmãos simultaneamente clamando, buscando a presença de Deus, buscando a face do Senhor. E eu quero te convidar a colocar sua fé em ação, a colocar agora diante do Senhor, diante da presença do Senhor, lançar sobre Ele todas as suas ansiedades, que é o que o apóstolo Pedro vai dizer. Lançai sobre o Senhor todas as vossas ansiedades, porque Ele tem cuidado de vós. É isso, Deus tem cuidado de nós, Deus tem cuidado de você. Então, chegou o momento, chegou a hora de juntos, unidos, clamarmos e buscarmos mais uma vez ao Senhor. Eu quero convidar você também para orar pela nossa igreja, Deus e Amor. Aquilo que nós estamos vivendo em Deus. Estamos vivendo algo extraordinário. Orar pela nossa liderança, pela nossa irmã Irene Miranda, nossa irmã Débora, pastor Lorival, nosso querido presbítero Davi Miranda Neto. Iremos entrar em guerra. Prepare-se, porque chegou o momento de clamarmos ao Senhor. Oremos ao Senhor. Senhor Deus e Pai, nós te louvamos por essa oportunidade. Nós te agradecemos, Pai, porque até aqui o Senhor tem nos ajudado. Podemos dizer, Pai, que nós estamos aqui porque o Senhor nos sustentou. Nós deitamos e nos levantamos porque o Senhor nos alcançou. Eu já posso sentir, Senhor, a Tua graça. Eu já posso sentir a Tua presença, Senhor. Quantos irmãos e irmãs agora, Pai, estão de joelhos dobrados, prostrados, não perante homens. Nós não estamos prostrados perante algo que nós não conhecemos ou que não sentimos. Não. Nós estamos prostrados diante de um Deus que um dia eu tive um encontro. Um dia eu tive um encontro com o Senhor. E a minha vida nunca mais foi a mesma. A minha vida nunca mais foi a mesma. Porque eu tive um encontro real. Oh, glória a Deus. É impossível ter um encontro com o Senhor e continuarmos os mesmos. É impossível termos um encontro contigo, Jesus, e permanecermos os mesmos. Eu nunca mais fui o mesmo, desde o dia que eu tive um encontro real com o Senhor. Oh, bendito seja o teu nome. Que maravilha, Senhor.

nunca mais foram os mesmos. Telemala sora clã, telemala decantou elemai. Vem, Senhor. Vem, Senhor. Vem, meu Senhor. Encontro conosco. Tenho encontro com esse irmão, Senhor. Tenho encontro real com essa irmã, meu Deus. E nunca mais serão os mesmos. Eu não consigo me ver, Senhor, longe da Tua presença. Não pelas minhas forças próprias. Porque o Teu amor me constrange, Senhor. O Teu amor nos constrange. De que pra cala sura bala choquenderele mai. 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Eu vejo, Senhor, a Tua igreja tendo encontro real. Tendo encontro real, Senhor, com a Tua presença. Nós oramos por encontros. Por encontros. Derelemai, clando, lamassori, clando, elemalamai. Joga por terra as barreiras. Joga por terra, meu Deus, todas as investidas do inimigo. Levanta esta igreja em oração. Levanta-nos como igreja em oração. Nós nos posicionamos em fé, Senhor, para vivermos o sobrenatural, o encontro real contigo. Não deixa nós declararmos apenas de boca para fora, dos lábios para fora, Senhor, não. Mas queremos viver uma vida real. Eu oro por encontros genuínos. Eu oro por encontros, Pai, genuínos. Eu oro, Pai, para que irmãos e irmãs, neste novo dia, tenham encontros com o Senhor, para que as suas vidas sejam transformadas. Quantos estão vivendo uma crise de vocação? Quantos estão vivendo uma crise, Senhor, de chamado? Quantos pensam que o Senhor não tem mais nada com eles? Quantos estão desistindo da sua vocação? Mas nessa madrugada, Senhor, como Pedro desistiu, quando Pedro negou o Senhor, ele volta para pescar, ele desiste da vocação, mas o Senhor vai buscar ele de novo nas águas. O Senhor vai nas águas buscar Pedro e dizer: Pedro, tu me amas. Oremada candelemala, soribadara la candelemai. Pedro, tu me amas. Apacenta minhas ovelhas. Apacenta minhas ovelhas. O Senhor está indo de encontro com pessoas nessa madrugada. O Senhor está indo de encontro. O Senhor está indo buscar aqueles que voltaram atrás. Quantos desistiram? E o Senhor está reforçando. O Senhor está trazendo à memória as promessas e dizendo:

do seu chamado, daquilo que o Senhor confiou em nossas mãos. Não deixe, Senhor, oriclanda, lamas, oriclanda, elemaia. Senhor, meu Deus e meu Pai, sustenta este irmão e esta irmã na Tua presença. Senhor, nós oramos nesta madrugada, quantos soldados feridos, meu Deus, que foram alvejados na caminhada, mas nesta noite, Senhor, cura as feridas, cicatriza, Senhor, as feridas espirituais, quantos frustrados, quantos estão, meu Deus, frustrados, mas nessa madrugada de oração, bendito é o Teu nome, Senhor, restaura agora, restaura, meu Deus, esse irmão e essa irmã, toma pelas Tuas mãos, Pai, reafirmando as Tuas promessas, aqueles que vêm a mim, de maneira nenhuma, eu lançarei fora, oh glória a Deus, que maravilha, Senhor, é quando nós entendemos que nós somos filhos e o Senhor não nos lança fora, tudo coopera para o nosso bem. Tudo coopera, as perdas, as adversidades, as traições, as calúnias, os levantes,

tudo está cooperando para o nosso bem, para o aperfeiçoamento da nossa fé. Às vezes parece até clichê, Senhor. Às vezes parece até uma oração de efeito. Mas não é, Senhor. É a pura verdade. É a pura realidade. É a experiência vivida, Senhor, que todas as nossas lutas, sofrimentos,

glórias ao Senhor Jesus. Sim, Senhor, cooperou para a nossa maturidade, para a nossa formação. Estamos, meu Deus, em contínua formação. Estamos, meu Deus, em desenvolvimento. Nós estamos em crescimento, Senhor. Tudo cooperou para o seu bem, meu irmão.

Estamos debaixo da tua graça, Senhor. Nós estamos debaixo da tua graça. Fala com esse irmão, Senhor, com essa irmã. Senhor, eu oro para que nós possamos estar mais sensíveis. Traga sensibilidade para a tua igreja, Senhor. Traga para nós sensibilidade, Senhor. Sensibilidade de ouvir a tua voz, de estar sensível ao soprar da tua voz. Traga para a tua igreja discernimento, sabedoria, Senhor. Traga para nós visão, Senhor. Fala com esse irmão. Fala, Senhor, com essa irmã. Porque nem só de pão viverá o homem, mas de toda a palavra que sai da sua boca, Senhor. Pela tua palavra nós viveremos. Pela tua palavra nós caminhamos, Senhor. Estamos firmados na tua palavra. Estamos alicerçados na tua palavra. Oh, glória a Deus. Oh, glória a Deus. Nós oramos, Pai, traga alicerce para a tua igreja, porque pela tua palavra nós caminhamos. Jamais nos me esquecerei, Senhor, de todas as palavras liberadas. Jamais me esquecerei das sagradas escrituras, Pai, que contém caminhos para a vida, que contém palavras de vida eterna. Para onde iremos nós, Senhor, se só o Senhor tem palavras de vida eterna? Oh, glória! Sim, Senhor, que nessa noite, neste dia, o Senhor venha reafirmar, como o Senhor reafirmou Abraão, dizendo: Abraão, eu não esqueci de você. Os anos se passaram, Abraão, mas a minha palavra está de pé. Tu serás pai de multidões. Mesmo com a sua esposa envelhecida, com mais de 90.

E aquilo foi imputado como justiça, porque ele recebeu a palavra e creu. Oh, meu Deus, nos ajuda a receber a tua palavra. Nos ajuda, Senhor, a estar firmado na rocha que é maior do que eu. Leva-me, Senhor, leva-nos para a rocha que é mais alta do que eu. Elebada cantora emalacere malamai. 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Leva-nos, Senhor, leva a tua igreja para a rocha que é mais alta do que nós. E lá estaremos seguros, estaremos protegidos pelo Senhor, guardados, firmados, alicerçados nessa rocha. Oh, meu Deus, toca agora, Senhor, na tua igreja, dai-nos sabedoria, dai-nos discernimento, Senhor, para fazer a tua obra com zelo, com temor e tremor, Senhor. Oh, meu Deus, nós oramos, porque a obra, ela é tua, Senhor. A obra não é nossa, mas a obra é do Senhor. Nós oramos pela igreja como um todo. Nós oramos pelo ministério. Nós oramos pela liderança, Senhor. Visita a irmã Irene Miranda. Visita, Senhor, a tua filha, a saúde, o corpo físico. Senhor, visita a tua serva, sustenta nas tuas mãos, dando graça, dando força, dando sabedoria, coragem, Senhor, nas decisões mais difíceis que precisam ser tomadas. Oh, meu Deus, nós oramos pela tua serva, que o Senhor confiou para estar à frente desse ministério. Senhor, visita a irmã Débora Miranda. Visita a saúde, o pastor Lorival. Restaura, meu Deus, a saúde. Restaura, meu Deus. Restabelece, Senhor, para que o teu nome seja glorificado. Nós oramos, meu Deus, e cobrimos os teus servos de oração. Eu quero orar pela vida do presbítero Davi Miranda Neto, Senhor. Visita a sua esposa, a irmã Karina. Visita a Charlotte. Visita, meu Deus, o Vivizinho. Visita esta família. Guarda, meu Deus. Nós cobrimos os teus servos de oração. A casa dele, a família dele, Senhor. Dê sabedoria para o teu filho em todos os projetos, o andamento, meu Deus, de todos os trabalhos. Pai, visita o teu filho, que o teu nome, Senhor, possa ser glorificado. Senhor, meu Deus e meu Pai, nós repreendemos todo ataque diabólico, nós repreendemos todos os ataques malignos, meu Deus. Nós repreendemos toda a fúria do adversário. Que o teu nome, Senhor,

0: glorificado. Nós oramos, Pai, pelos projetos em andamento. Nós oramos pela Fundação Reviver, pela Associação Reviver Help. Senhor, que projeto lindo! Nós repreendemos os ataques malignos, Pai, que quer impedir o avanço, o progresso, o desenvolvimento, Senhor, deste trabalho social. Que lindo, Senhor, quando a Tua igreja, ela entende e está no DNA a ação social. Senhor, visita agora, visita a fundação, os projetos, Pai, os projetos da Associação Reviver Help. Nós oramos, Pai, para que prospere, para que avance, Senhor, para que o Teu nome venha a ser glorificado. Nós oramos, Pai, pelo projeto Meninas de Marajó. Nós oramos, Pai, por esse projeto maravilhoso. Oramos, Pai, pelo projeto Mães de Marajó. Que trabalho lindo, Senhor. Nós oramos, Pai, pela creche Reviver. Nós oramos, Pai, pela Sarutaiá. Nós oramos, Pai, por todos os projetos, Casa Aberta, Água para o Sertão. Nós oramos, Pai, pelo projeto de música, projeto Azaf. Quantos projetos maravilhosos, Pai. Nós oramos pelo crescimento, desenvolvimento, que o Teu nome seja conhecido, Senhor. Que o Teu nome seja a cada dia conhecido e glorificado por esses trabalhos que estamos honrando o Teu nome, Senhor. Pai, nós oramos pela Tua igreja como um todo, por todos os ministérios, o ministério jovem, Senhor. Nós oramos pela expansão, nós oramos pelo regenere, por esse tempo de unidade, esse tempo que o Senhor tem feito com a Sua igreja, tratado a Tua igreja em unidade. Eu oro, Pai, por esses dois ministérios de jovens, expansão e regenere, que agora somos um, Senhor. Nós oramos para que todas as cadeias e impedimentos sejam lançados fora, porque nós queremos viver igreja, nós queremos viver, Pai, comunhão de igreja. E nós oramos pela conferência jovem agora em setembro, Pai. No dia 4 e 5 de setembro, todos os impedimentos. Nós oramos, Pai, para que o Senhor guarde as caravanas. O Senhor guarde, meu Deus, os nossos queridos irmãos que vão vir de todo o Brasil para glorificar o Teu nome, para exaltar o Teu nome, Senhor. Que tema maravilhoso, graça sobre graça. E é disso que falamos, é disso que pregamos, da graça abundante do Senhor. Senhor, meu Deus e meu Pai, quantos irmãos e irmãs que estão tendo encontro com a graça agora, estão tendo encontro com o Senhor neste dia. Senhor, quantos irmãos e irmãs que estão sendo tocados pela Tua presença, Senhor. Senhor, eu quero orar por lares agora que, quem sabe, está sofrendo ataques diabólicos. Lares que estão sendo vítimas de obras malignas. E nós repreendemos agora na autoridade de Deus todo mal, toda potestade, todos principados. Saia deste lar agora, saia do coração desta pessoa agora, saia em nome de Jesus. Essa pessoa, meu Deus, que não consegue dormir à noite, essa pessoa que ouve vozes, essa pessoa que vê vultos, meu Deus, que escuta barulhos inexplicáveis. Essa pessoa tem sido vítima das opressões malignas, diabólicas. E nós, na autoridade do Senhor, repreendemos agora. Saia, saia, Satanás. Saia, legião. Pai, este casamento, este lar que está enfrentando uma crise. Uma crise, meu Deus, a tal ponto que esse casal já está se separando. Esse casal que está largando tudo, meu Deus, para viver uma aventura. Nós repreendemos agora todo o espírito da separação. Que haja entendimento, Senhor. Que haja comunhão. Que haja, meu Deus, compreensão. Você não vai destruir esta família. Pai, essa irmã e esse irmão que tem orado pela salvação da sua casa, que tem orado pela salvação da sua família, meu Deus, nós declaramos salvação, nós declaramos curas, nós declaramos transformação, nós declaramos no Senhor alinhamento de visão. Senhor meu Deus e meu Pai, nós oramos por esta pessoa que está no vício, por esta pessoa, Pai, que tem tentado de todas as formas largar o vício e não tem conseguido. Essa pessoa, meu Deus, que já lutou de todas as formas, mas não consegue, não teve forças. Pai da misericórdia, Pai de amor, nós oramos, haja libertação, em no nome de Jesus, em no nome de Jesus. Usa, Senhor, a nossa irmã Maria Lorena, que irá prosseguir nesse clamor pela madrugada. Usa, meu Deus, a tua serva, é o que eu te peço, em nome de Jesus.
1: Quero saudar os ouvintes de casa com a gloriosa paz do Senhor Jesus. 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Temos culto em 3 horários, todos os horários, sempre.

igreja, Deus e amor, e a diretoria, a nossa presidente, a irmã Irene Miranda, a vice-presidente, cantora Débora, pastor Lorival.

dobramos nosso joelho e oramos ao Senhor. Creia na tua vitória. Quando o salmista Davi dizia: o Senhor é o meu pastor e nada me faltará. Deus não vai permitir que nada falte na tua vida, porque Ele vai suprir. Ele vai abençoar você e a tua querida família. Creia na tua vitória em nome de Jesus. Oramos ao Senhor. Senhor, meu Deus e meu Pai, não tenho palavra de gratidão. Graças, graças, graças pelas maravilhas. Graças pelo teu grande amor, pela tua misericórdia. Senhor, nós te damos graças, meu Deus, por tudo que o Senhor tem feito. Não temos palavra de gratidão, Pai. Te damos graça pelo perdão dos nossos pecados. Senhor Jesus, ainda que não merecemos a tua misericórdia, mas fomos alcançados, Pai, pela tua misericórdia. Pai, graças, graças, Senhor Jesus. Que o Senhor, meu Deus, estenda tuas mãos, ó Pai. Lembra do teu grande amor, meu Deus. Alcança aquela alma perdida, meu Pai. Aquela alma ferida, meu Deus. Aquela alma que olha para um lado e olha para o outro. Pai, não tem mais uma direção, já não tem mais uma casa, não tem onde reclinar a sua cabeça, meu Pai. Alcança esta alma agora, meu Deus. Vai de encontro, derramando a tua graça soberana. Pai, ajuda, Senhor, como é lindo, meu Pai, como está escrito na tua palavra, no livro de Isaías. Eis que eu te tomo pela tua mão direita e te digo: não temas, Senhor. Alcança essas almas, toma elas em tuas mãos. Senhor Jesus, vai abençoando agora. Ah, Senhor, lembra daquele empresário, aquela empresa que está

abraça meu pai, abre uma nova porta, dá uma direção, Senhor, não permita que aquele pai de família venha perder o seu trabalho, meu pai. Senhor, a tua palavra, ela é tão clara, eis que diante de ti eu pus uma porta aberta, a porta que o Senhor abre, ninguém pode fechar. Pai, abençoa aquela empresa para manter o pão daquele pai de família. Abençoa agora de uma maneira especial. Vai derramando a tua graça, Senhor. Vai abençoando todas as empresas, as microempresas, Jesus querido. Vai derramando a tua graça soberana, meu pai. Alcança também o homem da lavoura, no sítio da fazenda, meu pai. Alcança aquele trabalhador, meu Deus, que muitas vezes não é visto pelo homem, mas reconhecemos que através das mãos deles é que chega o fruto sobre a nossa mesa, pai. É através do trabalho deles que chega o nosso pão de cada dia, pai. Alcança o homem da lavoura, meu pai. Alcança aqueles que estão enfermos, muitas vezes trabalhando com dor, sem recurso humano, mas a tua palavra, pai, ela é tão clara quando ela diz que é o Senhor que nos sara. Pai, vai de encontro, meu Deus, agora. Leva saúde para aquela pobre alma, Senhor. Estenda tuas mãos e abençoa. Vai de encontro, meu Deus, os motoristas, os caminhoneiros, meu Pai, livra de toda tragédia aqueles trabalhadores, meu Pai. Alcança, Senhor, pela tua misericórdia, aquela vida solitária, meu Pai, trabalhando para levar o pão, Senhor, para dentro do lar. Pai, abençoa de uma maneira especial. Guarda aquele motorista de ônibus, Jesus querido. Quantas vidas, Senhor, que estão sobre, Pai, o comando dele, meu Pai. Livra, livra de toda tragédia. Livra de todo acidente, meu Pai. Alcança, Senhor, agora por amor do teu nome. Pai, vai de encontro também dos marinheiros em alto mar. Pai, livra, livra aquele navio, Jesus querido. Lembra que eles também têm uma família e muitas vezes aguarda eles voltar para dentro do lar. Senhor, abençoa os marinheiros em alto mar. Alcança também, meu Pai, cada piloto, meu Deus. Estenda tuas mãos, Senhor, sobre cada avião, meu Pai, cada missionário que está levando a tua palavra para outros países, meu Deus. Livra de uma tragédia, meu Pai. Aí. Livra por amor do teu nome, meu Deus. Repreenda pelo poder da tua palavra. Repreenda toda investida do inimigo no ar. Repreenda pelo poder do teu sangue. Guarda, guarda e livra, Senhor. Lembra do teu grande
de amor, meu Pai. Vai derramando a tua graça soberana. Vai derramando o teu Espírito Santo. Vai derramando, Jesus querido. Lembra da tua misericórdia. Eu creio que tu és Senhor, soberano, rica, lama tuni, rica, lama siri, clama. Pai, abençoa agora de uma fé.

pai. Guarda aquele pai de família, aquele trabalhador da madrugada. Pai, alcança, Senhor, dando a eles a grande vitória esperada. Ah, como é lindo meditar na tua grandeza, meu pai. Estenda tuas mãos sobre a polícia militar, a polícia civil, meu pai. Quantas vezes eles enfrentam o perigo para o bem-estar da humanidade, meu pai. Abençoa teu filho, guarda eles, pai. Livra eles de toda a tragédia, de todo o confronto com o inimigo, meu pai. Livra pelo poder da tua palavra. Guarda, guarda, Senhor. Acampa teus anjos naquela portaria, meu pai. Naquele prédio, meu Deus, acampa teus anjos. Na entrada de cada casa, Senhor, acampa teus anjos com espadas desembainhadas para guardar o teu filho e a tua filha. Guarda, guarda, Pai, livra, meu Deus. Abençoa os condutores de trem, Jesus querido. Guarda, encobre-lhes com teu sangue. Livra eles de toda tragédia, Pai. Ah, Senhor, Tu és soberano, Tu és grande, Pai. Acampa teus anjos, Senhor, e abençoa a família Miranda, meu Pai. Guarda todos eles, proteja, Pai. Livra, Senhor, de todo laço, de toda armadilha. Livra pelo precioso sangue derramado lá na cruz do Calvário, Pai. Acampa teus anjos na entrada das igrejas, Senhor, dá o grande livramento, meu Deus. Guarda, encobre com teu sangue agora toda creche, toda escola, todo colégio, meu Pai. Alcança, Senhor, as professoras, meu Pai. Quanta investida do inimigo, Jesus querido, repreenda pelo poder da tua palavra, repreenda este demônio sanguinário, repreenda pelo poder do teu sangue. Vai derramando a tua graça soberana, meu Pai. Livra, Senhor, a vida daquele médico, livra enfermagem, as enfermeiros, meu Pai. Livra os hospitais, Jesus querido. Estenda tuas mãos, meu Pai. Abençoa também o país de Venezuela, Senhor, que haja uma restauração, meu Pai. Consola aqueles que choram, meu Deus. Consola aqueles que perderam a sua família. Vai de encontro de Venezuela, meu Pai. Livra os venezuelanos, Jesus querido. Livra de outros tremores e terra, Pai. Livra a pátria brasileira, meu Pai. Humildemente nós te pedimos, Senhor, ajuda-nos a se humilhar e reconhecer que somos dependentes da tua misericórdia, somos dependentes de ser guardado por ti, meu Pai. Somos dependentes do teu grande amor, meu Pai. Livra a nação brasileira, Pai. Livra de uma tragédia, de um tremor de terra. Pai, livra das tempestades,
Jesus querido, livra, livra pela tua misericórdia. Pai, estenda tuas mãos, Senhor, sobre todas as nações da terra, meu Pai. Alcança as nações, Jesus querido, alcança pela tua misericórdia, Pai. Alcança a grande Ásia, Senhor, lembra da tua misericórdia, Pai. Alcança Oriente Médio, Oceania, alcança a grande Europa, meu Pai. Alcança, Senhor, a grande África, Senhor. Vai derramando a tua graça soberana, meu Pai. Alcança nossos irmãos na América Central, América do Norte, América do Sul, meu Pai. Guarda teu povo que clama pelo teu nome. Guarda, Senhor, pela tua misericórdia. Livra, livra, Senhor Jesus. Senhor, a Bíblia me revela que viria dias maus e difíceis sobre a terra. Pai, esse tempo é chegado, meu Pai. Em nome de Jesus te suplicamos a tua misericórdia, o teu grande amor, meu Pai. Lembra da tua promessa, Senhor. Vai derramando a tua graça soberana, meu Pai. Vai derramando o teu Espírito, meu Pai. Guarda teu povo, guarda tua igreja, guarda teus filhos, tua filha que clama pelo teu nome, Pai. Muitas vezes nos falta palavra, mas nossas lágrimas, Senhor, fala mais do que mil palavras, meu Deus. Suplicamos o teu grande livramento, Pai. Livra pela tua misericórdia, Pai. Livra por amor do teu nome, Senhor. Joga por terra, meu Pai, todo levante, toda adversidade. Senhor, joga por terra, meu Pai, o adversário na nossa alma, Senhor. Lembra do teu grande amor, meu Pai. Senhor, aquele lar que o inimigo está destruindo com enfermidades, com contenda, Jesus querido, coloca amor no coração daquele filho. Senhor, estenda tuas mãos, meu Pai. Abençoa teu povo, a tua igreja. Abençoa de uma maneira especial. Vai derramando a tua graça, reclama, tu ni reclama. Reclama, tu ni reclama, se reclama. Eu creio que o Senhor é o guarda fiel. Desperta teu povo, repreenda toda apostasia, todo desânimo, todo desgaste, Jesus querido. Vai derramando a tua graça soberana, meu Pai. Fortaleça nossa vida espiritual, fortaleça cada manhã, meu Pai, fortaleça aquele pastor, aquele presbítero, Pai, coloca amor no coração dos evangelistas, que haja visão de alma para a tua glória. Abençoa os diáconos, Senhor, conceda a eles ânimo, força, coragem, revestimento para a tua glória. Pai, a hora é tão difícil, Senhor, mas eu creio que a tua palavra é tão clara, que o Senhor nos renova a cada manhã, meu Pai. Renova as forças, Senhor, renova o vigor daquele que não tem, renova, meu Pai, derrama a tua graça.
graça, Senhor. Vai abençoando, vai derramando o teu Espírito, vai dando a eles fortaleza, Pai. Eu creio, rica, lamatuni, rica, lamacirica, a rica, lamatuni, rica, lamacirica, a rica, lamacirica. Ai, que coisa maravilhosa, meu Pai. Eu já sinto a tua mão estendida, meu Pai, tocando neste ouvinte, restaurando, meu Pai, dando força, dando graça, dando unção, renovando, meu Pai. Estenda as tuas mãos agora, Pai. Renova, Jesus querido, e dê a eles a tua vitória. Pai, abençoa de uma maneira especial aquele jovem, meu Deus, na faculdade, dando-lhe sabedoria, meu Pai. Alcança as faculdades, Senhor. Alcança a escola teológica, meu Pai. Alcança teus filhos que estão estudando, meu Pai. Derrama sobre eles a tua graça, Senhor. Derrama, meu Pai, cada dia mais sabedoria em todos os cursos bíblicos, meu Pai. Olha que coisa linda, meu Deus. A tua igreja preparando obreiros para a batalha. Pai, como é lindo, meu Deus. Estenda as tuas mãos, Senhor. Abençoa teu filho que trabalha com tanto amor. Pai, derrama sobre eles a tua graça, teu poder. Derrama teu Santo Espírito, Pai. Ajuda eles a vencer as lutas. Ajuda eles a vencer os desafios, meu Pai. Ajuda por amor do teu nome. Pai, repreenda agora, Senhor, o Espírito.

palavra, em nome de Jesus Cristo, repreendemos todo espírito de morte, toda obra maligna e satânica, todo espírito do inferno, o Senhor te repreenda, Satanás, saia, saia, saia deste lar agora, saia da saúde deste homem, desta mulher, pelo poder que há no sangue da cruz, pelo poder que há no sangue de Jesus, meu Pai, na saúde, Pai, ajuda esta alma a vencer esta batalha, esse desafio. Pai, é tão lindo ver alguém falando: eu fui na igreja e Deus me curou. Pai, eu creio que o Senhor é Deus que cura, o Senhor é Deus de perto e Deus de longe. Alcança aquela alma desenganada agora, aquele paralítico, meu Pai, levanta ele da cadeira de roda, aquele cego, restaura a visão, meu Pai, dê saúde, meu Pai, repreenda toda mudez, toda surdez, meu Pai, repreenda todo trofiamento nos nervos, todo trofiamento de ossos, meu Pai, vai queimando pelo poder do teu sangue toda chaga maligna, todo câncer de pele, meu Pai, repreenda a lepra, Senhor, a tuberculose, meu Pai, repreenda o coronavírus, Senhor, repreenda a dengue, Jesus querido, eu creio, meu Deus, que Tu és soberano, alcança essas almas agora, vai derramando sobre eles a Tua graça, Senhor, vai derramando o Teu poder de uma forma especial, vai derramando do Teu Espírito Santo, alcança para a Tua glória, Pai. Confirma teu grande milagre, meu Deus. Eu creio que Tu és soberano. Pai, lembra de cada concentração anunciado. Pai, de cada ginásio está sendo preparado. Pai, envia as almas para a Tua glória. Pai, usa teus ministros, Senhor. Abençoa de uma

0: glória. Pai, abençoa aquelas que adoram o teu nome. Pai, todo Senhor que louvam a ti, ó Pai, em nome de Jesus, Senhor, alcança, Senhor, agora as bandas, as orquestras, alcança o pequeno Galileu, alcança, Senhor, os adolescentes, os jovens, alcança para a tua glória, confirma teu grande milagre, meu Pai, vai derramando a tua graça soberana, meu Pai, usa teu cílio e a tua cília, porque eu creio num grande milagre, eu creio num grande avivamento, Senhor, derrama do teu Espírito Santo e confirma tua vitória, e desde já, Papai, eu te agradeço pela tua resposta, em nome de Jesus, amém, amém.
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1962, através do saudoso missionário Davi Martins Miranda. O Senhor Deus

0: parte desta história.
1: Meu nome é Dair de Souza. Eu, quando não era evangélico, eu ia assim, né, fazendo visita, né? Até eu gostei, conheci aí a Deus do Amor de São Paulo. Fui visitando. Hoje eu sou novo convertido. Estou muito contente com Jesus. Sou de Sorocaba. Passo, irmãos. Deus abençoe.
2: Meu nome é Aparecida Marlene Trindade. Eu conheci a Igreja Pentecostal Deus Amor há 22 anos, né, quando eu tinha um câncer. O meu pulmão esquerdo, eu estava nessa igreja, Deus me curou o câncer, foi revelado, Deus curou o câncer, glória a Deus. E então eu estou muito feliz com Jesus nesta igreja. Que Deus abençoe esse ministério em nome de Jesus.
3: Meu nome é Lucinete, moro no povoado debaixo da Porteira, município de Vitória da Conquista, Bahia. Eu conheci a EPDA através do programa de rádio, né, A Voz da Libertação, e também é indo ali à sede do Sumaré, né, e hoje tenho 29 anos e tenho 7 anos que eu congrego, né, para a glória do Senhor.
4: Meu nome é Sônia Regina Ferreira de Oliveira, eu sou daqui da região do Itaim Paulista. Eu conheci a Igreja Pentecostal Deus e Amor através da Voz da Libertação do rádio e recebi curas através deste ministério, curas de síndrome do pânico, curas de perturbação mental, já recebi curas de libertação na minha vida de enfermidade. Eu sou grata a Deus pela vida de vocês que oram por nós. Amém?
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Daniel Laureano dos Santos. Amados irmãos, eu queria contar que eu estava perdido no mundo das drogas, no mundo das bebidas. Eu gostava muito de assistir filme pornográfico. Perdi o meu irmão morto dentro da minha casa, junto com a minha família, com a minha mãe e meu pai. E ali eu fui crescendo com aquela mente fechada, a mente somente para fazer as coisas ruins. Então foi crescendo, e amados irmãos, com 16 anos, eu conheci uns rapaziada, e ali eu comecei a misturar com eles, roubar, sequestrar as pessoas. E ali eu conheci, amados irmãos, um dos amigos me ofereceu a cocaína, me falou que era para mim ficar a noite toda acordada, para que eu ficava mais esperto, para cuidar das vítimas. Eu usei aquela cocaína, depois que eu usei aquela cocaína, o desejo foi dobrando. Às vezes eu usava uma, depois eu usava mais duas cápsulas de cocaína, e foi se agravando a cada dia. E foi passando o tempo, comecei a sair às 4 horas da manhã, fugindo da minha mãe e do meu pai, para roubar. Então ali, amados irmãos, nós foi cada dia sendo conhecido pela favela, Jardim Oratório. Então ali foi cada dia eu ficando mais assustado. E de repente, amados irmãos, um dos meus amigos virou crente. Me chamou para uma igreja evangélica. A qual que eu peguei, eu gritei com ele, não vou pisar meus pés neste lugar. E quando eu entrei dentro da minha casa, como eu pisei o pé dentro de uma sala, eu vi ainda a diferença das trevas e a luz. Como eu olhei para dentro do quarto, eu vi aquela escuridão que me arrepiou todo. Então eu peguei e procurei aquele rapaz e falei, rapaz, me espera que eu vou. Eu gostava de andar tudo de preto. Então eu, quando cheguei na igreja, o Senhor falou comigo grandemente. Mas meus irmãos, graças a Deus, fiquei pouco tempo dentro da igreja. Eu não estava ainda capacitado, liberto de muitas coisas. Então eu caí novamente, passei 8 anos. No mundo das drogas, tudo que eu fazia, eu comecei a fazer tudo novamente, mas o dobro. E ali eu comecei a usar cocaína, comecei a usar maconha, até chegar no melado. Melado é misturado com a menor, com a maconha. Eu já não estava sozinho, eu estava com uma esposa do meu lado. E ali tudo que eu fazia, ela sofria, porque ela via eu chegando naquela madrugada, 3 dias fora de casa, no rádio. Escutava o Davi Miranda na oração ali. E quando eu se parei dentro de uma cozinha, escutando aquele homem orando. E ali, amados irmãos, glória a Deus, aleluia, Jesus. Fui liberto desse mal. Te entreguei a Jesus. Me batizei em 5 meses. Hoje eu vivo numa alegria. No mundo eu estava triste, magurado, com revolta no coração. E hoje, nesse mundo agora que eu vivo liberto, curado das drogas, liberto, glória a Deus, aleluia, da prostituição. E hoje eu vivo uma vida feliz com meus filhos. Você que está escutando o testemunho a qual que eu estou contando, desse Deus maravilhoso, a qual que você se encontra nas drogas, a qual você se encontra na prostituição, eu tenho algo para dizer para a tua vida, que Jesus está com o braço aberto para a tua vida também, e quer que a Deus te libertar, é somente dar lugar para Ele, e deixar Ele te mover. Meu nome é Daniel Laureano dos Santos, moro no Jardim Oratório Mauá, na rua Guarujá, número 191.

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1: 1 hora e 5 minutos.

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2: A paz do Senhor, o meu nome é Vitória de Souza Silva, eu moro em Juiz de Fora. Eu queria contar para os irmãos o que já aconteceu na minha vida, porque hoje em dia eu só tenho que agradecer a Deus. Já fui uma menina muito sofrida, eu já usei droga, eu já fui muito em baile funk, eu já aprontei muito, eu sofria muito. E eu também já morei em orfanato, sabe? Minha mãe, ela não dormia dentro de casa, ela ficava noite e dia na rua usando droga, a minha mãe não cuidava da gente. Eu já passei certas coisas que tem hora que eu até fico lembrando assim, eu até falo com Deus, Senhor, olha só o que você fez na minha vida. Eu já sou uma mãe, eu não tinha nem um colchão pra gente dormir. O meu esposo forrava assim, era um papelão com um lençol. E a minha menina, na época, ela tinha mais ou menos uns 6 meses. E muitas vezes a gente pedia ajuda às pessoas, porque a gente não tinha nada para comer dentro de casa. Eu me sentia sozinha, eu me sentia oprimida pelo inimigo. Muitas pessoas falavam, aquele ali não vai dar nada na vida, aquela ali também não vai dar nada. Muitos irmãos da Deus e Amor sempre me paravam na rua e falavam, Vitória, Jesus te ama, Jesus tem plano na tua vida. E eu, de coração duro, eu não dava ouvido. Aí teve um dia, eu fui na igreja, lá no bairro do Ipiranga, aí uma irmã falando assim comigo, Deus manda te dizer assim, que a sua vida vai mudar. Cheguei dentro de casa, peguei a Bíblia, comecei a ler. E eu, sem entendimento nenhum, não sabia nem orar. Eu só falava assim, Senhor, muda minha vida, Senhor. Senti um toque do Espírito Santo que eu só sabia chorar. Eu sentia que a minha vida dali pra frente ia mudar. E depois daquele dia eu comecei a sentir uma felicidade, uma paz. Só queria saber de Jesus, eu não queria saber mais de nada. E depois daquele dia eu comecei a caminhar. O pastor, ele começou a me ajudar. Eu passei pelas águas. Tudo que eu tenho, só tenho que agradecer a Deus. Por isso que eu falo com você, se você pensa que Deus esqueceu de você, não pensa isso não, que Deus está no controle de tudo. Ah, hoje a minha vida, nossa, não tem nem explicação, porque hoje em dia eu tô bem com minha esposa, eu tô bem com a minha família, todo mundo está servindo a Deus. a minha família em paz. Hoje em dia a minha casa é toda arrumadinha, eu tenho um serviço, eu voltei a estudar. Hoje em dia eu posso dar o que minha filha quer, porque através eu vim

0: como sua vida mudou. Deus é fiel. Tudo que ele falou que ia fazer na minha vida está se cumprindo tudo. Por isso que eu só tenho que agradecer, que eu sou muito grata com Deus. Eu falo com vocês, jovens, se muitas vezes você está nesse mundo usando droga, as pessoas da sua família te esqueceu, não pensa isso não, porque Deus, ele vai te ajudar. Se você está com o coração magoado, entristecido, peça a Deus para entrar no seu coração. Basta você deixar ele entrar e fazer um trabalho muito grande na sua vida, como mudou a minha. Amém? O meu nome é Vitória de Souza Silva. Eu moro em Juiz de Fora, na rua Manuel Moreira de Moraes, no 821.
1: Meu nome é Silvana Pereira da Cruz, moro na cidade de Campinas, no bairro São Martins, congrego na Igreja Pentecostal Deus do Amor, do bairro Parque Cidade. Mas o testemunho da minha vida, qual eu tenho para relatar aos irmãos, é que eu nasci numa família evangélica, tinha um chamado de Deus na minha vida, mas aos 12 anos, Satanás ele entrou na minha vida, fez com que eu afastasse da casa de Deus. Logo ele me jogou no mundo da prostituição, no mundo das drogas, no mundo do álcool. Eu comecei a beber. 3 garrafas de bebida alcoólica era pouco para mim. 4 maços de cigarro não fazia nem efeito. Eu entrei numa depressão terrível. Ali nada mais para mim trazia paz. A paz que eu sentia era então machucar todo o meu corpo, era cortar todo o meu corpo. Tem algumas marcas pelo meu corpo de quando eu fazia isso, porque era só assim a qual eu tinha paz, de ver o meu corpo ali sangrando, porque eu queria que, não só, né, como se não bastasse a alma sofrer, eu queria também que o meu corpo sofresse. E ali, irmãos, eu tentei várias vezes suicídio, já dei tiro na minha própria cabeça, usado ali pelo inimigo, porque a minha vida era só sofrimento, eu já não encontrava mais paz, já não encontrava mais sentido para a minha vida, era dia e noite chorando, sou uma pessoa de estatura alta, passei a pesar ali 40 quilos, e ali não tinha mais sossego, era dia e noite um tormento, dia e noite um tormento a qual não tinha fim. E era tormento, briga e mais brigas. E ali eu não conseguia deixar do vício do cigarro, não conseguia parar de fumar maconha. E era muito tormento, totalmente triste, cabisbaixo. Cada vez eu estava vendo a minha vida afundar mais e mais e mais no precipício. E o Senhor, até quando eu vou ficar assim? Eu clamava a misericórdia de Deus constantemente. Senhor, até quando eu vou sofrer? Senhor, será que eu nasci para sofrer? Senhor, tem misericórdia. Eu comecei a clamar a Deus, era só sofrimento e a depressão estava tomando conta de mim, mas eu não poderia deixar, e Satanás queria a todo preço me destruir. Aí um dia eu levantei e falei, hoje eu vou para a casa de Deus. Hoje eu vou procurar Deus. Eu preciso sair desse sofrimento. Cheguei lá, Deus falou comigo profundamente. Deus falou assim, olha filha, estou eu te avisando. Hoje você tem que decidir. Ou você vem para os meus braços, ou você desce as águas, ou você desce a sepultura. E ali, meus irmãos, eu confesso que foi um momento assim a qual eu entrei em choro. Eu caí de joelho e pedi perdão. Quando, de repente, começou a passar pela minha cabeça um filme. Aí, quando eu decidi, falei com Deus, Senhor, hoje eu vou fazer o Teu querer. Foi na Igreja Deus de Amor. Fui me batizar. Tem 3 anos que, louvado seja Deus, eu sou batizada. Deus transformou a minha vida por completo. E hoje eu posso dizer que eu sou uma nova criatura. E hoje eu encontrei felicidade diante desse Deus Todo-Poderoso. Meu nome é Silvana Pereira da Cruz, eu moro no bairro do São Martins, na cidade de Campinas.
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3: Muito bem, 1:22 aqui em São Paulo, horário oficial de Brasília. Hoje, dia 12 de agosto de 2026, seja muito bem-vindo, querido irmão, querida irmã, Madrugada do Socorro de Deus, rede de apoio. E na apresentação, seu irmão em Cristo, presbítero Alan Feitosa, e no trabalho técnico, nosso irmão Hamilton, e juntos vamos ficar até as 5 da manhã, levando a palavra de Deus, e daqui a pouco vamos estar atendendo todos vocês. E agora vamos para o Pão Diário com o pastor Lorival de Almeida, com o tema Quem está orientando a sua vida? Já retornaremos com todos vocês.
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6: Eu sei que Deus, ele sempre tem uma palavra para você, né? Sempre tem uma palavra para o seu coração. E eu quero hoje falar um pouquinho a respeito de quem é que está orientando a sua vida. Nós temos de verificar a palavra de Deus. Mesmo a orientação tem que ser verificada. Temos de ser bereanos, ou seja, observadores da palavra. Não é porque alguém falou que nós vamos acreditar. Temos que ver se é assim mesmo. Mas, infelizmente, muitas pessoas parecem que não é que preferem, às vezes até mesmo não, por falta de conhecimento, não observam com clareza o que está sendo dito. Né? Não observam com clareza o que está sendo falado e acabam seguindo orientadores que não têm como orientar. Um casal de pastores contam uma história que eles vinham por uma estrada e vinha um carro com eles. Esse carro entrava na pista, na faixa, comia a faixa e andava na divisória das faixas. E depois, quando parou no farol, ainda parou em cima da faixa de pedestres. Quando o carro se apartou, que eles puderam ter uma visão melhor do carro, perceberam que esse carro era o carro de uma autoescola. Que exemplo, hein? Que exemplo é esse? Se um cego guiar outro cego, ambos cairão no abismo. É isso que fala a palavra de Deus. O motorista estava lá, distraído com o celular, barbarizando. Ele mesmo ensina que não pode dirigir e usar o celular. Mas ele mesmo estava fazendo isso. Aí até se arriscando a promover um acidente. É o famoso faço o que eu digo, mas não faço o que eu faço. E olha, ouvinte, é uma coisa que dói na gente, é dói mesmo, isso dói, eu falo de coração. É muitas pessoas desprezarem a boa e velha palavra de Deus, mais eficiente e imutável palavra de Deus, para ficar atrás de quem não pode ensinar ninguém, quem não tem como ensinar ninguém. E acabam essas pessoas vivendo um evangelho raso demais. Nunca navegam em águas profundas, porque estão sendo guiadas por um cego. E o barrancão está lá. Na vida espiritual, ser guiado por quem não pode guiar é uma coisa terrível. Nós sabemos que nós, para poder falar do amor de Deus para as pessoas, nós temos que ter o caráter de Deus na nossa vida. Temos de ser exemplo para esse mundo. E não vivermos os mesmos problemas. Não falarmos para as pessoas uma coisa e nós mesmos fazemos o contrário. Nós temos de instruir esse mundo, instruir as ovelhas que Deus colocou em nossas mãos no caminho do Senhor, né? Orientar aqueles que Deus entregou para que nós os estejamos alimentando no caminho do Senhor. Sinalizar claramente qual é o caminho do Senhor para que não haja transgressão. Nós entendemos, às vezes a gente vai para algum local e eu fico muito abatido, às vezes, quando a gente vai para algum lugar e a gente procura uma placa para orientação aqui, uma sinalização ali, e as coisas não são claras. E a gente, às vezes, passa sufoco, fala mal de cidade A, B, C ou D ou países, quando não tem uma sinalização adequada para você se localizar. né? Mesmo na era do GPS e tal, tem dia que você não está com GPS, tem dia que você quer uma informação simples. Você vai no aeroporto, às vezes não tem a placa para você, olha, empresa tal aqui, terminal 1 ali, 2, 3, é uma coisa sofrida. Quando nós estamos no papel de orientadores do povo de Deus, nós temos de ter muito caráter, temos de orientar direitinho para que não haja corrupção, para que não haja briguinhas, picuinhas, divisões, brigas por estilo musical, rachas por liderança, dinheiro, principalmente o dinheiro. Nós temos de ser guias realmente, exemplo para as pessoas e entender o papel que Deus deu para nós. Você não quer que o mundo olhe para a igreja e vê uma igreja briguenta, uma igreja encebada. Quanta igreja encebada. Igreja de gente que parece que só vive na trincheira, defendendo seu ponto de vista com unhas e dentes e usando Deus como pretexto. Não levam as coisas de Deus a sério. É contendinha aqui, é briguinha ali, é murmuração ali, é não entendi aqui, entendi demais ali, só falta estar voando faca, bomba, enfim. Nós, para orientar, devemos cumprir o que estamos orientando, devemos viver o que nós estamos ensinando. A igreja tem que viver o que ela está pregando. Paulo fala aos judeus, e é uma crítica dura. Mas se tu, sendo judeu, ou se tu és chamado judeu e repousas na lei, e te glorias em Deus, e conheces a vontade e aprovas as coisas excelentes, sendo instruído na lei, e confias que és guia dos cegos, luz dos que estão nas trevas, instrutor dos néscios, mestre de crianças, que tens na lei a forma da ciência e da verdade, tu, pois, que ensinas a outrem, não te ensinas a ti mesmo? Tu que pregas que não deve furtar, furtas? Tu que dizes que não deve cometer adultério, adulteras? Tu que abominas os ídolos, rouba os templos? Tu que te glorias na lei, desonras a Deus pela transgressão da lei? Assim, pois, por vossa causa, o nome de Deus é blasfemado entre os gentios. Palavra difícil, hein? Palavra dura. Palavra difícil essa, para aqueles que são assim. Está em Romanos capítulo 2, do versículo 17 ao 24. O que nós vamos fazer? Mas tu que é chamado de pastor, é isso que nós vamos fazer. Mas tu que é chamado de liderança daqui ou dali. Mas tu que é chamado de apóstolo e apostila. Episcopisa, né? É um sarrinho também, né? Tu que é chamado de querubim ou vice-deus, sei lá. Tira aí o judeu e coloca aí o nome que você tem. Eu mesmo que sou chamado de pastor ou presbítero. Coloca o meu nome aqui, tu, Lourival de Almeida. Você fala e não vive. Você quer ser luz. Quer guiar os cegos. Você ensina e não cumpre o seu próprio ensinamento? Você fala, não roubarás, você é ladrão? Quanta gente que rouba dentro da obra do Senhor, não é? Quantos ladrões dentro da obra do Senhor? Quantos só querem pregar por dinheiro? Só querem pregar se tiverem cachê? Está repreendido em nome de Jesus, espírito maligno, mercantilista, diabólico, satânico. Abomina os ídolos, mas rouba. Te glorias na lei, mas transgride. Então, por causa de gente assim, gente ruim, gente cega que quer guiar, gente adúltera que quer falar de santidade, por causa de gente assim, o nome de Deus é blasfemado entre os gentios. Está na Bíblia. Você quer ser instrutor de néscios, mestre de crianças. Aqui tem para todo mundo, tem para mim, tem para todos nós. Não te ensinas a ti mesmo. Tira a lei e coloca o evangelho. Você vai ver que isso diz respeito a todos nós. Nós vivemos o evangelho. Ou será que nós internalizamos em nossa vida as exigências do reino ou as formulamos para os outros? Seguir a Cristo é muito mais do que ter uma passagem de primeira classe para esse mundo. É muito mais do que ficar tipo no vem buscar a bênção, tá repreendido, a sofrer nunca mais, aquelas cantorias, não é? Servir a Deus é aceitar um chamado a sermos separados, sermos santificados, mas de verdade. A gente não generaliza, não é? Porque generalizar às vezes não é honesto. Mas a radiografia da igreja no Brasil e no mundo é de uma igreja doente, uma igreja que parece que está sofrendo de elefantias. Elefantias é inchaço, é inflamação. Isso não é fortaleza, não. Isso aí não é saúde, não. Não dá para ficar confundindo barulho, meninices com o evangelho. A igreja precisa ser saudável. A igreja precisa de pastores saudáveis. A igreja precisa de membros saudáveis, comprometidos com Deus, envolvidos no reino, solidários com todos. Deixando os queixosos de serem queixosos, murmuradores de serem murmuradores, e todos nós nos engajando. Nós estamos trabalhando para levar a palavra de Deus. Nós temos colocado aqui quase como um slogan: já ganhou alguma alma hoje para Jesus? Já evangelizou aqui hoje alguma pessoa? Então olha, em nome de Jesus, se somos nós pregadores do evangelho, vamos viver o que estamos pregando. Se somos nós evangelistas, vamos viver o que estamos evangelizando, pregando, levando as pessoas. Se nós somos de Deus, vamos nos apartar do mundo. Conhecer a palavra nós já conhecemos. E a Bíblia fala que nós somos bem-aventurados se nós a praticarmos. Que Deus abençoe você. Que essa palavra tenha falado ao seu coração. Já ganhou alguém para Jesus hoje? Já falou do amor de Deus para alguém hoje? Ganhadores de almas são considerados sábios e terão galardão. Você vai se sentir muito bem, você vai sentir-se abençoadíssimo quando você sentir que conduzir pessoas a Cristo é algo recompensador, é algo maravilhoso, nos faz sentir as melhores pessoas. Já falou de Jesus para alguém hoje? Se não falou, fale. Que Deus abençoe.
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2: Madrugada do Socorro de Deus, queremos aqui te atender. Você que está enfrentando uma dificuldade, você está com uma enfermidade, quer oração, você que está passando por depressão, crise de ansiedade, estou aqui para te atender, orar pela sua vida. Você pode ligar agora, prefixo 11-3208-2790, prefixo 11-3208-2743, que eu vou agora orar pela sua vida, interceder a Deus, e através da oração, o Senhor vai te visitar nesta madrugada. Prefixo 11-3208-2790, nosso WhatsApp. Você pode enviar também a sua mensagem de texto pedindo oração, porque daqui a pouco, às 2 horas, estaremos naquele grande clamor do socorro de Deus. Nosso WhatsApp, prefixo 11-982-92-33-92. Você pode enviar o seu pedido de oração e nós vamos estar orando daqui a pouco por você e também pela sua querida e amada família. Madrugada do Socorro de Deus. Deus abençoe nosso irmão Ícaro, que lá pede oração diretamente de Goiás. Daqui a pouco estaremos orando. Nosso irmão João também enviou uma mensagem aqui no nosso WhatsApp, diz que vai estar orando conosco. Daqui a pouco, Deus abençoe, irmão João. Vamos estar juntos em oração. Nossa irmã Dorinha, bom dia, paz do Senhor. Peço oração pela minha vida espiritual, saúde e também por libertação. Deus abençoe, irmã Dorinha. Daqui a pouco vamos estar orando. Pede oração também para o seu esposo Ailton, pela saúde da sua netinha. Vamos estar daqui a pouco em oração. No momento de ter uma pessoa já na linha, vamos atender nesta madrugada. Alô?
3: Alô?
2: Bom dia, com quem eu falo?
3: João Alves de Melo.
2: Você fala de onde, Mambal?
3: Montanha do Paulista.
2: Bom,
3: interior de São Paulo. Aí tá.
2: Que bênção. Mambal, o que eu posso ajudar, irmão?
3: Coloca meu nome na oração do meu pai, da minha mãe. Mas eu tô ouvindo todos os dias, mas é duro de conseguir linha. Hoje, graças a Deus, eu consegui.
2: É, muitas pessoas ligando. Qual que é o nome do seu pai e da sua mãe?
3: Maria Salomé de Mello, Expedito Alves de Mello.
2: Maria. Amém, já estou anotando aqui.
3: Você ficou sabendo daquele acontecimento aí? Eu estou triste pra caramba por causa daquilo lá.
2: Não.
3: Em São Paulo aí, que o pai matou as duas menininhas.
2: Ah, sim.
3: Eu tava vendo ontem, hoje, nossa, eu fico triste, eu fico com dó mais da mãe delas, coitada, que será, hein?
2: É, estamos no tempo do fim, né, irmão Mauro? E, infelizmente, muitas tragédias acontecendo, o amor se esfriando, e por isso que a gente temos que orar, buscar a Deus e pedir, né, a misericórdia do Senhor para salvar essas vidas, porque a Bíblia fala que por se multiplicar a iniquidade, o amor de muitos se esfriaria. E isso vem se cumprindo, né? O amor se esfriando. E
3: então, sinais. Que fez isso, pode enganar a mãe, pode ter as coitadinhas, não tem nada com isso, né?
2: Sim. É muito triste. Só Deus para consolar essa mãe e a família.
3: Você viu no Facebook, eu não.
2: Eu vi algum. Não sei se foi no Instagram que eu vi essa notícia, né?
3: Eu tava vendo ontem, hoje, nossa, a mãe dela chorando, desesperada, pelo amor de Deus, ficou. Parece que eu sinto a dor dela também.
2: É muito triste mesmo.
3: Uma pessoa dessa, sei lá o que, que é também, fazer isso com uma criancinha também.
2: É, o amor se esfriou, né? O inimigo também, ele atua também, e a pessoa dá lugar, né? E não tem Deus no coração, e a pessoa acaba efetuando essa maldade.
3: A pessoa deve ser demoniada, né? Porque essa pode.
2: Sim. Bom, Mauro, Deus abençoe para a sua ligação, para a sua participação, tá bom?
3: Amém. Obrigado muito... pela atenção aí.
2: Amém. Muito obrigado pela sua audiência. Daqui a pouco vamos estar orando por você também, pelo seu papai, pela sua mamãe.
3: Ah, ora pra essa mulher também, a mãe das crianças, sabe?
2: Sim, vamos orar.
3: Eu não conheço ela, mas eu vi no celular, mas tá doido.
2: Sim, é muito triste. Vamos orar sim, tá bom? Deus te abençoe, meu irmão. Um abraço.
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2: Madrugada do Socorro de Deus. Vamos atender mais uma pessoa que já está na linha. Bom dia, paz do Senhor.
5: Paz do Senhor, irmão.
2: Quem está falando?
5: É o Elias.
2: Elias, irmão, fala de onde, irmão Elias?
5: É, Aparecida de Goiânia.
2: Aparecida de Goiânia. Deus abençoe o povo goiano. O que, que eu posso ajudar, irmão?
5: Uai, eu já liguei umas 3 vezes, irmão. É, primeiro, que eu moro na rua Padre Marcelinho, quadra 27, lote 10, no centro de Aparecida.
2: Sim.
5: Eu liguei pedindo oração esses dias, que eu estava com muito problema, ruim para dormir, um tormento na minha casa, e o irmão ligou para mim, e graças a Deus melhorou muito, e eu estava há 20 dias esperando, irmão, o resultado dos exames que eu fiz para a médica atender. E ontem à tarde ela me atendeu, graças a Deus, irmão, meu exame não tem nada, nada, fiz.
2: Glória a Deus.
5: 15 exames. E aí eu peço para o irmão que ora mais por mim, porque a minha vida dessas 3 ligações agora, graças a Deus. Tem melhorado muito, muito, muito. Que eu pedi para Deus que Deus me curar, me tirar da dependência de tanto remédio que eu tomo, que eu ia, vou contribuir com os dízimos, nas ofertas, que eu estou congregando na Igreja Universal. Mas como eu tenho uma igreja, Deus e Amor, perto de casa, e eu vou congregar na igreja Deus e Amor, que fica mais próximo da minha casa.
2: Que bênção, seja bem-vindo, irmão Elias.
5: É essa aí, irmão. É.
2: Maravilha, glória a Deus, estamos felizes porque Deus está operando esses milagres na sua vida. Seja bem-vindo à família Deus de Amor, tá bom? Já anotei o seu nome aqui.
5: Elias pai e Elias filho. O meu filho mora no interior, tá?
2: Sim, amém. Elias filho. Está anotado aqui na oração, tá bom?
5: Jesus abençoa aí. Paz e saúde para nós.
2: Amém. Então, uma boa noite. Paz.
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2: 1h49, nosso irmão Elias ligando o Hamilton para contar a bênção. É, Deus está operando da Igreja Pentecostal dos Amor através da Madrugada do Socorro de Deus. Você pode também ligar e pedir oração. Você que está enfrentando uma dificuldade, um problema, uma enfermidade, Deus vai te ajudar. Ele é o socorro bem presente na hora da angústia e Ele sabe aqueles que confiam nele. Naum, capítulo 1 e versículo 7. Então confie em Deus. Na adversidade, confie em Deus. Na tribulação, confie em Deus. Ele vai apaziguar essa tempestade que você está enfrentando. Ele está contigo, creia somente. Ele é o teu socorro. Você pode ligar agora. Prefixo 11-3208-2742-43. Prefixo 11-3208-2790. Você pode também enviar a sua mensagem no nosso WhatsApp. Você pode deixar o seu nome, o nome da sua família, coloque a cidade de onde você está falando. Nosso WhatsApp, prefixo 11 982 92 3392. A nossa irmã Camila Alves enviou mensagem: peço oração, a paz do Senhor, meu nome é Camila, que para Deus entrar com milagre na minha vida sentimental e tirar as dificuldades da vida profissional. Pede também oração pela saúde. Deus abençoe nossa irmã Camila. Vamos estar orando também pelo Paulo, para Deus entrar com providência. Eu tenho certeza que o nosso Deus, ele tem providência nesta madrugada. A nossa irmã Sheila também. Peço oração em favor do meu sogro Pedro dos Santos, que está com problema respiratório. Pede oração também por Isaac e família. Amém. Vamos estar orando para que Deus possa dar vitória, irmã Sheila. Deus abençoe a sua vida. Deus abençoe também o Claudinei, que enviou mensagem e pede oração pela saúde da sua mãe, Maria. Pede oração também pelo Gleidson, para Deus dar o livramento, repreender todo o mal. Pede livramento para a saúde da Júlia, da Maria, do Diego e toda a família. Vamos estar orando daqui a pouco a oração do socorro de Deus nesta madrugada. Envie também a sua mensagem, envie também o seu pedido de oração e juntos vamos orar a Deus. A Bíblia fala que a oração do justo, ela pode muito em seus efeitos. É orando com fé que nós alcançamos os milagres de Deus. Deus abençoe nosso irmão Fernando também, que envia a mensagem aqui. Pede oração para dona Catarina. Está lá no Rio Grande do Sul. Deus abençoe a sua vida. Pede oração para a sua vozinha. Vamos estar orando para Deus dar saúde. Amém. Creia que Deus, ele é Deus que opera. Ele se revelou no livro do Êxodo, dizendo: eu sou o Senhor que te sara. Ele tem a cura, ele tem milagre. Deus abençoe nosso irmão Raimundo também, que enviou mensagem: bom dia, a paz do Senhor. Eu sou irmão Raimundo Nonato Rocha, de Fortaleza, Ceará. Peço oração pela minha saúde, tenho problemas cardiovascular, ansiedade. Também pede também oração pelo seu filho Israel, para que Deus possa dar o livramento para ele. Amém. Vamos estar orando também pela sua vida e também pelo seu filho. Creia que Deus está cuidando de tudo. Deus, ele guarda. Deus, ele livra. Mais uma mensagem aqui chegando. Boa noite, a paz do Senhor. Peço oração em favor da minha mãe, Rosa Maria da Silva, para Deus entrar com cura na vida dela, pelo meu casamento e para Deus abençoar minha gestação. Sou da ilha de Caraguatá, Cubatão, aqui mesmo em São Paulo. Nossa irmã Jaqueline, Deus abençoe a irmã Jaqueline, lá de Cubatão. Vamos estar orando pela sua saúde, pela sua gestação, pela sua família. Deus te abençoe pela sua participação nesta madrugada, madrugada do socorro de Deus.

0: Muito bem, vamos agora para um quadro muito importante, Clínica da Alma, com o psicólogo Jessé Ávila. O tema de hoje é reciclagem rápida de humor, e daqui a pouco vamos retornar com todos vocês, já estamos na expectativa para a oração. Fique conosco, daqui a pouco estaremos orando pela sua vida.
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3: Olá, seja muito bem-vindo a mais um episódio do Clínica da Alma, um espaço para falarmos sobre saúde mental, qualidade de vida, inteligência emocional e desenvolvimento interior, sempre de forma leve, prática e com base científica. Você já se perguntou por que algumas pessoas parecem mudar de humor de forma tão intensa em um curto espaço de tempo? Esse fenômeno tem nome. E é sobre isso que vamos falar. Ciclagem rápida de humor. A ciclagem rápida é um termo usado principalmente em relação ao transtorno afetivo bipolar. Quando a pessoa apresenta 4 ou mais episódios de mania, de hipomania ou até mesmo de depressão em um ano. Segundo o National Institute of Mental Health nos Estados Unidos, cerca de 10 a 20% das pessoas com transtorno afetivo bipolar passam por esse padrão, que torna o tratamento mais desafiador ainda. Por isso, estudos publicados na revista Bipolar Disorders da Suécia em 2019 mostraram que fatores como estresse, privação de sono e até uso de substâncias podem intensificar esse ciclo, afetando diretamente a qualidade de vida. Imagine alguém que começa o dia cheio de energia, fazendo planos e do nada, em poucas horas, se sente sem energia, sem ânimo, desmotivado e até com dificuldade para realizar as tarefas mais simples. Essas mudanças não são apenas variações de humor esperadas, comuns, naturais, mas oscilações clínicas que impactam relacionamentos, trabalho e autoestima. A ciclagem rápida de humor nos mostra que nem sempre conseguimos controlar o que sentimos, mas podemos buscar ajuda e aprender estratégias para lidar com as oscilações de humor, seja para cima ou para baixo, seja a hipomania ou a eutimia ou até mesmo um episódio mais elevado de humor. Reconhecer o problema é o primeiro passo para retomar o equilíbrio do humor. E eu cito aqui algumas aplicações práticas, 7 dicas que podem lhe ajudar nisso. Número 1, busque acompanhamento profissional. Psiquiatras e psicólogos podem indicar o tratamento adequado. Número 2, cuide do sono. Manter uma rotina de sono regular ajuda a reduzir oscilações de humor. Número 3, gerencie o estresse. Pratique atividades relaxantes como meditação, respiração consciente, que lhe tragam paz e harmonia. Número 4, evite substâncias como álcool e drogas, pois podem intensificar as mudanças de humor. Número 5, monitore o seu humor. Use aplicativos ou diários para registrar variações e identificar gatilhos. Penúltimo, converse com a família. Explique sua condição para que possam lhe ofertar e oferecer apoio. E último, pratique o autocuidado. mantenha uma rotina de alimentação equilibrada e realize exercícios físicos periódicos. Carl Jung, um psiquiatra suíço, já dizia: não são os acontecimentos que perturbam as pessoas, mas o significado que elas atribuem a eles. É o que Epíteto, o filósofo grego, também menciona, que não é o fato em si, mas a interpretação em que o indivíduo faz do fato. Portanto, compreender as nossas emoções é um caminho para ressignificar e encontrar estabilidade. Se você gostou desse conteúdo, compartilhe com os amigos e familiares, continue acompanhando a nossa programação e fique atento, porque a qualquer momento estaremos de volta com mais reflexões que podem transformar a sua vida. Um forte abraço e até breve. 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
0: Muito bem, 2 horas em ponto. Vamos agora para a identificação das emissoras e já vamos retornar ao Coração do Socorro de Deus.
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1: 2 horas e 1 minuto.

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1: Oremos a Deus com fé. Maravilhoso Deus, soberano Pai, meu Deus, adentramos na Tua presença nesta madrugada, meu Deus. Senhor, olha para nós com olhar de misericórdia, meu Pai. Senhor, abrimos nosso coração, ó Deus, e declaramos a nossa total dependência do Senhor. Meu Deus, perdoa, meu Pai, todos nossos pecados em palavras, em pensamentos, em obras, ó Pai. Ó Deus, nos purifica, nos santifica, visita a nossa alma, visita o íntimo do nosso coração, meu Pai, e perdoa todos os nossos pecados, ó Deus. Senhor, visita o Teu povo agora, que estava aguardando, meu Pai, esta poderosa oração do socorro do Senhor nosso Deus. Senhor, socorre mesmo, meu Pai, esta vida, meu Deus, essa pessoa, meu Pai, ó Deus, que está desesperada. Tu és o socorro bem presente, meu Deus. Ajuda este homem, ajuda esta mulher, meu Pai, para a Tua glória, Senhor, para a Tua honra, meu Deus. Repreenda essa depressão, essa tristeza.

Pai, venha desfazer as obras do inimigo, porque o Senhor veio, meu Pai, para dar vida e vida com abundância. Meu Deus, trabalha esse coração, meu Deus, venha fazer morada, meu Pai, que esta pessoa que está, meu Pai, com pensamentos contrários, o inimigo está colocando pensamentos de morte, ó Deus, repreenda agora do pensamento, meu Pai, suicídio, meu Deus, quebra com teu fogo toda a ferramenta do adversário, conforme está escrito, que não vai prosperar, meu Pai, que esta pessoa que está oprimida, ouvindo vozes, receba a libertação agora, receba ajuda do céu, meu Deus, o Senhor está visitando famílias agora, casas, pessoas, apartamentos, ó Deus, que necessitam da tua intervenção, meu Pai, daí a vitória através da oração, daí o milagre através da oração, visita esse hospital, esta UTI, esse quarto, esse leito, meu Deus, cura, meu Pai, este homem, cura esta mulher agora, abençoa essa cirurgia, abençoa, meu Pai, esta pessoa que necessita de um milagre, meu Deus, esta pessoa que foi acometida por um acidente, socorre agora, meu Pai, meu Deus, dá um grande livramento, eu te peço, meu Deus, milagres, eu te peço as tuas mãos estendidas, ó, meu Pai, visita cada irmão, cada irmã, cada pessoa, ó Deus, que está conosco nesta oração, eu apresento, meu Pai, os pedidos de oração que está chegando aqui na Central de Produção Internacional, meu Deus, entra com socorro, com livramento nesta casa, livra os filhos, Pai, esse jovem que saiu de casa e até agora não retornou para o seu lar, livra agora, meu Deus, esta mãe que está orando em lágrimas, pedindo a misericórdia em favor do seu filho, em favor da sua filha, guarda esta vida, meu Pai, ó Deus, eu quero apresentar o nosso irmão Mauro, ó Deus, da saúde, da vitória, visita a Maria, o expedito, a toda a sua querida e amada família, visita o seu pai e a sua mãe, meu Deus, ó glória, meu Deus, faça uma grande obra.

Deus querido, visita nosso irmão Elias, ó Pai, a sua querida família, o Elias filho também, meu Deus, aí abençoando, meu Pai, para a tua glória, meu Deus amado, visita Espírito Santo, ó, eu creio, meu Pai, ó Deus, no teu agir, eu oro, meu Deus, e apresento, ó, cada pedido, oração, visita, meu Deus, o Giovanni, meu Pai, conceda o milagre, conceda a vitória, Pai, eu apresento esta oração, o João Barbosa, meu Pai, eu oro, meu Deus, Senhor, eu apresento para a tua glória, visita, meu Deus Todo-Poderoso, para a tua glória, meu Pai, dando vitória, saúde, fecha a boca do leão, meu Deus, Pai, esta pessoa que tem insônia, essa pessoa, meu Pai, que não consegue dormir à noite, ó, meu Pai, essa pessoa que está escutando vozes, vendo vultos na sua casa, que o Senhor possa visitar esta vida, que o Senhor possa, meu Pai, repreender esse mal que está assolando, Ramande Calamasté, sai desta casa, Satanás, espíritos opressores, sai desta vida, sai desse quarto, sai desta cozinha, desta varanda, saia desta sala agora, toda a opressão maligna, toda a obra da macumba que está atingindo esta casa, esta família, eu repreendo na autoridade que é no nome do Senhor Jesus Cristo, meu Deus, liberta esse homem, liberta esta mulher, meu Pai, que está oprimida, que está, meu Pai, nessa situação, meu Deus. Visita, meu Pai, a Maura, meu Deus, visita, meu Deus. Ó Deus, tem de misericórdia do Edson. Entra com livramento, liberta da depressão agora, da ansiedade, das enfermidades, meu Deus querido, tende compaixão agora, vai se compadecendo, meu Pai, desta vida, Deus, confira, meu Pai, seu milagre, visita nossa irmã Miriam, meu Deus, lá de Belém do Pará, visita, Senhor, meu Deus, para a tua glória, dando vitória para o seu esposo, para os filhos, ao Pai, eu apresento cada pedido de oração, o povo que clama, daí a vitória, Deus da saúde, abre portas que estão fechadas, ó Pai, eu apresento nesta oração, meu Deus, a nossa mãe Vanilde, meu Pai de Minas Gerais, dando vitória, dando saúde, coberta com teu sangue, restaura, meu Pai, a saúde, meu Deus, visita para a tua glória, o nosso irmão Maico, meu Pai, visita a sua causa na justiça, Pai, visita cada causa jurídica, Deus decreta a vitória, Jesus Cristo, o Senhor é o nosso advogado fiel, visita o Caleb, visita a Esther, meu Pai, Deus, põe as tuas mãos, ó Pai, guarda, livra, protege, prepara tudo, meu Deus, visita a nossa irmã Maria José, meu Pai, Deus, venha fazer o grande milagre, visita o Fábio, ó, meu Pai, o Nilson, a Larissa, meu Pai, visita o nosso irmão Nelson, o seu filhinho, meu Pai, ó Deus, que está hospitalizado com essa bactéria, Alamasté, meu Deus, cura agora, né? Repreende toda a bactéria, toda a enfermidade, socorre esta criança, meu Pai, dá saúde, meu Deus, tem de misericórdia, eu creio, meu Pai, no mover sobrenatural, no socorro presente na hora da angústia, socorre mesmo esta criança, meu Pai, socorre esta pessoa, meu Pai, que está, meu Pai, sofrendo, Deus, visita agora, nossa irmã Isabela, meu Pai, daí a vitória, visita a tua filha, meu Pai, que ora conosco, diretamente de Curitiba, Paraná, Deus, entra com a cura, com a libertação, com o milagre, visita, meu Deus, agora, o Gael, meu Deus, Senhor, protege, abençoa toda a querida e amada família, para a tua glória, meu Deus, visita a Lúcia, meu Deus, dá a vitória, para tua filha, meu Pai, que pede a meu Pai intervenção divina na sua causa, ó Deus, faça justiça, meu Pai, Deus, tem de misericórdia, guarda a Camila, Leonardo, meu Pai, o Lucas, ó Pai, Deus protege, entra com salvação nesta casa, entra com salvação nesta família, meu Deus, abençoa nosso irmão Carlos, ó Pai, daí a vitória, abre as portas, ó Pai, ó Deus, para que teu nome seja glorificado,
Deus, eu apresento nesta oração, meu Pai, nosso irmão Ederson, meu Deus, dai a bênção gloriosa, meu Pai, visita agora, meu Pai, o povo lá de Uberlândia, Minas Gerais, Deus, queima todas as enfermidades, sai agora toda a doença, bate retirada agora, ô, meu irmão, clame com fé, Jesus Cristo te dá saúde, minha irmã, meu Deus, eu apresento, meu Pai, nosso irmão Raimundo Nodato, meu Deus, dai a saúde, ó Deus, abençoa teu filho, que pede oração lá no estado do Ceará, em Fortaleza, visita a saúde dele, dá o livramento, Deus, livre o teu filho da ansiedade, guarda o Israel, meu Pai, Deus, repreenda toda a fúria do diabo, garante o grande livramento, a proteção do Senhor, abençoa cada pedido de oração, que está chegando, meu Pai, ó Deus Todo-Poderoso, confirma, meu Pai, grandes maravilhas, guarda nosso irmão Luiz, ó Pai, daí a bênção da vitória para sua casa, sua família, entra com a libertação dos vícios, ó Pai, ó Deus, liberta dos jogos online, quantas pessoas, ó Pai, estão amarradas, Senhor, nesses vícios, ó Pai, dos jogos

fica livre desse vício e não consegue, porque a verdadeira libertação é na tua presença, é o Senhor Jesus Cristo que liberta. Pai, liberta essas vidas, ó Pai, esse homem, esta mulher que está orando pela sua família, liberta, meu Pai, esta família, liberta essa pessoa das drogas, ó Pai, Deus Todo-Poderoso, visita, meu Pai, a socorro, meu Pai da vitória, repreende toda a enfermidade na sua coluna, queima com teu fogo, meu Deus da saúde agora, visita, meu Pai, a tua filha, curando, Deus restaurando, Pai, eu quero orar para esta pessoa que está com câncer, meu Pai, da saúde agora, Deus visita, meu Pai, ó Deus, a Jéssica, meu Pai, entregando milagres, ó Deus, visita, meu Pai, Deus, confirma o milagre. O Alisson de meu Pai, confirma, Pai, a benção. Deus, entrega a provisão agora. Entrega, meu Pai, o grande livramento. Meu Deus, eu quero orar, meu Pai, por todos que pedem oração. Essa pessoa, meu Pai, que está com muitas dores, não consegue dormir essa madrugada. Essa pessoa já tomou medicação e não conseguiu, meu Pai, se livrar dessa enfermidade, desta dor. Vai curando esse homem, vai curando esta mulher. Sai enfermidade agora, sai desse corpo.

desse feitiço, saia toda a enfermidade, toda a dor, meu Deus, esta pessoa que está com febre, meu Pai, esta criança que está com febre, esse bebê, meu Pai, daí a saúde, socorre agora, meu Deus, para a tua glória, entrega a grande vitória, a bênção nesta madrugada, a saúde, meu Deus, os grandes, ao Pai, livramentos nesta madrugada de oração, da intercessão, do clamor, meu Pai, eu apresento, meu Pai, Senhor, cada hospital, eu apresento, meu Pai, o presídio masculino, feminino, visita este homem, esta mulher, meu Pai, que está arrependido dos seus pecados, seus crimes, e está fazendo compromisso, uma aliança com o Senhor, um propósito com o Senhor, muda a história dele, muda a história dela, visita o seu processo, visita, meu Pai, oh Deus, causa no INSS, visita a causa na justiça, Espírito da Verdade, socorre as vidas, meu Pai, que estão aflitas, meu Pai, guarda esse homem, esta mulher, meu Deus, que está dirigindo este automóvel, guarda esta pessoa, esse taxista, esse motorista aplicativo, que está trabalhando nesta madrugada, livra do assalto, da violência, livra de todo o mal agora, meu Deus, protege, meu Pai, guarda para a tua glória, guarda, meu Deus, esse motorista de caminhão que está dirigindo, meu Pai, oh Deus, livra agora nessa estrada, nessa rodovia, livra esse motorista de ônibus, oh Pai, protege, meu Deus, prospera esta viagem para a tua glória, meu Deus, eu clamo a ti, meu Pai, pelas causas impossíveis, Senhor, resolve esse problema, resolve esta causa, resolve essa situação, meu Deus, entrega a vitória, meu Pai, visita nesta oração, meu Deus, oh, meu Pai Edilene, meu Deus, daí a vitória agora, visita o Francisco, meu Pai, Deus, entra com milagre, entra com o teu poder, dando saúde, queimando as enfermidades, queimando as doenças, queimando, meu Pai, todas as obras contrárias, meu Deus, o Senhor, meu Pai, é o Deus que cura, é o Deus que opera, meu Pai, socorre esta pessoa que está em tratamento de quimioterapia, radioterapia, fisioterapia, meu Deus, dá saúde agora, queima esse nódulo, queima esse câncer, Pai, esta pessoa que está com dificuldade para andar, para, meu Deus, movimentar os seus braços, Senhor, restaura, restitui a saúde deste homem e desta mulher, meu Deus, visita a nossa irmã Joana, ó Deus, dai a vitória, entra com libertação, meu Pai, sobre a vida do seu esposo Luiz, ó Pai, liberta, visita a mente dele, o coração, meu Pai, traz libertação agora, visita o Marcos, ó Pai, abençoa ele, a vida espiritual, meu Deus, visita agora, Senhor, ó Deus, a sua esposa, dando a vitória, dando a bênção, os seus filhos, ó Pai, salva, protege, para a tua glória, Papai, eu creio no teu agir, meu Pai, eu creio na tua misericórdia, Senhor, vai guardando, meu Deus Todo-Poderoso, esta vida, visita, meu Pai,

vitória para o povo do Estado Espírito Santo. Meu Deus, dai a benção, entra com a intervenção na cirurgia, meu Pai. Eu te peço, meu Deus, o grande livramento. Abençoa cada pedido de oração, essa pessoa que está sofrendo, meu Pai, sentimentalmente, meu Deus. Entra com provisão agora, Senhor, tira, meu Pai, tudo que não provém de Ti, arranca tudo que não provém do Senhor, meu Deus, essa pessoa que está com insônia, que ela consiga dormir em paz nesta madrugada, Pai, esta pessoa, meu Deus, que está sofrendo uma perseguição, meu Pai, ó Deus, repreenda essa perseguição, dá o escape, dá a vitória. Eu quero orar, meu Deus, ó, meu Pai, por esta pessoa que está enlutada, que perdeu seu ente querido, aquela mãe que perdeu seus filhinhos, ó Pai, ó Deus, tem de misericórdia, consola aquela mãe que perdeu seus filhos, ó Deus querido, eu oro, meu Pai, ó Deus, por esta mulher que perdeu seu esposo, por este homem que perdeu sua esposa, consola, ó Deus, agora, Tu és o consolo, Tu és Espírito Santo, o Consolador Divino, consola mesmo esta casa, esta família, Espírito de Deus, livre esse homem do vale da angústia, livre esta mulher do vale da depressão, da ansiedade, do pânico, do medo, meu Deus, repreenda agora toda a opressão do mal, repreenda agora, meu Pai, essa enfermidade no coração, nos pulmões, essa enfermidade no ouvido, na garganta, no estômago, queima, meu Pai, esta úlcera, joga por terra essa enfermidade, visita, meu Pai, esses rins, Senhor, meu Deus, essa pessoa que tem pedra nos rins, arranca, meu Pai, essas pedras, essa pedra da vesícula, meu Pai, vai arrancando, vai curando, aí operando um milagre agora, essa pessoa, meu Pai, que foi acometida, ó Deus, por essa bactéria, por essa enfermidade, ó Deus, na pele, da saúde agora, eu creio, meu Pai, que através da oração, os milagres vão acontecer, Pai, essa pessoa, ó, meu Pai, que não aguenta mais a situação, essa pessoa que chegou no seu limite, meu Pai, tira esse fardo que está pesado, meu Deus, liberta esta vida, ajuda ele, ajuda ela nesta madrugada, abençoa nosso irmão Hamilton, meu Pai, e a sua família, abençoa nossa liderança mundial, meu Pai, guarda, viva, meu Pai, dá a vitória, meu Deus, abençoa, Senhor, todas as concentrações, ó Pai, os obreiros, as obreiras da Tua casa, os pastores, ó Pai, os cultos, ó Pai, no dia de hoje, confirma a grande vitória, abençoa, meu Pai, ó Deus, a festividade, ó Deus, de 32 anos da Fundação Reviver, abençoa a Help, Deus Amor, abençoa o Teu povo que ora conosco, meu Pai, conceda a vitória, visita, meu Pai, ó Deus, a nossa irmã Sandra, meu Pai, Deus ao alcança a sua família com saúde, com vitória, com paz, com felicidade, com prosperidade, oh glória, oh glória, aí a bênção gloriosa, oh Deus, apacigua a tempestade, coloca paz, coloca alegria, meu Deus, conforme a tua palavra, em Salmos 30, verso 5, que o choro pode durar uma noite, mas a alegria, ela vem pela manhã, que a alegria possa adentrar neste coração, nesta família, que a paz do Senhor que excede todo entendimento possa reinar, meu Pai. Deus, eu quero orar por esta casa, por este casamento, restaura esse casamento, meu Pai, esse casal que está brigando, meu Deus, repreenda todo o demônio que está atuando, colocando ódio, colocando contenda e dissensão, que haja amor, que haja compreensão, que o Senhor possa estar presente, dando a vitória. Visita, meu Pai, nosso irmão Netson, meu Deus, visita, meu Pai, agora, dando grande livramento, visita, meu Pai, o Ariel, Deus, entra com providência, Pai, entra com milagre, entra, meu Deus, com vitória na vida sentimental, na vida financeira, Pai, derrama a bênção gloriosa, cada pedido de oração, visita nosso irmão Eliseu, meu Pai, oh Deus, dai a vitória, o Teu filho que está orando conosco, diretamente, meu Pai,
Pai, do Estado Espírito Santo, abençoa ele e toda a sua querida e amada família. Pai de poder, Pai de misericórdia, abençoa cada pedido de oração que está chegando no WhatsApp, meu Pai. Oh Deus, abençoa, Senhor, esta vida, abençoa esta casa, Senhor, meu Pai. Abre as portas que estão fechadas, meu Deus. Visita, meu Pai amado, agora. Deus, vai queimando, meu Pai, toda enfermidade, toda infecção, meu Deus. Eu, meu Pai, eu apresento nesta oração, meu Pai, a Samila, meu Deus, da Yara, da saúde, meu Deus, ó Pai, queima a enfermidade, queima a doença, meu Deus. Ô, meu Pai, visita o seu esposo, meu Deus, prepara o emprego, prepara a vitória, prepara, meu Deus, esse milagre, abre as portas que estão fechadas, meu Deus, pois o Senhor falou na tua palavra, pedi, pedi, dá-se-vos-á, aquele que pede, recebe, o que busca, encontra, e aquele que bate, as portas se abrem, abre as portas agora, meu Pai, abre, meu Deus, Senhor, a janela dos céus, e derrama a bênção de tamanha abastança, meu Deus, cura as enfermidades agora, essa pessoa que fez exame médico, está aguardando o resultado, meu Deus, que o Senhor possa entregar o grande livramento, e dar a saúde, que esse exame, meu Pai, oh Deus, possa constatar nada, porque tu és o Deus da cura divina, abençoa meu Pai, ó Deus, o João Marcos, Deus, tem de misericórdia, meu Deus, visita agora com bênção, com milagre, com sabedoria, com graça, visita meu Pai a Tânia, abençoando meu Pai, o teu povo que ora conosco, confirma meu Pai esse milagre, confirma a bênção, a prosperidade, essa pessoa que está enfrentando uma crise financeira, não consegue dormir, porque está preocupada em pagar a conta, o aluguel, a prestação, prepara o dinheiro, prepara condições, tu és o Deus provedor, o Senhor é o nosso pastor e nada nos faltará, nós confiamos em ti, meu Pai, surpreende esse irmão, surpreende esta irmã, dai a bênção, dai a prosperidade, dai a vitória, socorre mesmo, meu Pai, confira, meu Pai, o grande milagre, confirma a grande vitória, que todo o mal sai desta casa, sai desta vida, sai desse hospital, sai desta UTI, saia toda obra maligna, Pai, liberta essa pessoa que está em situação de rua, restaura esse homem que se afastou da tua casa, restaura esta mulher que está, meu Pai, longe dos teus caminhos, ó Pai, salva agora, salva esta vida, derrama a bênção do Senhor, a vitória, abençoa cada familiar agora, meu Pai, Deus, eu te agradeço, meu Pai, eu te louvo, para que teu nome seja glorificado, abençoa mesmo o teu povo, que ora com fé, que clama com fé, que essa enfermidade desapareça agora, através desta oração, que o Senhor possa curar, que o Senhor possa dar saúde, socorrer, meu Pai, e tirar essa depressão, e tirar, meu Pai, essa ansiedade, esse medo, esse pânico, e daí a bênção em nome do Senhor Jesus Cristo, meu Pai, confirma o grande milagre, confira, meu Deus, a bênção, para que o teu nome seja glorificado, Deus, muito obrigado, meu Deus, eu te agradeço, meu Pai, e já deixo, meu Deus, a todos pedindo oração em tuas mãos, Pai, muito obrigado, em nome do Pai, do Filho e do Espírito Santo. Obrigado, Jesus Cristo. Amém.

0: aí chegou o momento de você que está afastado do Senhor e Salvador Jesus Cristo, volte para o Senhor, faça igual o filho pródigo que voltou para a casa do Pai. Você que ainda não aceitou Jesus, abra o teu coração e entregue a sua vida para Jesus. Ore comigo, você que vai aceitar Jesus e você que vai reconciliar com Cristo. Diga assim: Senhor Jesus, eu reconheço os meus pecados. Senhor, perdoa os meus pecados. Escreve o meu nome no livro da vida e sela com teu sangue para a vida eterna. Amém, amém, amém, Jesus. Deus abençoe. Parabéns por essa decisão. Você que entregou a sua vida para Cristo, você que aceitou Jesus, agora queremos te ajudar. Entre em contato conosco, anote agora o nosso WhatsApp, prefixo 11 950 94 46 45. Mande uma mensagem agora dizendo que você ou aceitou ou reconciliou com Jesus, que a nossa equipe vai te dar um suporte espiritual. Procure também a Igreja Pentecostal Deus Amor e fale com o pastor que você aceitou Jesus, que você reconciliou com Jesus aqui na rádio Deus Amor. Ele vai te ajudar, tá bom? Então, sejam todos bem-vindos à família Deus Amor.
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6:45. 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

0: bem, 2:42 aqui em São Paulo, horário oficial de Brasília. E vamos agora para um quadro importante, Bíblia em Foco, com o presbítero Kleber de Oliveira. O tema de hoje é Por que fala a jumenta? E daqui a pouco vamos retornar com todos vocês.
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3: Querida audiência do programa Voz da Libertação, recebam a paz de Cristo Jesus, o nosso Senhor, aqui com vocês. Seu irmão em Cristo, Kleber de Oliveira, compartilhando com vocês uma porção da palavra do nosso Deus.

livro de 2 Pedro, capítulo 2, no versículo 16, diz assim a passagem: mas teve a repreensão da sua transgressão. O mudo jumento, falando com a voz humana, impediu a loucura do profeta. Nós sabemos que o texto que o apóstolo Pedro está citando, ele está localizado no livro de Números, no capítulo de número 22. É uma história, e mais do que um acontecimento, é um evento que nós podemos usar para tirar centenas, dezenas de exemplos práticos, objetivos e também preventivo para a nossa vida espiritual. No texto de número 22, a Bíblia diz que Balaque e Balaão, Balaque foi aquele que foi usado para comprar, alugar Balaão para profetizar contra o povo de Deus. Porém, o que nós temos e devemos meditar dentro desta passagem é por que falam as jumentas. Por que a necessidade de Deus fazer o mudo jumento falar ou a muda jumenta falar? Primeiro, porque nós entendemos no texto que Balaão havia orado e Deus havia falado com ele a primeira vez, dizendo: não vá com eles. Não adiantou, porque ele orou pedindo a Deus uma direção. Porém, Deus já havia dado uma direção. Então, o primeiro ponto que nós encontramos na palavra, dentro desta revelação, que Deus precisou abrir a mudez do jumento para que ele falasse, porque o profeta começara a viver as suas loucuras, aquela necessidade de insistir por algo que Deus já tinha dito não. E quando Deus diz não, é não. E quando Deus diz sim, é sim, porque Deus não cai em contradição com relação à sua palavra. Segundo, por que se faz necessário falar às jumentas? Quando aqueles que têm a oportunidade de se expressar começam a usar a oportunidade para fazer o que desagrada a Deus. O que Deus havia mandado Balaão fazer? Abençoar o povo, ministrar a bênção de Deus sobre o povo. Mas a Bíblia diz que ele deixou o caminho direito e ele errou seguindo o caminho do seu coração, porque ele atentou para o prêmio, para o presente, filho de Bozor, que amou o prêmio da injustiça. Ouvintes, quando nós entendemos o texto, nós logo compreendemos que os olhos de Balaão estava cheio não de desejo por Deus e de cumprir a missão, mas sim de tomar um caminho equivocado. E este é o ponto que nos é colocado para confrontar. Quando se faz necessário o mudo jumento falar? Quando aqueles que estão no caminho começam a se desviar. Você crê que não era um momento urgente? A Bíblia diz que Balaão estava sobre a sua jumenta, ele estava cercado da direita e da esquerda, e à frente dele estava o anjo do juízo com a espada desembainhada. Era um momento de decisão, e a jumenta via, contemplava a visão como um animal irracional. E o profeta, que tinha toda a capacitação, discernimento e visão, já não enxergava mais nada. Então, quando se faz necessário Deus usar até mesmo uma limaria, a voz da natureza, do vento, da tempestade, quando aqueles que foram levantados para ver e ouvir a voz de Deus se tornam indiferentes, perdem a visão espiritual. Quando perdemos a visão espiritual, então temos a repreensão dos nossos erros, vendo sinais que não teríamos que ver. Vivemos momentos que não teríamos que viver. E diz a Bíblia que na loucura de Balaão, no desenfreio do seu coração, ele ainda espancava a jumenta. E a Bíblia diz que a jumenta abre a sua boca

0: começa a dizer, por que você está me espancando? Em outras palavras, Deus está me usando para livrar a sua vida. E você não está vendo? Você está caminhando desenfreadamente para a morte. Quando que Deus começa a usar as vozes, sejam elas daquelas que falam na mente, que usam a natureza, que neste caso usou a própria voz da jumenta para falar, quando nós estamos em um ritmo desenfreado e que ninguém nos consegue parar, porque já falamos com Deus, já pedimos sinais, os céus não respondem, então afirmamos na loucura do nosso coração que não haverá repreensão futura. Este é o momento mais pavoroso, perigoso da vida de um cristão, porque estamos vendo e ouvindo o que está acontecendo. E tudo que Deus está permitindo é para impedir que aconteça exatamente de que Deus quer nos livrar. Se você está ouvindo esta meditação agora, a pergunta fica e ecoa: por que fala a jumenta? Será porque os lábios se calaram? Será porque aqueles que invocam pararam de invocar o nome do Senhor? Será que não seria porque aqueles que foram chamados para alertar o povo, para abençoar o povo, já não estão mais fazendo isso? Então, vamos estar atento, porque repreensão é muito mais do que um castigo. Repreensão é muito mais do que um exemplo figurativo. Repreensão é ver o que Balaão viu, ou deixar de ver o que ele tinha que contemplar. A repreensão é ter o mudo jumento falando e expressando justamente palavras para não nos deixar errar ou avançar no caminho da nossa destruição. Se você está seguindo um caminho de destruição, quem está falando com você e ministrando ao seu coração, Espírito Santo, volte. Se você tomou decisões equivocadas e a tua alma está sendo oprimida e levada para um abismo que chama o outro abismo, volte. Se você foi usado por Deus para abençoar, se você recebeu de Deus a sua palavra para ministrar sobre alguém, sobre uma congregação, sobre um povo, tome a decisão, volte para o lugar aonde Deus te levantou, volte para a sensibilidade espiritual, volte para a vida com Deus e Ele vai voltar a falar contigo. Não vai ser necessário nenhuma repreensão, porque a voz de Deus terá plena liberdade e fluir na sua mente, no seu coração, e grande vai ser a vitória de Deus sobre a sua vida. Espero que esta palavra tenha te exortado, te confortado, te consolado e te ajudado no caminho que você escolheu, que é andar na presença de Deus. Que o Senhor te abençoe.
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0: enviou a mensagem. Deus abençoe a sua vida. Vamos estar orando pela sua família. Deus abençoe também nosso irmão Ricardo, que enviou também seu pedido. Bom dia, graça e paz do Senhor, me chamo Ricardo, sou de Belo Horizonte, Minas Gerais, estou acompanhando a programação da rádio e orando junto com os irmãos, pede oração pela sua vida em todas as áreas. Vamos estar orando, irmão Ricardo, Deus abençoe, muito obrigado pela sua audiência, pela sua mensagem. Vamos aqui, mais uma mensagem, a paz do Senhor, irmãos. Eu vou até a igreja essa semana, vou fazer lá uma visita. Amém. Seja muito bem-vindo. Deus te abençoe. E também pede oração pela sua mãe. Deus abençoe grandemente a sua vida. Vamos estar orando, tá certo? Para Deus dar vitória, Deus entregar o grande milagre. Nosso irmão Jesuel, que envia sua mensagem. Nossa irmã Andressa também. Deus abençoe. Irmã Andressa, Deus abençoe a sua vida. E também a sua querida e amada família, nossa irmã Josiana Araújo. A paz do Senhor, peço oração em meu favor, estou com muita dor de cabeça e nas pernas. Amém, vamos estar orando. Eu creio que nessa oração, Jesus Cristo vai te curar, vai te dar saúde. Deus abençoe nossa irmã Neuza também, que envia mensagem aí, pede oração. Deus abençoe a irmã Flávia, que o Senhor te abençoe grandemente. Temos mais uma mensagem aqui, nosso irmão Cássio, Deus abençoe, irmão Cássio, lá de Guarulhos, que pede oração em favor da saúde. Deus te abençoe. Vamos agora preparar a nossa fé, o nosso coração, são 3 horas em ponto, vamos para a identificação das emissoras logo após a poderosa oração com o nosso pastor Lorival de Almeida.
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2: Muito bem, 2:57 aqui em São Paulo. Já vamos nos prepararmos para a poderosa oração das 3 horas com o pastor Loival de Almeida. Deus abençoe você que enviou a sua mensagem, nosso WhatsApp. Daqui a pouco estaremos em oração. Vamos aqui interagir com vocês. Deus abençoe nosso irmão Cleibson dos Santos, que

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1: 3 horas e 1 minuto.
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3: O Senhor Jesus nos promete em sua palavra no livro de João, capítulo 14, versículos 13 e 14.
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bem, prezados ouvintes, nós vamos dando a sequência da nossa programação. Nós vamos orar a Deus nesse momento. Sou o pastor Luivaldo Almeida, Pai do Senhor mais uma vez, vocês que têm nos acompanhado, vamos clamar pela presença do nosso Deus. Eu oro por você, você ora por mim. Lembre-se, alguém sempre está orando pela gente. Tão importante isso. Vamos falar com Deus nesse momento.

Deus, poderoso Pai, é mais um dia de bênçãos, mais um dia de vitórias. Esse é o dia que o Senhor nos deu. Sabemos, ó Deus, que as lutas também farão parte desse dia, mas agradecemos o Senhor pela oportunidade de simplesmente estarmos vivos. Obrigado, Senhor meu Deus, muito obrigado. Nós dirigimos ao Senhor a nossa oração, nosso clamor. E eu sei que não oro sozinho nesse momento, porque milhares, por que não dizer milhões de pessoas estão unidas conosco, ó Deus, nesse momento de clamor, nesse momento de gratidão, também de louvor, que nós dirigimos ao Senhor a nossa voz. Purifica-nos, ó Deus, dos nossos pecados, dos nossos maus pensamentos, das nossas iniquidades, todas as coisas que nós falamos, todas as coisas que nós pensamos e todas as coisas que nós fazemos, que não são agradáveis ao Senhor, que não sejam essas coisas, ó Deus, um impedimento para a resposta do Senhor às nossas petições. Senhor meu Deus, Senhor meu Pai, o Senhor é o nosso Deus. Sabemos, ó Deus, que embora sejamos nós homens, simplesmente homens, pessoas falhas, frágeis, pessoas desobedientes, rebeldes, o Senhor sempre tem feito e fará sempre, ó Deus, triunfar acima de tudo a misericórdia do Senhor. Meu Deus, são tantas pessoas nesse momento com dificuldades diferentes, com gratidões também diferentes, pessoas com agradecimentos, ó Deus, por tantas coisas também que o Senhor tem feito. Eu não poderia falar, ó Deus, sobre todas. Eu não poderia nem saber a situação, as condições de cada uma dessas pessoas que estão na presença do Senhor orando comigo nesse momento, Senhor. Como eu disse, ó Pai, algumas pedindo ainda, algumas agradecendo, algumas glorificando. Mas posso dizer, ó Pai, que as pessoas que ao Senhor se dirigem neste momento estão se dirigindo ao Senhor com sinceridade de coração. Não creio, meu Pai, que nenhuma pessoa esteja falando por falar, orando por orar. Eu creio, meu Deus, que estão orando porque sentem, por essa centelha de fé que há nesses corações, sentem a necessidade de clamar, de agradecer, de louvar. E eu louvo ao Senhor também. Louvado seja o nome do Senhor pela oportunidade, Senhor meu Pai. Exaltado seja o nome do Senhor por estarmos aqui, Senhor meu Deus. Quantos começaram esse dia, mas não terminaram? Quantos começaram esse dia, mas não terminarão esse dia? Quantos, Senhor meu Deus, já não tem nem voz mais nesse momento? Mas nós aqui estamos, meu Pai, pela sua misericórdia, pelo seu amor. Obrigado, meu Deus, muito obrigado. Que a mão do Senhor nunca deixe de estar sobre nós. Que o poder do Senhor nunca deixe de se manifestar sobre nós. Como disse, Senhor meu Pai, apesar da nossa rebeldia, apesar das nossas debilidades, nós cremos no Senhor. Nós cremos na força do seu poder. E com todas as nossas forças, meu Pai, nós temos dado o nosso melhor para servir o Senhor de todo o nosso coração, de toda a nossa vida. Meu Deus, nós temos cultos que já estão sendo realizados nesse momento, cultos que já terminaram, cultos que haverão de começar ainda. E nós temos servos e servas do Senhor que estão, Senhor meu Deus, preparados para fazer uma grande obra, preparados para levar a sua palavra, Senhor meu Deus, a tantos corações, a tantas vidas. E eu peço ao Senhor, usai esses servos, ó Pai, porque assim como temos os servos do Senhor, que estarão falando do seu amor, falando da sua graça, falando da sua misericórdia, nós temos pessoas que estarão ouvindo essas pessoas com um anseio no coração, com uma dificuldade na vida, com uma lágrima nos olhos. Teremos pessoas, ó Deus, com uma gratidão nos lábios e algumas com dores terríveis e atrozes, estarão pedindo socorro. Algumas, ó Deus, com vida, agradecendo pela vida, mas algumas também ainda atravessando o vale da sombra da morte. Senhor meu Deus,
Usa os teus servos, meu Pai, as tuas servas também, pessoas que estarão propagando a sua palavra, pessoas, ó Deus, que com sinceridade no coração estarão falando do seu amor, falando, Senhor, meu Pai, da sua misericórdia, da salvação que esse mundo pode encontrar na pessoa do nosso Senhor e Salvador Jesus Cristo. Usai grandemente, Senhor, meu Pai, usai. Usai poderosamente, meu Deus, essas pessoas, para que vidas venham ao conhecimento da sua verdade. Bem sabemos, ó Deus, infelizmente muitas pessoas não entenderam a maneira que o Senhor quer que o Evangelho seja propagado. Muitas pessoas não entenderam, meu Deus, o triunfar da graça, o exemplificar da sua graça, e que entendam, Senhor meu Pai, para que assim, ó Deus, a sua palavra com legitimidade possa alcançar corações, e esses corações entenderem, Senhor meu Pai, o que vem primeiro, o que o Senhor quer fazer, qual é, Senhor meu Pai, o motivo do seu manifestar. Pai de amor, nós precisamos do Senhor, purifica-nos, ó Deus, purifica-nos. Nós precisamos, ó Deus, também ter as nossas vidas abraçadas pelo seu amor. Enfrentamos dificuldades, enfrentamos batalhas, ó Deus. Às vezes nós sorrimos, às vezes nós choramos, como diz o hino e como diz a sua palavra. Às vezes para nós é tempo de sorrir, às vezes para nós é tempo, Senhor, de saltar de alegria. Mas às vezes também, Senhor meu Deus, parece que tudo toma um formato, Senhor meu Pai, de tristeza, de dor. E o nosso coração sente, a nossa vida sente. E nós pedimos ao Senhor socorro. Nesse momento eu sei que tem gente sorrindo. Eu sei que tem gente saltando de alegria. Mas sei que tem gente também atravessando, Senhor, situação difícil, situação em que não há espaço para o sorriso, não há espaço para a alegria. O espaço foi totalmente tomado pela dor, pelo sofrimento, pela perseguição, pelos problemas que vieram, Senhor, e estão assaltando a alegria dessa vida, estão assaltando essa vida, trazendo momentos de dificuldades. Mas o Senhor pode me ouvir agora, meu Deus. O Senhor pode ouvir a nossa oração nesse momento. Aqueles que estão, ó Deus, vivendo esse momento de tristeza, de angústia, esse momento de depressão, esse momento em que nós sentimos que parecem que as nossas palavras não estão sendo ouvidas por ninguém, nem pelo Senhor. Então a gente sofre, meu Deus. Então a gente chora, Senhor meu Pai, porque nós somos assim. Então, meu Deus, nós clamamos pelo Senhor, nós colocamos diante de Ti as nossas dificuldades, o nosso sofrimento, e pedimos, vem nos ajudar, meu Deus, vem ajudar esse ouvinte que está pior do que nós, vem ajudar essa pessoa, meu Deus, que nesse momento não tem nada. Essa pessoa que está no vale do desespero, essa pessoa que está no poço da amargura, essa pessoa que se sente só, essa pessoa que sente, ó Deus, a dor da separação, essa pessoa que sente o cravar da flecha da morte. O Senhor pode, meu Deus, trazer consolo a essa vida. O Senhor pode trazer conforto. Mesmo sabendo, ó Deus, que a flecha está lá, mesmo sabendo, Senhor meu Deus, que a dor está lá, mesmo sabendo, ó Deus, que não haverá uma solução, eu peço ao Senhor, conforta esse coração, conforta essa vida, Senhor meu Deus, que já não aguenta mais sofrer tanto, essa vida, Senhor meu Pai, cuja companheira dela são as lágrimas, são as noites, ó Deus, que parecem infinitas. As noites em que o sono não vem, mas também a hora não passa.
As noites, Senhor meu Deus, em que o sofrimento parece atacar essa pessoa como se fosse um ataque, Senhor meu Pai. De vespas terríveis e furiosas atacarem essa vida sem defesa. Essa vida, Senhor meu Pai, indefesa. Essa vida, Senhor meu Pai, que parece que tudo que se resume a ela é a dor. Vem no socorro dessa pessoa, meu Deus, massacrada por essa doença. Essa pessoa, Senhor meu Deus, que ouve do seu médico que não haverá solução. Essa pessoa que vive, meu Deus, não contando mais os anos, mas contando os segundos. O Senhor é Deus grande e poderoso para atender o anseio dessa alma que chora. Dessa vida que encontra, Senhor, alívio só nas lágrimas. Vem, Senhor meu Deus, com o seu poder agora. Eu peço ao Senhor, mesmo sabendo que não sou nada, meu Deus, mas peço humildemente ao Senhor que o Senhor atenda o desejo desse coração sofredor. Eu não posso dizer, ó Deus, todo o sofrimento dessas pessoas, porque eu não sei, mas o Senhor sabe. O Senhor, na sua onisciência, conhece essa vida, meu Deus, que já é uma vida de lágrimas, que já é uma vida, meu Deus, que sabe, ou que pensa estar decretada, ou decretado já, tudo o que haverá de acontecer num tempo próximo e muito presente. O Senhor é poderoso para libertar essa vida dessa doença. O Senhor é poderoso para atropelar esse diagnóstico médico. O Senhor é poderoso para atropelar, meu Deus, essa sentença médica, vindo com o agir poderoso do Senhor e curando, meu Deus, essa enfermidade que para a medicina já não tem mais cura. O Senhor é poderoso, Senhor meu Deus, para quebrar essa sentença. O Senhor é poderoso para curar e fazer, meu Deus, com que... Eu vou usar essa palavra, meu Pai. Bestificados fiquem aqueles que já pronunciaram uma sentença conforme o entendimento daquilo que estudaram e daquilo que honestamente estão exercendo e falando. O Senhor é poderoso para curar agora no nome de Jesus Cristo. Em nome de Jesus Cristo. Meu Deus, põe a sua mão nessa vida, na vida dessa criança, na vida desse jovem, desse adolescente, na vida desse adulto, desse velhinho, dessa pessoa não tão velha, mas que carrega esse fardo tão difícil de carregar. Vem com as tuas mãos santas e poderosas, Senhor meu Deus. Vem com as tuas mãos santas e de milagres e de maravilhas. O Senhor é Deus poderoso para libertar essa enfermidade que foi produzida, Senhor meu Deus, através de tantos moveres satânicos, diabólicos, de feitiçarias, de magia negra, ou às vezes não, Senhor, de forma que o Senhor é o Deus que opera em qualquer circunstância, de qualquer vida. Põe a sua mão agora, meu Deus. Se for preciso perdoar, lavar, purificar essa vida, o Senhor é Deus para fazer. Se for preciso, Senhor meu Deus, fazer um sinal nessa vida, o Senhor é Deus para fazer. Senhor, eu creio no Senhor em nome de Jesus e quero glorificá-lo nessa oração. Te glorifico, Senhor. Glórias ao nome do Senhor. Exaltado seja o nome do Senhor. Eu te exalto, meu Pai. Eu te glorifico, Senhor meu Deus, porque sei que o Senhor está ouvindo o meu clamor, o Senhor está atendendo a minha oração, o Senhor está ouvindo o clamor desse povo que ora comigo nesse momento. O sofrimento do povo é grande, meu Deus. O sofrimento do povo é grande, Senhor. Mas eu sei que o mover do Senhor também é grande. Eu sei que triunfa acima de tudo a sua misericórdia.

Deus nos presídios, sofrendo fortes ameaças. Visita, Senhor meu Deus, essa pessoa que faz parte dessa gangue, dessa facção, e já não quer mais continuar, temendo pela própria vida. Que o Senhor dê a essa pessoa o escape, que o Senhor dê a essa pessoa a abertura, Senhor meu Deus, para que ela possa sair dessa vida que está vivendo e se render a Ti e viver uma vida digna. Senhor meu Deus, Senhor meu Pai, abra essa porta agora para que essa pessoa possa sair dessa vida, Senhor, de violência, que essa pessoa possa abandonar essa vida de drogas, essa vida de tráfico de drogas. Senhor, essas pessoas sabem que a vida é curta quando estão nessa vida. Dê, Senhor meu Deus, a salvação, a libertação, e abra uma porta para que essa pessoa deixe essa vida e viva muito mais. Meu Deus, o Senhor é o socorro. O Senhor é o socorro presente. O Senhor é o Deus que ama, Senhor, tanto as pessoas que fazem parte das autoridades, que lutam e também sofrem perigos. Autoridades, ó Deus, que julgam. Autoridades, Senhor meu Deus, que trabalham para que haja ordem. Também autoridades policiais. Também, Senhor meu Deus, são vidas que estão à mercê da morte, Senhor. Que o Senhor dê também o livramento para os policiais. Também, Senhor meu Deus, para aqueles que estão do outro lado, que tenham também o livramento, porque também tem uma alma. Que o Senhor dê uma providência, Senhor meu Pai, na sua imensa sabedoria, a essas vidas, para que possam viver, para que possam ter uma vida protegida, uma vida digna. Senhor meu Deus, Senhor meu Pai, visita agora essa pessoa, Senhor meu Pai, que está cancerosa, essa pessoa que está na ânsia da morte, essa pessoa, Senhor, que está desenganada com os dias contados, com os dias, Senhor meu Deus, decretados pela medicina, essa pessoa que o câncer já alcançou toda a parte do corpo. O Senhor é poderoso para curá-la, meu Pai. Onde a medicina já não tem mais poder, já não tem mais ação, o Senhor é poderoso para agir. Eu glorifico o nome do Senhor pelo agir do Senhor nessa vida. Haja grandemente, Senhor, o nome do Senhor será glorificado. O nome do Senhor será exaltado. Nós vamos saber que foi o Senhor quem agiu. Por causa, ó Deus, da sentença médica, nós vamos saber que foi o Senhor quem fez o milagre. Os testemunhos virão. O nome do Senhor será glorificado. Cura agora, meu Deus, cura. Eu sei, Senhor, meu Pai, que eu devo estar pedindo muito mais para que o Senhor venha salvar, é verdade. Eu peço, Senhor, que o Senhor venha salvar. Que o Senhor entre nessa vida perdida, Senhor, e que o Senhor transforme essa vida. Eu peço ao Senhor, salva, meu Deus, salva essa alma. Que dá pelo menos um espacinho para o Senhor agir, para o Senhor entrar. Salva, Senhor, meu Deus. Eu sei que isso haverá de glorificar o nome do Senhor. Salva, Senhor, salva. O Senhor é poderoso para tirar essa pessoa que está, ó Deus, na situação a mais terrível possível, envolvida em todo tipo de pecado, em todo tipo de erro. Se nesse coração há arrependimento, eu sei que o Senhor pode salvar. Eu sei que o Senhor pode entrar nessa casa destruída, Senhor, pelas separações, por essa verdadeira guerra, é filho contra pai, pai contra filho, marido contra mulher, e todo tipo de guerra, Senhor, acontecendo nessa família. O Senhor pode restaurar, o Senhor pode salvar, o Senhor pode fazer brilhar a luz da salvação do nosso Senhor Jesus Cristo nessa casa, nessa família. Mas eu sei também, ó Pai, que muitas pessoas sofrem tanto o sofrimento, Senhor meu Deus, de uma enfermidade que não há solução para a medicina. Senhor, são inflamações, são infecções, ou às vezes coisas que parecem até mais simples, mas têm matado. Pessoas, Senhor, infectadas com a febre amarela. Pessoas desesperadas, Senhor, não só por causa do câncer, mas também por causa da AIDS. Pessoas que estão sofrendo porque tiveram um derrame, um AVC. Pessoas que tiveram, Senhor, meu Pai, um problema coronário, entupiu aquela veia. Pessoas, ó Deus, que sabem que tem uma situação cardíaca.

sendo, Senhor meu Deus, cardiopatas. Pessoas que sabem, ó Pai, que se o Senhor não agir, elas podem vir a falecer a qualquer momento. Eu vejo, meu Deus, essa família em volta dessa criancinha desidratada. Essa criancinha, Senhor meu Deus, que infelizmente está sofrendo uma enfermidade intestinal. E essa enfermidade já chegou a um ponto que essa criança não terá mais retorno, a não ser que o Senhor haja, porque ela já não come. Ela só, Senhor meu Deus, solta o que comeu e ainda vomita. O Senhor é poderoso, Senhor, para curar essa criancinha que já está pele e osso. Essa pele já está, Senhor meu Deus, pegada a esse ossinho. E a mãe, o pai, a família estão aí clamando, pedindo misericórdia. Senhor, o Senhor é Deus poderoso para aliviar esse sofrimento, dando, Senhor meu Deus, a cura a essa criancinha. Glorificado seja o nome do Senhor por essa cura. Glorificado seja o nome do Senhor por esse milagre. Meu Deus, meu Pai, pessoas que sofrem, ó Deus, de reumatismo, seja lá qual for o tipo de reumatismo, o Senhor pode curar agora, meu Deus. Pessoas que estão, ó Deus, com órgãos vitais comprometidos, pessoas com enfermidades pulmonares, pessoas com enfermidades hepáticas, pessoas com enfermidades renais, uterinas, pessoas, ó Deus, comprometidas completamente no seu intestino, meu Deus, esse esôfago canceroso, esse cérebro, ó Deus, que já não responde, esses ossos comprometidos, esse câncer no sangue. Senhor, meu Deus, Senhor, meu Pai, atenda o meu clamor, Senhor. Não quer dizer, ó Deus, que sou eu melhor do que outras pessoas, não. Simplesmente quer dizer que eu clamo pela sua misericórdia, que eu oro com fé, eu peço, meu Deus, ao Senhor, em nome de Jesus, venha tomar essa vida, Senhor, e fazer acontecer o milagre. Senhor, eu oro em favor das pessoas que estão afastadas dos teus caminhos, pessoas que foram um dia embora da sua presença, e agora, meu Deus, o que restou para elas é essa fome, é esse frio, pessoas completamente, meu Deus, afastadas dos teus caminhos, sendo açoitadas por forças malignas do inferno. Eu sei, ó Deus, que o inimigo não quer fazer simplesmente prisioneiros, ele quer fazer vítimas. E antes, ó Deus, que essas pessoas sejam vitimadas pelo maligno, tem uma centelhazinha nesse coração. Essa pessoa tem tentado voltar para a presença do Senhor. Ajuda a fé dessa pessoa, meu Deus, trazendo-a de volta. O que ela está se esforçando, que o Senhor venha, meu Deus, proporcionar esse momento de reencontro. Traga de volta para os retos e santos caminhos do Senhor essa pessoa desviada. Essa pessoa, Deus, que ouviu o maligno. Essa pessoa que ouviu Satanás falar, se deixou levar e agora sabe que foi enganada. E agora sem forças está pedindo socorro. O Senhor é o Deus do socorro. O Senhor é o Deus socorro presente. O Senhor é Deus que pode agir nessa vida. Dá forças, meu Deus, dá forças. Meu Deus, eu quero também pedir ajuda, meu Pai, às pessoas que estão sofrendo, às mulheres com câncer no útero, não só câncer, mas também com miomas, melanomas, fibromas, enfim, Senhor, meu Deus, pessoas que estão sofrendo, Senhor, por tantas outras enfermidades. Essa senhora que sabe que esse câncer de mama pode levá-la à sepultura, e apavorada faz o tratamento, mas pede ao Senhor socorro nesse momento. Vem, meu Deus, em nome de Jesus, socorrer essa vida. Vem, Senhor, meu Deus, em nome de Jesus, fazer acontecer o milagre, o prodígio nessa vida. Eu creio que o Senhor está atendendo o meu clamor, a minha oração, bem como a oração dessa pessoa que está orando comigo agora. Senhor da glória, quanta gente vivendo tão distante do país, o seu país de origem, o seu país onde nasceu, pedindo, Senhor meu Deus, ao Senhor que o Senhor abra uma porta, para que possam, Senhor, serem bem-sucedidos onde estão, onde foram buscar uma vida melhor. Senhor, abra portas para o estrangeiro, tenha misericórdia do peregrino, do migrante, do imigrante. Senhor, quantas pessoas estão se refugiando
em outros países, incluindo o nosso país, Senhor, o Brasil, em busca apenas e tão somente de alimento, porque onde estão nos seus países de origem, não tem nem comida para colocar na mesa. Senhor, que nós possamos, ó Pai, fazer justiça e dar ao estrangeiro o pão do estrangeiro. Que nós possamos, meu Deus, acolher aqueles que precisam de roupas, de alimentos e também da sua palavra. E que o Senhor possa providenciar, meu Deus, um trabalho, uma situação em que possam, ó Pai, ter uma vida digna. Meu Deus, usa os seus pastores, Senhor. Usa, Senhor, todos esses que já estão envolvidos nas programações ora anunciadas. Que a palavra do Senhor possa alcançar vidas. Usa os teus servos e servas. Traga a juventude para a sua presença com poder e com autoridade, meu Deus. Traga a juventude, Senhor, meu Pai, para que possa realizar a sua obra, para que possa se integrar aos movimentos evangelísticos e que almas venham ao conhecimento da sua verdade. Clamo, Senhor, a Ti com fé, com toda a fé do meu coração, sabendo que estou sendo ouvido pelo Senhor nesse momento. Em nome de Jesus Cristo, Senhor, tudo que eu falei, tudo que eu não falei, tudo que outras pessoas falaram em oração, aquilo que está no nosso coração, que o Senhor atenda, meu Deus, em nome de Jesus. Amém, Senhor. Amém, Senhor Jesus.

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1: Preciso é só crer que tu tens o poder.
2: Louvai ao Senhor, invocai o seu nome, fazei conhecidas as suas obras entre os povos. Salmo 105:1.
3: 3 horas e 31 minutos.

0: natureza, o homem esquecido. Esquece dos fatos, datas, pessoas e compromissos. Por outro lado, a tendência humana é para não esquecer certos fatos que ocorrem na vida. Principalmente quando se trata de perdoar ou pedir perdão. Vemos e ouvimos muitas pessoas afirmarem: eu perdoo, mas não esqueço. Perdoo, mas não quero mais amizade com ele ou com ela. Isto não é perdão. O perdão que a Bíblia ensina é cheio de amor, misericórdia. E normalmente, se perdoando, se esquece, se sepulta no passado. Isso é possível se a pessoa experimentar o perdão divino, tornando-se revestida do grande amor de Deus. Deus é onisciente, é onipresente, é onipotente, mas, sem dúvida alguma, Ele esquece dos nossos pecados. Pois eu mesmo, o Senhor de Israel, apago as tuas transgressões por amor de mim, e dos teus pecados eu não me lembro mais. O Senhor Deus lança os teus pecados perdoados para trás de suas costas e joga nas profundezas dos mares. Caro amigo ouvinte, o sangue de Jesus Cristo nos purifica de todo pecado. Através do seu sangue que temos a comunhão uns com os outros. E o sangue do Cordeiro de Deus, o Filho de Deus, nos purifica de todo pecado. Isso se conhecermos a Jesus Cristo e sabermos que Ele é o Senhor. Mantemos a comunhão uns com os outros. E o sangue do Cordeiro nos purifica, nos lava e nos limpa de toda iniquidade. Amigo ouvinte, pare, pense, confesse os seus pecados. E a partir de hoje, você será uma nova pessoa em Cristo Jesus, o Filho de Deus. Aprenda a perdoar e serás perdoado. Pois quem conhece a Deus, sabe perdoar. 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
2: 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Lembre-se do seu Criador enquanto você ainda é jovem, antes que venham os dias maus e cheguem os anos em que você dirá: não tenho mais prazer na vida. Lembre-se dele antes que chegue o tempo em que você achará que a luz do sol, da lua e das estrelas perdeu o seu brilho e que as nuvens de chuva nunca vão embora. Então seus braços, que sempre o defenderam, começarão a tremer, e as suas pernas, que agora são fortes, ficarão fracas, e os seus dentes cairão, e sobrarão tão poucos que você não conseguirá mastigar a sua comida. A sua vista ficará tão fraca que você não poderá mais ver as coisas claramente. Você ficará surdo e não poderá ouvir o barulho da rua. Você quase não conseguirá ouvir o moinho moendo ou a música tocando, e levantará cedo quando os passarinhos começam a cantar. Então você terá medo de lugares altos e até caminhar será perigoso. Os seus cabelos ficarão brancos e você perderá o gosto pelas coisas. Nós estaremos caminhando para o nosso último descanso, e quando isso acontecer, haverá gente chorando por nossa causa nas ruas. A vida vai acabar como a lamparina de ouro cai e quebra quando a sua corrente de prata se arrebenta, ou como um pote de barro se despedaça quando a corda do poço se parte. Então o nosso corpo voltará para o pó da terra de onde veio, e o nosso espírito voltará para Deus que o deu. O fim de todas as coisas é: teme a Deus e obedeça a sua palavra, porque este é o dever de todo ser humano. Enquanto você tem oportunidade, compareça na Igreja Pentecostal Deus de Amor e entregue a sua vida ao Senhor Jesus.

Deus, quero contar uma experiência que eu tive com Deus quando eu estava procurando uma igreja que eu já sentia no meu coração de servir a Deus. Eu andei em algumas igrejas, em vários ministérios, porque eu queria uma igreja que eu pudesse me encontrar com o Senhor. E visitei alguns ministérios, mas nenhum deles me tocou. Certo dia, eu entrei na sede mundial e lá eu sentei e fiquei observando o culto. E veio as irmãs cooperadoras, obreiras, e me chamou, né, para ir na frente aceitar Jesus na hora que o missionário estava pregando. Lembro eu que era um dia de quarta-feira, mas eu não quis ir, estava sozinha. Aí no outro quando foi no domingo, eu voltei para a igreja novamente. Eu sentia o Espírito Santo de Deus falando comigo no meu coração: vai ser aqui que eu tenho grande obra para fazer em sua vida através do Espírito Santo. E ali, irmão, eu sentei. Aí as irmãs, na hora do apelo, elas vieram me chamar. Eu estava toda cheia de pintura. Eu estava cheia de bijuterias, pulseiras e calça comprida. E ela falou: vamos lá na frente, vamos aceitar Jesus. E eu fui. Missionário estava pregando, era na época da sede mundial, né? Na igreja antiga. E eu fui, irmão. Aceitei Jesus. E aí, quando eu cheguei em casa, eu já fui tirando as coisas que não era do agrado de Deus.

tanto, ele ia descer do púlpito e ia colocar as mãos sobre as nossas cabeças. Irmãos, eu senti uma vontade muito grande de entrar na fila, mas nesse dia eu estava com meu filho de 8 anos e a minha filha de 6 meses no colo. Mas mesmo na oração eu senti uma graça de Deus sobre a minha vida. Eu falei, mas eu não vou na fila, vou esperar para o próximo domingo. E quando terminou o culto, eu vim embora, cheguei em casa e falei para o meu esposo, falei, olha bem, eu queria que você fosse comigo na igreja, porque ele não ia. Eu queria que você fosse comigo no culto, porque...

0: fila, mas com as crianças não dá. E ele foi, irmãos. Quando foi no próximo domingo, ele foi comigo. E assim começou a oração, né? Eu falei para ele ficar com as crianças e entrei na fila. Quando eu entrei na fila, eu fui sentindo um poder muito grande do Espírito Santo sobre minha vida. Mas eu não estava batizada ainda, mas eu sentia que eu ia ser batizada naquele dia. E assim foi, irmãos. E eu vi o missionário descendo do púlpito e colocando as mãos sobre as cabeças das irmãs, e as irmãs cheias do Espírito Santo. E eu estava orando, orando, e eu comecei a sentir algo diferente sobre o meu corpo, sobre a minha vida naquele momento. Mas ali eu estava assim, quando o missionário foi chegando perto de mim, eu parecia que algo estava impedindo, porque parecia que eu estava me sentindo acanhada naquele momento. E eu não me soltava para ser batizada. Aí o servo de Deus, missionário Davi Miranda, ele se aproximou de mim, colocou a mão na minha cabeça e falou assim: minha serva, você já está batizada com o Espírito Santo. Naquele momento, eu comecei a sentir o poder tão grande de Deus sobre a minha vida, que eu sei que dali me tiraram, levaram lá pro púlpito. Eu fiquei lá, irmão, cheio do Espírito Santo, falando em línguas estranhas. E quando foi naquele momento, o culto foi, chamaram todo mundo para ir para frente receber oração, e eu ali já estava ajoelhado no púlpito. Eu sei que terminou o culto, irmãos. Chegou meu filho e falou: mãe, o culto já terminou, já acabou, já está na hora de ir embora, já deu paz, Senhor. Irmãos, eu não vi, eu estava tão cheio do Espírito Santo de Deus que eu nem vi o culto terminar. Eu ali de joelho, dobrado ali na beira do púlpito, só recebendo o poder do Espírito Santo de Deus. E essa é uma experiência que eu tive. Então eu agradeço a Deus por esse ministério, e que Deus abençoe e todos aqueles que estão na frente desse trabalho. Deus abençoe a todo mundo, e que aquele irmão que tem um chamado do Senhor, e que abra seu coração e faça a obra do Senhor. Deus abençoe por essa oportunidade, em nome de Jesus Cristo.
1: Quanto sofrimento, desilusão, tristeza e angústia na sua vida, caro amigo ouvinte. Você vive chorando, pensando: Deus se esqueceu de mim. Deus me abandonou. Deus não quer mais nada comigo. Você está enganado. Deus te ama. Deus te quer bem. Deus quer abençoar a sua vida. Você está pensando em tirar a sua própria vida? Você pensa em fugir de tudo e de todos, esconder-se e dizer: ninguém gosta de mim? Você está debaixo de uma depressão. Preste muita atenção. Deus te ama, porque de tal maneira ele enviou seu único filho para que todo aquele que nele crê não pereça, mas tenha vida eterna. Jesus, ele morreu. Morreu pelos teus pecados em uma cruz de dor, sofrimento e angústia, para te dar a paz e a tranquilidade. Ele mesmo disse bem claro: eu sou o bom pastor, e o bom pastor dá vida pelas suas ovelhas. Ele chegou a dizer mais ainda: vinde a mim todos que estão cansados e oprimidos, e eu vos aliviarei. Caro amigo ouvinte, lembre-se de uma coisa: Deus nunca vai te desamparar. 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
1: Horas e 3 minutos.
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3: A paz do Senhor, meus irmãos, me chamo Gislene, moro na cidade de Biraci, Minas Gerais. Então, meus irmãos, hoje eu vim contar uma grande vitória que Deus me concedeu sobre o meu casamento, sobre o meu esposo. E para mim, eu achava que era impossível. Mas para Deus nada é impossível, porque Deus, quando tem promessa em nossas vidas, Ele cumpre. Há 16 anos que eu e meu esposo estamos juntos. 5 anos ele começou a envolver com droga, só que eu não estava levando muito a sério. E quando eu comecei a levar a sério, que ele estava envolvido mesmo, viciado nas drogas, meus irmãos, eu fui na igreja e pedi para Deus: Senhor, se o Senhor libertar meu marido, Senhor, eu venho e testifico para a honra e glória do teu santo nome, Jesus. Deus trabalhou na vida dele ali. Aí ele começou a buscar a Deus. Meus irmãos, hoje está uma vitória, está uma bênção de Deus. Hoje eu agradeço a Deus demais. Para a honra e glória do teu santo nome, Jesus, eu e meu esposo, nós estamos já preparando para batismo.
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4: Muito bem, 4 horas e 5 minutos. Bom dia, São Paulo. Bom dia, Brasil. Hoje, dia 12 de agosto de 2026, você está na madrugada do Socorro de Deus, rede de apoio, Igreja Pentecostal, Deus e Amor. Na apresentação, seu irmão em Cristo, presbítero Alan Feitosa, na mesa de áudio, nosso querido irmão Hamilton, e você do outro lado, fazendo companhia, abrilhantando esta programação. Deus abençoe você que está acordando agora para ir trabalhar, você que já está em trajetória para o seu trabalho. Deus abençoe, que o Senhor te guarde, que o Senhor te livre de todo mal. Deus abençoe a todos.

0: palavra importante, saúde mental. E daqui a pouco vamos retornar com todos vocês.
1: Surto de ebola no Congo. Mortes por ebola passam de 100, enquanto grupos armados dificultam resposta ao vírus. O governo da República Democrática do Congo informou que o número de mortes confirmadas por ebola subiu para 101. A presença de grupos armados e a resistência local continuam a dificultar gravemente a resposta à doença na província mais afetada, complicando o trabalho das equipes de saúde. O surto da cepa bundibugio do ebola foi anunciado oficialmente após autoridades afirmarem que a transmissão passou despercebida por semanas. Esse atraso inicial deixou as equipes de saúde em desvantagem e com severas dificuldades para controlar a propagação do vírus logo no início da crise. No balanço epidemiológico, o governo informou o registro de 35 novos casos confirmados em um período de 24 horas, incluindo 10 novas mortes. Com essa atualização, o total de casos confirmados atingiu 550, espalhados por 17 zonas de saúde de Ituri, 7 zonas em Kivu do Norte e uma zona de saúde em Kivu do Sul. A desconfiança da população e os ataques diretos às equipes de sepultamento e centros de tratamento agravam a situação, como o recente episódio no cemitério de Nyamurongo, em Bunia, que deixou 2 feridos. Além disso, a atuação de grupos armados em Bujugo, Irumu e Mambasa limita o acesso humanitário em várias zonas afetadas ou em risco. A crise global da saúde cerebral. Doenças neurológicas afetam 42% da população. As doenças neurológicas afetam atualmente 42% da população mundial, o que representa cerca de 3 bilhões e 400 milhões de pessoas. Segundo dados recentes, essas condições são devastadoras e representam uma crise global, sendo responsáveis por mais de 11 milhões de mortes todos os anos. Diante desse cenário alarmante, a OMS emitiu um alerta urgente para países e autoridades. A instituição destaca o crescimento contínuo dos diagnósticos e aponta uma grave falta de políticas públicas voltadas para o tratamento e suporte de pacientes. De acordo com o relatório global de neurologia, as 10 principais condições que mais causaram mortes e incapacidades incluem o derrame, encefalopatia neonatal, enxaqueca, Alzheimer e outras demências. A lista traz ainda neuropatia diabética, meningite, epilepsia idiopática, complicações do parto prematuro, transtornos do espectro autista e cânceres do sistema nervoso. Por fim, o diretor-geral adjunto Jeremy Farrar enfatizou que muitas dessas doenças podem ser prevenidas ou tratadas com eficácia. No entanto, a falta de investimentos e a escassez de serviços de saúde deixam a maior parte dos pacientes desamparada, especialmente em áreas rurais e carentes.
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0: Muito bem, 4 horas e 12 minutos, hoje é quarta-feira, quarta do grande mover de Deus, é Deus, está se movendo aqui na sede mundial, está curando, libertando, transformando vidas, e você não pode ficar de fora desse grande mover do nosso Deus. Venha participar conosco, daqui a pouco, 9 horas, pastor Milton de Almeida, ministrando a poderosa palavra de Deus, e você vem receber o seu milagre, não fique em casa não, vem receber a sua vitória. Deus vai usar o pastor Milton de uma forma especial, aqui mesmo na Avenida do Estado, 4568 Liberdade. Lembrando que a entrada principal do Templo da Glória de Deus é pela Avenida Prefeito Passos, número 10. Temos aqui um amplo estacionamento coberto. Olha, vem estar conosco. Deus tem milagres, tem vitória, libertação, cura, portas abertas. Acompanhe um pouquinho de um trecho de uma ministração do pastor Milton de Almeida.
4: Vemos na palavra do Senhor.
5: Vemos na palavra do Senhor.
4: Quando Jesus curou o rapaz que não enxergava.
5: Quando Jesus sanou o muchacho que não veía.
4: Quando Jesus cura aquele rapaz.
5: Quando ele sana esse muchacho.
4: Jesus, ele não se revela.
5: Jesus não se revela.
4: Para o rapaz.
5: Al muchacho.
4: Que era Jesus.
5: Que era Jesus.
4: E houve indagações por esses religiosos.
5: E houve perguntas por os religiosos.
4: Dizendo.
5: Dizendo.
4: Será que aquele rapaz é o mesmo que era cego?
5: Será que este muchacho era o mesmo que era cego?
4: E outros diziam, não sei, mas os pais dele estão ali. Ó.
5: E diziam, não sei, mas os papás estão ali.
4: Pergunta para os pais.
5: Pergunta aos padres.
4: E lá vai pergunta e diz pro, pergunta para o pai do rapaz.
5: Vai e pergunta aos padres do muchacho.
4: Aquele de lá é teu filho?
5: Aquele é teu filho?
4: É o nosso filho.
5: É o nosso filho.
4: Cego de nascença?
5: Cego de nascimento?
4: Cego de nascença. Por que que ele está enxergando?
5: Por que está mirando?
4: Isso eu não sei.
5: Isso eu não sei.
4: Ele já tem idade para responder.
5: Já tem idade para responder.
4: E foram até ele.
5: E se
4: quem
5: acercaram?
4: Fez você enxergar?
5: Quem é isso que tu veas?
4: Ah, vem um homem aqui.
5: E adivinha o homem?
4: E me curou.
5: Me sanou o homem.
4: E justo nesse dia.
5: E justo nesse instante.
4: Não podia fazer nada.
5: E não podia fazer nada.
4: Sendo um dia sagrado.
5: Sendo um dia sagrado.
4: E eles começavam a murmurar dizendo.
5: E começavam a murmurar dizendo.
4: Este é falso profeta.
5: Este é falso profeta.
4: Outros.
5: Outros.
4: Eles expulsam demônios. Mas deve ser, ele deve ser um dos príncipes dos demônios.
5: Echa fora demônios, pero deve ser um
4: dos príncipes. Tudo por quê?
5: Por quê?
4: Ele não guarda o sábado.
5: Ele não guarda o sábado.
4: E também diz que é filho de Deus.
5: Também diz que é filho de Deus.
4: Aí outro falava, outro não pode um falso profeta fazer o que ele fez.
5: Não pode um falso profeta fazer o que ele
4: fez. Um falso profeta não faz isto.
5: Um falso profeta não faz
4: isto. Um falso profeta não abre o olho do cego.
5: Um
4: falso profeta não faz o paralítico andar. Um falso profeta vem com muitas palavras bonitas, mas a palavra dele é uma palavra de transformação, uma palavra viva.
5: Palavras, palavras de transformação, palavra viva.
6: Vamos lá, pastor Caleb. Pastor, esta senhora está aqui agora testemunhando que foi tocada milagrosamente. Senhora, o nome da senhora?
7: Hilda.
6: Irmã Hilda, o que a senhora tinha era uma asma que fazia queimar e doer, o que que acontecia?
7: É asma grave que o médico falou, e eu tô muito, eu fui revelada que agora que eu tomo muitas medicações.
6: Aquela revelação dos remédios que tomava e não resultava.
7: Não resolve, porque é incurável.
6: E asma não tem cura, né?
7: É verdade, não tem cura.
6: E a medicina tratava, tentava, mas não resolvia.
7: Não resolvia.
6: Hoje a senhora chegou aqui sentindo o quê?
7: Dor no peito, no tórax.
6: E agora?
7: Agora, depois que o pastor orou, eu...
6: Cadê a dor?
7: Sumiu, sumiu.
4: Quem Jesus, dá glória a Deus, igreja?
6: Há quanto tempo tinha esse sofrimento do médico para casa, de casa para o médico? Quanto tempo?
7: 4 anos.
6: 4 anos de sofrimento?
7: 4 anos.
6: Hoje o milagre chegou.
7: Chegou o milagre em nome de Jesus.
6: Está emocionada, pastor, está chorando, o milagre
8: irmãos,
6: chegou.
8: Eu estou falando com vocês aqui vendo, meus irmãos, como Jesus está curando pessoas aqui agora. Vamos, Levi, vamos lá.
9: Jesus continua curando, pastor Milton. Como é o nome da senhora?
10: Marilda.
9: Marilda?
10: Isso.
9: O que a senhora estava sentindo?
10: Estava sentindo muita dor na coluna.
9: Há quanto tempo a senhora estava com essa dor na coluna?
10: Depois do Covid que eu peguei, eu fiquei com sequela na coluna e na bexiga.
9: Muito tempo sofrendo.
10: Muito tempo.
9: E agora na hora da oração?
10: Da oração fui curada.
9: Mas peraí, a senhora chegou aqui com dor na coluna?
10: Fiquei com dor na coluna.
9: Sumiu?
10: Sumiu.
9: Tem certeza?
10: A oração sumiu.
9: É, o que a senhora não podia fazer?
10: Não podia abaixar quase, não podia andar também.
9: Fazer o teste, abaixa, abaixa, levanta, dá uma... Fala pra mim, cadê a dor?
10: Sumiu.
9: Hã?
10: Desapareceu.
9: Quem te curou?
10: Jesus.
9: E vocês não dão glória a Deus, igreja?
4: Quem mais recebeu o milagre, levanta sua mão. Vamos lá, muito.
9: Meu irmão, seu nome?
11: José Wilson.
9: Irmão José Wilson, como você chegou se sentindo aqui nesta tarde?
11: Ah, eu venho sofrendo umas 3 semanas com dor de cabeça muito forte.
9: 3 semanas com muitas dores de cabeça. Você tomava remédios?
11: Não.
9: Não passava dor?
11: Não.
9: Você chegou aqui hoje no culto com muita dor.
11: Muita dor.
9: E o que que aconteceu no momento da oração?
11: A honra e glória do Senhor, eu senti a presença de Deus ali tocando na dor, no profundo, e sumiu.
9: A dor de cabeça de 3 semanas, pastor Milton, na hora da oração, desapareceu para a glória de Deus.
4: Eu vou usar a fala dele. A presença de Deus na minha vida chegou e as dores desapareceu. É isso que acontece quando Jesus chega.
6: Pastor, é tremendo o que Deus está fazendo. Enquanto pessoas estão testemunhando, Deus está operando. As pessoas estão buscando dores e caroços e não estão encontrando. Minha irmã, por gentileza, o nome da senhora?
7: Raquel.
6: Eu vi que no

0: caroços
1: sumiram.
0: Quem arrancou?
1: Jesus.
0: Sentia dor quando você tocar.
1: Muitas dores. Muitas dores aqui.
2: Então, Pastor Kleber, esses dois nódulos na perna, em formato de caroço, impedia a senhora caminhar?
1: Então, quando eu caminhava, sentia dores.
2: Sentia dores. E se a senhora caminhar agora? Vai doer?
0: Vamos lá, minha irmã. Caminha com confiança, com esperança. Isso, com mais autoridade. Abre o corredor para ela fazer prova de Deus. Isso, minha irmã. Acelera estes passos. Se andasse assim tão somente normal, sentia dor.
1: Sentia dor.
0: E agora, cadê a dor?
1: Não tenho mais.
0: Desapareceu os caroços e desapareceu também
2: dá
0: a dor, pastor.
2: Correr
0: meu.
2: Agora, glória a Deus.
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4: Está aí o convite especial, pastor Milton de Almeida já confirmou a presença dele. 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Você acabou de ouvir pessoas curadas pelo poder de Deus. E às 15h, mais uma concentração, quarta-feira, do grande mover de Deus, pastor Fabrício Beata, ministrando a poderosa mensagem da palavra de Deus e orando por milagres. Acompanhe um pouquinho o trecho, como que Deus tem usado o pastor Fabrício.
0: O nome do Senhor é poderoso para vencer a guerra. E Davi sabia disso. Ele disse: olha, Golias, você pode vir contra mim armado, você pode ter experiência de guerra, você pode ter experiência das batalhas, mas eu tenho um Deus que nunca perdeu uma guerra. Eu tenho um Deus que nunca perdeu uma batalha. E eu vou a ti em nome do Senhor dos Exércitos. E no nome do Senhor dos Exércitos, o gigante teve que cair. No nome do Senhor dos Exércitos, o gigante foi derrotado. Se tem alguém que vai no nome do Senhor dos Exércitos, levanta sua mão e dá um grito de glória a Deus. É no nome do Senhor dos Exércitos que o câncer vai desaparecer aqui hoje. É no nome do Senhor dos Exércitos que os demônios vão sair aqui hoje. É no nome do Senhor dos Exércitos que Deus vai mudar a situação da sua vida. É no nome do Senhor dos Exércitos. O nome dele está acima de todos os nomes. Quem crê no poder deste nome, levanta sua mão. Então glorifica, porque é o nome dele. O nome dele é tremendo.

0: enfermidade espiritual.
1: Eu sabia também.
0: Busca a dor agora.
1: Não, nunca mais. Era tipo entupido e quando eu mexia, eu ia...
0: Busca aí. Não tem mais nada?
1: Não.
0: Não tem mais nada? Pode falar que você que não tem mais nada?
1: Não.
0: Está curado para a glória do Senhor?
1: Glória.
0: Aleluia. Que maravilha, hein, pastor
2: Patrício? Tem uma unção de cura aqui, irmã Débora.
0: Aleluia.
2: Levante a sua mão porque está uma unção de cura aqui. Oh, aleluia, Jesus.
3: Irmã Débora, pastor Fabrício Beato, estamos diante de um grande milagre. Como que é o seu nome, minha irmã?
4: Irmã Ivanilda.
3: Irmã Ivanilda, qual foi o milagre que Deus operou na sua vida agora através da oração?
4: Eu estava com muita dor no meu corpo, né? Inclusive eu falei, oh, Jesus, hoje eu vou ser curado. Há muitos anos já estava tratando de osteoartrite na coluna, quase que eu fiquei na cadeira de roda. E sempre fazendo campanha aqui, Deus revelando e eu crendo, né, na providência do Senhor. E hoje o Senhor passou a mão e tirou aquelas dor forte que estava nos meus ombros, no joelho. Eu vinha dirigindo e falei, não, Jesus, me cura, Senhor, me cura. O joelho doendo muito.
3: Incomodava muito,
4: minha muito, mãe. Muito mesmo.
3: Há quanto tempo você vinha sofrendo com essa enfermidade?
4: Muitos anos.
3: Muitos anos. Buscou os médicos?
4: Ah, ortopedista, como que fala? Tomografia.
3: Fez de tudo, coisa. Minha irmã. E hoje vem em busca do milagre.
4: Aleluia, glória.
3: E agora, através da oração da mulher de Deus, a nossa irmã Débora, juntamente com o pastor Fabrício, cadê a sua enfermidade?
4: Sumiu as dores fortes.
3: Está sentindo mais, minha irmã?
4: Não, glória.
3: E aí agora, faz o que a senhora não podia fazer. Olha aí, pastor Fabrício, irmã Débora, está baixando, não podia baixar, agora está procurando e não sente mais nada. Ô, minha irmã, a senhora não podia fazer esse movimento.
4: Não, era difícil. Quantas noites sem dormir com dor, orando para Deus me curar.
3: E hoje foi curado.
4: Glória a Deus, eu creio.
3: Quem curou a senhora?
4: Jesus.
3: Quem te deu esse milagre?
4: Jesus.
3: Oi, Jesus.
2: Cadê o glória a Deus da igreja?
3: Seu nome, irmão?
5: Israel.
3: Irmão Israel, o senhor chegou aqui como?
5: Eu estava com muita dor de garganta e o meu ouvido estava tampado. E quando os irmãos começaram a louvar a Deus, ele sarou. Agora não estou sentindo mais nada.
3: A dor era muito?
5: Era, eu estava ali no banco orando, assim, conseguia cantar muito. Mas agora eu estou melhor.
3: Para engolir algo estava difícil, impossível?
5: Tava. Eu não conseguia cantar direito. Aí quando os irmãos começaram a orar aqui, ela sumiu, assim, eu que eu vi aqui na frente.
3: Quem curou o senhor?
5: Jesus.
3: Aonde estão as dores?
5: Sumiu.
3: Foi quem que te curou?
5: Jesus.
3: Jesus, presbítero Fabrício, cantora Débora, curando e libertando aqui no templo da glória de Deus.
2: Oh, glória a Deus. São muitas pessoas que receberam bênção do Senhor aqui hoje, pastor Vivaí.
3: Muitos milagres, pastor Beata, muitos milagres, irmã Débora. Seu nome, minha irmã?
4: Augusta.
3: Irmã Augusta, qual foi o milagre que Deus operou agora no segundo dia desta grande campanha?
4: Meu Deus, eu vim hoje aqui para contar uma bênção que eu recebi, né? Nos 63 anos da igreja, eu recebi em casa, mas agora também eu recebi esse milagre. Eu estava com muita dor no meu corpo, porque eu tenho uma doença chamada, fibromialgia, e eu tomava muito medicamento, inclusive eu tinha que tomar uma injeção, que eu tomo de 6 em 6 meses, uma injeção muito cara, né? Valor de R$1.000, mais ou menos. E aí hoje eu vim e falei, Senhor, eu vou lá contar minha bênção que eu recebi e quero que o Senhor me cure. Eu tava com tontura, já faz mais de uns 15 dias que eu moro no interior, né? Então tá difícil para mim vir para cá. Aí eu moro no interior de São Paulo, lá em Tatuí. Aí eu falei, não, eu vou lá na sede hoje, né?
6: Interior, né?
4: Aí a minha sobrinha veio com a minha irmã.
6: Interior, Fabrício.
4: E eu vim com elas. Aí eu falei pro Senhor me curar. E eu tava sentindo uma tontura, que problema de labirintite. E eu não podia nem virar meu pescoço, assim, nada, os nervos. Quando o pastor falou ali, a dor na junta, meus dedos pareciam que tava duro. Eu falei, será que é o frio? Não é, é doença mesmo. E não tem remédio, o médico já me desenganou tudo.
3: Ela desenganada. A senhora não podia fazer esses movimentos que a senhora
4: não,
3: está fazendo.
4: De jeito nenhum.
3: Incomodava muito.
4: Muito doía.
3: Há quanto tempo a senhora vem se tratando?
4: Ah, desde 30 anos, eu tô com 70 anos já.
3: Deus, mais de 40 anos desenganada.
4: Desenganada dos
3: médicos. E hoje, no segundo dia, Deus proveu a sua.
4: Eu vim hoje só para contar a bênção que eu recebi, né?
3: E receber o milagre.
4: E receber mais um milagre.
3: Busca a sua enfermidade, faz o que a senhora não podia fazer. Há 40 anos sofrendo, 40 anos uma enfermidade incurável. E agora, na oração, Deus proveu um grande milagre.
4: Oh, graças a Deus.
3: Minha irmã, a senhora não podia fazer esses movimentos.
4: Não, estava doendo muito a cabeça quando eu virava assim, por conta da...
3: Quem te curou agora?
4: Foi Jesus.
3: Quem proveu o seu milagre?
4: Foi Deus, Jesus.
3: Foi o nosso Deus.
6: Aleluia. 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
8: É os milagres acontecendo e você é o nosso convidado especial nessa quarta-feira, Pastor Milton, 9 horas, e às 15 horas, Pastor Fabrício Beata. E no horário das 19 horas, se você está trabalhando o dia inteiro, não consegue vir nem pela manhã e nem pela tarde, eu te convido à noite. Eu mesmo, Pastor Alan Feitosa, vou estar pregando a palavra de Deus e orando pela sua vida e também pela sua querida e amada família. Eu tenho uma palavra do coração de Deus para abençoar a sua vida nessa noite. Eu te aguardo às 19 horas. Vamos agora para um quadro muito importante, o projeto Eu e Mais Um, com a nossa irmã Débora Miranda, com o tema Como Ser um Membro da Igreja. E daqui a pouco vamos retornar com todos vocês. Bom dia, São Paulo. Bom dia, Brasil.
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6: Mais uma vez nós chegamos com o espaço Eu e Mais Um. A paz do Senhor a todos vocês. Sejam bem-vindos a esta programação. Serão 5 minutinhos onde nós vamos estudar um tema bíblico. Este programa é totalmente voltado aos novos convertidos e seus discipuladores. Nós estamos falando esta semana sobre a Igreja do Senhor. Como ela se iniciou, depois a sua história, do seu declínio, depois ela crescendo novamente, este evangelho chegando até nós. E hoje eu vou responder uma pergunta: por que e como ser membro da Igreja? Existem razões para isso? Sim, várias. A primeira delas é: nós temos a razão de ser membro da Igreja para nós conservarmos a unidade. Ou seja, o que é unidade? Jesus orou por esta unidade dos crentes. Então, a Igreja, ela foi criada para isso, né? Para pregar o Evangelho, ter esta unidade. E a Bíblia diz isso em São João 17:21, para que todos sejam um. Jesus orando ao Pai, ele disse: Pai, assim como tu estás em mim e eu em ti, permita que eles também estejam em nós, para que o mundo creia que tu me enviaste. Que lindo! Esta é a unidade que Jesus quer. Então, é uma das razões para que você seja membro, seja filiado, esteja na membresia de uma igreja. A segunda razão para o companheirismo cristão. Em 1 Coríntios capítulo 12, versículo 26, que eu leio para vocês, diz assim: de maneira que, se um membro padece, todos os membros padecem com ele. E se um membro é honrado, todos os membros se regozijam com ele. Ora, vós sois o corpo de Cristo e seus membros em particular. Vocês estão vendo que lindo? Que maravilha isso? Se dói em um, dói em todos, porque nós somos membros deste corpo. Isso é maravilhoso. Então, nós não temos que estar desunidos, nós não temos que estar ali, cada um vivendo a sua própria vida. Esta unidade, ela se complementa neste versículo que o próprio Jesus está dizendo. Nós podemos dizer, então, que é importante ser membro porque conservamos a unidade e temos o companheirismo cristão. É você sentir-se membro de uma congregação que dá a você o apoio moral, o calor espiritual, a sua dor também é a dor do outro, para seu desenvolvimento na vida cristã, especialmente quando chegam as provas, quando começam a doer. Também uma das razões para ser membro de uma igreja é para você crescer no Senhor. Quando você cultua, quando você participa dos cultos, das atividades que a igreja oferece para edificação cristã, ela provê bases para esse crescimento espiritual. Não somente espiritual, mas social e também psicológico. Eu quero ler para vocês a prova disso, que está em Colossenses capítulo 3, versículo 16. Que a palavra de Cristo habite em vós abundantemente, em toda a sabedoria. Agora preste atenção. Ensinando-vos e admoestando-vos uns aos outros com salmos, hinos e cânticos espirituais, cantando ao Senhor com graça em vosso coração. Vejam aí, a edificação cristã que provê base para esse crescimento espiritual, social e psicológico. Não somente isso, uma das razões para que você seja membro de uma igreja é para cumprir o mandamento de Jesus. E como membro da igreja, uma pessoa tem melhores oportunidades de participar no cumprimento da grande comissão. Qual é essa grande comissão que Jesus deixou para nós? Ide ensinai e ide batizai, ensinando o povo a guardar todos os mandamentos que o Senhor deixou. Isto é a grande comissão. Então nós precisamos cumprir esta ordem do Senhor. Também é importante você saber que para você ser membro da igreja, é para o uso dos dons. Você aceitou Jesus agora e você vai começar a buscar os dons do Senhor, os dons do Espírito Santo, os mais excelentes. E ser parte do corpo de Cristo é a única maneira de você receber esses dons do Espírito Santo, os quais não são outorgados para seu uso pessoal, nem para que um crente o oculte, o esconda, encerre a quatro paredes, não. A Bíblia diz que o apóstolo Paulo disse que estas funções, através dos dons do Espírito Santo, só operam em conjunto da igreja. Eu leio para vocês aqui no livro de 1 Coríntios, a primeira carta de Coríntios que Paulo escreve. Diz assim, capítulo 12, versículo 8. Porque a um pelo Espírito é dada a palavra da sabedoria e a outro pelo mesmo Espírito a palavra da ciência. E a outro pelo mesmo Espírito dada a fé e a outro pelo mesmo Espírito os dons de curar. E a outro a operação de maravilhas e a outra a profecia e a outro o dom de discernir os Espíritos e a outra a variedade de línguas e a outro a interpretação das línguas. Preste atenção agora, mas um só e o mesmo Espírito opera todas estas coisas, repartindo particularmente a cada um como ele quer. Que lindo! Então isso não significa, porém, que o Espírito Santo não se manifeste em diferentes lugares, fora dos cultos que você participa. Não! Ele pode se manifestar em distintos lugares, em distintos momentos, fora mesmo ali do culto onde você está assistindo. Não somente isso, temos mais uma razão para ser membro da igreja, para produzir frutos. Nós conhecemos esta passagem, nós até estudamos aqui, que nós somos como árvores. Nós precisamos produzir frutos bons, os frutos do Espírito, os quais se manifestam em nossos tratos e nos relacionamentos com outros crentes na igreja. Está em Gálatas, no capítulo 5, nos versículos 22 e 23, os frutos do Espírito. Anote aí e estude. São estes frutos que nós precisamos produzir. Nós vamos seguir, numa próxima oportunidade, falando ainda sobre a necessidade, o porquê e como ser membro de uma igreja. Que Deus abençoe, na paz do Senhor. Se despede, Débora Miranda, e o nosso WhatsApp é 11 98292 3392. Até lá. Ore por mim.

0: moço aqui também foi liberto. O que que você, o que estava acontecendo com você?
1: Estava com um peso aqui bem no ouvido, bastante dor, né? Aí de repente ele orou, graças a Deus está bem.
2: Então era um espírito de enfermidade.
1: Verdade.
2: Você não buscou médico, não?
1: Não, não fui.
2: Mas você queria que foi um...

0: chegada do socorro de Deus. 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
1: Em Mateus capítulo 7, versículo 7, 8, nos diz assim: pedi, pedi, dar-se-vos-á, porque aquele que pede, recebe, aquele que busca, encontra, e aquele que bate, as portas se abrem. Vamos agora pedir a Deus, nosso Pai. Maravilhoso, eterno e soberano Deus, Pai, te louvamos por esta oportunidade de estarmos aqui, meu Pai, em oração, meu Deus, juntamente com teu povo, Senhor. Meu Deus, abre, meu Pai, as portas que estão fechadas, Senhor, porque o Senhor tem a chave que abre todas as portas, ó Pai, e as portas que o Senhor abre, ninguém fecha, e as portas que o Senhor fecha, ninguém tem o poder de abrir. Senhor, todo o poder está nas tuas mãos, ó Senhor. Meu Deus, te louvamos, ó Pai, pelo ar que respiramos, somos gratos a ti, somos, ó Pai, ó Deus, agradecidos por tudo que o Senhor está fazendo e ainda que o Senhor há de fazer. Louvado seja o teu santo nome, glorificado seja o teu santo nome para todo sempre. Meu Deus, abre, meu Pai, as portas, ó Pai. Essa pessoa, meu Deus, que está buscando esse milagre, está buscando, meu Pai, esta provisão, está buscando, meu Deus, esta vitória, meu Pai, que somente o Senhor pode conceder. Meu Deus, eu clamo com fé, eu intercedo, meu Pai, por cada pedido de oração que está aqui no nosso WhatsApp da Central de Produção Internacional. Deus querido, venha curar enfermidades agora. Essa pessoa que acordou agora para ir trabalhar, mas antes de ir para o seu trabalho, essa pessoa está consagrando esse novo dia a ti, ó Deus. Pai, abençoa esse homem, esta mulher, guarda, meu Pai, no ônibus, guarda no metrô, no trem, no automóvel, guarda esse motoqueiro, meu Deus, protege, livra de todo mal, Senhor, que esse dia seja um dia abençoado, de portas abertas, que o Senhor possa derramar chuva de bênçãos, ó Pai, sobre a vida do teu povo, meu Deus. Essa pessoa que nesse dia de hoje vai ter uma audiência, que o Senhor possa fazer justiça, ó Deus, e dar vitória para o teu povo que clama, que busca a tua face com fé. Meu Deus, visita esse hospital, este leito, esta UTI, esse quarto, esta maternidade. Pai, conceda, meu Pai, vitória e a cura divina. Deus, dá um grande livramento, livra esta pessoa, meu Pai, ó Deus, Senhor, livra, meu Deus, esta vida, Pai, para a tua glória, meu Deus, guarda toda a nossa querida e amada família, meu Deus, tem de misericórdia, meu Pai, repreende a depressão, repreende a angústia, repreende, meu Pai, esta ansiedade, esta crise de ansiedade que está acontecendo na vida deste homem, desta mulher, meu Deus, o Senhor tem poder de curar, Senhor, eu apresento, meu Pai, a vida da Mônica e também do Fábio. Toma esse casal em tuas mãos, ó Deus, livra de toda ansiedade para a tua glória. Meu Deus, confirma a grande vitória, essa pessoa que está para efetuar uma prova, prestar concurso público, abre esta porta, meu Pai, essa pessoa que há um desejo, até mesmo um sonho no seu coração de ingressar nesta multinacional. Pai, prepara esta vitória, abre porta de trabalho, meu Deus, conceda esse milagre, realiza o desejo do coração deste homem, desta mulher, meu Deus, esta mãe, esta avó, este pai que está orando para o Senhor abençoar a vida dos seus filhos, ó Deus. Abre caminhos, ó Pai, abre portas, ó Pai. Abençoa o futuro desse jovem, abençoa o futuro desse adolescente, meu Deus. Conceda a grande vitória que eu te peço, meu Pai. Abençoa, Senhor, a grande concentração. 9 horas agora, uso o pastor Milton e também, meu Pai, eu apresento às 15 horas o pastor Fabrício. Uso o teu filho em tuas mãos, ó Pai. Eu apresento o culto também desta noite. Usa a minha vida para que o teu nome seja glorificado. Meu Deus, muito obrigado por tudo, meu Pai. Guarda, livra, meu Deus. Queima as doenças, queima o câncer. Repreende, meu Pai, a diabetes, essa pressão que está alta ou até mesmo baixa. O Senhor tem poder de regularizar, meu Pai, esta pressão. Meu Deus, dai a saúde, dai a bênção, dai a vitória, tira essa preocupação, que este irmão, que esta irmã possa colocar o seu anseio perante o Senhor, porque o Senhor tem cuidado de nós. Sim, papai, o Senhor está cuidando, porque o Senhor é o nosso pastor, é o Senhor que cuida de nós, Pai. Entregamos os nossos projetos, a nossa família, entregamos esse novo dia perante o Senhor, meu Pai. Muito obrigado por tudo, Senhor. Nós te agradecemos e cremos que o Senhor está abençoando este irmão e abençoando esta irmã, está curando enfermidade e abrindo portas para que o teu nome, ó Pai, seja glorificado. Que essa pessoa, meu Pai, que está aflita, receba paz, receba o alívio na sua alma. Deus, que esta presença possa tocar em cada coração a presença do Espírito Santo, nosso Deus. Pai, muito obrigado. Confirma a cura e o grande livramento em nome do Senhor e Salvador Jesus Cristo. Amém. Amém, Jesus. Deus abençoe a todos que oraram conosco. Receba a bênção de Deus. Deus abriu portas dessa oração. Vamos agora, bloco de notícias, saúde em foco, e já vamos retornar com todos vocês.
2: E vamos ao momento de informação aqui na Rádio Deus é Amor. O relógio do bem-estar, alinhando a rotina ao relógio biológico. O horário em que você faz exercícios mexe direto com o seu coração, com a sua energia e com o seu sono, porque ajuda o relógio natural do seu corpo. Agora, manter uma rotina de treinos é muito importante para evitar infartos e derrames. Isso vale ainda mais para adultos que estão acima do peso ou que têm pressão alta. Então, treinar no horário certo ajuda a baixar a pressão, melhora os batimentos do coração e ajuda o sangue a circular melhor. O grande segredo aqui é não desistir. Descobrir se o seu corpo funciona melhor de manhã ou à noite traz muitos resultados para a saúde. E para criar o hábito de se exercitar, você precisa combinar o treino com a sua rotina do dia a dia. A recomendação para os adultos é fazer pelo menos 2 horas e meia de exercícios leves por semana. Uma caminhada ou 1 hora e 15 de treinos mais pesados, incluindo corrida. Também é importante fazer 2 dias de musculação. Uma dica prática é descobrir em qual momento do dia você tem mais energia. Teste treinos rápidos em horários diferentes por algumas semanas e escolha a hora mais fácil para você não faltar. Assim, treinar no ritmo certo do seu corpo vai trazer ótimos benefícios, tanto para o seu coração, quanto para o sono e para toda a sua saúde. Avanço na saúde pública. Tratamento inovador contra leucemia é aprovado para idosos e adultos. O Sistema Único de Saúde inclui nova terapia para pacientes adultos com leucemia mieloide. Tratamento servirá inclusive para casos agudos em que não cabe quimioterapia. Segundo o Ministério da Saúde, a leucemia é um tipo de câncer sanguíneo originado na medula óssea, que é o tecido responsável por produzir glóbulos vermelhos, brancos e também plaquetas. Quando acontece alguma mutação genética, esses componentes se transformam em células cancerígenas. Na forma aguda, a doença se torna ainda mais fatal se não for tratada de forma precoce, tornando o diagnóstico nos primeiros estágios e o encaminhamento especializado essenciais para o sucesso do tratamento. A leucemia mieloide aguda é a forma mais comum da doença em adultos e atinge principalmente pacientes idosos. Para combater essa condição, o Ministério da Saúde passará a inserir no Sistema Único de Saúde o tratamento com a combinação de dois medicamentos. Essa nova opção é voltada especificamente para pacientes adultos com um diagnóstico recentemente da doença. Aliás, a combinação desses medicamentos é indicada para pessoas que, por condições clínicas e fragilidades de saúde, não são elegíveis ao tratamento padrão com quimioterapia intensiva. E com isso, o governo federal passa a oferecer mais uma alternativa de terapia viável, segura e menos agressiva para esse público específico de pacientes.
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6: Paz do Senhor Jesus. 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
8: A paz do Senhor, irmãos. 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Amo vocês.
9: A paz do Senhor Jesus. 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
1: Horas e 55 minutos. Deus abençoe a nossa irmã Lia Duarte, que enviou aqui a sua mensagem e ela deixou aqui um versículo bíblico, Salmos de número 23, versículo 1. O Senhor é o meu pastor e nada me faltará. Sim, Deus, Ele tem nos cuidado, Ele tem nos guardado, nos abençoado, nos protegido. O Senhor é o nosso pastor e nada nos faltará. Bom dia, paz do Senhor. Peço oração pela minha saúde. Sérgio Silva, lá do estado da Bahia. Deus abençoe, irmão Sérgio. Deus abençoe a sua vida. Deus abençoe a sua casa. Ó, mensagem aqui do nosso irmão Samuel. Bom dia, paz do Senhor. Está ali falando de Sumaré, São Paulo. A nossa irmã Juliana pede oração também. Deus abençoe a sua vida, que o Senhor possa te fortalecer. Pede oração também para a Ariana, também para os seus irmãos André, Edivan, Júnior. Deus abençoe. Em breve nós vamos estar aqui já orando por todos vocês. Bom dia, São Paulo. Bom dia, Brasil. Deus abençoe nosso irmão Claudenil, que mandou mensagem também e pede oração lá do estado do Ceará, pede oração por ele e também pela sua querida e amada família. Deus abençoe todos que estão enviando a sua mensagem. É, o nosso irmão Paulo André também envia mensagem aqui, que está lá falando diretamente de Florianópolis, que está ligadinho na programação. Deus abençoe a sua vida, mande a sua mensagem também, mande o seu bom dia à cidade de onde você está falando. Nós vamos interagir com todos vocês. Temos aqui mais mensagem no nosso Central de Produção Internacional. Aqui é o irmão Geraldo Júnior, lá de Minas Gerais, que gostaria de oração também. Apresenta a nossa irmã Ana Paula. Vamos estar orando por essa família, para a restauração desse casamento. Deus tem poder de restaurar. Amém? Deus abençoe o irmão Júnior, irmão Geraldo Júnior, lá de Minas Gerais, que enviou a sua mensagem no nosso WhatsApp, a nossa irmã Viviane. Deus abençoe. Bom dia, paz do Senhor. Meu nome é Viviane, de Campinas. Peço oração por mim. Estou muito fraca na oração. Deus vai te fortalecer. Pede oração também por Laís e Lívia. Deus é poderoso. Vamos orar daqui a pouco. Deus abençoe a sua vida. Vamos aqui, mais mensagem na Central de Produção Internacional. Deus abençoe nosso irmão Celso, que fala lá da cidade Cachoeira do Itapemirim, Espírito Santo. Eu conheço essa cidade. Mamilton, uma cidade abençoada, Cachoeira Itapemirim, lugar muito abençoado. Pede oração por Selma, Maria Eduarda, Júlio, Esther, Gisele, Davidson, Celso. Nós vamos estar orando. Deus abençoe a sua vida. Nosso querido irmão Celso, lá de Cachoeira Itapemirim, estado do Espírito Santo. Deus abençoe a sua querida e amada família. São 4:59. Vamos agora para a identificação das emissoras e já retornaremos com todos vocês.

0: aí, após a identificação das emissoras, nós vamos agora receber também o culto no lar. Deus tem uma palavra abençoada para a sua vida. O nosso pastor Lourival de Almeida vai estar ministrando a palavra de Deus e o alimento espiritual para a nossa alma. O tema de hoje é ajunteis tesouro nos céus. Olha que tema maravilhoso. Ajunteis tesouro nos céus. Eu vou ficando por aqui. Deus abençoe. Muito obrigado pela sua companhia. Deus abençoe a todos. Quem despede aqui, presbítero Alan Feitosa, esteve conosco, nosso irmão Hamilton, na mesa de áudio. Fique com Deus. Deus abençoe a todos. E agora, identificação das emissoras, logo após culto no lar.
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1: 5 horas e 3 minutos.

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1: Amados, a paz do Senhor Jesus. Olha só, a paz do Senhor Jesus. Quantos estão com vontade e com sede de ouvir a palavra de Deus? Glória a Deus. Ezequiel capítulo de número 37. Ezequiel 37, vamos do 1 ao 10. Ezequiel 37, vamos do verso 1 até o verso 10. Uma leitura um pouquinho extensiva, um pouco extensa, mas há um propósito maior por conta desse texto. Quem encontrou, glória a Deus. Quem não encontrou, diga speaker. Aí todo mundo encontrou. Ezequiel 37, diz assim a palavra do Senhor. 37, 1 ao 10. Veio sobre mim a mão do Senhor, e ele me levou pelo Espírito do Senhor e me deixou no meio de um vale que estava cheio de ossos. E me fez andar ao redor deles, e eram muito numerosos na superfície do vale e estavam sequíssimos. Então me perguntou, Deus perguntando ao profeta, filho do homem, acaso poderão reviver esses ossos? Respondi, Senhor Deus, tu sabes. Disse-me ele, profetiza a estes ossos e diz-lhes, ossos secos, ouve a palavra do Senhor. Assim diz o Senhor Deus a estes ossos, eis que farei entrar o Espírito em vós e vivereis, e porei tendões sobre vós, farei crescer a carne e sobre vós estenderei a pele, e porei em vós o meu Espírito e vivereis e sabereis que eu sou o Senhor. Então profetizei segundo me fora ordenado. Enquanto eu profetizava, houve um ruído, um barulho de ossos que batiam contra ossos e se juntavam, cada osso ao seu osso. Olhei e eis que havia tendões sobre eles e cresceram as carnes e se estendeu a pele sobre eles, mas não havia neles o Espírito. Então ele me disse, profetiza ao Espírito, profetiza, ó filho do homem, e diz-lhes, assim diz o Senhor Deus, vem dos quatro cantos, ó Espírito, e sopra sobre estes mortos, para que vivam. Profetizei, como ele me ordenara, e o Espírito entrou neles, e viveram e se puseram em pé um exército sobremodo numeroso. Curve a sua cabeça, feche os seus olhos e ore comigo. Deus, nós te glorificamos e te adoramos. Nós contemplamos o teu cuidado sobre nós, ó Deus, pelo fato de estarmos aqui cultuando, te adorando, te servindo com tudo que temos, com tudo que somos. Senhor, nesse momento eu quero te pedir que as barreiras, as dificuldades na comunicação que podem ser erguidas, levantadas por espíritos do mal, Senhor, em nome de Jesus eu te peço que essa comunicação flua, que o teu Espírito encontre liberdade em nossos corações, que enquanto eu falo aos ouvidos dos ouvintes, ó Deus, que o Senhor ministre aos corações, aos irmãos que nos acompanham pela rádio, que o Senhor, a longa distância, possa alcançá-los pelo poder da Tua Palavra, Deus. Senhor, em nome de Jesus, que nós não vamos sair daqui, ó Pai, não sairemos daqui sem receber mais do Senhor, e não sairemos da forma que nós entramos. Nós queremos viver a plenitude do Teu Espírito. Nós queremos alcançar a dimensão do Teu Espírito, ó Pai. Comunique-se, ó Deus, conosco, pois aqui o Senhor há liberdade para falar conosco, Deus. Nós Te amamos, em nome de Jesus. Amém. Pode se assentar aplaudindo ao Senhor. Acredito muito que o texto que acabamos de fazer a leitura é um texto que podemos, assim, dispensar comentários acerca dele. Até porque é um texto muito conhecido, músicas, louvores, adorações são construídas a partir desse texto e isso facilita muito a comunicação bíblica. Mas a pergunta que fica para nós respondermos sobre esse texto é: como que Israel, sendo a nação eleita, textos como Isaías, que diziam que por mais que uma mãe viesse a se esquecer do seu filho, isso é obviamente muito difícil, Deus jamais se esqueceria de Israel. Textos que falavam pelo profeta Isaías que, independente da situação que Israel estivesse atravessando, seja pela água, pelo fogo, pelos rios, o Senhor estaria com Israel. O Senhor venceria as batalhas, e melhor que isso, o Senhor lutaria as guerras de Israel. Quantas estratégias nós lemos no Antigo Testamento do próprio Deus dizendo assim: olha, no balançar da copa das árvores, aí você vai para a guerra. Ou senão, vocês vão cavar poços. E aí quando o inimigo vir, ele vai ver o poço cheio de sangue. E aí ele vai sair correndo porque um grande exército já passou aqui. Mas na verdade foi Deus, a estratégia foi de Deus. E essa e muitas outras histórias que nós encontramos no texto bíblico. Como é que Israel chegou nessa condição? A ser comparado, a ter o parâmetro de vida, basicamente, podemos assim dizer, de forma livre, a um cemitério. E cá para nós, avisos não faltaram. Alertas não faltaram. Até porque eu costumo dizer que o profeta, ele é o último recurso de Deus ao povo. Caso Deus fale ao rei e o rei não dê ouvidos, ao sacerdote. Se Deus falar com o sacerdote não der ouvidos ao profeta. Mas se Deus falar com o profeta e o profeta não entregar a mensagem que Deus lhe deu, como que esse povo chegaria ao conserto dessa aliança, que em outrora eles já haviam vivido e haviam experimentado a plenitude da presença de Deus? Como bem falado pelo próprio profeta Jeremias, olha só, a situação de vocês, por um único pecado, que é considerado um dos pecados que desencadeia os outros, que é basicamente a idolatria. Jeremias foi um desses profetas que fez de tudo, usou alegorias, usou figuras de linguagem, encenou, desenhou para dizer para o povo: gente, para um pouco, coloca o pé no freio e puxa o freio de mão, porque olha só, o negócio está feio. Vocês deixaram de beber das águas limpas da fonte para beberem águas de cisternas lamentas, cheias de lama. Vocês deixaram de se alimentar na fonte para poder viver de migalhas. E o povo olhava para o próprio Jeremias e dizia: Jeremias, do que é que você está falando, pelo amor de Deus? Porque olha para cá, Jeremias, nós vamos dizer para você porque nós não entendemos a sua mensagem, e a sua mensagem não faz sentido para nós. Ela não faz sentido para nós, Jeremias, porque nós temos o templo. Você lembra do templo, Jeremias? Então, Jeremias, o templo para nós é uma figura de morada de Deus. Deus mora no templo. Ora, se Deus mora no templo, Jeremias, e nós temos o templo, como é que nós vamos parar dentro da Babilônia? Explica isso para mim, Jeremias. Então, o que você está falando é ilógico. O que você está falando não tem lógica, não tem cabimento. Temos o templo, temos Deus. Jeremias, é igual 1 e 1 é 2. Não há como fugir dessa regra. Temos o templo. E Jeremias falou, Deus já não está mais habitando no templo. Deus já não está mais morando no templo. E basicamente Jeremias profetizou ao longo do seu ministério diversas vezes, até que então o juízo de Deus caiu sobre Israel e basicamente também sobre Judá. Israel foi levado para um cativeiro que durou aproximadamente 70 anos. E eles foram de forma fatiada. Uma leva foi com Daniel, Misael, Ananias e Azarias, ou como mais bem conhecidos como Sadraque, Mesaque, Abednego e Belsazar. Isso é o que nós chamamos de uma classe nobre. Eles foram trabalhar na corte real. Na sequência deles, alguns anos depois, você tem o próprio Ezequiel indo com o povo para a Babilônia. Só que o povo era tão inocente que eles imaginavam que a estadia ou a passagem deles pela Babilônia seria um tour. Então nós vamos, mas o busão que leva deixa. Quem levou vai deixar aí vocês. Tanto que o profeta Ezequiel disse para ele, gente, ó, recado de Deus para vocês de coração para coração, esqueçam Jerusalém. Por um período de 70 anos, vocês vão ficar aqui na Babilônia. Ou melhor, se preparem, porque quem entrou para a Babilônia não sai. Os filhos de vocês vão sair daqui, agora vocês não. Então aqui vocês podem constituir família, abrir comércio, empreender.

vai substituir o templo. Agilize pessoas para poder copiar a lei de Deus, que em outrora vocês tinham o privilégio de ler no templo, de cultuar no templo, de glorificar no templo, de louvar no templo. Em Jerusalém, vocês tinham tudo, o queijo e a faca na mão, e vocês resolveram se deitar com Baal, viver uma vida onde de dia era Israel, ou melhor, de dia era Jeová, era o Senhor, e de noite Baal. E no outro dia vocês apareciam aqui com as colheitas e diziam assim: Baal nos deu chuva, por isso nós vamos sacrificar a ele. E como se nada tivesse acontecido, vocês pegavam as ofertas de vocês, a colheita de vocês, o gado de vocês, levavam debaixo do braço, depois de dizer que Baal havia dado, iam cultuar a Deus. E Deus se esgotou. Deus não está mais contente com Israel, então, portanto, vocês vão ficar aqui um período e vocês vão viver uma longa trajetória de 70 anos para poder aprender o que é que Deus ensinou para vocês desde os nossos pais lá atrás. E qual é a lição? Somente o Senhor é Deus. E não existe outro Deus além desse que está constituído. Mas se vocês se atentarem ao que os profetas anteriores falaram, se o meu povo, que se chama pelo meu nome, se humilhar, orar, pedir, então dos altos céus eu ouvirei o seu clamor, sararei a sua terra e vou restaurar a sua situação. Jeremias estava com o povo também. Olha como Deus, ele é estratégico naquilo que ele faz. Ele é muito estratégico. Ele deixou Daniel, Azarias e Misael dentro da corte, trabalhando com a realeza, chamaríamos de classe A. Deixou Ezequiel junto com o povo à beira do rio Quebá, e os que ficaram, Deus deixou o profeta Jeremias. Aonde estava, independente da situação, havia uma comunicação divina, porque Deus, por mais que esteja derramando juízo sobre o seu povo, ele não abandona o seu povo. Ele ensina, ele ama enquanto corrige. Ele corrige enquanto orienta. Mas Deus nunca deixou o seu povo sem a comunicação da sua palavra. Só que o interessante é, basicamente, é que de toda essa história que foi apresentada, em um dado momento e muitas outras visões, até porque o livro do profeta Ezequiel carrega essa linguagem para a gente de visões, de diversos tipos de linguagens voltadas para o futuro, a restauração de Israel. Só que um dia Deus resolveu mostrar a situação real que Israel estava vivendo dentro da Babilônia. E Deus chamou Ezequiel e disse assim: e o Senhor me levou com o seu espírito a um vale cheio de ossos. Ora, quando Ezequiel se depara com essa situação, quando Ezequiel lidar com essa visão, você imagine que um Deus que já mostrou para você uma terra que emana leite e mel, de um Deus que você já viu as águas do Mar Vermelho serem abertas, de um Deus que abriu o Rio Jordão e disse: santificai-vos, porque amanhã farei maravilhas no meio de vós, um Deus que fez o maná chover. Deus não é só um Deus que mostra paisagens bonitas, porque Deus trabalha com a realidade. E aqui nós aprendemos uma lição muito importante. Deus, ele é uma pessoa sincera. Ele não mascara a situação para favorecer o que você imagina. Deus, ele não coloca uma maquiagem, ou deixa eu dar uma maquiada nessa situação aqui, passar alguma coisinha aqui, porque o meu filhinho não pode ter essa visão conturbada, ele não pode ter esse pesadelo à noite, ele não pode ter esse sonho mau, coitado do meu filho e da minha filha. Deus, ele permite que você veja a realidade que você está vivendo, a realidade que está distanciando, como foi ministrado aqui pelo André, a realidade, aquilo que está te distanciando dele, está dizendo para você: é isso, eu não vou mascarar a situação, eu não vou colocar um lençol quente na situação, eu não vou dar uma volta para contar uma história para você poder entender. Deus, ele trabalha com a realidade.

Deus chega para você, chega para Ezequiel e diz assim: o que temos aqui, Ezequiel, é isso. É um vale cheio de ossos. Como é que nós entendemos isso? Entendemos isso que Israel estava espiritualmente falando falido. Israel nem cheque especial tinha mais para recorrer. Não tinha como ele olhar para a situação e dizer assim: tem como a gente dar a volta por cima? Está morto. É um vale cheio de ossos. E detalhe, gente, não é um vale cheio de ossos. Permita-me. É um vale cheio de ossos sequíssimos. Nem o tutano no osso tinha mais. Porque aquilo ali era como se dissesse assim: realmente, as esperanças se foram. Realmente, o que poderíamos esperar já foi. Realmente, pela ótica e pela visão humana, pela lógica humana, nós não vamos conseguir entender e sair daqui, porque espiritualmente nós estamos falidos. E o próprio Deus, é muito interessante, porque Deus faz perguntas retóricas, como fez para Adão e Eva: aonde estavas? Aonde tu estás? Ora, Deus, ele é ciente, ele tem a ciência de todas as coisas. Isso não é uma pergunta para ele dizer: ah, mas você não sabe onde eu estou, tu não sabe de todas as coisas. Não, é uma pergunta para você ser sincero com ele. Para você ser sincero com ele. Aí Deus chega para o profeta Ezequiel e faz uma pergunta para ele retórica. Ou seja, uma pergunta que não é para ele responder, é uma pergunta que é para ele pensar. Ezequiel, poderão rever esses ossos? O que Deus está perguntando é, olha para cá, o que ele está perguntando é, olhando para isso aí, que nem esperança tem mais, que esses ossos deixaram de ser secos, estão sequíssimos, e são numerosos esses cadáveres aí, poderão reviver esses ossos? Deus, ele faz uma pergunta para poder extrair a maior sinceridade possível do profeta Ezequiel. Se tem uma hora em que você precisa ser sincero, não que nas outras você não necessita ser, mas se existe uma hora em que você precisa ser sincero e usar de sinceridade, é quando Deus exige isso de você. Poderão reviver estes ossos? Rapaz, Senhor Jeová, eu não vou nem responder, porque olhar para esse cenário me machuca. Olhar para esse cenário dói. Olhar para esse cenário cria em mim traumas, cria na minha pessoa traumas. Por que, Ezequiel? Cria traumas, porque Ezequiel passou desde o capítulo 1 ao capítulo 37 profetizando, gente. Ezequiel passou desde o capítulo 1 ao 37 profetizando: Israel, se volte para Deus, Israel, se reconcilie com Deus, Deus vai tirar esse coração de pedra e vai colocar um coração de carne. E o que é isso? Regeneração. Ou seja, Deus vai fazer vocês nascerem de novo, vocês vão nascer de novo, vocês serão frutificados em Deus, mas é necessário que vocês se voltem para Deus, vocês se encontrem com Deus novamente, vocês voltem ao lugar de essência, um lugar que vocês nunca deveriam ter saído. E desde o capítulo 1 ao 37 ele vem profetizando, e aí Deus chega para ele no capítulo 37: Ezequiel, podem reviver esses ossos? Ah, não, desculpa a brincadeira, mas o senhor só pode estar de brincadeira comigo. Eu estou aqui desde o capítulo 1 profetizando. Olhar para esse cenário, profetizar sobre esse cenário, eu já profetizei. O que eu tinha para falar, eu já falei. O que eu tinha para dizer acerca da tua palavra, eu já falei. Esse povo não me ouve. Esse povo é de dura cerviz. Esse povo tem um coração enrijecido, duro. Não consegue ouvir o que o Senhor está ministrando. Ezequiel. Ezequiel. Eu sei que quando você olha para estes ossos, que em outrora era a tua casa, que em outro momento era a tua família, era a tua nação, Ezequiel, eu preciso dizer uma coisa para você. Ainda que esteja morto, eu só preciso que você me diga o que você está vendo. Senhor Jeová, ele não quer tocar no assunto. Porque se ele quisesse tocar no assunto, ele diria: ok, tem como a gente voltar ao que era. Mas ele não quer voltar no assunto, ele não quer tocar no assunto. E o que é que ele responde? Senhor Jeová, tu o sabes. Porque o maior desejo de um profeta é ser ouvido pelo seu povo. O maior desejo
desejo de um profeta é ter o coração e os ouvidos do seu povo para ministrar a palavra de Deus. E Ezequiel não tinha mais. Não quero tocar nesse assunto, porque você sabe que este assunto são sobre sonhos falidos, são sobre projetos falidos, são sobre desejos engavetados, são sobre ministério enterrado, são sobre sonhos que o Senhor me deu que agora eu não consigo viver mais. Senhor Jeová, neste assunto eu não toco mais. Tu o sabes. E Deus chega para o profeta e diz: como você disse que eu sei? Diga assim: ossos secos, ouve a palavra do Senhor. É muito interessante a forma em que Deus resolve restaurar tudo do zero, que é através disso aqui, através dessa palavra. Profetiza a esses ossos e diz-lhes: ossos secos, ouve a palavra do Senhor. E aqui tem uma coisa importante, gente. Não foi a vida que trouxe vida ao vale. Não foi a vida que gerou vida. Não. Foi a palavra de Deus que gerou vida no vale. Não foi a restauração que gerou palavra. Foi a palavra que gerou restauração. Não foi o avivamento, o tão sonhado e desejado avivamento vivido pelos pais de Ezequiel que trouxe vida ao vale. Não. Foi a palavra que trouxe avivamento. Porque esta palavra, ela é mais afiada do que qualquer outra espada de dois fios. Ela penetra entre juntas e medulas, aonde o exame médico mais minucioso não chega. As escrituras pelo Espírito chega. Aonde a ciência não alcança pelo um olhar clínico, as escrituras pela sua palavra alcança. O que temos aqui é a restauração de uma nação pelo poder da escritura. Ah, se você dissesse assim: eu creio nesta palavra. Ah, se você dissesse assim: eu recebo essa palavra. Ah, se você dissesse assim: essa palavra é para mim. É Deus ministrando ao meu coração, porque é esta palavra que vai restaurar a tua família. É esta palavra que vai restaurar o teu casamento. É esta palavra que vai pegar aqueles teus projetos falidos, aqueles teus projetos falidos de sonhos, de ministério, de sucesso, e vai falar para você: corre lá naquela gaveta que você colocou aqueles projetos afundados, que deu tudo errado. Agora, pelo poder da palavra, faz acontecer, porque você tem as escrituras nas suas mãos para realizar o que Deus tem direcionado para você. Em uma certa feita, Jesus havia pregado um sermão tão duro, mas tão duro, mas tão duro, que ninguém ficou, a galera toda foi embora. Foi embora, não ficou ninguém. Aí só ficou Pedrão lá. E Pedro olhando, e Jesus olhando para ele, Pedro olhava, e Jesus olhava e falou: rapaz, você não vai embora com essa galera aí não, Senhor. Para onde eu irei? Se só tu tens as palavras de vida eterna. Então, em nome de Jesus, eu quero convidar você a aplaudir ao nome do Senhor, porque eu creio que pelo poder da palavra nós podemos alcançar coisas extraordinárias. Aliás, o que gerou todo o caos dentro do vale, aquele monte de osso batendo um no outro, aquele ruído, e houve um som, houve um ruído, foi depois da profecia feita pelas escrituras profetizadas pelo profeta Ezequiel. De igual modo também foi com Lutero, quando Lutero entendeu que a
As escrituras por si só são suficientes. Deus não é esse policial. Deus não é esse juiz que estão desenhando para mim, que anda como um detetive procurando os meus minuciosos pecados. Não. O que Deus exige de mim é que eu aceite a justiça de Cristo. E isso será imputada. Ele satisfez a ira de Deus. Ele satisfez a justiça de Deus. Ele imputa sobre mim. Ele coloca sobre mim toda a justiça de Cristo. E Cristo leva sobre ele todos os meus pecados. Ora, quando ele descobriu isso, as autoridades convocaram Lutero para o que seria uma assembleia. Ou como era chamado na época, uma dieta de vermes. Disse para Lutero assim: Lutero, você está aqui para poder se retratar diante das autoridades pelo que você está escrevendo, pelo que você está falando, pelo distrato que você está fazendo com as autoridades. Eu quero que você se retrate diante de todos. E Lutero, olhando para todos, disse assim: a não ser que eu seja convencido pela razão e a clareza da escritura, eu não me retratarei de nada. Que Deus me proteja em nome de Jesus. E disseram: Lutero, se nós tirarmos essas coisas, as indulgências, o que nós vamos colocar? Ele disse: coloque Jesus e a escritura no lugar e tudo ficará da forma que deve ser. Amados, nós temos aqui na nossa mão o mapa para onde nós podemos ser direcionados. Deus sabe o que nós devemos crer. Deus sabe aquilo que nós devemos depositar a nossa fé, depositar a nossa esperança, depositar tudo sobre a Escritura Sagrada. Deus não quer que você saiba mais nada além do que está escrito neste livro sagrado que muito amamos, tanto que o Salmos 1 ensina isso pra gente. Ele diz: bem-aventurado é o varão que lê o livro da Sagrada Escritura, porque ele será comparado a uma árvore plantada junto aos ribeiros, que dá o seu fruto na estação certa. Não como aqueles que são como um moinho, que são levados. Se nós amamos este livro, nós precisamos encarar este livro como um trabalhador do campo encara a sua enxada. Se nós amamos este livro, nós precisamos encarar este livro como um trabalhador encara a sua enxada. Essa é a nossa ferramenta contra as armas do mal. Essa é a nossa ferramenta contra os dados inflamados do maligno. Juntando isto com oração e piedade, nada pode parar a obra de Deus. Nada pode parar um crente que lê a Escritura e acredita na Escritura e mantém a sua vida regrada na oração a Deus. Deus fará coisas extraordinárias. Se você crê e acredita, você pode aplaudir ao nome dele, porque é pela Escritura Sagrada. Deus apresenta a situação para Ezequiel e diz para ele: nós vamos restaurar o vale. Pelo poder da palavra faremos isso. Porém, Ezequiel, as coisas poderiam ser feitas assim, mas nós vamos fazer isso por etapas. E você vai entender, Ezequiel, o que é que antecede um grande avivamento. Porque o que, basicamente, o que é avivamento é voltar a ter vida aquilo que estava morto. É Deus fazer chover sobre a terra seca. É Deus soprar vida sobre o cadáver. Assim como fez com Lázaro. Eu sei que ele vai ressuscitar no último dia. Ela estava falando das questões últimas dos tempos. Falou: não, agora nós vamos ressuscitar ele. Mas o senhor talvez não esteja percebendo, talvez a rinite do senhor esteja um pouco atacada, Jesus. Mas deixa eu falar uma coisa para o senhor: a tua rinite está um pouquinho atacada, mas já cheira mal. Já cheira, eu sei, eu tô bem. Mas remove a pedra. Pode remover a pedra. E a palavra dele ecoou. Eu não sei o que aconteceu ali. E eu não busco evidências científicas para crer. Eu creio. Eu creio que a voz da eternidade ecoou naqueles ouvidos do defunto. E ele voltou a ter vida novamente. Só que aqui nós não temos nenhum cadáver. Aqui é ossada. São cargas de ossadas e quilos de ossadas sequíssimos, espalhadas sobre todo o vale.
E Deus vai dizer: nós vamos trazer a vida novamente, pelo poder da Escritura. Mas eu vou te ensinar o que é que antecede um grande avivamento. O que é que antecede, Ezequiel, um grande avivamento? Primeira lição, Ezequiel. Olha o que o texto diz. Depois que você começou a exercer a palavra, e eu profetizei conforme me deu ordem, ossos secos ouvem a palavra. Primeira reação. E se juntou cada osso ao seu osso. Como que nós chamamos isso? Organização. A primeira coisa que antecede um grande avivamento é organização. Deus não sopra avivamento antes de soprar organização. Deus não sopra avivamento antes de colocar a tua vida em dia. Deus não sopra avivamento antes de fazer cada coisa ficar no seu lugar. Não é, já que tá tua aí, junta com outro aí também, não tem problema não. É cada osso ao seu osso. E eu sinto que isso Deus está fazendo conosco aqui. Deus está governando a nossa vida e está colocando cada coisa no seu devido lugar. Deus está organizando algumas situações aqui. A vida de algumas pessoas será reorganizada novamente. Deus está colocando cada coisa no seu lugar e está dizendo: está preparado para o grande avivamento? E a gente é sedento igual terra seca e diz: pelo amor de Deus, manda esse avivamento logo que eu não aguento mais. Ele diz: então se prepara, porque antes do avivamento eu vou preparar você uma grande organização, eu vou fazer na sua vida. Eu vou deixar tudo organizado, espiritual, financeiro, família, casamento, não sei, todas as áreas da vida, tudo que eu puder, Deus vai deixar organizado. E depois disso, sucedeu de acontecer, do Espírito vir? Não. Se juntou cada osso ao seu osso. Organizou? Organizou. O Espírito veio? Ainda não. Porque avivamento, irmãos, eu preciso ser muito sincero com vocês. Avivamento nós não conseguimos produzir. Nós não conseguimos produzir avivamento. O máximo que nós conseguimos fazer é pedir. Consagrar a nossa vida para isso. Orar: Senhor, derrama o teu avivamento. E o Senhor ministra promessas de avivamento sobre nós. Ele ministra promessas de avivamento sobre nós. Ele faz isso. Agora, nós não conseguimos produzir avivamento. Por mais que as pessoas tentem fazer isso, de alguma forma ou outra, direta ou indiretamente, nós não conseguimos produzir avivamento. Porque avivamento não é uma produção humana. Só Deus pode gerar avivamento. Só que Deus está ensinando para Ezequiel que o que antecede um grande avivamento é a organização de um vale. Você imagine organizar um cemitério. Deus começou a organizar um cemitério. E não só isso. Depois ele disse, na sequência de cada osso se juntou ao seu osso, o texto fala, e veio nervo sobre ele, e veio carne sobre ele, e por fim a pele. Mas ainda não estavam vivendo um grande avivamento. Por mais que já estavam organizados, ainda precisavam viver uma coisa chamada restauração. O que é essa restauração que Deus diz para o profeta Ezequiel? Não é uma restauração visível, primeiramente. À primeira instância, a primeiro momento, o que temos aqui é uma reestruturação de dentro para fora. Nervo interno, carne interno e, por fim, pele externo. O que antecede um grande avivamento? Organização, mas também uma restauração interior. Por que que Deus não restaurou de fora para dentro? Porque ele já viu como acontece. O povo chega diante de Deus, coloca cinza na cabeça, deita no chão, faz aquela coisa, leva sacrifício, mas por dentro. E Deus usou o profeta Joel para dizer assim: gente, para com esse teatro, parem de rasgar as suas vestes e comecem a rasgar os seus corações diante de Deus. Parem com isso e comecem a rasgar os seus corações diante de Deus. Deus diz para Ezequiel: a restauração não vai começar de fora para dentro. Ela acontecerá de dentro para fora. O que Deus tem para trabalhar na sua vida não está a olho nu, não está ao visível do outro. O que Deus tem para trabalhar na sua vida está aqui.
destronando todos os ídolos, arrancando todos os ídolos do trono e dizendo: somente eu sou o Senhor do seu coração, somente eu sou o Senhor da sua vida, somente eu posso governar as suas escolhas, governar a sua vida, governar tudo que você faz, porque eu reino de baixo e dentro, em cima, aos lados do seu coração. E sabe o que Deus está dizendo para nós? Derrame sobre mim o teu coração, me entregue o teu coração, porque eu sei que eu tendo o teu coração, eu tenho a tua vida. Eu sei que cantar e louvar a Deus, hinos que declaram coisas dessa natureza, é algo extraordinário, isso é muito bom. Só que Deus está dizendo, esse rasgamento, essa forma de rasgar as vestes, Deus está dizendo, isso tudo é muito bonito, legal, gostei, só que é o seguinte, está na hora de começar a rasgar os corações. Vou falar como o salmista: Senhor, sonda o meu coração, ou seja, coloque o meu coração do lado do avesso e perceba se eu não estou sendo sincero diante de ti para te adorar, e se de verdade nós estamos aqui para adorar a Deus. Aplauda o nome dele, porque a sinceridade reina. E depois, se juntar cada osso ao seu osso, vir nervos, carne, pele, Ezequiel olha aquele exército muito numeroso, muito grande. Ezequiel fala: o negócio está bonito, tem gente agora. E Deus diz: ainda falta. O que você está vendo aí é um morto vivo, é alguém que vive morte, até que você diga: vem dos quatro cantos, ó Espírito, e sopra sobre este exército. O que é que traz vida a isso? Foi o que trouxe vida ao caos de Gênesis 1 e 1 e 2. O Espírito de Deus pairava sobre a face das águas. O que é que trouxe vida? O mesmo Espírito que trouxe vida ao melhor ou mais próximo amigo de Jesus. O que trouxe vida foi o Espírito de Deus. E ele disse que esse Espírito conosco não ficaria de forma passageira. Ele disse: eu rogarei ao Pai, e ele vos enviará outro Consolador, na mesma qualidade que eu tenho. Eu não vou deixar vocês órfãos, eu vou ao Pai, mas eu vou para preparar lugar para vocês, porque aonde eu estiver, eu quero que vocês estejam comigo. Eu estou indo só para preparar lugar para vocês, mas enquanto eu estou preparando os lugares para vocês lá, eu não vou deixar vocês órfãos. Eu revelarei para vocês, darei para vocês o Espírito Santo. Até que então se cumpriu Atos 2, e Deus soprou o avivamento sobre todos aqueles homens, como soprou sobre Ezequiel. Amados, em qual fase da nossa vida nós estamos vivendo? Nós estamos vivendo a fase da reorganização? Nós estamos vivendo a fase onde Deus está restaurando a gente de dentro para fora? Em que fase você está vivendo da sua vida? Deus pergunta hoje para você: qual é a fase da sua vida que você está vivendo? Você precisa ser reorganizado? O que você está carecendo? É a sua vida financeira que virou de ponta cabeça? É a tua saúde que você não tem mais e foi embora? O que é que está precisando ser reorganizado? Deus te pergunta. Mas se você estiver em outra fase, glória a Deus, a minha vida nessa as áreas que você falou, está tudo mil e uma maravilhas, glória a Deus, muito bom, mas Deus diz, ainda falta alguma coisa, e eu preciso que você seja restaurado de dentro para fora. Deixa eu governar o seu coração, deixa eu trabalhar no seu coração, deixa eu reinar no seu coração. Aí então, depois dessas etapas cumpridas, nós viveremos o que tanto pedimos, o que tanto almejamos, o que tanto oramos, que é o tão sonhado avivamento. Aí sim, Deus fará coisas extraordinárias, porque nós estamos vivendo fases estratégicas do que Deus tem para nós. Em nome de Jesus, fique de pé. E eu quero convidar você agora a nós agora fazermos uma oração. Eu não quero orar por você. Eu não quero orar por você. Eu quero orar com você. Eu quero te convidar agora a uma batalha de oração, aonde nós vamos agora entregar para Deus
tudo que temos, tudo que somos, e vamos dizer: Deus, eu preciso que o Senhor reorganize a minha vida. Eu preciso que o Senhor reestruture a minha vida. Eu preciso que o Senhor, novamente, o Senhor sopre sobre mim o sopro de vida. Que o Senhor traga sobre mim novamente, ó Deus, a vida que em outro tempo eu já vivi. Mas eu preciso voltar ao lugar de essência. Eu preciso estar no lugar de essência. E para esse lugar que nós vamos nos dirigir agora, Pai de amor, eu quero, Senhor, pedir agora que os teus filhos que estão aqui, que ouviram a tua palavra, que almejam, Senhor, viver algo novo, viver algo extraordinário, viver algo, Pai, que venha, ó Pai, impactar, ó Deus, a vida dele e de outros também, que comece isso em nós, ó Deus. Que o Senhor comece isso em nosso coração, ó Deus, a trabalhar, destronando os nossos ídolos, removendo os nossos ídolos do coração, ó Deus. Senhor, seja qualquer ídolo, o orgulho, a ganância, o amor ao dinheiro, ó Deus, o amor ao Senhor, a prazeres passageiros e mundanos, ó Deus. Senhor, em nome de Jesus, nós nos colocamos, ó Deus, e nós abrimos o nosso coração agora, Deus, ao Senhor, e dizemos: trabalha na nossa natureza caída, trabalha nessa natureza pecaminosa, falha, destruída, moída pelo pecado, ó Deus, os meus hábitos que não te glorificam, os meus hábitos, a minha rotina que não te adora, que não diz que o Senhor é o Senhor da minha vida. Senhor, em nome de Jesus, eu quero parar, ó Deus, de rasgar, ó Deus, as minhas vestes. Eu quero parar, Deus, de colocar cinza sobre a minha cabeça. Eu quero parar, ó Deus, de fazer qualquer tipo de encenação que tente convencer o Senhor de que eu mudei. Mas o Senhor

0: Deus. Comece a dizer para Deus o que você precisa que Deus faça na sua vida. Isso. Isso. Comece agora a dizer para Deus. Isso, Deus. Diga para Ele: Deus, eu preciso de mudança. Eu preciso, Senhor, de mudanças. Eu preciso, Deus, de mudanças. E o Senhor soprará vida sobre nós. E o Senhor soprará avivamento sobre nós. Se o Senhor nos constranger, ó Deus, ficaremos constrangidos. Em nome de Jesus. Em nome de Jesus. Existe alguém aqui hoje que quer aceitar Jesus como Senhor? Faça assim com as suas mãos para que a gente possa conhecê-lo. Existe alguém para Jesus? Alguém que quer reconciliar com o Senhor? Tem alguém? Faça assim com as suas mãos. Alguém que quer reconciliar com Jesus ou aceitá-lo? Você que quer aceitar a Jesus e está nos assistindo pela live, pelo Instagram ou pelo YouTube, provavelmente tem o número do WhatsApp, aí você pode mandar a mensagem. Tem uma pessoa para Jesus? Então traga ela aqui para que a gente possa orar por ela. Tem uma pessoa aceitando Jesus hoje ou reconciliando? Glória a Deus. Existe mais alguém que quer reconciliar com o Senhor? Ou quer aceitá-lo como Salvador da sua vida? Amados, eu costumo dizer o seguinte: aceitar a Jesus é uma motivação. Isso é muito importante, ouça o que eu vou dizer agora. Às vezes as pessoas têm a motivação: não, vou aceitar a Jesus porque senão eu vou para o inferno. É, isso é muito óbvio. Só que aceitar a Jesus é muito mais do que isso. Aceitar a Jesus não é só por razões do inferno, seja um motivo louvável, mas é porque você viu em Jesus um modelo de vida melhor. Você viu em Jesus um estilo de vida melhor. Porque você viu no Cristo hábitos de vida saudáveis. E essas coisas trabalham na nossa natureza. Qual o seu nome, minha irmã? Você está aceitando Jesus? Reconciliando com Jesus? Seja bem-vinda de volta à sua família, tá? Todos levante as mãos para cá. Vamos orar por ela agora, para que Deus reate essa aliança com a sua filha. Jesus, nós oramos, ó Deus, agora, Senhor. E eu quero te pedir que o Senhor coloque, ó Deus, o nome dela, Deus, mais uma vez no livro da vida, Senhor. Meu Deus, em nome de Jesus, que toda obra do mal que trabalhou no coração da tua filha, que trabalhou na mente da sua filha, que trabalhou, ó Pai, ao longo do tempo, desse tempo de distância, Pai, seja, ó Pai, destronado do coração dela. Senhor, em nome de Jesus, eu peço a ti, ó Deus, que o Senhor governe e reine sobre o coração dela novamente, ó Pai. Senhor, a tua filha, Pai, pede, ó Pai, pela tua paternidade, ela reconhece o teu sacrifício, Jesus. Em nome de Jesus, nós te apresentamos ela, Pai, para que ela seja incluída, Pai, na tua família. E todos quantos o receberam, receberam o direito de serem chamados filhos de Deus. Você é filha de Deus. Que Deus abençoe a todos em nome de Jesus. Glória a Deus.
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1: Amanhã em São Paulo, capital Brasil, a paz do Senhor Jesus, irmã Patrícia Januário, bom dia,
2: a
1: mulher de Deus.
2: A paz do Senhor Jesus, presbítero Zaqueu, bom dia a todos, queridos irmãos, a paz do Senhor Jesus a todos.
1: Estamos aqui ao vivo e direto aqui do Sertão Evangélico para o Brasil e o mundo, meu povo. Ó, já quero convidar você aqui na câmera do nosso amigo Lucas Roca, rapaz. Ó, você que está ao vivo agora, você está acompanhando a programação pelo Rádio Deus e Amor, pelo YouTube, pelo Facebook, pelo canal Direto com Deus e pelas retransmissões do rádio em todo o Brasil. Eu te convido agora a você a compartilhar a programação, compartilha aí com o vovô, com a vovó, com todos os do WhatsApp, nos grupos, nos status, pois é, porque agora, neste exato momento, a igreja Deus e Amor se levanta e já vai buscar a presença de Deus com você, comigo, com nós agora. Sabe por quê? Que nós agora declaramos guerra contra o mal que está destruindo a tua vida. Isso mesmo, igreja Deus e Amor aqui está de pé e te convido agora a nós buscarmos a presença de Deus. Irmã Patrícia, é contigo, serva de Deus.
2: Amém. Soberano Deus, eterno, poderoso Pai, Senhor amado, Senhor querido, neste momento de oração, queremos te louvar e exaltar o teu santíssimo nome, por

nesta manhã tão gloriosa. Nós, meu Pai, queremos exaltar o Teu Santíssimo Nome. Queremos entregar cada lar, queremos entregar cada família nas Tuas mãos. Te pedimos, Senhor, visita cada um deles nesta manhã. Senhor, que o Senhor venha alcançar, ó Pai, com as Tuas poderosas mãos, trazendo livramento, proteção, trazendo restauração, trazendo providência, enxugando as lágrimas, Senhor, daqueles que choram. Ó Deus, aqueles que nesse momento estão enfrentando grandes adversidades, estão, Senhor, enfrentando grandes guerras, guerras, meu Pai, na saúde, guerras, Senhor, também na família. Por isso, meu Deus, nós te pedimos, porque sabemos que é o Senhor que guerreia todas as nossas guerras, é o Senhor que peleja por nós, é o Senhor que trabalha em nosso favor. Nós confiamos em Ti, Senhor. A nossa confiança não está no homem, a nossa confiança não está em nossos recursos, a nossa confiança não está, Senhor, em nossa capacidade, mas a nossa confiança, Pai, está certamente no Senhor, no Senhor que é aquele que enxuga as lágrimas dos que choram, no Senhor aquele, ó Pai, que cura as enfermidades de todos aqueles que se encontram enfermos. O Senhor é aquele que restaura e restaura a família, que traz de volta aqueles que se perderam, que traz de volta aqueles que saíram de dentro dos seus lares. Meu Deus, é em Ti que nós confiamos. Eu clamo, meu Pai, por este Teu Filho que se levantou nesta manhã, ó Deus, para realizar, meu Pai, o Seu trabalho, que o Senhor venha abençoá-lo, que o Senhor venha prosperá-lo. Senhor, esse que se encontra na fazenda, no sítio, na roça, este, meu Pai, que está como, Senhor, apenas um empregado neste lugar, mas eu peço que o Senhor o alcance nesse momento, que o Senhor abençoe, meu Pai, todo o seu trabalho. Esse, Senhor, que está indo cuidar dos gados, esse que está indo tirar leite, esta, Senhor, que está agora cuidando da sua plantação, que o Senhor venha prosperar, que o Senhor venha abençoar. Pai, nós sabemos que somos nós que preparamos a terra, somos nós que semeamos a semente, mas é do Senhor que vem o crescimento. Somente o Senhor pode fazer germinar. Vem abençoar, meu Pai, a terra deste Teu Filho, desta Tua filha. Senhor, envia chuva a esta terra seca, a este, Senhor, que estão padecendo porque a semente não germina, porque os seus frutos, meu Pai, não estão, Senhor, sendo, ó Deus, aleluia, abençoados pela chuva. Mas neste momento de oração, eu peço que o Senhor visite

Poderoso, eu também peço que o Senhor abençoe os animais, abençoe o gado, abençoe, meu Pai, aqueles que estão cuidando das suas galinhas, que o Senhor venha prosperar, supre a necessidade, Senhor, desta família, supre a necessidade, meu Pai, da vida de cada um dos teus filhos que neste momento estão clamando por providência do Senhor.

lágrimas desta mãe que chora. Esta mãe que está sofrendo, Senhor, vendo a situação do seu filho. Esta mãe, Senhor, que está sofrendo, vendo a condição da tua filha. Eu peço que o Senhor, nesse momento, venha enxugar as lágrimas desta mãe, trazendo, Senhor, libertação para o filho, para a filha, trazendo salvação, trazendo curas. Ó Deus poderoso, em o nome de Jesus, ouve a voz, meu Pai, dessa esposa que está clamando pelo seu esposo, o seu esposo, Senhor, que está sofrendo com os vícios do alcoolismo, que está sofrendo com vícios, meu Pai, das drogas, que o Senhor venha libertar a vida deste homem, que o Senhor venha transformar esse coração e essa mente, que toda corrente espiritual que tenha aprisionado esta alma seja quebrada nesta manhã, seja repreendida nesta manhã, seja destruída e desfeita nesta manhã, Senhor, a tua palavra diz que a oração de um justo pode muito em seus efeitos, e aqui, ó Pai, ah, Senhor, juntamente conosco orando, eu não tenho dúvida de que há muitos justos, e se um só, meu Pai, já pode causar, Senhor, um grande efeito, o que seria de todos nós orando e clamando, porque não estamos confiando em nossa própria justiça, mas justiça por meio do sacrifício do teu filho amado, nosso Salvador, Senhor Jesus Cristo. Ah, Senhor, conceda a petição desta tua filha, assim como o Senhor, meu Pai, ouviu o clamor, ouviu a oração de Ana. Pai, esta mãe que está, meu Deus, clamando, Senhor, ouve também este que não tem, ó Pai, talvez nem palavras para orar, que está apenas, Senhor, ouvindo esta oração. E lágrimas estão, Senhor, sendo derramadas dos teus olhos. Que o Senhor venha, meu Pai, enxugá-las. Que haja, meu Deus, restauração sobre esta família. Senhor, esta família que está enfrentando dissensão, que está enfrentando discórdia. Esse casamento, meu Pai, que está por um fio. Eu peço que o Senhor venha trazer.

esse pai e este filho, que haja, Senhor, comunhão entre esses irmãos, que há tempo já não se falam mais. Eu peço, Senhor, que em nome de Jesus, o Senhor venha operar, que o Senhor venha abençoar. Abençoa, meu pai, esse patrão, abençoa, Senhor, esse empregado, abençoa, Senhor, este funcionário, abençoa, meu pai, esta dona de casa, esta empregada, Senhor. Venha, meu Deus, estender tuas mãos poderosas para guiar, para conduzir, para direcionar. Ó Deus poderoso, eu peço, Senhor, que o Senhor, nesse momento, também, meu Pai, venha, Senhor, trazer resposta. Quantas vidas que estão, Senhor, tão turbadas, tão preocupadas, o que será, Senhor? Estão preocupadas, meu Pai, o que devem fazer, que decisões devem tomar, o que vão, Senhor, realizar. E eu te peço que o Senhor venha conduzi-los, para que nenhum deles venha agir, meu Pai, pelas suas próprias vontades ou pelo seu próprio pensamento, mas venham ser direcionados pelo teu Santo Espírito, venham ser guiados, Senhor, pela tua orientação, para que possam, meu Pai, aleluia, não serem confundidos nem envergonhados, mas sim, Senhor, possam engrandecer o teu nome, possam exaltar o teu santíssimo nome, crendo que o Senhor é quem trabalha em favor deles, que é o Senhor que os conduz e os guia. Eu peço, Senhor, que nesta manhã maravilhosa, que nesta manhã gloriosa, meu Pai, o Senhor venha operar, o Senhor venha trabalhar. Ó Deus poderoso, eu me lembro, meu Pai, da tua palavra que nos diz sobre aquela mãe que chegou até o Senhor clamando em favor da tua filha, a tua filha que estava em uma situação com a qual ela mesmo não podia resolver, mas ela foi até o Senhor, e o Senhor pelejou e trabalhou por ela, e esta mãe também está indo até diante do Senhor, e eu peço que o Senhor trabalhe em favor dela, eu peço que o Senhor trabalhe em favor dele. Abre as portas, ó Pai, para todos esses que se encontram desempregados, que estão batendo, Senhor, em várias portas, e as portas não se abrem. Eu peço que o Senhor, meu Deus, nesta manhã gloriosa,

0: este telefone venha tocar, que essa notícia, meu Pai, maravilhosa, venha alcançar o coração desta pessoa que está clamando nesta manhã, porque eu creio, meu Pai, que o Senhor é o Deus de resposta, o Senhor é o Deus de providência, o Senhor é o Deus de extraordinários. A Tua palavra nos diz, ó Pai, que aquele que confia no Senhor não será confundido e nem será envergonhado. Honra, Senhor, a fé de cada um dos Teus filhos, quem Te confiam, de cada um dos Teus filhos, quem Te acredita. Renova, meu Pai, a fé daqueles que estão, Senhor, com a sua fé abalada, daqueles que estão, Senhor, desanimados, que nesta manhã o Senhor venha renovar as suas forças, o Senhor venha restaurar a sua fé. Esse, meu Pai, que talvez até mesmo, Senhor, caiu, talvez até mesmo se distanciou, que o Senhor venha tocar o seu coração agora. Espírito Santo de Deus, convence esse coração, que haja, meu Pai, a restauração, que haja transformação nesta vida. Usa o Teu servo Zaqueu, que dará continuidade a esta oração, Senhor, e o Teu nome seja glorificado. Aleluia.
1: Sim, meu Deus. Em concordância com a oração da Tua serva, Pai, aqui estamos, ó Deus, clamando em favor daqueles que neste exato momento se encontram de joelhos dobrados, com o seu rosto em lágrimas, ó Pai. Quantos destes agora, ó Deus, se encontram totalmente em aflição, tristes, angustiados, preocupados, meu Deus. Papai, aqui estou. Sim, aqui estamos, ó Deus, te clamando em favor daqueles que passaram a noite toda, papai, com tantas dores. Olha para esta pessoa que ainda não dormiu sequer nem um pouco, nem um minuto. As dores são tão intensas, estas dores que nenhum tipo de medicamento pode amenizar. Papai, olha para aí, meu Deus. Olha para aí, para esta pessoa que não consegue mais ter paz, que não consegue mais, meu Deus, pegar num sono, devido às dores, devido às enfermidades psicossomáticas, devido a essa depressão. Olha para aí, meu Deus, essa pessoa com esta enfermidade na mente, mas nós estamos aqui clamando, nós estamos aqui te pedindo, meu Deus, Papai do céu, ouve a oração desta deste homem, desta mulher. Ouve a oração agora, deste que te clama pedindo misericórdia. Quantas pessoas que agora estão dizendo, pedindo a ti misericórdia. Misericórdia, ó Deus, da saúde deste ouvinte. Misericórdia da saúde, ó Deus, deste internauta. Misericórdia, ó meu Deus, olha para aí nos sentimentos, olha para aí, meu Deus, essa pessoa que está te pedindo uma porta aberta. Eu creio, meu Deus, eu creio que Tu és o Deus de salvação. Eu creio que Tu és um Deus, sim, que pode transformar,

lançada ali aos vícios do álcool, aos vícios da maconha, nos vícios da cocaína. Esta pessoa, oh Deus, que vive fazendo tantas coisas erradas. É, papai, olha para aí. Antes eles te serviam, antes eles estavam na tua casa, antes eles pregavam, cantavam, tocavam na tua casa, mas agora eles estão afastados de tudo que é de Deus. Já não ouvem mais a tua voz, já não querem mais ir com seus passos, ir para a igreja, já não obedecem mais as leis dos homens, já não obedecem mais os seus pais, a sua família. Oh, meu Deus, tenha de misericórdia. Misericórdia, meu Deus, destas vidas que todas as noites, todas as finais de semana estavam na tua casa, mas agora os seus passos e caminhos é somente em direção às noitadas, às baladas, para se drogarem, para se prostituírem. Meu Deus, tenha de misericórdia. Misericórdia desta mãe que tem orado tanto, meu Deus, pela libertação dos seus filhos, tem orado tanto, meu Deus, ali, pela libertação, e pedido ao Senhor que o Senhor não deixe que o inimigo toque na vida deles, e tem clamado tanto e pedido ao Senhor que o Senhor não deixe que a morte, ó Deus, leve e save a vida destas pessoas, do seu parente, papai, que o Senhor venha libertar, que o Senhor venha salvar. Ó, papai, quantas pessoas agora que têm orado, clamado juntamente conosco, e se encontra, papai, com esta enfermidade, com este câncer, com essa AIDS, com esta sífilis, com estes tumores malignos. Ó, meu Deus, quantos destes agora estão com essas doenças autoimunes, com essas doenças crônicas, com doenças que para a medicina não tem mais jeito, só tem tratamento, papai. Ah, só não tem mais jeito para o médico, para a ciência, para eles, para os medicamentos, mas para o Senhor, o que é impossível para o homem, é possível para ti, Senhor. Oh, aleluias, meu Deus, renova essas células, renova esse corpo, renova, meu Deus, que o Senhor venha repreender esse câncer, repreende, meu Deus, esse problema da saúde deste ouvinte agora, esta pessoa que está acamada, que se encontra em uma cadeira de roda, que está agora, meu Deus, eu posso dizer, já nessa UTI, nesse leito de hospital, meu Deus, tenha de misericórdia agora. Misericórdia dessa vida que não tem mais ânimo, pai, nem forças, o seu corpo está debilitado, o seu corpo se encontra ali, meu Deus, totalmente já anêmico, sem força sequer nem para

0: antes fazia todos os seus fazeres de casa, antes tinha um trabalho, mas hoje se encontra, meu Deus, debilitado, hoje está aí, meu Deus, tenha de misericórdia, ó Pai, dessa pessoa que é Ele que traz o alimento para sua casa, é Ele, meu Deus, que tem ali um que é empregado, que trabalha, mas agora está desempregado, está doente, se encontra pedindo a Ti misericórdia, meu Deus, misericórdia dessa mãe que cuida dos seus filhos sozinhas, misericórdia desse pai que cuida dos seus filhos sozinhas, misericórdia, ó Deus, tem misericórdia, ó Pai, deste avô, desta avó, deste avô, meu Deus, que tem cuidado dos seus filhos e netos, e a dificuldade é tão tensa, tão grande, meu Deus, socorre, ó Pai, socorre esta casa, socorre esta família, meu Deus, quantos destes têm sofrido tanto, quantos destes têm até mesmo passado por momentos tão difíceis financeiramente, até tem faltado alimento básico nesta casa, tem faltado ali o pão, o café do amanhã, o almoço, o aluguel atrasado, a energia cortada, meu Deus, mas o Senhor nesta manhã pode sim fazer sinais e prodígios e operar. Eu acredito, meu Deus, que é o Senhor, sim, que já está quebrando os laços, cortando as correntes malignas e jogando os carros no fogo. Oh, meu Deus, que o Senhor trabalhe em favor destas pessoas que já estão agora acreditando e confiando e recebendo a bênção e recebendo o livramento, recebendo a proteção, recebendo o renovo, recebendo a cura, meu Deus, vinda de tua parte, ó Pai, meu Deus, tenha de misericórdia. Misericórdia desta família que tem sofrido com obras malignas, sofrido com obras de bruxarias, sofrido, meu Deus, com obras de magias negras, de feitiçaria. Oh, meu Deus, quantas vidas agora estão possessas, estão amarradas, estão estagnadas, sendo vítimas de obras malignas. É enfermidade que a medicina não consegue diagnosticar. É enfermidade, meu Deus, que somente aparece durante a noite, é enfermidade que tem um horário para chegar e para sair, mas nós como servos do Senhor, nós te repreendemos em enfermidade, saia desta casa, saia deste corpo, sai daí maligno, nós te repreendemos agora, sai dos filhos desta pessoa, sai do casamento, sai dos negócios, sai agora da vida financeira, sai da saúde, sai dos sentimentos, em nome de Jesus Cristo, oh meu Deus, há poder sim no teu nome santo, há poder, oh Pai, para repreender este mal, há poder em nome do Senhor Jesus Cristo, meu Deus, que esta pessoa que está sofrendo perseguição neste trabalho, nesta casa, é meu Deus, na rua, que o Senhor venha mostrar que é o Senhor que opera. É o Senhor que cuida, meu Deus. Meu Deus, continua conosco. Continua com este ouvinte que irá, neste exato momento, te aceitar como único e suficiente Salvador. Meu Papai amado, continua conosco, dando-nos livramento, guardando, meu Deus, em nome do Senhor Jesus Cristo. Amém e amém, Senhor Jesus Cristo. Amém.
1: Em Jesus, amém. Que oração maravilhosa, presbítero Zaqueu. Tenho certeza que vidas foram alcançadas nessa manhã. E queridos irmãos que estão nos acompanhando, você que está afastado da presença do Senhor, eu quero te fazer um convite especial. Hoje é a oportunidade de você retornar, de você voltar à casa do Pai, assim como fez o filho pródigo. A palavra do Senhor nos diz que Ele mesmo reconheceu. Ele reconheceu.

0: Ele está esperando por você. Ele está aguardando o seu retorno. E hoje é esse dia preparado pelo Senhor para você voltar. Você não precisa continuar sofrendo. Você não precisa continuar carregando o fardo da culpa, do remorso e do seu pecado. Hoje tem perdão para a tua alma. Hoje tem salvação para a tua vida. E Ele te oferece nesta manhã vida eterna. Então você que quer nesta manhã aceitar a Jesus ou reconciliar, entre em contato conosco agora no e-mail queroaceitarjesus@ipda.com.br ou pelo número do WhatsApp. Anote aí, 11 95 94 4645. Tem pastores preparados para te dar toda a orientação nesta manhã para você que quer tomar esta importante decisão. Vou repetir, o número do WhatsApp é 11 95 94 4645. Tome agora esta decisão e mude agora mesmo de vida. Volte para a presença do Pai. Não é verdade, presbítero Zaqueu?
1: É verdade, viu? Então você que tomou essa decisão de fé, eu te falo, bem-vindo à Igreja Pentecostal Deus e Amor. Aqui é mais do que uma igreja. Somos uma família e é esta família, meu amigo, que vai morar no céu.
0: Oh,
1: eita, glória a Deus. Bom dia pra você. Bom dia, bom dia, bom dia, bom dia, bom dia. Bom dia, irmã Januário, bom dia.
0: Bom dia, bom dia a todos. Bom dia pra você que está na fazenda, você que está no sítio, você que está na chácara, você que está na tua casa, você que já está a caminho do trabalho. Um ótimo e excelente dia na presença do Senhor Jesus.
1: Eita, glória a Deus, ó, eu quero falar com você, que vou aqui no câmera do nosso Lucas, ó, você que está agora pelo Rádio Deus e Amor, que irá ficar com a programação local aí da sua cidade, do seu estado, e você que está pelo canal Direto com Deus, se você quiser continuar conosco aqui no, na grade do Sertão Evangélico, né, quer continuar conosco, no Sertão Evangélico, até às 7h30 estaremos por aqui. Migra agora pro YouTube da Igreja Pentecostal Deus e Amor Oficial. Pesquisa lá no YouTube, ó, Igreja Deus e Amor Oficial. Você continuará conosco até às 7h30 da manhã com a melhor programação. Sabe aquele louvor que seu papai, sua mamãe, seu vovô, vovó ouvia lá naquela época? Continua aqui ainda, viu? No Sertão Evangélico. E tá chegando a nossa irmã Ana Cláudia, irmã Januário, para contar algo que Deus fez na sua vida, viu? Irmã Ana Cláudia, é contigo, varão de Deus. Dá o play. É. É que a irmã Ana Cláudia está demorando um pouquinho chegar, mas vamos que vamos, viu? Deus abençoe a irmã Ana Cláudia. Daqui a pouquinho, irmã Ana Cláudia, você volta conosco aqui para contar... Ah, agora voltou. É, voltou, mas tá, acho que está com sono ainda, irmã.
0: Oh, meu Deus, vamos acordar, irmã.
2: Meu nome é Ana Cláudia, moro em Maricá, Rio de Janeiro. Irmãos, a benção tem contado a minha netinha Helena Lara, que tem 3 anos de idade. Quando ela nasceu com um problema grave, assim, intestinal. Ela tinha um intestino ressecado, ela não conseguia fazer, defecar, né? E ela ficava com um problema terrível, de prisão de ventre, chorava, e quando fazia força ficava fraquinha. E às vezes eu pensava até que ela ia desmaiar, ela ficava fraca. E ela chorava muito, e eu e minha filha ficávamos desesperadas. E também ela tinha um problema que ela não comia comida, ela via bicho na comida, ela dizia que era bicho, que tinha medo das frutas, tinha medo de... Aí eu falei, meu Deus, isso não é normal. Eu fiz um propósito ao Senhor, falei, Senhor, se o Senhor curar minha netinha, fazer com que ela não tenha mais prisão de ventre, que ela vá ao banheiro normalmente e fique curada, né? E ela não passe mais por isso, eu vou gravar o testemunho, eu prometi até gravar na Senador Pompeu. Lá no Rio, como eu não estou podendo no momento, e eu preferi gravar logo, porque quando a gente promete algo ao Senhor, a gente não tem que tardar em cumprir. Aí o Senhor respondeu com pressa, irmãos. Eu fiquei tão feliz. A minha netinha hoje, ela, quando sente vontade de ir ao banheiro, a mamãe, mamãe, quero ir no banheiro, mamãe, quero ir no banheiro. Aí a mãe vai, leva ela faz normalmente, não tem mais prisão de ventre, ela come bem na escola. A professorinha dela bota ela para comer, ela come arroz, come feijão, come de tudo. O Senhor fez uma obra maravilhosa na vida da minha netinha. E essa é a bênção que eu queria contar, para glorificar o nome do Senhor Jesus, porque Ele merece toda a honra e toda a glória. E agradecer esse Deus lindo e soberano por Ele ter dado essa grande vitória para minha netinha.
1: Eita, irmã Ana Cláudia, que grande bênção de Deus que o Senhor fez na vida da sua netinha. Ó, irmã Patrícia, que imagina só a dificuldade que uma criança, né, ela tinha em evacuar, e conta mais que ela via bichos na comida.
3: Não conseguia se alimentar.
1: Ei, rapaz.
3: Estava sofrendo, né, essa criancinha, mas glória a Deus que ela tem uma avó que busca a Deus, que acredita no poder de Deus, fez um voto, né, presbítero Zaqueu? E o que aconteceu? Quem faz propósito com Deus não se frustra e nem se envergonha, porque poderoso é o nosso Deus para responder a todos aqueles que agem com fé. E o que aconteceu então? A sua netinha foi curada. E que coisa linda, irmã Ana Cláudia, que Deus abençoe a sua fé, abençoe também toda a sua família por este maravilhoso testemunho que está nos edificando e com certeza está edificando a todos os amados irmãos que estão nos acompanhando nesta programação. Então, você que também tem uma causa impossível na tua vida ou também na sua família, busque a Deus, faça como a nossa irmã Ana Cláudia, coloque a sua fé em ação, faça propósito com Deus, que com certeza você será o próximo a contar o grande testemunho do milagre daquilo que o Senhor fez. E o que é lindo, presbítero Zaqueu, é que a nossa irmã Ana Cláudia não apenas fez o voto, ela cumpriu com o voto.
1: Cumpriu.
3: E tem muita gente que talvez está nos acompanhando, que também fez propósito com Deus, fez votos com o Senhor e até agora não cumpriu. Então, eita, lembra da nossa irmã Ana Cláudia e cumpra com o seu voto, porque certamente fiel é o Senhor para nos honrar quando a gente coloca a nossa fé em ação, não é verdade?
1: Verdade, viu? Quantas pessoas, eles têm... Ah, eu vou fazer isso e vai acumulando.
3: Exatamente.
1: Vai acumulando, acumulando. Tá na hora de você pagar os seus votos, viu? Igual a nossa irmã Ana Cláudia fez. 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Te convido hoje, na grande quarta-feira do... Ó, grande quarta-feira do grande mover de Deus. 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Lembrando que às 9 horas da manhã, 9 da manhã aqui na sede mundial, pastor Milton de Almeida estará ministrando a palavra de Deus e às 15 horas também teremos uma concentração especial na grande, ó, grande quarta-feira do mover de Deus. 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Igreja, Deus e Amor é mais do que uma igreja. Somos uma família. É essa família que vai morar no céu, irmã Patrícia.
3: Verdade, é verdade.
1: E tá chegando aí, ó.
3: Vamos agora ouvir um louvor com nossos queridos irmãos Credson e Evanilson.
1: Qual o nome?
3: Louvor, aceite a Jesus.
1: Canta, Credson e Evanilson! É com vocês, varão de Deus!

abençoados, levantar-me-ei, irei ter com meu pai. E quando ele toma esta decisão de se levantar e de voltar à casa do pai, ele não sabia que o seu pai ali o aguardava. E também o nosso Deus, o nosso

0: povo, 6:39 em São Paulo, capital Brasil. Você sabia que são 7:39 lá no Fernando de Noronha?
1: Sim.
0: 5:39 lá em Mato Grosso, Mato Grosso do Sul. E
1: Manaus também.
0: Manaus também?
1: Também.
0: Ó, que horário em Manaus?
1: Agora são 5:39 em Manaus.
0: Ó, e 4:39 lá no Acre e também em algumas cidades do Amazonas, viu?
1: Que benção.
0: É o Brasil inteiro, são 4 fuso horário, ó. Eu acho que vamos começar a mudar aqui a rotina. Vamos começar a trabalhar no horário de Fernando de Noronha.
1: Eita.
0: E ir embora com o horário do... Não, calma aí.
1: Pera aí.
0: É trabalhar com o horário do Acre e ir embora com o horário de Fernando de Noronha. É uma boa ideia, né, irmã?
1: Será? Será que os ouvintes concordam? Será que os nossos irmãos concordam? Coloquei no chat.
0: Eu acho que concorda sim, viu? Ó, você que está agora ouvindo a programação, que está nos sítios, nas chácaras, na fazenda, manda pra cá, né, a foto do café, o vídeo do café, do cuscuz,
1: manda,
0: né?
1: Manda mesmo.
0: Né? Já tem gente que já mandou mensagem pra cá. Marilene, Vale do Araguaia, rapaz. É isso mesmo?
1: É isso.
0: Mato Grosso, bom dia, irmãos. Mais um dia aqui na fazenda, viu?
1: Olha que bênção.
0: A natureza que Deus criou é perfeita. Olha essa fazenda.
1: Que lindo, meu Deus.
0: E nem me chama, né, irmã Marielle. É Marielle.
1: Marielle, que lindo, irmã Marielle. Deus seja louvado.
0: Deus abençoe, meu vaso de Deus. É, e tem mais gente mandando mensagem aí, ó.
1: Tem o nosso irmão Francisco de Santa Maria da Boa Vista, Pernambuco. A paz do Senhor a todos. Já estou aqui no Bananal. Eita, que benção. O trabalho não espera. Vamos, meu povo, vamos. Todos trabalhadores, bom dia. Que Deus abençoe o seu trabalho. Olha que lindas as bananas
0: vermelha
1: lá, hein? É, tem vários tipos de banana.
0: Eu nunca vi banana vermelha não, sabe? Já viu, Daniel? E juba?
1: Imagina, deve ser
0: vermelha?
1: Boa demais, hein? Meu Deus.
0: Rapaz, sei não. O senhor pintou a banana, vaso. Eu tô achando que ele passou um colorau ali, não sei não. Sebastião Ferreira, ele que é de Patos da Paraíba. Paz do Senhor, quero deixar um abraço pra toda a equipe da rádio. Aqui no sertão da Paraíba, a gente valoriza muito a música raiz, rapaz.
1: Olha.
0: E esse programa traz uma paz grande para quem está acordando cedo.
1: Que
0: é verdade, né?
1: Com certeza.
0: Porque hoje em dia muita gente acorda, liga a televisão por aí, irmã. Só
1: vê.
0: É notícia ruim.
1: Só vê coisa
0: só
1: ruim.
0: Só notícia ruim.
1: Já vai levar pro dia aquele peso, aquele cargo. Mas aqui, ó, acompanhando essa programação,
0: rapaz,
1: meu Deus, pode ter certeza que vai ser um dia abençoado por Deus.
0: É verdade. E também aqui é o melhor programa caipira da manhã no Brasil. Não
1: Olha
0: tem
1: aí.
0: Outro.
1: Não tem.
0: Pode procurar. Se tem outro programa caipira da manhã que tem mais audiência do que esse, não tem. É o Brasil inteiro, uma parte da América ligado no sertão evangélico, viu?
1: Ô, glória, tem também o nosso irmão Antônio Alves, lá de Viçosa, Minas Gerais. Bom dia, irmão Antônio. Ele escreve sua mensagem dizendo: a paz, estou preparando um queijo caseiro. Eita, ó, glória, olha só.
0: Queijo caseiro, rapaz.
1: Traz um pedaço pra gente. E o café com pão de queijo, que delícia. O pão de queijo de Minas não tem igual.
0: Não tem. É tradição.
1: Não pode faltar na manhã do mineiro. Ô, meu Deus, mineiro é ser abençoado, hein, irmãos aqui?
0: É verdade.
1: Daqui a pouco vou olhar o cafezal. Deus seja louvado por tudo que ele nos dá. Toca o berrante, ele tá pedindo pra tocar.
0: Rapaz,
1: o berrante aí. Vamos acordar
0: eu vou tocar
1: o povo. Vamos acordar esse povo, vamos? Eita, glória! Acorda, bora acordar!
0: Chamando todos os peões do Brasil pra trabalhar, viu?
1: Eita,
0: bem. Peões? É o que mesmo? Raimundo Nonato, de Quixadá, do estado do Ceará. Bom dia, Zaqueu. O milho já foi colocado para as galinhas.
1: Oh.
0: E agora eu vou conferir os bebedouros, viu? Dos animais. Que Deus nos dê forças para mais um dia de trabalho. Bora cuidar da bicharada, sertão evangélico. Rapaz, já cuidei muito, viu, mano?
1: Sério?
0: Você já trabalhou na roça assim, cuidando
1: não,
0: de animais? Nunca?
1: Não, tive esse privilégio.
0: E alguma planta assim?
1: Sim, já. Tem um plantinho lá em casa.
0: Ah, não, fala assim, coentro, salsinha.
1: Sim, tenho salsinha, tenho cebolinha, tenho chá. Tenho muito cuidado ali com as minhas plantinhas, presbítero Zaqueu.
0: Sei.
1: É sério!
0: Gente, eu, apartamento, a varanda?
1: É na casa mesmo.
0: É na casa.
1: Vou mandar a foto pros irmãos verem. Pode deixar.
0: Ô, Galvério, dá o play na radiola, Galvério.
2: Paz do Senhor. Paz, meu.
1: Pai Senhor.
2: Filha de Mococa, sou filha do pastor Alexandre de Mococa também.
1: Ah, é a irmã Vitória?
2: Eu não faço nem como uma filha, porque eu sou uma bênção de Deus, né?
0: É a Vitória.
1: Amém.
2: Eu sou filha do sertão evangélico.
1: Que linda.
2: Eu gosto muito do sertão evangélico.
1: Que linda. A Vitória Tereza.
2: Número 1. Joga água aí na minha mamãe.
1: Ah, vamos jogar. Vamos jogar Vitória. Vamos jogar água na mamãe dela. Vamos precisar.
0: Taca ali água, Gaudério. Mais água.
1: Mais água. Eita.
0: Acordou, não é possível.
1: Ô,
0: você
1: Vitória.
0: Conhece a Vitória?
1: Conheço. Deus abençoe, minha linda. Ela falou, presbítero Zaqueu, que não perde uma programação do sertão evangélico. Deus abençoe, minha linda. Vai um coraçãozinho pra você.
0: Eu também, meu também, ó. Porque demais, olha.
3: Glória a Deus.
0: Paz.
3: Zaqueu. A paz do Senhor de todos os ouvintes desse maravilhoso programa. Aqui quem fala é o José Geraldo, da cidade de Sertãozinho. Sou ouvinte todos os dias desse tão maravilhoso programa. Eu mando uma paz nesse momento para minha sogra, lá no estado de Minas Gerais. E todos os ouvintes dessa programação.
0: Maravilha!
3: Que Deus abençoe a todos. Estou a caminho do trabalho.
1: Amém.
3: E fique com Deus.
1: Tem um ótimo dia de trabalho.
0: Eu tô achando que tá cavalgando.
1: É forte. Você que também quiser mandar a sua mensagem, mande agora pra gente a sua mensagem. Anota aí o número do WhatsApp, número 11 98292-3392. Bem facinho, vamos repetir? 11 98292-3392. Estamos aguardando pela sua mensagem para nós agora compartilhar com você do que você está fazendo aí, está nos acompanhando, como está a programação, está gostando. Então, manda pra gente aqui que nós queremos saber.
4: A paz do Senhor, aqui é o Jonas do Goiás, carreteiro. Tô levantando agora, fazer um cafezinho e esperar a descarga. Queria que o senhor jogasse um balde de água, né, do meu irmão Creuza.
0: Toda esperando.
4: Tá dormindo até agora na gabine aqui e não acordou pra esperar a descarga.
1: Olha,
4: Deus te abençoe a todos.
1: Amém. Vamos jogar água, presbítero. Joga água aí. Vamos jogar água. Acorda. É. Vamos trabalhar.
0: Um grande abraço a todos os caminhoneiros, né? Sim. Alguns passaram a noite toda dormindo ali, esperando descarregar, né? Ali a mercadoria.
1: Sim.
0: Grande abraço pra vocês, gente, ó. Vai com calma aí na logística, nos galpões aí, tranquilo. Tudo vai dar certo, viu?
1: Verdade. Vai também um abraço pros motoqueiros, pros motoristas de aplicativo, pros motoristas de transporte público. Que Deus abençoe todos vocês. Muito cuidado, muita cautela nesse trânsito.
0: E menos buzina, viu?
1: Isso.
0: Buzina menos, rapaz. Buzina menos, por favor.
1: É,
0: né,
1: forte.
0: Gente? Sai buzinando tudo que
1: vem. Sai acordando todo mundo.
0: Ah, rapaz. A noite toda buzinando, rapaz.
1: É,
0: pois é. Tem mais gente aí conosco, aí, Galdero.
3: Paz do Senhor, quem fala é o Diácono Venâncio de Uberlândia, Minas Gerais.
1: Que benção.
3: Nós já estamos pegando o caminho da roça aqui, comendo aquele queijinho.
1: Eita, deixa a gente
3: delícia. Manda
1: aqui,
3: aí, manda o galo aí tribulado aí pra acordar a Sara e a Tainara, que as minhas pessoas estão na preguiça, tá um frio aqui hoje aqui.
0: Ih,
3: ô, Glória.
1: Bora, Sara e Tainara, vamos acordar.
0: Acorda, meu povo!
1: Ó,
0: Faltou pitinho ainda aqui, viu? Mas vamos atrás desses pitinhos aqui, viu? Eles foram passear além da montanha por aí, viu?
1: Olha que beleza.
0: Subindo a colina, tá chegando elas.
1: Nossa irmã Ereni e Débora Miranda, louvando conosco nessa manhã abençoada.
0: Eita, glória a Deus!
1: Coisa boa!

0: 51 em São Paulo, capital Brasil. Já estou aqui, gente, ó, no YouTube, vendo os comentários.
1: Também tá no YouTube também, né, irmão? Eu também estou aqui, eu.
0: Ó, Claudete Ponte já mandou mensagem. Aqui, Emanuel, Leandro. Emanuel também já mandou mensagem. Leandro. Olha o que diz aqui nossa irmã Regina Moro. Regina Morente, rapaz, é nome
1: difícil. Tá difícil?
0: Tá difícil. É Regina Morente, glória a Deus. É. Estou amando a programação, não perca um dia, Deus que abençoe, bênção. Viu? Ó, a Paty Januário tá aí, a Paty Januário também comentando.
1: Paty Januário sou eu, viu?
0: Deus abençoe, vocês estão agora pelo YouTube, viu? Não esqueça de mandar suas mensagens de texto, de áudio, né? É 11982923392, eu disse 11982923392, viu? E tem mais gente aí, imagina, Patrícia?
1: Tem, a irmã Cláudia Fernandes também pediu pra Deus abençoar os motociclistas, caminhoneiros, motoristas de ônibus, de aplicativo, que Deus livre e guarde de todo mal, é isso mesmo, irmã Cláudia.
0: Silene Rosa, ela que é de Atibaia, rapaz, ó, um grande abraço pra você, ela tem conosco aqui no aniversário da igreja, eu te falo, pensa numa mulher de Deus, rapaz, Deus abençoe você, que é do interior de São Paulo, que é de Atibaia, você que está ouvindo em Sorocaba, você que é da região aí de Araçoiaba da Serra também, um grande abraço a todos vocês, viu?
1: Também o nosso irmão Emerson, tá mandando a paz do Senhor, irmãos e ouvintes do programa Sertão Evangélico, estou aqui no Lugardinho, aqui em Vitória, Espírito Santo. Mande uma saudação aos irmãos capixabas. A paz do Senhor, queridos irmãos capixabas, que Deus abençoe vocês.
0: Ó, tem um casal de amigos meu que eu falo que eles são lá do interior do Piauí, entendeu?
1: Sim.
0: Eu falo que é o, cara, o nome deles aqui, rapaz, o nome é bem assim conhecido na região do Piauí, entendeu? É da região de Paulistana, rapaz, entendeu?
1: Ai, que bênção.
0: É o Saturnino e a sua esposa Rosemedo, rapaz. Rosendo.
1: Meu Deus.
0: Entendeu? Calma aí. É Maria Feitosa, rapaz.
1: Ah.
0: É Saturnino Rosendo, entendeu? Grande abraço a eles, que a gente conhece com outros nomes, entendeu? Aqui é o nome deles oficiais. Saturnino Rosendo e Maria Feitosa, rapaz, estão lá em Paulistana, no Piauí, naquela região.
1: Bênção.
0: Deus abençoe cada um de vocês.

0: morte, não temeria mal algum, porque tu estás comigo, a tua vara e teu cajado me consolam. Preparas uma mesa perante mim, na presença dos meus inimigos. Unge a minha cabeça com óleo e o meu cálice transborda. Certamente que a bondade e a misericórdia me seguirão todos os dias da minha vida e habitarei na casa do Senhor por longos dias. Senhor, meu Deus e meu Pai, em nome de Jesus Cristo, ó Deus querido, amado, Salvador, poderoso, glorioso, Salvador Jesus Cristo, aqui estamos, Senhor da Glória, em mais um culto em prol do trabalhador. Nesta quarta-feira, Senhor da Glória, de bênção, de vitória, Senhor, na Tua presença. Ó Deus querido, ó Deus amado e santo, queremos Te pedir, Senhor, perdão dos nossos pecados. Reconhecemos que somos falhos, que somos pecadores. Reconhecemos as nossas debilidades, Senhor. Ó Jesus querido, mas confiamos em Ti, esperamos em Ti, porque contigo está a misericórdia e o Senhor nos perdoa. Senhor, perdoa os nossos pecados por omissão, perdoa os nossos pecados, Senhor, por atos, por palavras, Senhor da Glória, por gestos, Senhor, em nome de Jesus Cristo. Ó Deus, eu Te peço perdão até daqueles pecados que nós não, Senhor da Glória, enxergamos, Senhor, que nós cometemos sem perceber. Senhor, tem misericórdia da nossa vida, da nossa alma. Ó Deus Santo, ó Deus Glorioso, ó Deus Poderoso, venha operar grandemente, poderosamente nesse primeiro culto, Senhor, na vida de cada um que está à escuta dessa programação, também nas nossas vidas que já estamos no templo, Pai querido, Pai amado e santo, em nome de Jesus Cristo, venha trazer ânimo, venha trazer força, venha trazer graça, venha trazer poder a todos que estão, meu Pai, na escuta dessa programação. Ó Deus querido, Deus amado e santo, abençoa a Rita, que vai dar, meu Pai, a continuidade, a cooperadora Rita, que vai orar também, vai trazer a mensagem, Pai querido, Pai amado, em nome de Jesus.
1: Senhor, meu Deus, meu Pai, Deus de poder, Deus de glória, Deus santo e verdadeiro, poderoso, Criador do céu e da terra, Senhor, perdoe pelos nossos pecados, nossas falhas, nossas transgressões, perdoe pelo nosso falar, nosso deitar, Senhor, nós estamos dependentes de Ti, meu Pai, somos falhos, somos pó, somos cinza, Senhor, olha para nós com Teu olhar de misericórdia, meu Pai, Tu és grande e poderoso, Tu és o Criador do céu e da terra, Senhor. Nós estamos aqui, Senhor, Te pedindo pelas famílias, pelos ouvintes, pelos irmãos que já estão aqui de joelho dobrado, Senhor, clamando a um Deus vivo e poderoso, Criador do céu e da terra, meu Pai. Olha para este ouvinte. Olha, Senhor, para este irmão que está de joelho dobrado, Senhor. A Tua palavra diz, meu Pai, que nós temos que nos esforçar, Senhor. E eles estão aqui se esforçando, meu Pai. Entra com o Teu poder de glória, Senhor. Entra nas Suas petições, nas Suas causas, meu Pai. Entra nesse lar, nesta casa e faz morada, Senhor. Que o Senhor venha fazer a diferença neste lar, meu Pai. Ah, Senhor, Tu és grande, Tu és poderoso para entrar com uma solução, para tirar esta dificuldade, esta barreira, meu Pai. Traz as almas nesta manhã, Senhor. Traz as almas de manhã, às 9, ao meio-dia, à tarde, à noite, Senhor. Traz, Senhor, as almas com o coração aquebrantado, com o coração, meu Pai, com vontade de ouvir a Tua voz, meu Deus. Olha para nós, Senhor, que já estamos aqui, meu Pai. Entra, Senhor, nas nossas petições, meu Pai. Sara as feridas de alma, lava as nossas vestes, tira toda a impureza, tira toda a sujeira, Senhor. Senhor, os dias são difíceis, meu Pai. Dá o livramento para a Tua igreja, meu Pai. Dá o livramento de incêndio, Senhor. Dá livramento, Senhor, de tempestade, terremoto, meu Pai. Passa o Teu sangue, Senhor, nas casas dos irmãos, meu Pai, que estão orando. Dá o livramento de incêndio. de tempestade, terremoto, maremoto, Senhor. Dá o livramento, meu Pai. Cobre com Teu sangue os nossos familiares, a nossa casa, a nossa parentela, Senhor. Nós sabemos que o inimigo está tramando contra a nossa vida, contra a nossa casa, contra a nossa família, Senhor. Só o Senhor pode dar o livramento, Senhor. Só pode entrar nesta causa, meu Pai. Só o Senhor pode dar saúde, meu Deus. Ah, Senhor, é para esse trabalhador que está saindo para trabalhar, Senhor. Só o Senhor pode guardar a entrada e a saída, dar o livramento e a proteção, meu Pai. Entra, Senhor, nessas causas, nessas pelejas. Peleja pela Tua igreja, peleja pelo Teu povo, peleja pela essa nação brasileira, Senhor, peleja pelas crianças que estão saindo para o colégio, meu Pai. Dá o livramento, a proteção. Ó, esse trabalhador, Senhor, que está enfermo, Senhor, vai curando essa enfermidade, meu Pai. Olha para esse irmão que está de joelho dobrado, Senhor, pedindo pelo seu filho, pela sua família, meu Pai. Entra com o Teu poder de glória, Senhor. Entra nesta causa, Senhor. Entra nesta peleja, Senhor. Peleja pelo que estão desempregado, peleja pelos que estão querendo fazer faculdade, Senhor, peleja pelos seus familiares, peleja pela esta nação, peleja pela nossa igreja. Deus é amor, Senhor, é para nós, com Teu olhar de misericórdia, Senhor. Entra, Senhor, neste lar e faz morada, Senhor. Rompe as trevas, meu Pai, tira todo o mal, tira a contenda, a confusão, meu Deus e meu Pai. Entra, Senhor, com o Teu poder de glória, meu Pai. Tu és grande e poderoso, Jesus. Tu és a nossa força. Tu és a nossa rocha, Senhor. O Senhor é a rocha inabalável, meu Pai. Ah, Jesus, Tu és nosso Pai querido, Pai amado. Somos necessitados da Tua presença na nossa vida. Somos necessitados de sermos guiados por Ti. Sermos instruídos, capacitados para falar do Teu nome, Senhor. Senhor, nos ajuda, meu Pai. Olha para nós com Teu olhar de misericórdia, Senhor. Olha para este irmão que está desanimado, entristecido, meu Pai. Olha para este irmão, Senhor, que não consegue chegar a uma saída, meu Pai. Senhor, Tu é a porta que se abre. É o Senhor que abre a porta. O Senhor que fecha a porta. É o Senhor que dá renovo. É o Senhor que nos fortalece. É o Senhor, meu Deus, que nos conhece. Ah, meu Deus e meu Pai, é para nós, Senhor. Olha para a Tua igreja, Senhor. Levanta obreiros neste lugar. Levanta obreiros, meu Pai, neste lugar. Obreiros, meu Pai, que sejam guiados por Ti. Obreiros guiados por Ti. Levanta obreiros e obreiros para orar. Orar sem cessar, para se santificar, Senhor. Levanta os obreiros neste lugar, Senhor. Temente a Tua palavra, Senhor. Que tenha, meu Pai, temor nos seus corações, de buscar a Tua face, Senhor, nos ajuda. Somos pecadores, somos falhos, meu Deus e meu Pai. Dá força para o que estão fracos, renova as forças para o que estão, meu Pai, que estão caídos, Senhor. Levanta os que estão caídos, meu Deus. Age, meu Pai, nesta causa. Age nesta peleja, Senhor. Peleja para este irmão que está fazendo essa campanha do culto do trabalhador às 6 da manhã, Senhor. Olha para eles com Teu olhar de misericórdia, Senhor. Olha para os irmãos que já estão de joelho dobrado, meu Pai. Nos ajuda, Senhor. Até que Tu nos sustentou. Até que Tu nos guardou. Até que Tu nos guiou, meu Deus e meu Pai. O Senhor deu livramento. Nos protegeu, Senhor. Senhor, muito obrigado, meu Deus. Continua conosco, meu Deus e meu Pai. Nos ensina cada vez mais, meu Pai. Ah, Senhor, a descer.

nos ajuda, meu Senhor. Ajuda a tua igreja, Senhor. Ajuda o teu povo, Senhor. Nos ajuda, meu Deus e meu Pai. Senhor, tu és grande e tremendo, Senhor. Nos ajuda a passar pelos vales, pelas decepções, pelas tristezas, pelas fraquezas. Nos ajuda, meu Pai. É que nós te pedimos nesta manhã, Senhor. Olha para esse trabalhador que está desempregado, meu Pai. Abre a porta, Senhor. Abre a porta, Senhor. Ah, Senhor, olha para aquelas pessoas que estão no leito, meu Pai, orando conosco, Senhor. O Senhor é o médico dos médicos, Senhor dos senhores. Só o Senhor pode curar esta enfermidade, meu Deus. Só o Senhor pode entrar, Senhor, instruir esse médico para dar o medicamento correto, Senhor, para tratar essa enfermidade, Senhor. Só o Senhor é Deus, o Todo-Poderoso, Criador do céu e da terra, meu Pai. Senhor, olha para esse irmão, meu Pai, que está aí, Senhor, pedindo, meu Pai, para sair do aluguel, meu Pai. Só o Senhor pode entrar, Senhor, com uma solução, meu Deus e meu Pai. Olha para este irmão que não consegue orar, Senhor, renova a força dele, Jesus. Gera no coração dele de estar buscando a tua face, buscar o teu reino e a tua justiça, meu Deus e meu Pai. Nos ajuda, Senhor, nos dá saúde para a tua igreja, dá renovo, dá fortalecimento, dá revestimento, meu Deus e meu Pai. Nos ajuda, meu Deus. Tu és grande e poderoso, Senhor. Tu é a nossa fortaleza, meu Pai. Tu é a nossa rocha inabalável, Senhor. Tu é a nossa torre forte, meu Pai. O Senhor é o nosso advogado, a nossa justiça, meu Pai. Nos ajuda, meu Deus e meu Pai. Olha para os ouvintes, Senhor, que estão aí, Senhor, perseverando nesta campanha. Todos os dias estão orando neste horário do trabalhador. Todos os dias estão pagando o preço. Senhor, de esforço, meu Deus e meu Pai, só o Senhor pode, meu Pai, entrar nas suas petições, meu Deus e meu Pai. Olha para essa pessoa que está sem fé, está entristecido, meu Pai, renova a fé, Senhor, tira toda a preocupação, tira a tristeza, tira a fadiga, meu Deus e meu Pai, nos ajuda, Senhor, a fitar os olhos para Ti, que não venhamos olhar para as dificuldades, que não venhamos olhar para o problema, Senhor, que não venhamos olhar para o gigante, que os nossos olhos estejam acesos e fitados para Ti, Senhor, porque o Senhor tem o controle de tudo, tudo está nas Tuas mãos, meu Pai, nos ajuda, Senhor. Ah, Senhor, os dias são trabalhosos, os dias são difíceis, meu Pai, todos os dias, meu Pai, as dificuldades, a coisa para que venhamos Te suplicar, para nos socorrer, Senhor. Só o Senhor pode, Senhor, entrar nesta causa, Senhor, entrar nesta peleja, entrar nesta dificuldade, Senhor. Olha, Senhor, esta família que estão brigando de dia e de noite, brigando por coisas materiais, meu Pai. Senhor, tudo vai ficar nesta terra, meu Pai. Que venhamos ter, meu Pai, o desejo de construir tesouro no céu. Construir tesouro, meu Pai, nas moradas celestiais, Senhor. Senhor, quantas famílias começam a querer matar, roubar, saquear um ao outro, meu Pai. Tudo para ter riqueza nesta terra, meu Pai. Senhor, coloca a harmonia neste lar, Senhor. Coloca a harmonia, meu Pai. Coloca amor, união, meu Deus. Que todos estejam, meu Pai, voltados para Ti, Senhor. Com um objetivo só, de alcançar a salvação, meu Deus e meu Pai. Nos ajuda, Senhor. Ajuda os dirigentes, meu Pai. Ajuda todos os dirigentes das igrejas, Deus e amor, Senhor. Cobre eles com Teu sangue. Dá força para eles. Dá estratégia, renova a fé e esperança, Senhor, abençoa, meu Deus e meu Pai, abençoa o pastor João Lima, que vai estar pregando amanhã pela manhã no culto da Fundação Reviver, Senhor, cobre ele com Teu sangue, Senhor, abençoa o Teu servo, Jesus, livre ele de todo mal, meu Pai, Senhor, ele pode estar se esforçando de chegar na Tua casa, traz ele, meu Pai, abençoa a vida dele, abençoa o pastor André Zibrus, que vai estar pregando hoje pela manhã, Senhor,
cobre ele com teu sangue, meu Pai, cobre ele com teu sangue, dá saúde para ele, Jesus, entra com teu poder, meu Pai, ajuda ele nessa grande caminhada, meu Pai, cobre a irmã Lorena, Senhor, dá saúde para a tua serva, meu Pai. Cobre ela com teu sangue, meu Deus e meu Pai. Eu oro, Senhor, por todos os voluntários da tua casa, Senhor. Cobre eles com teu sangue, Senhor. Todos que têm trabalhado na tua casa, meu Pai, dá saúde para a tua serva. Dá saúde para os teus servos que têm trabalhado voluntariamente, Senhor. Ah, Jesus, não sei o que eles estão te pedindo. Eu não sei o que elas te pedem, Senhor, mas o Senhor pode suprir as suas necessidades, entrar com o Senhor com grande bênção, com saúde, com fortalecimento, meu Pai, nos ajuda, Senhor, nesse agosto verde, meu Pai, abençoa todos que têm ajudado a Fundação Reviver, Senhor, cobre eles com teu sangue, meu Pai, reveste eles da tua graça, do teu poder, Senhor, abençoa cada um que tem ajudado, ah, meu Pai, no SOS Venezuela, em todos os projetos que as pessoas têm ajudado, Senhor, só o Senhor sabe quem são as pessoas, só o Senhor conhece, meu Pai, cobre-as com teu sangue, Senhor, reveste-as do teu poder e da tua graça, meu Pai, abençoa, Jesus, porque a tua palavra nos diz, Senhor, aqueles que semeiam com lágrimas, colherão com alegria, meu Pai, nos cobre com teu sangue, Jesus, nos reveste, meu Pai, da tua graça, do teu poder, da tua misericórdia, da tua compaixão, Senhor, olha para nós, meu Pai, com teu olhar de misericórdia, Senhor, salva nossa família, salva nossa casa, Senhor, entra com teu poder, Senhor, quebrando os corações nesta manhã, meu Pai, para ouvir a tua voz, para ouvir a tua palavra, Senhor, porque a palavra que renova, que fortalece, é a palavra, Senhor, que nos alimenta, Senhor, é a tua palavra.

Senhor, nós necessitamos da Tua presença, nós necessitamos do Teu agir, Senhor. Nos livra, meu Pai, do homem mau, nos livra do homem fraudulento, nos livra, Senhor, da peste perniciosa, nos livra, meu Pai, tá, meu Pai, nos livra de todos os ataques e fúria de Satanás contra a nossa vida, contra a nossa família, Senhor. Nos livra, Senhor, da língua mentirosa, nos livra, Senhor, de todos aqueles que projetam o mal contra a nossa família, contra a nossa casa, Senhor. Nos livra, meu Deus e meu Pai, nos livra, Senhor, de todos os projetos de Satanás contra a nossa família, Senhor. Ah, nos dá o livramento, nos dá, meu Pai, o livramento, Senhor, porque só o Senhor pode nos livrar. Não sabemos o que o inimigo está projetando contra a nossa família, no oculto escondido. Não sabemos o que o inimigo está projetando contra a nossa vida, Senhor, mas só o Senhor pode dar o livramento, só o Senhor pode dar a proteção, só o Senhor pode nos guardar e nos proteger, só o Senhor pode nos renovar, Senhor, só pode nos direcionar, meu Deus e meu Pai, nos ajuda, Senhor, ajuda a Tua igreja, Senhor. A Tua palavra nos exclama a mim, eu te responder-te-ei, pedi, dá-se-vos-á, aquele que bate, meu Pai, a porta se abre, Senhor, aquele que pede, recebe, meu Deus e meu Pai, nos ajuda, Senhor, a estar mais próximo de Ti, a termos intimidade contigo, meu Deus, a termos relacionamento, Senhor. O Senhor é nosso Pai querido, Pai amado, meu Pai, nos ajuda, Senhor, a, meu Pai, a buscar as coisas celestiais, a ouvir a Tua voz, Senhor. É o que nós te pedimos nesta manhã, Jesus, nos ajuda, meu Senhor, a buscar o Teu reino, a buscar a Tua justiça, meu Pai. Nos ajuda, Senhor, a confiar mais em Ti, Senhor. Nos ajuda a descansar no Senhor. Nos ajuda, Senhor, a estarmos mais próximos de Ti, Senhor. Nos ajuda, Senhor, nesta grande caminhada. Nos ajuda a esperar com paciência, Senhor, a solução. Nos ajuda a perseverar nas campanhas, meu Pai. Nos ajuda a perseverar, Senhor. Nos ajuda, Senhor, a perseverar nos Teus caminhos, meu Pai. Não deixa ninguém parar, não deixa ninguém estagnar, Senhor. Não deixa não, meu Pai. Nos ajuda, Senhor, a clamar um Deus vivo, poderoso, Criador do céu e da terra, Senhor. Tu és grande e tremendo, meu Pai. Ah, Senhor, nós somos necessitados da Tua presença. Nós somos necessitados do Teu agir, do Teu querer, meu Pai. Nos ajuda, Senhor, a caminhar, que nosso alvo seja o céu, meu Pai. Que todos os nossos projetos, em primeiro lugar, seja a nossa salvação, meu Pai. Neste mundo, a Tua palavra nos diz que teremos aflições. Tem bom ânimo, eu venci o mundo. Oh, Senhor, nos ajuda a vencer as tribulações. Nos ajuda a vencer as dificuldades, Senhor. Nos ajuda a vencer as barreiras, meu Pai. Nos ajuda a crescer em graça e conhecimento. Nos ajuda a descer nos Teus átrios, meu Pai. Nos ajuda nesta grande jornada, meu Senhor. A tantos estão aí estagnados, parados, meu Pai. A ordem é para marchar. Nos ajuda a marchar. Nos ajuda a avançar. Nos ajuda a guiar, meu Deus e meu Pai. É o que nós Te pedimos, Senhor. Salva nossa família. Salva nossa parentela. Salva nossos filhos, meu Deus e meu Pai. Tem de misericórdia da nossa vizinhança, meu Pai. Nos ajuda a estar, meu Pai, fitados os olhos para Ti, Senhor. Nos ajuda, Senhor. Nos ajuda a ouvir a Tua palavra, Senhor. Sermos direcionados por Ti. Sermos renovados, fortalecidos na Tua presença, meu Pai. Nos ajuda a Te exaltar, Te adorar, Te glorificar, Senhor. Nos ajuda a estar na Tua casa, Te adorando, Senhor. Nos ajuda a buscar a Tua face, o Teu reino, a Tua justiça, meu Pai. Nos ajuda, Senhor, a ter uma fé inabalável, Senhor. A estarmos, meu Pai, crendo nas Tuas promessas. Não deixa ninguém fraquejar, não deixa ninguém desanimar. Tudo que o inimigo quer, meu Pai, desanimar e nos enfraquecer, meu Pai. Nós precisamos buscar o Teu reino, a Tua justiça,
vitaliza, nos fortalece, Senhor, nesta manhã, meu Deus e meu Pai, nos ajuda, Senhor. Aqueles que estão angustiados, meu Deus e meu Pai, que o Senhor venha passar o refrigério, Senhor. Aqueles que estão entristecidos, meu Pai, que o Senhor venha alegrar nesta manhã, Senhor. Aqueles que estão achando que é o fim, Senhor, que o Senhor venha dar o recomeço, meu Deus e meu Pai. Aqueles que estão invocando o Teu nome, Jesus, olha para eles com Teu olhar de misericórdia, Senhor, meu Deus e meu Pai. Todos os dias, meu Pai, temos que, meu Pai, o inimigo está rugindo como um leão, querendo nos tragar, Senhor, querendo, meu Pai, nos envergonhar, meu Pai, mas só o

nossas fragilidades, Senhor. Nos ajuda, Senhor, a largar tudo, meu Pai, a nos lavar, nos purificar quanto a água cristalina. Lava os nossos corações, tira toda a impureza, tira toda a sujeira, tira toda a imundice, Senhor. Nos ajuda, Senhor, a ouvir a Tua voz. Nos ajuda a praticar, meu Pai, o amor, a misericórdia, a compaixão, Senhor. Nos ajuda, Senhor, a olhar para Ti. Nos ajuda, Senhor, a buscar o Teu reino e a Tua justiça, meu Pai. O Senhor estava às portas, meu Pai, e todos estão desapercebidos, meu Pai. Ah, Senhor, tira a nossa cegueira. Tira tudo que não Te agrada de nós. O nosso alvo é morar no céu. Tudo vai ficar nesta terra, Senhor. Nós precisamos estar envolvidos para morar no céu. Nos ajuda. Ajuda a nossa casa, a nossa família, Senhor. Ajuda o pastor Arante, a irmã Arante. Cobre eles com Teu sangue. Dá saúde para os Teus servos. Dá força, virtude, Senhor. Ajuda, Senhor, a todos que têm um trabalho na Tua casa, meu Pai. Que venhamos temer, que venhamos buscar o Teu reino, a Tua justiça. Que venhamos Te servir em espírito e verdade. Nos ajuda a caminhar no Teu reino, Senhor. Olha para nós, meu Pai, com Teu olhar de misericórdia. Olha para este ouvinte, Senhor, que está entristecido, desanimado, que tudo está dando errado, Senhor. Senhor, socorre ele, meu Pai. Cobre ele com Teu sangue. Abre caminho, tira essa dificuldade. Dá um refrigério para a sua alma. Tira o desespero, tira a tristeza, tira a fadiga, Senhor, tira a incerteza, meu Pai, que ele venha confiar mais em Ti, ouvir a Tua voz, praticar, meu Pai, Tuas boas obras, Senhor, entra com Teu poder de glória, Jesus, entra com Teu poder neste lar, nesta casa, neste trabalho, Senhor, dá sabedoria para esse trabalhador, instrui ele, Senhor, a resolver os problemas, as dificuldades do seu trabalho, para que ele venha cumprir com as Suas tarefas, meu Deus e meu Pai, cobre-as com Teu sangue, Senhor, cobre-as com Teu sangue, meu Pai. Senhor, se estamos, meu Pai, com alguma cegueira, tira a nossa cegueira, tira a trave dos nossos olhos, tira o engano de nós, meu Pai, nos ajuda a entender, Senhor, os Teus caminhos, meu Senhor, nos ajuda a ouvir a Tua voz, Senhor. Senhor, aqueles profetas ouviam a Tua voz, o Senhor direcionava eles, instruía eles, e eles passavam pelas provas, suribarabarás, eles passavam pelas provas, Senhor, dando glória a Deus, Senhor, eles passavam pelas provas, Senhor, e eram vencedores, meu Pai. Queremos ser vencedores, Senhor. Nos instrui, nos capacita a passar pelas dificuldades, pelas barreiras, Senhor, pelos entraves, pelos impedimentos, meu Deus e meu Pai.

vacas, Senhor. Precisamos ser fortalecidos por Ti. Precisamos ser renovados, capacitados para pregar a Tua palavra, Jesus. Precisamos, meu Pai, estarmos, meu Pai, envolvidos, meu Pai, com as coisas celestiais, meu Deus e meu Pai. Este mundo, tudo vai ser corroído. Até o ouro e a prata deste mundo, que é quem está guardando o ouro e a prata, vai ser corroído, meu Pai. Mas se nós tivermos

um povo adorador, um povo que vem te exaltar, te glorificar, um povo que vem buscar a tua face, buscar o teu rei. Ah, Senhor, nos ajuda, Senhor, tem de misericórdia de nós, meu Deus e meu Pai, nos ajuda, Senhor, a passar pelos vendavais, meu, pelas tempestades, meu Pai, nos ajuda a passar, Senhor, dando glória a Deus, nos ajuda a passar, Senhor, confiando em Ti, nos ajuda a passar pelas dificuldades, pelos problemas, meu Pai, confiando que o Senhor vai entrar com uma solução, confiando que o Senhor é o nosso Pai querido, Pai amado, confiando que o Senhor é a nossa justiça, Senhor, a justiça do homem, Senhor, é trapo de imundice, meu Pai, a nossa justiça, Senhor, é trapo de imundice, Senhor, nós precisamos buscar, Senhor, a Tua justiça, o Teu reino, a Tua misericórdia, a Tua compaixão, o Teu amor, Senhor, nos ajuda nesta manhã, nos ajuda, Senhor, ajuda a Tua igreja que está de joelho dobrado, Senhor, te pedindo, clamando a um Deus vivo e poderoso, Criador do céu e da terra, Senhor, olha para este ouvinte que está passando por aflição, que foi, Senhor, caluniado, que foi, Senhor, apedrejado, Senhor, só o Senhor pode ser o seu advogado, só o Senhor pode entrar, Senhor, nesta peleja, peleja para este irmão, peleja para este irmão, Senhor, que está passando pelo vale, Senhor. Ah, Senhor, entra com o Teu poder de glória, Jesus. Entra neste lar, traz a luz, traz a misericórdia, a compaixão neste lar, Senhor. Que este lar esteja regido por Ti, meu Deus e meu Pai. Entra, Senhor, neste trabalho, Senhor. Dá sabedoria para este homem, esta mulher. Ah, Senhor, Tua palavra diz que em tudo devemos fazer para Ti, Senhor. Em tudo temos que fazer para Ti, Senhor. Que este trabalhador venha fazer tudo para Ti desse trabalho. Que este trabalhador venha fazer tudo para a honra e glória do Teu nome, Senhor. Para a honra e glória do Teu nome, meu Pai. Ah, Senhor, Tu é a nossa luz, Tu é a nossa salvação. A quem temeremos, meu Pai? O Senhor é a nossa força, o Senhor é o nosso exército, o Senhor é o nosso Pai querido. É o Senhor que guerreia nossas batalhas, é o Senhor que vence as batalhas. Batalhas por nós, é o Senhor que passa, Senhor, nos ajuda a passar pelo vale, pelas dificuldades, pelas enfermidades, é o Senhor que nos ajuda a passar, de nós mesmos nós não passaríamos, de nós mesmos não conseguiríamos, Senhor, se não fosse o Senhor, meu Pai, se não segurasse na nossa mão, nós não conseguiríamos passar pelas dificuldades, passar pelas provas, Senhor, só o Senhor pode nos ajudar, só o Senhor pode nos socorrer. Correr, Senhor. O Senhor pode nos ajudar a avançar, Senhor, no Teu reino. Ter mais intimidade, um relacionamento contigo, Senhor. Nos ajuda a esperar, Senhor, com paciência, Senhor. Ah, Senhor, vem abrir esta porta, Senhor. Nos ajuda, anima teu povo que está desanimado, Senhor. Nos fortalece, Senhor. Nos fortalece, meu Deus e meu Pai. Entra com teu poder, Senhor. Entra com teu poder na nossa vida, Jesus. Ah, Senhor, nós somos frágeis demais. Somos pecadores. Meu Pai, somos necessitados ser regidos por Ti, sermos fortalecidos por Ti, Senhor. Nos ajuda nesta grande jornada, nesta grande caminhada. Não deixa ninguém parar, não deixa ninguém estagnar, Senhor. Não deixa ninguém desfalecer, meu Pai. Não deixa ninguém desanimar, Senhor. Quando as pessoas, meu Pai, chegaram a ouvir palavras desanimadoras, meu Pai. Senhor, que Tu venha dar ânimo para esta pessoa. Que Tu venha trazer a luz. Que Tu venha trazer alegria no seu lar, na sua casa, no seu trabalho, Senhor. Guia essa pessoa. Guia este ouvinte, meu Pai. Cobre os que estão aqui já orando, Senhor, e te pedindo, te clamando, te glorificando, te exaltando na beleza da tua santidade, Senhor. Supre as nossas necessidades, meu Senhor. Entra com teu poder de glória, meu Pai. Suri, nos ajuda, Senhor, nesta grande jornada.

0: meu Pai. Olha para a tua igreja com o teu olhar de misericórdia, Senhor. Ah, Senhor, nos ajuda a esperar com paciência, Senhor, o teu agir, teu querer, Senhor. Muito obrigado por este momento de oração. Nos fortalece, nos renova, Senhor. Cobre-nos com teu sangue. É que nós te pedimos nesta manhã, pelo nome do Pai, do Filho, do Espírito Santo de Deus. Amém e amém, Jesus. Glória a Jesus. Glória a Deus. Eu saúdo a todos com a paz do Senhor Jesus. Em Salmos 41, a palavra de Deus nos diz, bem-aventurado é aquele que atende ao pobre, o Senhor o livrará no dia mau. Aleluia. O Senhor o livrará e o conservará em vida. Será abençoado na terra e tu não o entregarás à vontade de seus inimigos. O Senhor o sustentará no leito da enfermidade. Tu renovas a sua cama na doença. Olha que bênção esse Salmo 41. Ele está dando uma promessa. Se você ajudar um necessitado, o Senhor o livrará no dia mau. Conservará na terra e não entregará aos seus adversários. Aleluia, glória a Deus. Estamos no culto do trabalhador. Aleluia, glória a Deus. E gostaria de ler a palavra de Deus que está em Salmos 46. Vamos ler a palavra do Senhor que está em Salmos 46. Estava orando e pedindo ao Senhor, Senhor, me dá uma palavra. E eu vi, e à noite eu estava lendo esta palavra. A fé perfeita em Deus. Deus é o nosso refúgio e fortaleza. Socorro bem presente na angústia. Pelo que não temeremos, ainda que a terra se mude, ainda que os montes se transportem para o meio dos mares, ainda que as águas rujam e se perturbem, ainda que os montes se abalem pela sua braveza, há um rio cujas correntes se alegram, a cidade de Deus, o santuário das moradas do Altíssimo. Deus está no meio dela, não será abalada, Deus ajudará a romper da manhã. As nações se embraveceram, os reinos se moveram, ele se levantou a sua voz e a terra se derreteu. O Senhor dos Exércitos está conosco, o Deus de Jacó é o nosso refúgio. Vinde contemplar as obras do Senhor que desolações tem feito na terra. Ele faz cessar as guerras até o fim da terra, quebra o arco e corta a lança, queima os carros do fogo. Aquietai-vos e sabeis que eu sou Deus. Serei exaltado entre as nações, serei exaltado sobre a terra. O Senhor dos Exércitos está conosco, o Deus de Jacó é o nosso refúgio. Vamos orar ao Senhor. Senhor, meu Deus e meu Pai, está aqui a Tua palavra, Senhor. A Tua palavra genuína e verdadeira, Senhor. Que esta palavra venha morar em nossos corações. Que ela venha, meu Pai, fazer a diferença. Que venhamos praticar esta palavra, Senhor. Que venhamos ser renovados por esta palavra, fortalecidos por esta palavra, Senhor. Que venhamos estar com o coração aquebrantado para ouvir a Tua palavra, Senhor. É o que nós pedimos nesta manhã, pelo nome do Pai, do Filho, do Espírito Santo de Deus. Amém e amém, Jesus. Glória a Jesus. E as palmas que louve ao Senhor, aleluia. Glória a Deus. Você vê, né, irmãos? Você vê que nós passamos todos os dias por dificuldades, barreiras, problemas. E muitas vezes a preocupação, o desânimo, a tristeza nos enfraquece na fé. Dá o desânimo, dá a tristeza. Você começa muitas vezes a ficar preocupado demais. E aí você já começa a não olhar para Jesus. Você começa a dar ênfase para os problemas. Você começa a elevar o gigante. Você começa a se entristecer com tantos problemas. E os problemas parecem que ficam maiores, ficam gigantes. Você vê, quando Davi foi ali guerrear com o gigante, ele não olhou para o tamanho do gigante. Ele olhou para o poder de Deus. Ele olhou que não era ele, era o Senhor dos Exércitos que ia vencer aquele gigante. Você viu? Olhando para o mundo físico, não haveria nenhuma capacidade de Davi vencer aquele gigante. Aquele gigante era preparado. Preparado, estava ali todo armado. Era um, além de ser um guerreiro, ele era gigante. E todo o exército de Israel estava acovardado com medo do gigante. E 40 dias o gigante estava ali afrontando Israel. Você viu que Davi era um menino, mas um menino cheio de fé. Cheio do poder de Deus. A palavra de Deus diz que o Espírito de Deus se apoderou de Davi. E aí você vê que ele venceu o gigante pela fé, na confiança de Deus. Você vê que esse salmo, que ele diz que ele é o nosso refúgio, é a nossa fortaleza. Ele é o nosso socorro. É verdade, meu irmão. Ele é o nosso socorro. Ele é o nosso refúgio. Quando estamos achando que tudo está perdido, se você colocar a sua confiança no Senhor, Ele vai vir e vai resolver esse problema, essa dificuldade, essa barreira. Se você está angustiado, se você estiver angustiado, pedir socorro do Senhor, Ele vai vir a teu socorro. Ele vai vir resolver os problemas, as dificuldades da sua vida. Mas muitas vezes as pessoas, elas estão buscando refúgio em coisas materiais. Muitas vezes elas estão buscando a sua fortaleza em ter uma casa, em ter um trabalho. Passa o dia e noite semeando nesse trabalho e nessa casa. E a Bíblia diz que tem tempo para tudo, né, irmãos? Tempo para orar, para chorar, para se alegrar. Então você precisa ter o tempo de Deus. E esse tempo tem que ser, em primeiro lugar, o tempo para Deus. As pessoas hoje estão aí, muito ocupadas de dias e de noite. Tem pessoas que passam a noite no YouTube, passam a noite todinha acordada, mas não tem coragem de dobrar o joelho e falar com Deus. Não tem coragem de falar com o Senhor sobre as suas fraquezas, as suas debilidades. E o Senhor que Ele diz, Deus é o nosso refúgio e fortaleza. É o nosso socorro bem presente na angústia. Você vê que Ele é o nosso socorro bem presente nas crises, nas guerras, nas instabilidades. Se você pedir socorro, Ele é a nossa segurança. É Ele que nos ajuda, Ele que nos socorre. A palavra de Deus diz que Ele é a nossa fortaleza. Pense bem, é uma fortaleza aonde ninguém pode entrar. Ele vai te proteger nesta fortaleza. Ele vai te guardar no dia da angústia. Ele vai te socorrer quando você pede socorro. Porque as pessoas, tem muitas pessoas que estão aí desesperadas, desanimadas, entristecidas. E a confiança delas não está em Deus. A confiança dela é que ela tenha dinheiro. A confiança dela é que ela tenha um carro, tenha uma casa. A confiança dela é que ela acha que ela tem muito dinheiro no banco. E a nossa confiança tem que ser em Deus. Porque pode vir um vendaval, pode vir algo forte, perder tudo. E como vai ficar? Porque muitos empresários, porque muitas pessoas, elas resolvem tirar a sua vida. Porque muitas vezes elas estão endividadas, porque muitas vezes elas não conseguem achar uma solução e elas acham que o dinheiro, ela está endividada, a vida não tem mais sentido. E você vê que isso é um engano do diabo. Porque se você buscar o Senhor, se você chorar o Senhor, se você buscar a face de Deus, Ele restitui tudo que foi perdido. E o inimigo coloca na cabeça das pessoas que estão endividadas, que não tem mais jeito, que ela não vai conseguir pagar, que ela não vai conseguir, para melhor tirar a vida. E muitos tiram a sua própria vida, por causa que estão, a confiança delas estão nas coisas materiais. Ainda que as águas rujam e elas se perturbem, ainda que os montes se abalem pela sua braveza, você vê quando o mar está enfurecido, Você vê que quantas pessoas, barcos, eles começam a perder força, a entrar água no mar, nos navios. Muitas vezes eles perdem, muitas vezes quebram, né? E afundam. por causa da brabeza do mar. As águas rujam, você vê, quando você está no rio, que o mar ou o rio está muito bravo, você vê a brabeza dele rugindo, aquele vento, aquela coisa assim, terrível. Você ouve ele rugindo, o mar e o rio, quando eles estão embravecidos. Mas ele diz, há um rio cujas correntes alegram a cidade de Deus, o santuário das moradas do Altíssimo. Ele diz, olha, ainda que os mares, ainda que os rios rujam e se perturbem, há um rio cujas correntes se alegram, a cidade de Deus, o santuário da morada do Altíssimo. Você vê, há um rio, é um rio de calmaria, de refrigério, de paz, é o santuário das moradas do Altíssimo, é a cidade do nosso Deus. Deus está no meio dela, não será abalada. Deus ajudará ao romper da manhã. Ele fala, as nações se embravecem, os reinos se moveram, se levantou a sua voz e a terra se derreteu. Você vê que as nações brigam por causa de poder. Muitas vezes estão ali, você vê ali a Rússia e a Ucrânia. Você vê que a Rússia tinha todo o poder na mão dela. Ela achava que a guerra, em uma semana, ela ia vencer a Ucrânia. Ela ia tomar a Ucrânia. Mas você vê que deve ter alguém orando por Ucrânia. Deve ter pessoas orando e faz mais de ano que a Rússia está em guerra e não venceu um país tão pequeno. Em uma semana, ela estava na força dela, a Rússia, achando que ia vencer aquele país. E hoje está em declínio ali a Rússia. Está faltando água, está faltando diesel, está faltando alimento. Os bancos não têm dinheiro para pagar. Os bancos todos estão falidos porque o governo fez empréstimo também e não pagou. Porque a Rússia, o presidente da Rússia, estava com a sua confiança no seu poder, no dinheiro, nas armas, no seu exército. Mas tem um exército imbatível que é o nosso Deus. O nosso exército todo poderoso. Ele que vai vencer as tuas guerras. Ele que vai vencer as tuas batalhas. Ele que é o nosso Redentor. É Ele que acalma o mar. Acalma a tempestade. É Ele que é o nosso socorro e nosso refúgio. É aí Ele diz para nós aqui. Deus está no meio delas. O Senhor dos Exércitos está conosco. O Deus de Jacó é o nosso refúgio. Ele é o nosso baluarte. Ele é o nosso refrigério. Ele é Ele que nos dá a calmaria. Ele que tira todo o desespero, todo o medo, toda a incerteza. Ele que nos dá, tira a nossa ansiedade, a nossa incerteza. É Ele que é o nosso Rei. É o nosso Deus poderoso. Ele que está no controle de tudo. Ele tem domínio de tudo nesta terra. E Ele diz para nós, vim de contemplar as obras do Senhor que desolações tem feito na terra. Você vê que o homem vive dizendo que tem o poder. Você vê que os americanos, os europeus, sempre estão brigando por poder. E hoje o poder é a arma nuclear. É a arma que pode matar muitos de uma vez só. Pode trazer sequelas terríveis. E esses países estão sempre achando que o poder é o armamento, poder é a arma nuclear. Mas o poder está em Deus. Esses países estão confiando na sua própria força. A nossa confiança tem que estar em Deus, no Senhor dos Exércitos, porque Ele tem o poder. As pessoas podem achar, ah, tem o poder, ah, que, porque onde está o Senhor? O Senhor está no trono dEle. E a hora que Ele quiser agir, Ele vai agir. E a hora que Ele quiser, destruir uma nação, Ele destrói. A hora que Ele quiser reconstruir, Ele reconstrói. Tudo está nas mãos dEle. Todo poder emana nele. Tudo está no controle dele. O homem não tem controle algum. O homem tem mania de achar que é alguma coisa. E nós não somos nada diante de Deus. Aí ele diz para nós, no 10, aquietai-vos e sabei que eu sou Deus. Serei exaltado entre as nações, serei exaltado sobre a terra. O Senhor dos exércitos está conosco, o Deus de Jacó é o nosso refúgio. Aquietai-vos. Só que ele está dizendo para mim e para você, aquietai-vos. Tudo que o inimigo quer colocar é aflição, preocupação, desespero, porque achando que você não vai achar uma solução, achando que esta porta não vai se abrir, achando que você, que essa situação não pode mudar. Ele diz, aquietai-vos. Tudo está no controle dele. Ele está dizendo para nós perseverarmos, continuarmos perseverando, ficarmos aquietai-vos, não é ficar parado, não. Aquietai-vos não é ficar sentado, não. Aquietai-vos. Continuar perseverando em oração e jejum e crendo que na hora que ele quiser cessar esta guerra, ele cessa. Na hora que ele quiser abrir esta porta, ele abre. Na hora que ele quiser dar essa cura, ele cura. Mas não é no nosso tempo, não é no nosso tempo que pode acontecer, é no tempo de Deus. Talvez eu e você não sejamos preparados para termos a vencer esta guerra. Talvez o Senhor está querendo mudar, o Senhor quer mudar, talvez não, o Senhor quer mudar o meu caráter, o teu caráter. Toda guerra, toda tribulação, toda prova é para mudar o nosso caráter, mas as pessoas não querem deixar o Senhor trabalhar. O Senhor quer trabalhar no meu e no teu coração. O Senhor quer fazer mudança, transformação, sermos mudados, transformados, sermos renovo, sermos diferentes na presença dEle. E Ele diz, aquietai-vos. Todo poder está na mão dEle. Tudo está na mão dEle. Todo controle está na mão do Senhor. O homem perde o controle, mas muito não consegue buscar o socorro do Senhor, buscar o refúgio e a fortaleza do Senhor. Muito não consegue entender que Ele vai lá e acalma o mar, acalma as águas, Ele acalma. Muitos dos países ficam em guerra, mas é Ele que é a solução. É Ele que é a solução de tudo. É Ele que traz a paz, é Ele que vem e muda o cativeiro, é Ele que quebra as correntes, quebra os grilhões, é Ele que tira todo o peso que está sobre as suas costas. Ele dá um fardo leve, Ele dá um fardo leve para nós. É porque o inimigo quer colocar em mim e você preocupação demais, desespero para abalar a nossa fé. Para que venhamos não crer que o Senhor é Deus, o Todo-Poderoso, que Ele é o Senhor dos Exércitos, que muda cativeiro, que muda sorte, que muda história, que entra com poder e milagre e opera as maravilhas quando Ele quer. A nossa segurança está, não tem que ser nas coisas visíveis, mas nossa segurança tem que estar em Deus. Olhar para as coisas que estão acontecendo e dizer, não, Senhor, mas uma hora o Senhor vai mudar esse cativeiro. Não, Senhor, eu vou perseverar, Senhor, porque algo você vai fazer por mim, Senhor. Ah, não, Senhor, essa dificuldade eu vou vencer, porque o Senhor vai estar na minha frente e vai entrar com uma solução, vai entrar com uma grande providência, vai mudar essa sorte, vai mudar a minha história. A nossa confiança tem que estar em Deus. Quando ficarmos inquietos, precisamos buscar a face de Deus. A preocupação é uma estratégia do adversário, do inimigo. A preocupação, o desespero, o desânimo, o medo, a ansiedade, que aquilo não vai resolver, é o inimigo que traz para nós. Você vê lá Davi, ele chegou ali e o gigante tentou amedrontá-lo. E ele disse eu queria vencer com o Senhor dos Exércitos. Você vê que o inimigo era um gigante já, mas ele tentou amedrontar Davi. Mas o Davi não olhou para o tamanho do gigante. Ele olhou para Deus e o poder de Deus para destruir aquele gigante. E ele, com aquelas pedrinhas, derrubou o gigante. Por que o Senhor não pode derrubar esse gigante com as pedrinhas da sua vida? É só nós temos a fraqueza de olhar para as coisas visíveis. Precisamos olhar com os olhos espirituais, que o Senhor está contemplando esta situação, que o Senhor sabe o que você está passando, sabe as barreiras, tudo que você está passando. Ele quer só que você peça socorro dele, que você esteja a confiança, esteja nele, que a sua fortaleza seja Jesus, que o seu refúgio seja o Senhor Jesus, que a sua confiança seja no Senhor, porque o inimigo quer te abalar, com tanta preocupação, desânimo, desespero, para abalar a tua fé, para você parar de crer que Deus é tremendo e poderoso. Não há nada nesta terra, não há nada neste universo que não esteja no controle do nosso Senhor. E tudo Ele pode fazer. Basta nós continuarmos perseverando e crendo que Ele vai entrar com uma providência na hora que Ele quiser. Não desanime, meu irmão. Não desanime, minha irmã. Continue crendo que esse Deus poderoso vai entrar nesta peleja e vai pelejar por você, vai pelejar pelos ouvidos, vai pelejar pela nossa vida. E algo Ele vai fazer diferente por nós. Aleluia. Que você venha crer nesse Deus. O Senhor está às portas e precisamos continuar crendo nele, porque nós não podemos vacilar. Tudo que o inimigo quer é que venhamos vacilar na fé, para nos derrubar. É na hora que estamos passando por dificuldade que ele quer que venhamos vacilar, oscilar na fé, para que ele venha nos derrubar. Mas mesmo gemendo e chorando, nós temos que crer que ele vai entrar nesta peleja e pelejar por nós, vai pelejar pela sua família, pela sua casa. Precisamos ser perseverantes na oração e no jejum. Não desanimar nem entristecer. Que você fique com essa palavra no teu coração, ouvinte. Que vocês fiquem com essa palavra também aqui, irmãos, que estão conosco. Que Deus venha fazer grandes coisas na sua vida, na nossa vida. Eu vou pedir para a irmã Socorro fazer a oração da fé. Aleluia, glória a Deus. Que vocês venham crer nesse Deus vivo e poderoso, aleluia. Que Deus venha fazer grandes coisas na nossa vida nesta manhã, aleluia.
1: Aleluia, louvado seja Deus. Eu saúdo a igreja com a paz do Senhor Jesus, aleluia. Neste momento eu gostaria de pedir as ofertas para a ajuda da casa do Senhor. Você que trouxe a sua oferta, você pode se dirigir diretamente à livraria e está deixando lá. Louvado seja o nome santo do Senhor, aleluia. Eu vou orar pelas ofertas, aleluia, para que o Senhor venha te abençoar. Senhor, meu Deus, Senhor, meu Pai, em nome de Jesus, abençoa, Pai, cada servo, cada serva que trouxe a sua oferta, a sua ajuda, Senhor, meu Pai, em nome de Jesus, voluntária, com amor, Senhor, esta manhã, eu te peço a bênção, eu te peço a vitória, a multiplicação, a

abençoa grandemente, poderosamente, em nome de Jesus. Aleluia. Em nome de Jesus Cristo, vamos fazer a última oração, aleluia, que é a oração, aleluia, entregando este primeiro culto na mão do Senhor. Ó Deus querido, amado, puro e santo e verdadeiro, eu te louvo, eu te dou graças, eu glorifico, eu exalto o teu nome, Senhor, por este momento feliz, neste santo lugar, ó Pai, onde nós estamos, Pai, para te buscar, para elevar a nossa alma a ti, para levantar a nossa voz a ti em clamor, em súplica. Ó Senhor, eu te peço que o Senhor venha abençoar os ouvintes, Pai, que estão, meu Pai, via internet, que o Senhor venha abençoar todos que estão dentro do templo, os trabalhadores, os que estão na oração, os que chegaram, Senhor, em nome de Jesus, abençoa os que estão aqui, que vão ficar aqui, e abençoa, Pai Santo,

0: oportunidade de nos acordar nesta madrugada e nos trazer, Pai, para a casa de oração, porque sem Ti nada podemos, nada fazemos, somente a Ti nós devemos, Senhor, tudo, Pai Santo, e Te agradecemos em nome de Jesus. Amém? A paz do
1: Senhor. Mudança no carrinho? Brasileiros reduzem doces e abrem mais espaço para escolhas equilibradas. A busca por mais qualidade de vida está transformando os hábitos de consumo dos brasileiros e impacta diretamente o varejo alimentar. Um novo estudo de uma empresa de inteligência de mercado mostra que a busca por alimentos mais saudáveis deixou de ser uma tendência para se consolidar como parte da rotina da população. Hoje, 62% dos brasileiros afirmam priorizar uma boa noite de sono. 51% praticam atividade física e 42% realizam check-ups médicos com frequência. O levantamento mostra ainda que os brasileiros estão reduzindo o consumo de produtos nocivos para a saúde e, olha, incorporando escolhas consideradas mais equilibradas no dia a dia. O comportamento já impacta diretamente o desempenho das categorias no varejo alimentar. No comparativo entre o primeiro trimestre desse ano e o mesmo período de 2022, o volume de compras de açúcar caiu 21,2%, enquanto biscoitos registraram uma retração de 19,3% e chocolates 15,7%. No total, a cesta de indulgência apresentou queda de 6,2% nesse período. Um outro destaque desse estudo é o avanço acelerado dos produtos zero açúcar, que deixaram de atender apenas nichos específicos para ganhar relevância no mercado de massa. Atualmente, bebidas sem açúcar já representam 1/3 do faturamento da categoria de refrigerantes e seguem crescendo em diferentes segmentos de bebidas.
2: Sete e 54, falamos sobre alimentação. Você está ciente, não é, do quão importante é cuidar da sua saúde, cuidar do seu bem-estar. Falamos de maneira física, mas agora vamos falar de maneira também espiritual. Vamos lá, 7h54, Lucas, vamos falar um pouquinho do culto desta manhã. Sim, porque o pastor Milton Almeida, mais uma vez, no Santo Altar, será instrumento das mãos de Cristo para que a nossa vida seja renovada no Senhor nosso Deus e nosso Pai.
3: Qual é seu nome?
4: Eunice.
3: O que a senhora tinha?
4: Dor nas costas.
3: Dor nas costas. Há quanto tempo essa dor nas costas?
4: Ah, faz muito tempo.
3: Quanto tempo, mais ou menos?
4: Uns 3 meses.
3: 3 meses? Estava incomodando.
4: Tava.
3: E agora?
4: Agora eu não estou sentindo nada.
3: Procura.
4: Não, não estou não. Tô...
3: Jesus curou para a glória do Senhor.
5: Faz aquilo que a irmã não podia fazer, irmão. Faz.
3: Está fazendo exercício aqui, pastor Milton, e está dizendo que está curada para a glória de Deus.
5: O homem natural não entende este mistério.
3: Estamos gozando desta paz, desta alegria, salvação, que hoje eu ouço a igreja dar um brado de glória, porque eles têm motivo para fazer isto. Na mensagem, Deus já está fazendo algo em corações aqui, aleluias. A palavra do Senhor, quando vem ao nosso encontro, suprindo a nossa necessidade.
5: Vale a pena escolher essa boa parte, Jesus. Escolha esta boa parte. Escolha esta boa parte de ouvir a voz de Deus, de receber este poder, esta graça que vem de Deus, aleluias!
6: Ouvintes do programa Voz da Libertação, quarta-feira, 9h, teremos aquele culto, transmissão através das emissoras de rádio, e convido vocês aqui da Grande São Paulo, região central, para estar conosco. Eu, pastor Milton, vou estar com todos vocês a partir das 9h, naquele culto de consagração, culto de jejum, culto da busca da presença de Deus. Você que está enfermo, você que está desempregado, você que precisa de Deus, um milagre, vem estar conosco. O endereço, coloque no seu Waze aí, você que vem com o seu carro, Avenida Prefeito Pereira Passos, número 10, é a entrada principal aqui no nosso Templo da Glória de Deus. Espero todos vocês logo mais às 9 horas da manhã aqui na Sede Mundial.

será tirada. Sim, porque daí vem resultados, não é verdade? A boa parte de viver milagre, viver a resposta, viver favor, a boa parte de ter a bênção de Jesus sobre a sua vida, então a escolha é certa. Aprenda a viver na dependência de Cristo, porque Ele tem a bênção para a sua vida, para a sua casa, para a sua família e para o seu lar. São 7h57, Lucas. Fechamos com uma belíssima canção que faz um convite. Vamos lá, um louvor que faz um convite a este povo que precisa, não é, depender de Jesus Cristo, depender da bênção, porque é daqui a pouquinho. Avenida do Estado, 4500 e...

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1: 8 horas e 1 minuto.
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3: Muito bem, 8 horas e 2 minutos. Rádio Deus e Amor é programação. A voz da libertação. Bom dia, na paz do nosso Senhor e Salvador Jesus Cristo. Obrigado pela sua audiência, obrigado pelo seu carinho, obrigado pela sua sintonia. E é um prazer estar em sua companhia também. Vamos para esta manhã de muita graça, muito favor, muito milagre, manhã de muita resposta. E tenho a certeza absoluta que o nome do Senhor é glorificado. Vamos lá, aproveitamos este tempo para desfrutar na presença de Cristo, em rede já com o Brasil e o mundo. Há muito de Jesus para a nossa vida. Não saia daí. Até já.
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3: Muito bem, vamos a tempo e temperatura. Saber como está, não é? A previsão para o dia de hoje, como está o clima, e vamos aproveitar. Vamos lá, nós temos para Porto Velho, Rondônia, parcialmente chuvoso, com 33 de máxima, com 34, Boa Vista, Roraima, e Rio Branco, no Acre, ambos com 34, mas parcialmente nublado. Vamos com 28, João Pessoa, na Paraíba, 28 é de máxima e haverá ligeiras pancadas de chuva e o céu parcialmente nublado. 28 também para Maceió, em Alagoas, na mesma proporção, parcialmente nublado e chuvoso em algum momento do dia. Goiânia, em Goiás, com 31 de máxima. E o céu estará bom, agradável, o tempo hoje estará quente. 36 para Cuiabá, no Mato Grosso. O céu também estará parcialmente nublado hoje. Tempo quente, não é? Mas com a presença de chuvas. Aquele quente chamado quente abafado. Aquele calor que não é calor, é o ar quente, mas sem os raios incidentes do sol. Campo Grande, Mato Grosso do Sul, com 32 de máxima, na mesma proporção. Belo Horizonte, 28, céu também parcialmente nublado. 25, Rio de Janeiro, 23 para São Paulo, também parcialmente nublado. São Paulo amanheceu hoje um pouquinho frio, não é? Mas a temperatura já começa a melhorar. 15 para Porto Alegre, chuvoso. Curitiba, 20, parcialmente chuvoso. E 17, Florianópolis, Santa Catarina, também parcialmente chuvoso. O sol dará o ar da graça ligeiramente, tá? 8 horas, 5 minutos. 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
2: Você é o nosso convidado especial e olha, a Igreja Deus é Amor está aberta todos os dias para receber com muita alegria, com muita fé, para receber com muito amor também. 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Para quem estiver no Piauí, São Gonçalo, Rua 13, número 110, também no centro. 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Encontre a Igreja Deus e Amor lá. 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João Pessoa, estamos também, não é, na Avenida Ministro José Américo de Almeida, 256, Paraíba. Vá lá, encontre a Igreja Deus e Amor, seja abençoado e a sua história muda, muda porque Deus cuida de cada detalhe. 8:09, Rádio Deus e Amor. É a programação A Voz da Libertação. Cantamos, adoramos, celebramos e eu quero fazer-lhe um convite. Daqui a pouquinho, eu sou o Deus que te sara, é o nosso clamor, é o nosso tempo de oração e Deus mudará a tua história. Até já!

concordância também, ó Pai, com a oração da irmã Viviane. Deus, olha para nós, Senhor, neste momento, ó Pai. Olha para nós, Senhor, que nós estamos aqui, Senhor, para falar com o Senhor, para confessar, Senhor, a Ti os nossos pecados, crimes, culpas, ofensas, transgressões e iniquidades.

nossas línguas, para que nós não venhamos prestar ela ao engano e à mentira. Não, não, Senhor, tens misericórdia das nossas vidas, pois nós sabemos, ó Pai, que a língua é o pequeno membro que pode lançar todo o corpo ao inferno, que a língua, Senhor, é como uma fagulha que incendeia um bosque inteiro, e não é isso, Senhor, que nós queremos para a nossa vida. Santifica, Senhor, o nosso corpo, santifica, Pai, as nossas mentes, Senhor, que os nossos corações e mente, ó Pai, venha ter, ó Senhor, uma inclinação ao Espírito Santo. Sim, ó Pai, que nós venhamos ser conduzidos pelo Espírito Santo, ó Pai. Deus, venha sobre nós, ó Pai, por intermédio do Espírito Santo, nos convencendo do pecado, da justiça, do juízo. Não deixa, Senhor, que nós venhamos falhar. Não deixa, Senhor, que nós venhamos transgredir, ó Pai. Não deixa, Senhor, que nós venhamos pecar ou retroceder. Não, não, Senhor. Não deixa que nós venhamos olhar para o Egito. Não deixa que nós venhamos olhar para este mundo perdido, ó Pai. Este mundo pecaminoso, Senhor, que já está entregue ao príncipe desta terra. Ó Senhor, tenha misericórdia dos teus filhos, ó Pai. Tenha misericórdia de nós, Senhor. Pois nós necessitamos, ó Pai, da sua misericórdia. Nós necessitamos, Senhor, do seu poder sobre as nossas vidas. Venha manifestar, Senhor, a sua glória sobre as nossas vidas. Manifesta, Senhor, a sua glória sobre a nossa casa, sobre a nossa igreja, sobre o nosso local de trabalho, Senhor. Manifesta, Senhor, o seu poder. Que haja, Senhor,

pés, como um instrumento, Senhor, para ganhar almas para o teu reino, ó Pai, pois breve, Senhor, será o seu retorno, breve, ó Pai, será a sua vinda, e aquele, Senhor, como está escrito em sua palavra, que não tiver com o nome escrito no livro da vida, este foi lançado no lago de fogo, ó Senhor, salva as almas, ó Pai, salva, Senhor, as nossas famílias, salva, Senhor, os nossos, salva o nosso local de trabalho, Senhor, salva, Senhor, os meus irmãos que hoje estão de pé, mas amanhã não sabem como estarão, salva eles, Senhor, sustenta nas mãos dele para que eles não venham, Senhor, sucumbir, nem naufragar, Senhor, pois está escrito, ó Pai, que aqueles que está de pé, tome cuidado, se segure para que não caia, Deus, dá perseverança, Senhor, que eles venham perseverar, Senhor, até a consumação do século, ó Pai, que eles venham perseverar, Senhor, até a sua vinda, Pai, nós clamamos nesta manhã, nós suplicamos, Senhor, pois a nossa oração é uma oração de sobrevivência, nós oramos hoje, Senhor, para que o amanhã nós temos resposta, Pai, e a nossa resposta, Senhor, é que queremos, é que ainda estamos, Senhor, em sua presença, Deus, nós clamamos ao Senhor, faça conosco, Senhor, faça, Senhor, e também sobre a nossa casa, que nós venhamos declarar, Senhor, eu e a minha casa, nós serviremos ao Senhor, eu e a minha casa, nós serviremos ao Senhor, e até o final desta vida, Pai, nós viemos estar, Senhor, de mão dada, como um corpo uniforme, Senhor, o corpo de Cristo, ó Pai, aonde Tu és o cabeça da nossa vida, aonde Tu és a centralidade, Senhor, da nossa esperança, a nossa esperança está em Jesus Cristo, o nosso Senhor, o nosso Salvador, sim, ó Pai, que nós viemos falar de Ti, Senhor, do Senhor Jesus Cristo, Senhor, ó Pai, com os nossos testemunhos, com os nossos sermões, com as nossas pregações, para que o pecador se converta do seu pecado, para que o ímpio pare de praticar a impiedade, para aquele que é justo, Senhor, que conheça mais sobre o seu amor e misericórdia, e entenda também sobre o seu sacrifício, ó Pai, sacrifício no madeiro, por remissão de nossos pecados, pois bem sabemos, ó Deus, que Tu és o Cordeiro que tira o pecado do mundo, sim, ó Deus, o Senhor entregou o Seu Filho unigênito para que morresse pelos nossos pecados, para que nós tivéssemos vida eterna, Senhor, é por isso que nós estamos aqui, pois nós amamos a Jesus, pois Ele se entregou no ato de amor sacrificial pelas nossas vidas, tendo ainda nós sendo perdidos pelo pecado, sim, o Senhor se entregou por nós, ó Pai, e nós amamos ao Senhor, e cremos também na Sua ressurreição, ó Pai, quantos, Senhor, não creram, Deus, e Paulo tinha que instruir ao povo, se Cristo não ressuscitou, vã é nossa fé, também a nossa pregação, mas Cristo ressuscitou, e salvou-nos, Senhor, deste mundo pecaminoso, que está entregue à vaidade, à luxúria, e à corrupção, ó Deus, Deus, quantos, Senhor, já não foram entregues à concupiscência dos olhos, quantos já não foram entregues à vaidade dos bens, das coisas materiais, fizeram para si os seus próprios senhores, fizeram para si os seus próprios lordes, para seus próprios deuses, ó Pai, mas nós, Senhor, os teus filhinhos, ó Pai, ovelha do teu pasto, ó Pai, que faz parte do teu aprisco, nós estamos em teu rendio, Senhor, o bom pastor, o supremo bom pastor, cuidou, Senhor, para que também nós não viéssemos estar perdidos, para que nós também não viéssemos ser entregues à corrupção deste mundo, não, não, Senhor, muitos confiam em carros, outros em cavalos, muitos moram em tendas e outros em palácios, mas as nossas confianças estão no Senhor dos Exércitos, sim, ó Pai, aonde, Senhor, os serafins cobrem os seus rostos, cobrem suas pernas, Senhor, e clamam uns para os outros, santo

0: Senhor, de dia e de noite, ó Pai, para que nós não venhamos, Senhor, falhar, retroceder e ter uma vida mórbida. Não, Senhor, nós estamos aqui, ó Pai, nós viemos buscar a sua presença, Senhor da glória, nós entregamos esta quarta-feira nas suas mãos, ó Pai, nós entregamos esta manhã, esta tarde, esta noite. Deus, que o nosso dia venha a ser um dia abençoado, ó Pai, que todos os trabalhadores, Senhor, pela redondeza, os que estão aqui, ou que estão cooperando, Senhor, com esta reforma, venha ter um dia agradável, aprazível, ó Deus, porque estão, Senhor, em tua casa, estão zelando, ó Pai, pela sua obra. Deus, guarda, Senhor, também, abençoe todos os cooperadores que estão aqui, Senhor, e incessantemente entregando, ó Pai, a força de vossos braços, pelo zelo desta obra. Deus, que o Senhor venha abençoá-los tanto aqui nessa terra, como o ser galardoado lá no reino dos céus. Senhor, dá aí uma recompensa, Senhor, para os seus filhinhos, ó Pai, pois bem sabemos, Senhor, que está escrito em sua palavra, o galardão ele vem conforme as obras que nós fazemos aqui nesta terra. Deus, nós pedimos também, Senhor, que o Senhor venha guardar os novos convertidos, ó Pai, guarda, Senhor, porque houve um momento que também nós fomos convertidos, Senhor, e fomos jovens, ó Pai, e entregávamos a nossa vida incessantemente ao Senhor, mas quantos pratos, Senhor, quantas ilusões, ó Pai, nos foram oferecidos para que nós viéssemos perder, Senhor, esta obra, para que nós viéssemos perder esta salvação. Deus, tem misericórdia, Pai. Eu lhe apresento agora a vida do Lucas Gabriel, que vai estar dando continuidade na oração. Senhor, abençoe sua casa, sua família, no nome do Senhor Jesus Cristo de Nazaré.
1: Aleluia. Saúde a igreja com a paz do Senhor Jesus. A igreja, ela pode estar vazia, ou melhor, seca em números, mas está cheia espiritualmente de Deus. Mas eu já vi igreja estar mais cheia do que hoje, fisicamente, porém seca de Deus. Quando nós oramos, nós estamos buscando a face do nosso Senhor. E quando nós buscamos a face do Senhor, nós encontramos forças. Nós encontramos alento para os nossos corações. Se nós abandonarmos a oração, se nós desprezarmos os momentos de comunhão com Deus, nós iremos fracassar. E quando nós fracassamos, é pro nosso próprio mal. É pra nossa própria ruína. Não fracasse, ore. Não fracasse, ore. Não fracasse, ore. Não fracasse, ore. Não fracasse, ore. A oração, ela evita o teu fracasso. A oração evita a tua ruína. A oração evita a tua queda. A oração te livra de todo mal. Vamos orar. Querido Deus, santo, bendito, eterno e poderoso Pai, eis-nos aqui uma vez mais em sua presença, clamando ao Senhor nessa manhã. O cooperador Breno já apresentou diante do Senhor, através das suas palavras, as nossas vidas, apresentou este culto. Mas nessa manhã, Deus, eu quero apresentar, ó Pai, não só as nossas vidas, não só este culto, mas também as almas, as pessoas que

trabalho. Deus, aqueles ou aquelas que estão voltando das casas noturnas, das festas, ou até mesmo aquelas pessoas, Pai, que nesse momento estão trancadas dentro de um quarto escuro, sem reação para saírem de onde estão. A sua palavra diz que a oração de um justo, ela pode muito os seus efeitos. E por nós estarmos seguindo a resta justiça do Senhor, eu quero pedir nessa manhã que o Senhor venha ir ao encontro destas pessoas, Pai, arrebentando as correntes, as cadeias, os grilhões que tem aprisionado este jovem no vício das drogas, que tem aprisionado esta mulher nos remédios sintéticos, Pai. Em o nome do Senhor e Salvador Jesus Cristo de Nazaré, que todo principado e potestade que acorrenta a vida dele, a vida dela, seja agora neutralizado, seja agora repreendido, seja agora expulso na autoridade do nome santo do Senhor e Salvador Jesus Cristo de Nazaré. Pai, eu rogo ao Senhor que venha também fazer uma grande obra nas nossas vidas.

quais estamos sujeitos às mesmas concupiscências. Isso significa que nós podemos tropeçar, nós podemos estagnar, nós podemos retroceder. Mas eu clamo ao Senhor que venha ter compaixão de nós, que venha ter misericórdia de nós, que venha nos livrar de todo mal e que venha nos fortalecer, nos aproximando do Senhor cada vez mais em espírito e em verdade. Em nome do Senhor Jesus Cristo de Nazaré. Amém. Graças a Deus. Meus irmãos, eu quero fazer uma leitura com vocês que está no livro de São Mateus, capítulo 4. A tentação de Jesus. Mas antes disso, eu gostaria de entoar um louvor que diz assim:

pelo deserto de provação, é necessário o louvor do cristão. Mateus capítulo 4 diz assim: então foi conduzido Jesus pelo Espírito ao deserto, para ser tentado pelo diabo. E tendo jejuado 40 dias e 40 noites, teve fome. E chegando-se a ele o tentador, disse: se tu és o Filho de Deus, manda que estas pedras se tornem em pães. Ele, porém, respondendo, disse: está escrito, nem só de pão viverá o homem, mas de toda palavra que sai da boca de Deus. Então o diabo o transportou à cidade santa e colocou-o sobre o pináculo do templo e disse-lhe: se tu és o Filho de Deus, lança-te daqui abaixo. Aleluia. Porque está escrito: aos seus anjos dará ordens a teu respeito, e tomar-te-ão nas mãos, para que nunca tropeces em alguma pedra. Disse-lhe Jesus: também está escrito, não tentarás o Senhor, teu Deus. Novamente o transportou o diabo a um monte muito alto, e mostrou-lhe todos os reinos do mundo e a glória deles. E disse-lhe: tudo isto te darei, se prostrado me adorares. Então disse Jesus: vai-te, Satanás, porque está escrito, ao Senhor teu Deus adorarás, e só a ele servirás. Então o diabo o deixou, e eis que chegaram os anjos e o serviram. Aleluia, Deus, graças lhe damos, Pai, por esta palavra. Graças lhe damos, meu Pai. Amém. O deserto do nosso Senhor Jesus, ou melhor, o deserto que o nosso Senhor Jesus passou. Ele poderia, como o Filho de Deus, descer na terra, fazer sinais, prodígios, maravilhas. Ele poderia mandar construir um palácio e lá ele ficar sentado em um trono, sendo servido por homens, mulheres, da melhor comida que existe na terra, vestindo as melhores roupas que existem, com os melhores tecidos, usando os melhores ungüentos, os melhores perfumes da época, tudo isso ele poderia ter feito. Mas o Senhor Jesus, ele desceu na terra através do ventre de uma mulher que não era uma mulher considerada atraente para a sociedade, porque ela não era uma mulher rica de posses, mas ela era uma mulher virgem, simples e temente a Deus. Através do ventre dessa mulher ele nasceu. Imaginem só vocês onde está a riqueza de uma mulher. Não é em um cargo político, não é em um cargo público, simplesmente não. A riqueza de uma mulher está na sua honra perante Deus. Quanto mais uma mulher honra a Deus, quanto mais uma mulher obedece a Deus, quanto mais uma mulher agrada a Deus, mais ela é considerada rica, bonita, bem-aventurada, formosa, valorosa. Mas o diabo, ele tem implantado dentro da sociedade um outro tipo de figura feminina para a admiração dos homens, para a admiração das pessoas de um modo em geral. É aquela mulher empoderada, pisou numa unha dela, você sente o furor, que contrariou a vontade dela,
toca o terror. É a mulher que casa sem ter mais pureza. Não honra a Deus, não honra o marido. E umas até se relacionam com outras mulheres. Mas esse não é o nosso exemplo de mulher, não. O exemplo de mulher, segundo a Bíblia, é uma mulher que honra a Deus, que exalta o Senhor Jesus, que mantém os padrões da beleza, segundo a Bíblia. Esse é o exemplo de mulher que nós devemos ter, como foi Maria, mãe do Senhor Jesus. Do ventre dessa mulher ele veio. E do ventre dessa mulher ele vindo, desde o seu nascimento já houve perseguição. Quando Herodes recebeu a visita dos magos e foi comunicado que o Salvador havia nascido, ele ficou atribulado, revoltado, mandando com que os magos viessem e falassem melhor para ele sobre o Jesus que havia nascido. Então, prontamente, ele já iniciou uma perseguição. Jesus foi caçado de morte por Herodes. Mas ainda assim, ele continuou sendo o Filho de Deus. Ele passou por isso já mostrando que nós podemos ser servos tementes, obedientes, de oração, de jejum, de leitura da palavra. Mas nós não vamos deixar de ser perseguidos. Ele foi perseguido desde que nasceu. Mas algo aconteceu com Jesus? Não. Ele até se mudou, mas nada aconteceu. Não te impressiona se Deus te mudar de lugar, se Deus te mudar de ambiente, se Deus te mudar de estado, se Deus te mudar de país. Ele só está amenizando a perseguição contra a tua vida. Porque querem te matar. Porque querem te destruir. Mas não vão conseguir, sabe o porquê? O propósito de Deus, por intermédio de Jesus, era de salvar e não de fracassar. Jesus foi crescendo. E quando ele já tinha um certo tamanho, ele entrava nas sinagogas para dar aula para os escribas e fariseus. Sabedoria divinal, ela é diferente do conhecimento carnal. Uma criança ensinava doutores da lei e os deixava calados com o que falava, com o que pregava. A mãe de Jesus ia procurar ele, ele estava no templo, ensinando, dialogando com homens que nasceram e cresceram sendo doutrinados pelo Torá. Mas a doutrina do Senhor Jesus, ela confrontou aqueles homens. E ele foi crescendo, crescendo, crescendo. E antes de viver o seu pleno ministério terreno, ele foi conduzido ao deserto. Por que ele foi para o deserto? Porque ele precisava ser exemplo para nós. E no deserto,
ele foi tentado. Tentado por quem? Por um ser humano terreno? Não. Ele foi tentado pelo diabo. Ele foi tentado pelo nosso inimigo, Satanás. E em meio à tentação, não pense você que Satanás foi com muita fúria diante de Jesus, tentando tocar na matéria dele, porque não foi. Satanás é tão audacioso, é tão astuto, que ele foi tentar o nosso Senhor Jesus. Quem somos nós perante o nosso Jesus? E às vezes achamos, não vou ser tentado não. Isso não é uma tentação não. Eu tenho que fazer isso mesmo. Eu tenho que abraçar essa oportunidade mesmo. Eu tenho que me entregar a esta situação mesmo. Isso não é coisa de Satanás, não. Isso é normal. Ele usou a palavra de Deus. Ele usou a palavra de Deus. Ele foi com sedução. Ele foi com palavras doces para o nosso Jesus. Imagine para nós. Primeiro, ele sabia que Jesus estava por um período sem se alimentar. E ele apresentou o quê? Comida. Dizendo: manda que estas pedras se tornem em pães. Sabe aquele tipo de pessoa que gosta de inflamar uma situação? Ele está sendo usado, ela está sendo usada por Satanás. Satanás tentou inflamar Jesus para transformar pedras em pães. Jesus poderia fazer isso? Poderia. Ele tem todo o poder nos céus e na terra. Mas ele respondeu: nem só de pão viverá o homem, mas de toda palavra que sai da boca de Deus. Ou seja, Jesus estava querendo demonstrar. Jesus estava querendo apresentar para nós que nós não dependemos apenas do alimento terreno para sermos sustentados. Mas nós temos uma dependência maior, que é da palavra de Deus. Tudo o que sai da boca de Deus é a nossa dependência. Eu dependo de tudo o que sai da boca de Deus. Você depende de tudo o que sai da boca de Deus. E o que sai da boca de Deus são as palavras dele. Aquele momento era um momento de dificuldade, porque ele estava com fome. Mas Jesus estava querendo mostrar para nós que perante as dificuldades terrenas que nós passamos, vão existir momentos em que oportunidades virão
para alimentar com abastância a nossa matéria. Mas não é a nossa matéria que deve ser priorizada. O que deve ser priorizada é a nossa alma. E alimento para a alma é toda palavra que sai da boca de Deus. O diabo transportou o nosso Senhor Jesus para a Cidade Santa e colocou sobre o pináculo do templo, dizendo: se tu és o Filho de Deus, lança-te daqui abaixo, porque está escrito: aos seus anjos dará ordens a teu respeito, e tomar-te-ão nas mãos, para que nunca tropeces em alguma pedra. Ele queria, porque queria, que Jesus fizesse a sua vontade. Satanás queria influenciar o nosso Jesus a fazer a sua vontade. Cuidado quando virem ofertas para você. Cuidado quando virem propostas para você. Cuidado quando alguém inflamar você a fazer algo que vai lhe prejudicar. E essa pessoa vai dizer: não, tu não teme a Deus, tu não serve a Deus, vai lá e faz. Jesus te defende. Mas olha o que Jesus disse: não tentarás o Senhor teu Deus. Foi Jesus quem disse: não tentarás o Senhor teu Deus. Se Ele falou para ti não ir em tal lugar, não vai. Se Ele falou para ti não comer tal tipo de comida, não come. Não tentarás o Senhor teu Deus. Não é porque tu é um servo, uma serva de Deus, que Satanás vai usar alguém te tentando para fazer tal coisa e tu vai fazer. Porque tu estarás tentando a Deus. Cuidado com os convites que te fazem. Cuidado com as comidas que te oferecem. Cuidado com as propostas que te apresentam. Satanás está atuando escondido em meio a essa situação para te distrair, para te roubar tempo, para te roubar a palavra que foi plantada no teu coração como uma semente. Mas em o nome do Senhor Jesus, Deus abre os nossos olhos nesta manhã e brada aos nossos corações, dizendo: não tentarás o Senhor teu Deus. Novamente o diabo transportou Jesus a um monte muito alto e mostrou-lhe todos os reinos do mundo e a glória deles. E disse-lhe: tudo isto te darei, se prostrado me adorares. Então disse Jesus: vai-te, Satanás, porque está escrito: ao Senhor teu Deus adorarás, e só a Ele servirás. Aleluia. Quem já foi tentado? Quem já foi tentada para obter a glória desse mundo? Há alguns anos, no período da pandemia, uma cantora que tinha uma voz linda, ela contou um testemunho que ela louvava a Deus, mas estava atravessando um deserto. E Satanás se apresentou para ela com uma proposta:
para que ela viesse ser conhecida, renomada, famosa no mundo secular, louvando a Ele. Aquela cantora resistiu. Ela disse não à proposta do diabo. Com certeza se baseando nas palavras de Jesus. Senão ela não teria conseguido. O diabo fugiu. E Deus honrou essa cantora, Fabiana Anastácia. Hoje ela descansa no Senhor. Mas serviu como exemplo para mim. Quando assisti ao testemunho. E nós temos que seguir a este exemplo. Para que venhamos suportar todo tipo de oferta, todo tipo de proposta vinda de Satanás. Ele tenta agradar os nossos olhos. Ele tenta nos engodar. Ou melhor, nos atrair. Nos enfeitiçar, nos vislumbrar. Com pessoas. Com lugares. Com bens materiais. Mas nós temos que ser fiéis a Deus. E adorarmos somente a Ele. Olhem o retrato desses políticos que frequentam a igreja, que frequentam

para não segui-los. São retrato para não seguirmos. Eu conheço um homem e eu oro para que ele seja salvo. Mas esse homem é político. E um dia eu convidei ele para vir à igreja. Mas ele disse assim: não, Lucas, eu não confundo as coisas. Eu não vou à igreja evangélica para atrair votos. E aquele homem é de Umbanda. Mas ele, na posição política em que está, infelizmente, é mais fiel ao Satanás do que alguns que professam a fé cristã, mas no período político, onde chamarem, ele vai. É só para fazer o social, só para eu ganhar votos. Como é que eu vou

ela está em risco. Não, mas eu só vou lá porque é tempo de eleição e eu tenho que ganhar votos. Infelizmente, o Deus deles não é o nosso Deus. Eles visam o objetivo pessoal. Eles querem se favorecer para chegarem ao poder. E quem busca se favorecer para estar no topo do poder terreno, efêmero, passageiro, não vai poder estar no topo do reino dos céus, com Deus, com Jesus. Jesus nos ensinou isso nessa palavra, porque ele foi apresentado tudo, e ele rejeitou o tudo terreno, porque ele já tinha tudo o que é de melhor. Quando lhe oferecerem rios, quando lhe oferecerem ouro, prata, diamante e tudo mais um pouco, muito cuidado. Ore a Deus e pergunte: Deus, onde Satanás está agindo aqui? Não é para fazer que nem Saul. Quando foi ser usado por Deus para destruir os amalequitas, e ele foi lá e fez ao contrário do que Deus mandou. Saiu pegando riqueza, saiu pegando boi, gado. Que agiu segundo o engodo dos seus olhos. Seja sábio, seja sábia. E haja segundo a vontade de Deus, a direção do Senhor Jesus. Resista, resista, resista. Vão te apresentar rio de dinheiro. Vão te apresentar poder, fama, sucesso, para que tu venhas ser atraído e abandone o teu Deus e rejeite os ensinamentos do Senhor Jesus. Mas seja fiel ao Senhor. Porque maior riqueza é nós termos a presença dele nas nossas vidas. E ele mesmo vai te acrescentar bens materiais. Para que tu venhas viver aqui na terra. Tendo teu carro para fazer a obra de Deus. Tendo a tua casa para te morar. Tendo a carne para te comer. O frango para te cozinhar e jantar. Tudo ele vai preparar. Você precisa trabalhar, se esforçar. Você precisa derramar suor para sustentar a sua família. Mas não se esqueça que o pouco com Deus é muito e o muito sem Deus é nada. Satanás tentou oferecer tudo para Jesus. E Jesus disse para ele: vai-te, Satanás, porque está escrito: ao Senhor teu Deus adorarás e só a ele servirás. Olha só o que aconteceu. Então o diabo o deixou, e eis que chegaram os anjos e o serviram. Aleluia. Logo após tu passares por esse deserto, Satanás ele vai bater em retirada do teu caminho, e os anjos de Deus vão te servir. Jesus passou por essa situação.

errado, nós também somos. Mas não há por que temer, se a palavra de Deus ela está em nós. Jesus resistiu tudo isso através da palavra de Deus. Você e eu também vamos passar e resistir através da palavra de Deus. Através da palavra de Deus. Através da palavra de Deus. Se coloquem de pé. Deus, graças te damos, Pai, por esta oportunidade a qual o Senhor nos deu de estarmos aqui em Sua presença nessa manhã. Queremos, Senhor, lhe louvar, lhe engrandecer, lhe bendizer, lhe adorar e lhe exaltar, porque o Senhor é bom e a Sua misericórdia dura para sempre e eternamente, em nome de Jesus. Irmãos, eu tenho um rápido testemunho para contar aqui. Na sexta-feira eu contei um testemunho que eu orava por uma família há algum tempo, desde que eu me converti. E quase 13 anos depois eu fui fazer uma visita no estabelecimento comercial de uma senhora dessa família e ela me disse: meu filho, o João se converteu. Ela disse: eu estava afastada da igreja naquela época em que você começava muito comigo, mas eu voltei, eu fiquei firme. E um dia eu estava saindo de casa e o João disse para mim: Vaneide, eu vou para a igreja contigo hoje. Eu vou para a igreja contigo hoje. E ela disse assim: vamos. Ele começou a frequentar a igreja, meu filho. E um dia nós íamos viajar e ele disse assim: Vaneide, aquele pastor me convidou para eu me batizar. E eu quero me batizar porque ele disse que vai me acompanhar. Ele vai me dar o estudo bíblico. Eu queria que tu ligasse para ele, que ele deixou o número. E ela falou assim: tá, meu amor, você quer que eu ligue mais tarde? Ele falou: não, liga agora. Eu quero falar com ele agora. E sabe o que aconteceu, irmãos? Ele foi para o estudo do batismo. E lá Deus fez uma grande obra na vida dele. Esse homem era grau 33 na maçonaria. E hoje ele serve a Jesus. Hoje ele segue a Deus. Todo deserto que você passa tem uma recompensa. Na época eu passei um deserto, mas a recompensa eu estou tendo agora. E eles caminham juntos com Jesus. Amém? Vamos nos despedir e também dar continuidade ao culto. Não precisa nem se despedir, não, né? Ela vai dar continuidade. Deus abençoe a todos. Fiquem na paz do Senhor Jesus.

testemunho, né, meus irmãos? Permaneça assim que também nós que temos algum familiar que ainda não está aqui conosco.

0: E nós,
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0: De Deus,
1: tu
0: vai alcançar
1: és mais que vencedor.
0: Aquele familiar, aquele vizinho, aquele colega de trabalho, para a glória de Deus, amém? Nós
1: olha
0: estamos aqui na quarta-feira do grande mover de Deus.

Você veja, irmãos, que o crente cheio do Espírito Santo, ele beneficia outras pessoas, não porque ele é bom, não porque ele é luz, mas ele reflete a glória de Deus, ele reflete a presença de Deus, ele reflete a unção de Deus na vida de outras pessoas também. Nós não produzimos luz própria. Jesus disse, eu sou a luz do mundo, ele é a luz. E nós refletimos a glória dele. E ele nos dá esse prazer, meu irmão, minha irmã, ser cheio do Espírito Santo e começar a contagiar outras pessoas. Contagiar é a palavra correta. Contagiar. Será que você está contagiando outras pessoas com esta graça, com esta unção na sua vida? Aquele crente que está batido, olhar só no seu rosto, na sua vida e já receber uma presença gostosa de Deus, é isso que eu estou falando, contagiar outro crente com a presença de Deus que está na sua vida. Podemos mudar muita coisa na nossa natureza, na nossa região, no local, mas quando se fala em Deus, meus irmãos, quando se fala no Espírito Santo, ele não muda, ele não muda, ele continua sendo o mesmo. Vamos falar um pouquinho, irmãos, que leva o crente a deixar a sua vida totalmente vazio de Deus. Quando deixamos as coisas preciosas de Deus se tornarem coisas comuns. Um exemplo, hoje em dia o diabo, meus irmãos, tem tirado o valor de tudo que tem valor para Deus. Satanás tem feito isto, o valor da família, o valor da comunhão, o valor do diálogo, o valor dos princípios bíblicos, o valor de falar abertamente com a autoridade que somos de Deus e estamos no caminho certo. O povo de Deus sempre foi conhecido pela sua alegria em toda a sua história. O povo de Deus em todos os tempos, mesmo nas tribulações, era um povo alegre e feliz e dependia totalmente de Deus. E a gente começa a ver aqui, meus irmãos, na trajetória bíblica. E posso até refrescar a memória de vocês lá em Atos 2. A igreja não estava em mil maravilhas, a igreja em Atos 2, os irmãos estavam congregando, escondidos, estavam cultuando ali, até alguns balbuciando seus lábios, para alguém não descobrir que eles estavam reunidos ali. Mas em Atos 2 a Bíblia diz que cumprido o dia de Pentecoste, o Espírito Santo desceu sobre eles. Vejo aí, meus irmãos, o antes e o após, o antes e o depois.

Isso em questão de alguns minutos. Após alguns minutos, horas de orações, a Bíblia não relata isso, mas ele estava ali, descansando um pouquinho, de repente o Espírito Santo vem com aquele poder e toma aquele povo. As portas estão fechadas, Pedro se enche do Espírito Santo com os demais que estavam ali, aleluias! E começou a haver uma aglomeração de pessoas na porta onde eles estavam. E alguns ouviam, esses não são galileus, não sabem falar o nosso idioma, porque em Jerusalém estavam reunidos povos de todas as nações. E alguns ficaram ouvindo as línguas estranhas e falavam, olha, essa língua eu conheço, é meu idioma, eu entendo o que eles estão falando. Como podem eles falarem isso se eles são daqui dessa região, não conhecem o nosso idioma, não conhecem a nossa língua? E Pedro se levanta, sai e diz para o povo, olha esse povo aqui, vocês estão achando que estão embriagados? Não estão embriagados não, o que se cumpre hoje é a profecia de Joel, que hoje desceria o Espírito Santo cumprindo o seu dia de Pentecoste. Esse povo que está, vocês estão ouvindo assustados aí, é o Espírito Santo que recebemos aqui, esta graça, esse poder, esta unção divina. O povo de Deus sempre foi conhecido com a sua alegria, independente da circunstância que passava, independente das adversidades. Então, eu não consigo, irmão, volto a dizer, você não vai conseguir me convencer dizendo, quando estivermos passando pelo vale da sombra da morte, eu não sei se vou ter condições de manter essa chama acesa. Vai sim. Vai manter a chama do Espírito Santo acesa sim. Vai manter esta graça de Deus na sua vida sim. Porque quando a gente fala em alegria, quando está tudo bem, quando se fala em harmonia, alegria, aleluia, glória a Deus, porque está tudo bem, mas quando vem as provas, o povo se cala, o povo se... Alguns até se acovardam. Mas o crente cheio do Espírito Santo jamais vai se acovardar, sempre vai estar em pé dizendo, eis-me aqui, Senhor. Estou pronto para o que der e vier, porque eu sei que o Senhor está conosco. Este é o avivamento da igreja. Desgasta, afeta o problema que nós enfrentamos no dia a dia, afeta o nosso emocional, sim. E atinge até na nossa saúde, para vocês terem uma ideia. Essa agitação, essa coisa que você tem que cumprir e não consegue, a conta acumulada, é os problemas, é o desemprego, é a enfermidade, é a dor aqui, é um problema ali, é aquela... Isso vai enfermando, vai deixando a gente doente. E se ficar só absorvendo isso, só notícia ruim, só coisa ruim, a gente vai absorvendo, daqui a pouco a gente está igual. Isso vai contagiando também as pessoas para o lado mal, para o lado negativo, para a doença, para tudo que envolve... A distância entre ele e Deus. Vocês vejam que tudo, irmãos, pode te contagiar. Tudo. Tanto coisas boas como coisas ruins. Depende do que você está se alimentando. Se você está se alimentando hoje com as coisas boas, com a palavra de Deus, com o desejo de ser cheio do Espírito Santo, pode ter certeza, irmãos, que esse coraçãozinho vai se encher. Esse coração vai transbordar. E a gente só tem para oferecer a outro quando está transbordando. Não adianta você falar, irmãos, eu estou aqui na reserva, irmão, só dá para eu sobreviver. Não tem como você dividir com o outro. Vai faltar para você. Mas quando começar a transbordar da sua vida, esta graça, esta unção, você vai ter como ajudar o próximo. Quem sabe é isso que está acontecendo conosco em nossos dias, meus irmãos. Estamos sobrevivendo pela reserva que conquistamos nesses anos. E a gente tem que repor isto, meus irmãos. A gente tem que recuperar isto. Temos que recuperar esta reserva. Não viver só de reserva, mas ter sempre de sobra para dividir com os demais. Somos uma igreja pentecostal, meus irmãos. Pentecostal, uma igreja barulhenta. E raramente a gente vê um glória a Deus no meio da igreja. Quem te proibiu você glorificar a Deus? Quem te proibiu você dar glória ao Senhor? Quem te proibiu?
Aleluias. A igreja precisa renovar, meus irmãos, e recuperar a visão do propósito de Deus. Você sabe qual é o propósito de Deus? Você sabe qual é o propósito de Deus com essa nação, com este mundo, com a atualidade dos nossos dias? Você sabe qual é o propósito de Deus com os nossos jovens, com as nossas crianças? Precisamos recuperar, irmãos, a visão. Aquela visão que Jesus sempre nos demonstrou. Olha, vocês serão cheios do Espírito Santo. E vocês levarão a minha palavra, o ide de Jesus. O ide. Esse ide, irmão, não é para pregador evangelista somente, é para todos que têm voz e fôlego. É para todos que têm Cristo Jesus na sua vida. Esse ide de Jesus é a mesma coisa do Senhor Jesus dizendo, olha, igreja, o propósito da visão de Deus é pegar toda essa humanidade, salvar a todos e levar para a morada que eu já preparei. Este é o propósito de Deus, salvar a humanidade. E qual é a nossa contribuição para esta missão, para esta visão ser concretizada, para esse projeto ser concretizado? Deus está pedindo algo que nós não podemos fazer, não, algo que está ao alcance de cada um de nós. Mas o que, que eu preciso fazer de prioridade? Buscar primeiro o reino de Deus e ser cheio do Espírito Santo. Mas o que, que eu vou ganhar com isso? Você vai receber direção de Deus. As suas decisões serão acertadas porque você aprenderá a depender de Deus até nas suas tomadas de decisões. Nós aprendemos isto. Mas há aqueles que não aprendeu ainda, que ele cria o problema e depois fala, Deus resolve para mim. Você já viu algum crente assim? Chegar na oração e falar, Senhor, resolve o meu problema. Mas quem criou esse problema todo? Quem criou tudo isso foi você. O Espírito Santo ali está no seu coração te direcionando. Ah, não faça assim, vai desta forma, espera mais um pouquinho. Intensifica suas orações, intensifica sua comunhão comigo, que eu vou direcionar no tempo certo. Mas a gente que é tão limitado com esse tempo, acho, não, se demorar mais 3 dias eu vou à falência. Mas confia totalmente no Senhor. Eu te darei força, eu te darei respaldo, eu te darei direção. Eu abrirei uma porta, eu vou livrar você até da cova se for preciso. Mas aí é o mal do homem, da humanidade. É o mal do ser humano. Tomar decisões precipitadas, tomar decisões no nosso tempo, na nossa limitação. A gente sempre ouve, isso é para ontem, é para ontem, é para o mês passado, é para o mês que findou. Mas a vida continua. Se nós começarmos, irmãos, tomar decisões na nossa visão, olha, é até ali, dali para frente não dá mais. Então a decisão tem que ser tomada entre hoje e amanhã. E eu tenho que tomar essa decisão. Mas se você não pedir direção de Deus, você vai sofrer. Porque o tempo do meu Deus é eterno. Então ele pode prolongar desses 2 dias para mais 4, para mais 5, para mais 6, para mais 1 mês. Mas desde que Deus esteja na direção, desde que você esteja na vontade de Deus. E quando estou falando da vontade de Deus, isso envolve em todas as áreas da nossa vida, isso traz um benefício na nossa vida, no nosso dia a dia, quando a nossa vida está alicerçada, envolvida na graça de Deus, na presença do Espírito Santo. Não tem como, irmão, não tem como dar errado. Não tem como dar errado, irmãos, quando um crente está na direção de Deus, ele é paciente, ele espera. Ele espera na presença, na vontade, no tempo de Deus. E sempre nas orações ele fala, Senhor, não faz a minha vontade, mas a vontade do Senhor no tempo de Deus, porque o tempo do meu Deus é perfeito. Uma igreja que vê o propósito de Deus com clareza é uma igreja fervorosa. Vou repetir, uma igreja que vê o propósito de Deus com clareza é uma igreja fervorosa. Vou repetir a vocês, uma igreja que vê o propósito
propósito de Deus com clareza é uma igreja fervorosa. E os que perdem o alvo, o que acontece com ele? Os que perdem o alvo, eles morrem no deserto. O alvo de Deus deve sempre estar estampado em nós. Isso quer dizer o quê? Você que é crente, irmão.

seu testemunho falará por você. A sua vida é uma carta aberta. O seu testemunho falará por você. A igreja que vê esse propósito, ela é uma igreja fervorosa, é uma igreja que no meio das lutas ele fala: olha, minha vida é uma bênção porque eu tenho Jesus. Pode faltar tudo, mas menos a presença de Deus na minha vida. Pode faltar o pão, pode faltar a água, pode faltar o alimento, pode faltar até o emprego, mas a presença de Deus não pode faltar na minha vida. O fervor de Deus, a graça, a presença do Espírito Santo é tão importante na nossa vida porque colocamos Ele como prioridade e Ele é primordial para a nossa vida, irmãos. Irmãos, vejam bem, nós somos uma igreja que acredita na cura, no milagre, na ressurreição. Isso não é história não, irmãos, eu gosto de contar aquilo que eu vivenciei, aquilo que aconteceu, então... Geralmente eu procuro contar com mais detalhes, com mais consistência, aquilo que aconteceu na minha vida. Então eu sou uma testemunha disto. Mas infelizmente, irmãos, há pessoas que vai se conformando com a situação, com o seu exterior, com o seu cotidiano, que ele começa a sufocar a sua fé, a sua confiança, a sua crença em Deus. Mas chega um momento que até um profissional de saúde, ele chega a esse ponto para dar uma palavra de conforto a um canceroso que está condenado e tem algumas semanas de vida. Algum profissional chega e fala: olha, você é crente, então se apega com Deus, porque agora não tem mais jeito, nós fizemos de tudo. Alguém aqui já recebeu uma palavra desta? Olha, tem vários aqui. Olha, senhora, olha, você tem poucos dias de vida. Apega-se com a sua religião, apega-se com seu Deus, porque não tem outro jeito. Eles próprios chegam a falar isto. Por quê? Porque eles botaram de si todo o seu conhecimento, tudo o que poderiam fazer, eles fizeram para salvar e não conseguiram. Então chega, olha, irmãos, eu confesso, um profissional de saúde tem que ter um estado psicológico bem equilibrado para dar uma notícia dessa. Olha, você tem alguns dias, você tem pouco tempo, você vai morrer. Não é fácil receber uma palavra dessa, o qual a gente confia muito. Se o médico te fala: olha, toma isso que vai ficar bom, o que você faz? Você vai tomar. Olha, toma esse medicamento porque essa infecção, essa inflamação aí vai desaparecer. Você faz. Segue, arrisca a orientação do responsável. Mas tem momentos, irmão, que é limitado e se acabam. Chega a esse ponto, fala: não, aqui já não dá mais, aqui já não é mais a minha área. Aqui eu não consigo mais avançar. E aí que eu falo, irmãos, é daí à frente que a medicina de Deus se inicia. Mas para chegar daí, olha, onde tudo termina, para se iniciar a medicina de Deus, o milagre, a unção de Deus, a nossa vida tem que estar, olha, ligada a Deus e fortalecidas na fé, porque senão a gente vai ficar assim: olha, tudo bem, Deus vai te curar, mas faz isto. Aí aparece aqueles conselheiros de plantão, mistura isso com mais isso vai dar isto. Olha, é receita da vovó, é receita da minha avó, dá certo. E a pessoa começa a se automedicar, e o Senhor está esperando ele tomar aquela decisão de fé: olha, entrega seu coração, que vem, quem vai te curar sou eu. Tem pessoas que acabam antecedendo a desgraça da sua vida por falta de acreditar no Deus Todo-Poderoso. Irmãos, eu não sou melhor do que vocês. Sou um ser humano igual a vocês, sujeito a tudo que vocês são. Mas quando eu estava com a tuberculose, isso há 25, 26 anos, eu era obreiro da casa de Deus. Eu pregava, mas chegou um certo ponto que o meu pulmão estava tão comprometido que eu não conseguia mais falar. Eu me lembro, meus irmãos, que estava pregando na quarta-feira, e naquela quarta-feira eu não tinha nenhuma

0: condição de pregar, nenhuma condição. E o pregador era eu. Estava tossindo demais, problema para respirar, estava buscando oxigênio e não encontrava para respirar. Eu dobrei o joelho e falei, Senhor, não dá mais, Senhor, não tenho mais forças para pregar, não tenho mais forças nem para falar, Senhor. Eu estou quase pensando, olha, em parar na campanha. Aí vem aquela voz gostosa no coração do nosso íntimo. E isso eu tenho certeza que foi Deus que falou. Ele disse, meu filho, prega e faz a minha obra que da tua saúde eu vou cuidar. Prega a minha palavra. Eu vou cuidar. Eu consegui por milagre pregar naquela noite. E Jesus me curou, eu fui me curando aos poucos. E me restaurou os meus pulmões. Então eu não sou melhor do que vocês, irmão. Não pensa você que você foi chamado só para ficar aí sentado dizendo, eu sou membro da igreja e vou ficar aqui no calcanhar do pastor, porque se ele subiu, também subo. Não, não foi só para isso que Deus te chamou. Deus te chamou para algo a mais. Deus te chamou para você ser uma testemunha, por onde quer que você vá. E outra coisa, quando você faz uma entrega total a Deus, toda a área da sua vida, em todas as áreas da sua vida, você vai ver o resultado, o quanto é bom se entregar a Deus. As suas enfermidades, meu Deus, quando eu falo essas suas, eu fico meio assim. Não é as suas enfermidades, você não nasceu com isso, mas esta enfermidade que está no seu corpo te atormentando, o Senhor Jesus vai tirar da sua vida. Eu não vou falar aqui, amém. Eu não vou falar aqui este seu câncer. Você não nasceu com câncer. Não vou falar que é o seu câncer. Este mal que está no seu corpo, chamado câncer, ele tem poder para te curar. Mas não é aquela, Jesus, tu tem poder, cura aí, dá um jeito, não. Ele quer ver o seu coração cheio da presença de Deus e você vai saber como se chegar a ele. Seja, irmãos, crentes cheios do Espírito Santo. O demais, fique tranquilo, o demais o Senhor cuidará de tudo. O que ele precisa de você como instrumento nas mãos de Deus. Ele precisa de você como uma ferramenta afiada na mão de Deus. Por isso, vendo o tempo que estamos vivendo. Olha quanta gente que está aí até dentro da sua casa, atormentado. Dentro da sua casa, com síndrome do pânico. Dentro da sua casa, você conhece até pessoas que é crente, que está no desespero. Porque esse mal que estamos vivendo agora está levando gente aí ao profundo desespero. O que você deve fazer? Demonstrar que você é uma vitoriosa, é um vitorioso porque tem a presença de Deus sobre a sua vida. Seja crente cheio, meus irmãos. Seja cheio do Espírito Santo. Irmãos, eu quero fazer o convite para as pessoas que ainda não aceitaram a Cristo. O que me convenceu, o que convence você para tomar essa decisão se chama Espírito Santo. É Ele que convence o homem a tomar decisões. Decisões e mudança. Tem alguém entre nós que queira se entregar a Cristo neste momento, receber Jesus como seu Salvador? Você já concluiu que tudo que você fez até agora sem Jesus, nada deu certo. E agora você está tomando essa decisão para se entregar a Cristo. Tomar uma decisão vai depender muito de você. E vai ter momentos que você vai ter que renunciar muita coisa para você depender de 100% de Deus. Algum crente afastado do Evangelho, se reconcilia hoje. Não deixa para amanhã, não. Venha. Se reconcilia. De repente você fala, não, eu vou voltar para o mundo porque acho que lá está melhor. Ou eu vou voltar para o mundo dar uma espiada. Ou vou lá analisar como é que está lá. Não precisa não, irmãos. O mundo está aí, você está vendo a situação. Isso, irmão, venha, venha. Você que está afastado dos caminhos do Senhor, você ouvinte que está afastado também. Se reconcilie agora. Aqui tem irmãos se reconciliando, se entregando a Cristo. E eu louvo a Deus pela vida dos nossos irmãos. Você em casa aí que está a ponto de abandonar
1: família, enquanto você não reconhecer seus erros, ou a pessoa, ou o casal não reconhecer os pontos que estão errando, não vai ter jeito. E você só vai conseguir enxergar se você estiver na direção de Deus. Porque enquanto você estiver pensando no seu ego, você não vai conseguir enxergar. O ser humano tem costume, irmãos, de lançar os seus erros a terceiros.

para nós lançar sobre ele as nossas ansiedades. Você está ansioso? Lança sobre ele a vossa ansiedade. Irmãos que estão aceitando a Cristo, irmãos que estão reconciliando com Jesus, nós vamos orar por vocês agora. Levante a sua mão. Vamos orar pelos nossos irmãos que estão reconciliando aqui hoje, irmãos que estão também aceitando a Jesus Cristo lá em casa. Senhor Jesus, apresenta os nossos irmãos que estão se entregando ao Senhor, irmãos que estão reconciliando com o Senhor. Senhor Jesus, são vidas, são almas que custaram a vida do Senhor Jesus da cruz do Calvário. E eu tenho certeza que o Senhor não vai abrir mão dessas vidas, de jeito nenhum. O Senhor está pronto sim para resgatar essas almas. E aqui estamos, Senhor, orando e intercedendo por eles, que o Senhor venha libertar, que o Senhor venha transformar, que o Senhor venha trazer um grande avivamento a esses corações. Irmãos que estão retornando à casa do Senhor no dia de hoje, Senhor Jesus, aceita o sacrifício desse povo, Senhor, os jejuns, as orações que os nossos irmãos têm feito e estão fazendo agora para a salvação e para o renovo. Senhor, traz a esses corações o renovo espiritual, que o nome deles estejam no livro da vida para o grande dia do arrebatamento da igreja, o grande dia da vida eterna. Te agradeço, Senhor. Amém e amém, Jesus. Glória a Deus. Pode louvar a Deus. Obrigado, irmão. Deus abençoe. Clamemos ao Senhor. Grande Deus, eu quero lhe agradecer pela vida dos nossos irmãos e irmãs que oraram, que cultuaram conosco, não somente aqui, mas também nossos irmãos que estão a longa distância. Apresento, ó Deus, a vida de cada uma delas. Apresento a vida de cada irmão. Apresento, Senhor, nossos irmãos que nos apoiaram aqui no louvor. Apresento a todos, ó Pai. Abençoa toda a diretoria e confirma a tua bênção. Que o amor de Deus, o Pai, a paz de Jesus e a divina comunhão no Espírito Santo seja e permaneça com todos, desde agora, para todo sempre. Amém? Amém. Quem tem a paz de Jesus, diga amém. Mais alegre, amém? Amém! Enche o pulmão de ar agora, isso vai ser saúde, cura para você. Levanta a mão mais alta, enche o pulmão de ar e diga comigo, ah! Mais alegre, ah! Vamos a última vez, ah, paz do Senhor Jesus. Que Deus abençoe e guarde a todos vocês. Vão com Deus, irmãos.

jamais me usares para voar com Cristo. Agora, hoje, está com Cristo eternamente. Aonde estão os salvos que vão voar com Cristo? Levanta a mão e glorifica. Glória a ti, Senhor Jesus.

0: Qual foi a bênção que a senhora recebeu na igreja?
1: Eu senti uma dor aqui, aquela dor ardida no meu coração, e eu fazendo os exames, ainda nem recebi. Aí eu cheguei aqui na igreja e fui curada.
0: Glória a Deus.
1: Curou, tirou tudinho, quando não tenho mais.
0: Vale a pena fazer as campanhas na igreja pentecostal Deus e Amor?
1: Vale a pena, porque eu amo essa igreja que eu estou daqui. Eu amo ela. Quando eu não vejo, eu fico triste por ali, para cá. Quando eu entro na porta da igreja, Deus me carrega. Ai, aleluia, Jesus.
0: Amém, minha irmã. Deus abençoe a sua vida em nome de Jesus Cristo. Vocês viram o que ela falaram, irmãos? Quando ela não vem para a igreja, Deus e Amor, ela fica triste. Aleluia, mas quando ela entra ali, ela vê o Senhor carregando ela, ela se alegra, meus irmãos. Que benção. Tem mais alguém para contar uma benção, irmão? Tem mais alguém para contar, aleluia, aquilo que recebeu da parte de Deus? A irmã obreira assim olhou, acho que a irmã obreira tem benção para contar. Aleluia, tem? Se não tem, vamos louvar ao Senhor. Canta, meu povo, a irmã Socorro, graças a Deus. Vamos receber a serva de Deus. Palmas bem alegres para o Senhor.
2: Aleluia,
0: Jesus.
2: Louvado seja Deus, porque para Deus não há impossível. Oh, aleluia, mediante esse versículo eu quero contar uma bênção que eu recebi para o meu neto, Joaquim. Joaquim tem 7 anos e foi descoberto uma cardiopatia. Ele nasceu com uma deformação congênita. Toda criança, quando nasce, fica uma parte aberta do coração, mas conforme ele vai crescendo, ela fecha. E do meu neto não fechou. Aleluia! E olha como Deus é tão grande, Deus é tão bom, Deus é tão maravilhoso. A mãe dele é da área de saúde, trabalha até com a irmã Simonete, no mesmo hospital. E um exame de rotina foi diagnosticado, aleluia, cardiopatia. E o médico falou que ou poderia fazer uma cirurgia de peito aberto para colocar uma prótese, ou teria que fazer um cateterismo. E eu entrei em oração, eu fui aos pés da cruz. Eu fui buscar o dono da vida, aquele que tudo pode, que nos formou no ventre da nossa mãe, conhece cada órgão nosso. E eu entrei em campanha, em jejum e em oração. O Senhor providenciou um cardiologista em São Paulo, um dos melhores. E ali, como eu pedi um dia na campanha de quarta-feira, o pastor pregando, eu fui revelada, porque eu estava pedindo ao Senhor que não fosse necessário que ele fosse cortado, que a cirurgia é horrível, de peito aberto, mas que o Senhor providenciasse um outro método, que ele fosse feito a cirurgia, colocada a prótese, sem nem não cortar ele. E assim o Senhor me respondeu, disse que assim como eu pedi, seria feito. E ele fez o procedimento via cateterismo. Ele já está terminando os 6 meses com a prótese e ele está cheio de saúde para a glória de Deus. Aleluia! Deus é grande, Deus é poderoso, Deus faz quando nós cremos nele, esperamos nele, colocamos a nossa confiança nele, ele faz, aleluia, e agradeço a oportunidade em nome de Jesus.
0: Glória a Deus.

0: o Senhor Jesus. Vamos receber oportunidade com o nosso irmão Cícero. Aleluia. Tá. Então pega lá. Queria dar uma oportunidade para o irmão Obreira aqui louvar a Deus. Enquanto nosso irmão Cícero, ele vê o pedestal aí. Aleluia, vamos receber a serva de Deus que vai fazer aquilo que Deus colocar em seu coração com palmas bem alegres para o Senhor Jesus.
1: Glória a Deus, me deitei e dormi, levantei porque o Senhor me sustentou. Com esse versículo, eu cumprimento a amada igreja com a paz do Senhor Jesus. Glória a Deus. Pode glorificar o Senhor com as palmas. Deus está aqui. Nós estamos felizes porque o Senhor nos concedeu mais essa oportunidade de louvar ao Senhor. Não é verdade? Vamos louvar o hino de número 614 da Harpa Cristã. Quem tiver a sua harpa e puder me ajudar, eu agradeço. 614 da Harpa Cristã.

0: agradeço a rica oportunidade de receber o servo seu com as palmas bem alegres para Jesus.
1: Graças a Deus. Vamos receber o nosso irmão Cícero, que vai estar engrandecendo o nome do Senhor nesta manhã, com palmas de vitória para o Senhor Jesus Cristo.

0: dessa oportunidade, em nome de Jesus.
1: Graças a Deus, que bênção, né, irmão? Nessa mesma alegria, vamos receber nossa irmã Simonete, também que vai estar louvando a Deus, glorificando o nome santo do Senhor Jesus nesta manhã. Glória a Deus. Aleluia a Deus. Graças a Deus. Vamos receber a serva de Deus com palmas bem alegres para o Senhor Jesus Cristo. Palmas que glorifiquem e exaltem o Senhor nesta manhã.
2: Glórias a Deus, aleluia. Quem está feliz com o Senhor, dá um glória a Deus bem alegre. Aleluia, graças a Deus. Eu cumprimento a amada igreja com a santa paz do Senhor Jesus, amém? Glórias a Deus, aleluia. Quem quer louvar o Senhor bem alegre, dá um aleluia. Glória a Jesus. Vamos cantar o hino da harpa número 115, aleluia. Todo mundo conhece, né? Aleluia. Quem quer trabalhar pro Senhor aí, aleluia. Nós temos que trabalhar, né, meus irmãos? Fazer alguma coisa pro Senhor. É levando a palavra do Senhor às pessoas que não conhecem. É orando. É louvando, aleluia. Cansei. Aleluia. É louvando. Então vamos louvar o Senhor bem alegre, aleluia.

0: do Senhor, aleluia, porque Ele peleja por nós, aleluia, e nos dá a vitória, aleluia. Eu agradeço essa rica oportunidade e as palmas bem alegres para o Senhor, aleluia, graças a Deus.
1: Graças a Deus, nessa mesma alegria contagiante, vamos dar a oportunidade à nossa irmã Rita, que vai também fazer aquilo que o Espírito de Deus colocar em seu coração, amém? Vamos receber a serva de Deus com palmas bem alegres para o Senhor Jesus Cristo. Glorifique e exalte a presença de Deus.
2: Torre forte é o Senhor, com esse versículo só da amada igreja, na paz do Senhor Jesus, aleluia. Vamos levar o Senhor com alegria, aleluia.

0: coração de choro e de exaltar o nome do nosso Deus, aleluias. Aqui eu agradeço a oportunidade, recebo essa reunião com palmas e alegria para o Rei da Glória, o Todo-Poderoso, o Criador do céu e da terra, tremendo e verdadeiro, aleluias.
1: Graças a Deus. Eu não sei se é a irmã Thelma ali, a irmã que está de óculos. Isso. Aleluia também nessa alegria. Graças a Deus. Vamos receber a serva de Deus com palmas bem alegre para o Senhor Jesus, que vai fazer aquilo que o Espírito de Deus colocar em seu coração.

0: graças a Deus. Vamos também dar uma oportunidade à nossa irmã Socorro Sá, que também vai estar louvando a Deus, engrandecendo o nome do Senhor Jesus Cristo. Vamos receber ela com palmas bem alegres para o Senhor Jesus Cristo.
1: Glória a Deus, aleluia! Adorai ao Senhor na beleza da sua santidade. Mais uma vez eu saúdo a igreja com a paz do Senhor Jesus. Aleluia, vamos cantar com alegria. Aleluia, não vamos nos distrair com o celular. Celular deixa para depois, que o culto

0: Jesus.
1: Glória a Deus. Vamos dar mais uma oportunidade ao seu irmão Cícero. Vai estar louvando novamente ao Senhor. Aleluia. Vamos receber o servo de Deus com uma palma bem alegre para o Senhor Jesus.
0: Mais uma vez, cumprimento os irmãos com a paz do Senhor. Amém. Né?

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1: Graças a Deus. Vamos ficar de pé, irmãos. Aleluia. Vamos fazer uma parte da obra de Deus. Você que trouxe uma oferta missionária para estar ajudando hoje a obra de Deus, uma semente. Aleluia. Mas eu não trouxe. Fica de pé que Deus vai te abençoar também. Aleluia. Tem pessoas aí que também que não trouxeram. Mas hoje você não tem, mas amanhã você vai ter para a glória do nome do Senhor Jesus. Era sempre assim, tem momentos que a gente tem momentos que a gente não tem, mas Deus ele providencia. Segura na mão, na sua mão abençoada esta oferta, aleluia, que você vai ajudar a obra de Deus com amor, com alegria, como disse Paulo, né? Cada um contribua aquilo que propôs no coração, não com tristeza, mas sim com alegria, porque Deus ama o que dá com alegria. Vamos levantar o céu, vamos orar. Senhor, meu Deus e meu Pai, nessa hora, meu Deus, e nesse momento de oração, ó Pai, meu Deus, e teus filhos.

Deus. Abençoa, meu Deus amado, aqueles que estão ofertando. Abençoa, meu Deus amado, aqueles que estão plantando, meu Deus amado, nessa terra fértil, Pai. Em nome de Jesus Cristo, abençoa. Multiplica 100 vezes mais, Senhor. Em nome de Jesus Cristo, confirmando a tua grande bênção, confirmando a tua grande vitória. Em nome de Jesus, amém. Aleluia. As servas do Senhor vão estar passando com as salvas e também com a maquininha. Vão estar passando com a maquininha. Você pode estar aí passando débito, crédito e passando no Pix também. Amém? Também está aqui o voto, tem um voto do dízimo e também tem um voto da campanha. Vou estar orando você poder pegar para ajudar também a obra de Deus. Aleluia.

Só pegar o meu aqui. Glória a Deus. Já peguei o meu voto, já está na minha mão. Aleluia. Graças a Deus. Glória a Deus. Você também, as irmãs vão estar passando aí o voto do dízimo. Você que é dizimista, mas eu não sou dizimista. Seja um dizimista fiel da casa do Senhor. Amém, irmãos? Aleluia. Pega este voto na hora que o pastor André Zebruski, aleluia, também vai estar pedindo aí as ofertas. Aleluia. Este voto já, o meu já está na minha mão. Aleluia. Vamos. É? Glória a Deus. Então, bora lá.

0: céu, Jesus.
1: Glória a Deus, aleluia, Jesus, saúde a todos presentes com a paz do Senhor Jesus, amém, manhã de milagre hoje, aleluia, Jesus, quarta-feira de Deus, amém, louvado seja Deus, vamos louvar bem alegre e bem contente para o Senhor Jesus, nessa manhã, vamos dar assim, ó, louvado seja Deus, amém, ouvindo, pastor Cícero, assim, ó, lá no céu tem rua de ouro, onde o santo

0: Cresce na vitória nesta manhã em nome de Jesus. Recebeu o homem de Deus com palmas e glória. Palmas e glória a Deus.
1: Glória a Deus. Vamos louvar o Senhor.

0: bate palma, glorifique, exalte a presença dele. Glória a Deus. Vamos ficar de pé, irmão. Aleluia, que bênção, que glória, aleluia, está pairando neste lugar, irmão. A presença de Deus, ela está aqui nesta manhã. Há uma paz, há um gozo, há uma presença de Deus, e o Senhor está dizendo para a tua vida, se encha dessa presença nesta manhã. Receba aquilo que Deus, ele tem para a tua vida. Aleluia. Pastor Alain, já vou passar para o pastor já está aqui, o pastor André Zebrusco. O pastor Alain falou algo tremendo ontem, irmão. Ontem a campanha, nosso pastor Juarantes, ou segunda-feira, nossa campanha com o pastor Juarantes, 21 dias de Daniel, irmão, te convido. Você é o meu convidado especial para estar nessa campanha que Deus está curando, irmão, fazendo milagre. O pastor Alain disse bem assim, ó, às vezes você nem vem aqui, mas Jesus já te curou aí, você nem, aleluia, você nem percebeu, mas ele já te curou. E Jesus está curando também hoje nesta manhã. Aleluia, vamos, levanta tua mão bem alto. Aleluia, mão levantada é sinal de vitória. Vamos receber nosso pastor André Zebrusque, que vai estar sendo um canal de bênção para nossas vidas. Com palmas bem alegres para o Senhor Jesus.
1: Glória a Deus. Cumprimento a todos com a paz do Senhor Jesus, amém. Pode aplaudir o Senhor nosso Deus. Aleluia. Louvado seja o nome do Senhor. Livro de 1 Crônicas, capítulo 4, e o versículo 9 da palavra do Senhor. Hoje é o agradecimento da nossa campanha, alargando as tendas. Amém, Jesus. Cremos na vitória, cremos na providência da parte do Senhor sobre a nossa vida espiritual, sobre a nossa vida financeira, e temos certeza que Deus há de abençoar. Quem nos visita pela primeira vez, tem alguém pela primeira vez conosco nesta manhã? Tem alguém nos visitando? Aleluia, Deus abençoe os irmãos de outro ministério. Ó, temos uma irmã lá atrás, Deus abençoe minha irmã, seja bem-vinda em nome de Jesus. Deus abençoe os irmãos membros, congregado, Deus abençoe em nome de Jesus. Diz a palavra do Senhor, livro de 1 Crônicas, capítulo 4, versículo 9. Jabes foi o homem mais respeitado da sua família. Sua mãe lhe deu o nome de Jabes, dizendo: com muitas dores dei à luz. Jabes orou ao Deus de Israel: ah, abençoa-me e aumenta as minhas tendas, que a tua mão esteja comigo. Aleluias, guardando-me de mal.

0: de dores e Deus atendeu o seu pedido. Amém, Jesus? Quem crê na vitória de Deus, diga glória a Deus. Diga aleluia. Vamos adorar a Deus nesta manhã. Aleluias, está conosco o servo de Deus também, que vai estar louvando o Senhor com louvor, e depois do louvor nós vamos entrar em oração, clamando ao Senhor nesta manhã.
1: Glória a Deus. Mais uma vez, cumprimento os irmãos com a paz do Senhor, amém? Louvar a Deus com o hino de adoração.

hoje é o agradecimento desta campanha, Senhor. Aqui nós estamos para te agradecer. Agradecer ao Senhor pela sua grande e infinita misericórdia. Agradecer ao Senhor pelas bênçãos concedidas. Agradecer ao Senhor pelo que o Senhor fez nesta campanha, Jesus querido, de quarta-feira, largando as tendas, juntamente com a campanha.

como aquele homem que estava na beira do caminho, Senhor. Ele ouviu falar de Jesus, ele ouviu um barulho diferente, e ele começa a clamar, Jesus.

Esta palavra vai trazer a bonança, esta palavra vai trazer, ah, meu Deus, a calmaria, esta palavra, Jesus querido, vai iluminar este homem, esta mulher.

do Senhor Jesus Cristo tem poder para nos dar vitória, livramento. Ó Deus vivo, Deus tremendo, Deus poderoso, cremos em Ti, ó Pai, cremos no Teu poder, cremos na Tua misericórdia, Jesus querido. Manifesta Teu poder, manifesta Tua glória, manifesta, Senhor, a Sua Shekinah, ó Pai. Ó Espírito Santo de Deus, visite a casa deste irmão, visite a casa desta irmã, visite os seus familiares, ó Pai. Ó Deus vivo, Deus tremendo, Deus poderoso, vai visitando, Jesus querido, este ouvinte do programa.

vida, causar um milagre, causar a transformação, a libertação. Abençoa, Senhor, abençoa, abençoa, abençoa, no nome do Senhor Jesus Cristo. Amém, Jesus. Pode aplaudir o Senhor nosso Deus. Aleluia. Abra as vossas Bíblias nesta manhã, no livro de Gênesis, capítulo 26. Aleluia. E o versículo primeiro da palavra do Senhor Jesus. Livro de Gênesis, capítulo 26. E o versículo primeiro da palavra do Senhor nosso Deus. Aleluia. Próxima semana já, estacionamento já vai estar liberado para os irmãos, tá bom? Já estamos em fase final aí da reforma da igreja, amém? Glória a Deus. Todos encontraram, Deus abençoe os ouvintes também. Estão na sua casa, escutando pelo aplicativo Rádio Deus é Amor. Diz a palavra do Senhor Jesus: houve fome naquela terra, como tinha acontecido no tempo de Abraão. Por isso, Isaac foi para Gerar, aonde Abimeleque era o rei dos filisteus. O Senhor apareceu a Isaac e disse: não desça ao Egito, procura se estabelecer nesta terra que eu lhe indicar. Permaneça nesta terra mais um pouco, eu estarei com você e eu abençoarei, porque a você e os seus descendentes darei todas estas terras e confirmarei o juramento que fiz ao seu pai Abraão. Tornarei seus descendentes tão numerosos como a estrela do céu e lhe darei todas as terras por meio da sua descendência. Todos os povos da terra serão abençoados, porque Abraão me obedeceu e guardou os meus preceitos, os meus mandamentos, os meus decretos e as minhas leis. Amém? Versículo 12 diz: Isaac formou lavoura naquela terra. No mesmo ano, colheu 100 por 1, porque o Senhor o abençoou. Amém, Jesus? Diga: Senhor Jesus, eu creio no poder da tua palavra. Espírito Santo, fala comigo nesta manhã. Amém, Jesus. Pode sentar, desocupa suas mãos e você vai aplaudir o Senhor com palmas e glória a Deus. Palmas e aleluia. Oh, louvado seja o nome do Senhor Jesus. Estamos hoje, meus queridos, no agradecimento da campanha Alargando as Tendas, aonde foi lido antes, aleluias, e temos a convicção, temos a certeza que o milagre que Deus fez na vida de Jabes, também ele há de fazer em nossa vida, na sua casa, na sua família. Mas aqui nós aprendemos nesta palavra, nesta manhã, alguns segredos para sermos abençoados nesta vida. A Bíblia diz para nós, a Bíblia nos mostra que sobre a face da terra sempre existiu momentos difíceis, momento de escassez, momento de seca. As tragédias naturais, elas sempre existiram. E quando se fala de tragédias naturais, nós vemos, meus queridos irmãos, que isto acaba trazendo sérias consequências na vida das pessoas. E diante disso, nós vemos que diante de um problema, diante de uma adversidade, a tendência do ser humano sempre é ir buscar uma solução, não é assim? É sempre ele recorrer a um lugar que possa lhe ajudar, que possa ser segurança para ele viver, para ele habitar. E assim foi, diz a palavra do Senhor, que houve fome sobre a região de Gerar, aonde já tinha acontecido alguns tempos atrás, no tempo de Abraão. Abraão agora já não existia mais, já tinha partido. E agora quem estava vivendo era Isaac, filho de Abraão.
nos diz que por causa da fome, da escassez, a dificuldade que estavam passando naquela região, Isaac, juntamente com a sua família, os seus bens, os seus animais, eles vão o quê? Começar a peregrinar, andar à procura de alimento, à procura de um lugar para que eles possam se estabelecer. Porque tinha uma preocupação com o seu servo, tinha uma preocupação com os seus animais. E a Bíblia nos diz então que eles vão até a cidade de Gerar, aonde o rei Abimeleque, rei dos filisteus, era responsável daquela região. E lá ele viu que as coisas também não seriam muito boas para ele. Lá ele percebeu que não seria um lugar favorável para aquilo que ele estava buscando, para aquilo que ele precisava. E o que vai vir no pensamento de Isaac? Vamos descer ao Egito. Com certeza, chegou a notícia que no Egito estava melhor, no Egito as coisas estavam bem. Havia uma probabilidade de no Egito ser melhor, porque apesar da seca, lá tinha o rio Nilo, que favorecia, que ele tinha água para os seus animais. Então Isaac, ao ele ouvir falar, ele vai decidir então preparar as suas coisas para descer ao Egito, para ir no Egito, que para ele seria melhor, para ele seria algo melhor para os seus animais, para os seus servos. Só que a palavra de Deus diz para o Senhor que o Senhor apareceu a Isaac, aleluia. O Senhor veio, meu irmão, minha irmã, se revelou para Isaac, mas a forma que o Senhor se revelou para Isaac não era aquilo que ele queria, não era o que ele planejava. Por quê? Porque quando o Senhor se revela para Isaac, diz: Isaac, não desça ao Egito, aleluia, não desça ao Egito, procura se estabelecer nesta terra que eu lhe indicar, permaneça nesse lugar mais um pouco, eu estarei com você e abençoarei. Aleluia, glória a Deus. Deus dizendo para Isaac: Isaac, a solução não está no Egito, mas a solução está na minha presença. A minha presença vai fazer a diferença. Oh, meu irmão, minha irmã, muitas vezes nós queremos resolver os problemas fora da presença de Deus. Fora da presença de Deus não tem solução de problema. Fora da presença de Deus parece que será resolvido, mas diante de Deus a solução para os nossos problemas, diante de Deus, aleluia, é uma manifestação do poder de Deus para nos ajudar nas adversidades. Oh, pode aplaudir o Senhor. Permaneça mais um pouco, eu estarei com você. Olha só, meu irmão, o segredo nesta vida é a presença de Deus estar conosco. Mesmo que passamos por adversidade, a presença de Deus é aquela que nos consola, aquela que nos dá força quando nós não temos mais força para lutar, é aquela que nos encoraja, não é assim? A presença de Deus faz a diferença na face desta terra. E Deus olha e diz: Isaac, a solução para o seu problema não está no Egito diretamente, mas está na minha presença. A minha presença, aleluia, a minha presença vai fazer você viver aquilo que você está procurando. A minha presença vai realizar o desejo do seu coração. A minha presença vai fazer você tomar posse daquilo que você quer correr atrás com as suas próprias forças. Pode aplaudir o Senhor. Sabia que tem momentos da nossa vida que nós corremos atrás dos nossos objetivos,
Não é que isso seja errado, mas esquecemos de correr aos pés do Senhor. Às vezes nós batemos em portas que jamais serão abertas pelas nossas próprias forças, pela nossa própria capacidade. Mas a Bíblia nos diz, a porta que Deus abre, ninguém pode fechar. E a porta que Ele fecha também, ninguém pode abrir. E Deus então diz, olha, porque a você e os seus descendentes darei toda esta terra. Confirmarei o juramento que fiz ao seu pai Abraão. Aleluia. Deus dizendo para Isaac, Isaac, eu fiz uma aliança com o seu pai. Eu fiz uma promessa para o seu pai. O seu pai já partiu. O seu pai já foi embora. Mas a promessa permanece de pé sobre os seus descendentes. A promessa permanece de pé sobre aqueles que vão guardar a minha palavra. A promessa permanece de pé para aqueles que vão buscar a direção em mim, aleluia. Deus está dizendo, Isaac, o que eu tenho para você é algo que você não possa imaginar, você não existia ainda, mas eu prometi o seu pai Abraão, e agora que você está sobre este mundo, eu quero cumprir também uma parte dessas promessas sobre a sua vida. Oh, aleluia. E ele diz mais, o segredo desta promessa é fazer como Abraão fez. E o que Abraão fez? Porque Abraão me obedeceu. Aleluia. Olha aí, porque Abraão me obedeceu. Entende uma coisa, meu irmão, minha irmã. As portas se abrem do resultado de uma obediência ao Senhor. As portas, elas se abrem quando eu e você estamos dedicados a obedecer ao Senhor. Obedecer ao Senhor não é mais fazer o que eu quero, mas fazer o que o Senhor quer para mim, para você. Aleluia, obedecer ao Senhor é declarar como Paulo declarou, não vivo mais eu, mas eu vivo para Cristo Jesus, aleluia. É fazer como o próprio Jesus disse para os discípulos, olha, o vento sopra e vocês não sabem de onde vem, assim serão as vossas vidas agora, vocês não saberão para onde vocês vão, como o vento sopra, assim vocês estarão indo, mas a minha presença será com vocês, a minha presença vai junto com vocês, aleluia, e a garantia de todas as vitórias na vida de Paulo, na vida dos discípulos, foi a presença do Senhor. Foi a presença do Senhor. E ele diz, porque Abraão obedeceu, guardou os meus preceitos, os meus mandamentos, os meus decretos e as minhas leis. Aleluia. Ele está dizendo, olha, a partir do momento que eu fiz uma promessa, eu desenhei uma rota para Abraão andar. E a partir do momento que ele obedeceu andar nesse caminho que eu trilhei para ele, eu abençoei, eu multipliquei, eu ajudei diante das adversidades. Eu abri as portas diante das escassez, diante das adversidades. Porque não tem como falar desta vida e não falar de problemas. Todos nós enfrentamos problemas. Todos nós enfrentamos dificuldade. Mas a diferença é muito grande na vida de pessoas, porque uns enfrentam com a presença de Deus. Outros estão enfrentando com as suas próprias forças, com o seu próprio ego, com as suas próprias vontades. E o que acontece? Acontece aquilo que nós vemos aí fora. Pessoas depressivas, pessoas que chegam ao ponto de dizer, não quero mais viver. Morrer é melhor porque esse problema é muito grande. Mas aquele que está com a presença de Deus, meu irmão, minha irmã, ele não pensa isto. Ele pensa na vitória, ele pensa no milagre.
ele pensa na conquista. Assim é o exemplo que a Bíblia nos dá. Quando os irmãos de Davi estavam no campo de batalha, já era 40 dias eles enfrentando o gigante desafiando eles, eles retrocedendo. Quando o gigante lhe ameaçava, mas de repente chegou alguém com a presença de Deus e disse: ei, eu vou lutar contra esse circuncioso, eu vou pelejar contra ele, porque o Deus que eu sirvo vai entregar esse homem nas minhas mãos. Aleluia. Davi tinha a presença de Deus na sua vida. Oh, aleluia. E o que foi que aconteceu? Davi venceu o inimigo. Enquanto os seus irmãos recuavam, enquanto o povo de Israel recuava, Davi foi lutar contra o gigante. Mas não pela força física, não pela capacidade humana, mas pela confiança no Senhor. Porque ele declara dizendo: o Senhor me deu força para matar urso e leão, e ele vai me dar força para matar esse circuncioso, esse gigante. É isso que Deus faz sobre a minha vida, sua vida, sobre aqueles que obedecem à palavra, sobre aqueles que procuram viver a palavra do Senhor, o propósito de Deus na face desta terra.

0: Algumas pessoas vão olhar para você e dizer, olha, ela está com sorte. Ah, o ano 2026 é o ano da sorte para ele. É o ano de sorte para ela. Não, não, não. Não é sorte. É a presença de Deus. Aleluia. É o tempo que você aprendeu a confiar, a obedecer, a viver para o Senhor. E ele abençoando a sua vida. Ele prosperando. Ele ampliando as tendas sobre a sua vida. Oh, maravilha! E a Bíblia nos diz a respeito do resultado que Isaac teve na sua vida. Olha só, meu irmão, minha irmã. Tem pessoas que só olham para o resultado, mas não conseguem olhar para o processo do resultado. Tem pessoas que almejam as suas conquistas, mas não almejam passar pelo que você passou para conquistar aquilo. Não é assim? Tem pessoas que ele sonha ter a casa que você tem, mas ele não quer passar o processo que você passou para conquistar aquilo. Tem pessoas que sonham em ter aquilo que você conquistou material, mas também não querem abrir mão como você abriu mão para conquistar aquilo. Porque tudo nesta vida tem um preço, meu irmão, minha irmã. Tem um desafio na vida. Há momentos que você parece que não tem mais jeito. Mas você vai buscando a direção de Deus. Você vai se voltando para o Senhor. O Senhor vai te ensinando você a abrir mão de certas coisas para chegar aonde é que você deseja chegar. Eu imagino o processo que Isaac passou. Foi um processo difícil. Foi um processo que com certeza tirou muitas lágrimas de Isaac. Eu imagino ele como um líder. Líder da sua família. Líder de um grande povo. Quantas vezes ele não entrou em desespero. Porque todo mundo sabe que quando as coisas não ficam bem, aquele que é o provedor da casa, aquele que enfim, que ele contribuía em algo que ele não consegue mais, ele entra em desespero, porque ele vê o sofrimento das pessoas, e ele também acaba sofrendo com isso. Mas aqui a Bíblia nos diz que tem um Deus que pode nos ajudar na face desta terra. Tem um Deus que diz para mim e para você, quando os recursos humanos não forem a solução do seu problema, obedeça a minha palavra, porque na minha presença há solução dos problemas, na minha presença há milagre, na minha presença eu faço aquilo que jamais o homem poderá fazer. Oh, meu irmão, ah, minha irmã, se fosse nos dias de hoje, talvez ele ia dizer, olha, vamos investir isto, vamos investir aquilo para resolver o problema. Mas Isaac compreendeu que a solução do problema estava obedecer ao Senhor, se voltar para o Senhor, viver para o Senhor. Aleluia! E naquele mesmo ano, Isaac plantou, formou lavoura naquele lugar. Lugar esse que não era propício para aquilo. Não tinha condições. Mas a presença de Deus foi a garantia. A obediência foi a garantia. Entenda isso. Quantas vezes você precisa tomar decisão na sua vida que é na direção de Deus, e alguém vai te criticar, alguém vai querer te humilhar, alguém vai querer te desprezar. Quantas vezes nesta vida você precisa tomar uma decisão e alguém diz, não, isso não vai dar certo, não. Mais uma vez vai quebrar a cara, não é assim que dizem? Já está com a cara quebrada e quer quebrar mais uma vez. Mas não, agora é na direção de Deus. agora é na vontade do Senhor, não é mais na minha própria vontade, não é mais nos meus próprios interesses, é na vontade do Senhor. Eu imagino alguém olhando para Isaac, deixa de ser besta, sacrificar sua vida, plantar nesse lugar que não é favorável, mas lá estava a presença de Deus, Deus multiplicou, Deus prosperou, que ele escolheu, 100 por 1, diz a palavra, 100 medidas por 1, aleluia. Se ele plantou uma lata de arroz, ele colheu 100 latas de arroz, trigo, 100 por 1, a Bíblia nos diz, naquele mesmo ano, no ano que não era favorável para o ser humano, mas para Deus foi um milagre sobrenatural. E Deus, irmãos, ele ainda quer operar esses milagres nos dias de hoje. Só que entende uma coisa, muitos preferem gastar já o que tem com aquilo que a ciência apresenta, mas não querem obedecer ao Senhor. Tem pessoas que estão dispostas a gastar não sei quanto na medicina. Sabemos que para a cura chegar, às vezes, só falta obedecer ao Senhor. Sacrificar o Senhor. Eu estava no interior e eu vi o irmão testemunhando. Ele dizendo, olha, nós eram 2 irmãos. Nós tínhamos muitos bens na cidade. Aí nós abrimos mão. Eu abri mão dos bens e vim para o interior fazer a obra de Deus. Esse meu irmão tinha o mesmo chamado. Deus falava com ele que ele precisava fazer a obra do Senhor. Deus tinha o chamado à vida dele. Ele até mesmo foi por um tempo lá para o interior fazer a obra. Mas viu que não era para ele não. Não estava ganhando o dinheiro que ele ganhava. Decidiu voltar para a cidade. Ele ganhou muito dinheiro mesmo. Mas certo momento ele ficou enfermo, ficou doente, a medicina aqui no estado já não tinha mais solução para o seu problema, ele viajou até para fora fazer um tratamento, ele gastou mais de 1 milhão no tratamento da saúde dele. Mas qual foi o resultado? Não sobreviveu, morreu. Tinha todos os bens, mas não levou nada dessa vida. Enquanto ele falou assim, eu escolhi servir ao Senhor. Não tem a riqueza que ele tem, mas eu tenho saúde, tenho a presença de Deus. Deus tem me guardado, Deus tem me abençoado, aleluia. E era isso que Deus queria para Isaac. Deus dizendo, Isaac, não adianta você ir lá no Egito, está estabelecido materialmente, mas não está com a minha presença. Não está vivendo os meus propósitos. Permaneça aqui, porque eu quero que você viva com a minha presença, mas eu vou te abençoar. No tempo certo, eu vou te abençoar. Aleluia! E ele abençoou, meu irmão, minha irmã, ele abençoou poderosamente. E se nós continuar lendo esse texto, meu irmão, minha irmã, Abimeleque começa a ter medo de Isaac, porque agora ele está sendo abençoado, está sendo próspero, a ponto de os servos de Abimeleque arrumar contenda com o servo de Isaac, a ponto deles expulsar Isaac daquela terra. Por não querer mais aquele homem, Isaac, naquele lugar. Porque eles não conseguiam, mas Isaac estava conseguindo. E o que eu aprendo nesta palavra? Isaac não vai brigar com eles, não. Isaac, já que vocês não querem aqui, eu imagino Isaac levando, Deus, olha, o teu propósito é que eu fique aqui. mas agora é os homens que estão me expulsando. E aí, o que, que eu faço? Ele não vai indo. Eu estou direcionando os seus passos. E a Bíblia diz, então, que os servos de Isaac cavavam um poço, encontrava água. Abimeleque dizia, não, esse poço pertence para nós. Essa água é nossa. E o que a Bíblia diz? Expulsar o Isaac do seu território. E o que vai acontecer, meus irmãos? Assim que Isaac sai do território de Abimeleque, as coisas começam a piorar para eles. A situação começa a se agravar naquele lugar. A ponto que a Bíblia nos diz que Abimeleque vai à procura de Isaac para fazer uma reconciliação, para fazer uma aliança, porque ele compreendeu que Isaac estando no seu território, mesmo Isaac sendo abençoado, eles também eram abençoados. Eles também acabavam sendo abençoados. Mas depois que eles expulsaram Isaac, as coisas só piorou na vida deles. E o que a Bíblia vai dizer para nós? Isaac vai fazer paz com Abimeleque. Aliança de paz. E o que me chama a atenção é que os servos de Isaac estavam cavando poços e não encontravam água boa, potável, saudável. E de repente, meu irmão, chegou Abimeleque até a casa de Isaac, dizendo, Isaac, eu quero fazer uma aliança contigo. Reconheço que eu errei, te expulsei, fui injusto nisso, mas eu quero uma aliança de paz. E a Bíblia diz para nós que Isaac fez aliança de paz com Abimeleque. E assim que Isaac termina de fazer a aliança de paz, chega a notícia do seu servo. Encontramos água saudável. Aleluia. Que maravilha, meu irmão, minha irmã. Oh, glória a Deus. Entenda isso. As bênçãos do Senhor, às vezes, aleluia, ela não pode chegar, por o coração está cheio de amargura, por o coração está cheio de ira, o coração com desejo de vingança. A fonte está lá, está pronta para chegar o milagre. Mas Isaac precisou perdoar Abimeleque. Olha só, se Isaac tivesse jogado na cara de Abimeleque, como muitas pessoas pensam, ah, o dia que precisar de mim, vou te passar na cara. Mas Deus olha e diz, não, não é desse jeito que eu opero, não é desta forma. Se te amaldiçoaram, fizeram mal para ti, você não vai pagar mal por mal, não. Você vai fazer o bem. E foi isso que Isaac fez. A presença de Deus não te leva a você fazer o mal para aquele que um dia fez o mal para ti, não. Te leva a você fazer o bem para aquele que um dia fez o mal para você. E quando você fizemos isso, Deus manifesta o seu poder. Deus manifesta as suas promessas. Deus opera em nosso meio. Aleluia! Quantas pessoas que já ouvi-lhes falar da sua própria boca a respeito de promessa, mas diz nunca está acontecendo na minha vida. Mas aí eu pergunto, como está o seu coração? Tem perdoado? Como está a sua mente, o seu pensamento? É quando você ter querer passar na cara de alguém, porque Deus nunca vai entregar nada desse jeito. Deus nunca vai abençoar desta forma. Deus não faz um milagre na minha vida para eu se tornar melhor do que os outros, não. Deus faz um milagre para nós testificar do poder dele, para nós levar as pessoas a compreender. O milagre acontece na obediência ao Senhor. O milagre acontece quando vivemos para o Senhor, segundo a sua palavra. Ele derrama suas bênçãos sem medida. Pode aplaudir o o Senhor nosso Deus. Oh, aleluia! O segredo está aqui. Porque Abraão me obedeceu, guardou os meus preceitos, meus mandamentos, meus decretos e as minhas leis. Quem guarda, perdoa. Quem guarda os mandamentos do Senhor, irmão, não tem espaço para guardar rancor, a raiva, a ira, a vingança. Não tem espaço. A lei do Senhor nos purifica de tudo isto. E hoje nós vemos que muitas pessoas sofrem. Por quê? Porque não querem perdoar. Não querem perdoar pai, não querem perdoar mãe, não querem perdoar o filho por um mal que fez um dia. Não querem perdoar. E quando o homem não perdoa, a mulher não perdoa, a vida dele será uma tragédia. E o mais importante que a Bíblia diz, se nós não perdoar as ofensas dos nossos irmãos, Deus não perdoa a nossa. É o que a Bíblia diz, o pecado ela causa separação entre homem e Deus. E a falta de perdão torna-se um pecado para Deus. Tem pessoas que talvez julga tanto outro que pecou, porque fez isso, fez aquilo, mas talvez ele viva um pecado até maior, que não perdoa o seu próximo, não perdoa o seu irmão. Perdoar não quer dizer que você tem que conviver com aquela pessoa. Não, não, não. Perdão é você olhar para a pessoa, não sentir mais raiva da pessoa. É você lembrar da situação, mas não sentir mais desejo de fazer o mal, porque foi perdoado. E quando se faz isso, Jesus nos abençoa na face desta terra. Pode aplaudir o Senhor com palmas de glória a Deus. Que Deus possa abençoar. Eu lembrei agora e até esqueci de perguntar para um pastor que esses dias eu fui para o interior. Fomos para Anamã, depois de Anamã nós fomos para uma comunidade. E aí depois do culto chegou uma irmã pastor. Meu irmão chegou de Manaus, muito mal, está na rede, desenganado da medicina. Era para ele fazer uma cirurgia. E os médicos não garantiram a cirurgia, preferiram deixar do jeito que está, que ele tem condições de viver mais dias do que fazer a cirurgia. Aí fomos lá na casa orar, estava lá o irmão, oremos, mas sabe aquela oração assim que você vê que parece que não está sendo ouvida, está sendo respondida. Eu perguntei para ele, irmão, você carrega a mágoa de alguém? Ele começou a chorar, falou sim. De uma irmã minha. Eu disse, o senhor está disposto a perdoar? Sim. Então eu vou orar. Agora a minha oração é para Deus causar uma situação para você ter a oportunidade em perdoar esta pessoa. Porque o milagre só vai acontecer quando você perdoar. Irmãos, ele caiu em choro, em lágrima. A família toda começou a chorar. E eu creio que ele perdoou. Está lá para a glória do Senhor Jesus. Aleluias. E nesta manhã eu quero perguntar se tem alguém em nosso meio que você quer decidir a sua vida, obedecer a palavra de Deus, como Isaac obedeceu, como Abraão obedeceu. E para nós obedecer a palavra de Deus, irmãos, não é por nós mesmos, não. Nós não temos esta capacidade. Nós não conseguimos. O homem pode até tentar. Eu, antes de servir a Cristo, eu tentava fazer as coisas certas, mas não conseguia. Mas depois que aceitei Jesus, nós recebemos o Espírito Santo de Deus. E o Espírito Santo é que nos convence. O Espírito Santo nos dá força para abandonar as coisas erradas e fazer a vontade do Senhor. E nesta manhã eu convido você para aceitar Jesus, para você receber o Espírito Santo de Deus. Esse que vai te convencer do pecado, da justiça e do juízo. E vai fazer você andar segundo a vontade do Senhor na face desta terra. Quer alguém para aceitar Jesus nesta manhã? Quer alguém para reconciliar? Fazer um conserto perante o Senhor? Não sei como está a sua vida, você sabe. A Bíblia diz, examine o homem a si mesmo. Se você, examinando a si mesmo, compreende que precisa fazer um conserto, estamos prontos para orar ao seu favor. E uma multidão de pecados será perdoado, diz a palavra do Senhor. Tem alguém para Jesus nesta manhã, para aceitar, reconciliar, fazer um conserto, voltar para Cristo, se unir, fazer parte da família Deus e amor? Tem alguém? Se tiver, levante a sua mão, que vamos orar pela sua vida. Não tem? Que Deus possa abençoar e as palmas que glorifique, exalte o nome do Senhor. Se coloque de pé. Vamos orar o Senhor nesta manhã. Senhor nosso Deus, Senhor nosso Pai. Hoje o agradecimento desta campanha, Senhor, alargando as tendas, meu Deus. E a Tua palavra tem nos ensinado os segredos, Senhor, nesta vida, de sermos abençoados. O segredo de viver as promessas do Senhor. Que cada irmão, cada irmã, se eu possa compreender esta palavra que dá vida, esta palavra que nos fortalece, esta palavra que nos encoraja, esta palavra que nos direciona na face desta terra. Vai abençoando, abençoando, abençoando, pelo poder do Teu Espírito Santo, pelo poder do Teu Santo Nome, pelo poder do nome do Senhor Jesus Cristo, todo mal caia por terra, todo mal seja repreendido. Confirma, meu Deus, a grande bênção, a grande vitória, em nome de Jesus. Quem pode dizer amém? Bate palmas para o Senhor, pode se assentar. Diga glória ao Pai, glória ao Filho, glória ao Espírito Santo de Deus. Mas graças a Deus que já nos deu vitória por nosso Senhor, Salvador, Jesus Cristo. E as palmas que glorifique e exalte o nome do Senhor. Oh, maravilha! Tem três pessoas em nosso meio que você vem presenciando uma situação difícil sobre alguém da sua família. E você tem até mesmo procurado de várias formas querer orientar esta pessoa. E até mesmo ao ponto de querer ajudar. Mas mesmo você ajudando, as coisas não têm acontecido. Mas o Senhor manda dizer para essas três pessoas, Deus manda lhe dizer, esta pessoa precisa perdoar alguém. Esta pessoa está com o coração endurecido. É um coração assim com um desejo de uma vingança de algo que aconteceu. E por ele estar vivendo isso, o inimigo está se aproveitando. O inimigo está causando todo o mal na vida dele. Mas através da sua pessoa, em oração, em jejum, e Deus vai preparar uma oportunidade para você conversar sobre isto, a vitória é garantida no nome do Senhor Jesus. Três pessoas, onde está você? Você aqui, minha irmã de branco, você tem tentado já ajudar. Mas a sua ajuda não adiantou em nada. Mas agora a sua ajuda vai ser diferente. Não vai ser mais física, não vai ser mais do jeito que você estava fazendo. Mas sim, orientar esta pessoa até mesmo a perdoar, a fazer alguma coisa para que as bênçãos do Senhor sejam sobre a vida dele. Aonde está? Falta mais duas pessoas. Pelo pai, pelo filho. Quero orar por você. Vem aqui, meu irmão, quero orar pelo Senhor. Falta mais uma pessoa, onde está você? Deus vai preparar para você até mesmo conversar com esta pessoa. E lembra desta revelação. Aonde está? Vem aqui, minha irmã, em nome do Senhor Jesus Cristo. Pode aplaudir ao Senhor. Levante suas mãos. Aleluia, nossa irmã está vindo aí também. Senhor nosso Deus, Senhor nosso Pai, cremos nesta providência, Jesus querido, esta pessoa com inimigo, Senhor, tem conseguido se aproveitar da situação, ó Pai, para levar a destruição, mas que nesta manhã, pelo poder da palavra, pelo poder do nome do Senhor Jesus Cristo, toda investida do diabo caia por terra, toda investida do inimigo seja repreendido no nome do Senhor Jesus Cristo. É assim mesmo, irmão. Aleluia. É assim mesmo, irmã. Crê no poder de Deus. Deus vai preparar uma oportunidade. Fala sobre perdão. Esta pessoa precisa perdoar. E o milagre de Deus vai acontecer. Amém? Pode aplaudir ao Senhor. É assim mesmo, irmã.
1: Sim.
0: Amém, Jesus. Ora a Deus. Peça de Deus. Deus vai te dar palavra para você falar com esta pessoa. Você vai ver grandes coisas, Deus vai operar. Amém, Jesus? Deus abençoe nosso irmão também. Deus abençoe meu irmão. Pode aplaudir ao Senhor. Palmas e glória a Deus. Oh, aleluia. Tem 4 pessoas em nosso meio. Esta campanha você fez por alguém da sua família. E o Senhor diz que ele está entrando com providência. Escute, entende uma coisa. Campanha pelos nossos, pelos da casa, para Deus abençoar, para Deus multiplicar, para Deus salvar também a gente faz. Deus, ele opera, Deus, ele abençoa, Deus abre porta, não é assim? Mas agora, quando se trata de salvação, aí é individual. Cada um tem que escolher o que quer. Então as pessoas, mesmo que eles não servem a Cristo, mas alguém da casa está intercedendo, Deus pela sua misericórdia lhe abençoa. E tem 4 pessoas que você fez esta campanha em prol de alguém da sua família. E o Senhor diz, eu estou entrando com providência. 4 pessoas. Receba, irmã Rita. Falta mais 3 pessoas. Eu estou entrando com providência, diz o Senhor. Esta providência você vai testificar do poder de Deus. Falta mais 3 pessoas. Pelo Pai, pelo Filho, levante a sua mão. Deus quer te dar a vitória nesta manhã. Confirmar esta aqui, minha irmã, receba. Falta mais 2 pessoas. Onde está você? Deus vai, aqui meu irmão de óculos, receba. Deus vai abençoar, falta mais 1 pessoa. Aqui nossa irmã obreira, pode aplaudir ao Senhor. Vamos receber nossa irmã obreira. Irmã do, esqueci seu nome, irmã. Keila, isso. Não, essa aqui de óculos. É isso mesmo, esqueci o seu nome. Irmã do Viviane, amém, Jesus? Vamos receber a serva de Deus com palmas para o Senhor Jesus.
2: Glória a Deus. Vamos nos pôr de pé, fazer 1 minuto de oração, aleluia. Glória a Deus, o Senhor já tem falado, vem falando através da palavra, através do seu servo. Leve seu pensamento ao Senhor, apresente seu familiar, com seu pensamento lá na sua casa, naquilo que tem tirado o sossego da sua alma, aquilo que tem trazido inquietação ao seu coração. Nesse momento, apresente ao Senhor. Vamos orar juntos. Glória a Jesus, glória a Deus. Senhor, meu Deus e meu Pai, nós te apresentamos, Senhor, meu Pai, nesse momento, a vida do teu povo, Senhor, que nesse momento clama, Senhor, meu Deus, pela resposta, pela providência, Senhor. Entra com providência, Senhor, meu Pai, nas nossas vidas, Senhor da glória. Em nome de Jesus, meu Pai, nós te pedimos, opera, Senhor, meu Deus, o milagre neste lugar. Manifesta, meu Deus, o teu poder. Fala conosco, Senhor, em nome de Jesus. Amém. Podem se assentar glorificando ao Senhor com as palmas, bem alegre para Jesus. Aleluia. Glória a Deus, aleluia, Senhor. O Senhor está entrando com providência na vida financeira de 5 pessoas aqui presentes. O Senhor, nessa manhã, ele diz que você estava muito preocupado, inquieto. não tinha nem atenção. Enquanto o servo do Senhor ministrava a palavra, você estava com a atenção lá na tua casa, nessa dificuldade que você tinha para resolver. Mas o Senhor te diz: descansa em mim, eu entro com a providência. Aleluia, receba do Senhor. São 5 pessoas que o Senhor abastece a tua dispensa. Recebe com fé, pode receber que o Senhor, ainda esta semana, você vai contar o testemunho, você vai vir aqui pedir a oportunidade para contar: o Senhor entrou com a providência na minha vida. E as palmas que exaltam o nome do Senhor, aleluia, Jesus, aleluia, meu Deus. O Senhor me faz saber que há uma mulher que estava com o coração muito aflito, muito preocupado com a pessoa da sua casa, o seu cônjuge. Uma mulher que estava muito preocupada com seu cônjuge. O Senhor me faz saber que toda a tua preocupação tem sido

tem passado é promessa do Senhor para que tu venha buscar a face de Deus. Aleluia, não desista. O Senhor, ele não se alegra daquele que retrocede, que larga a mão e que vira as costas daquilo que o Senhor preparou, porque o teu marido, a tua família, ele é herança do Senhor para a tua vida. Aleluia, e através deste homem, o Senhor vai te abençoar, que você vai ver o mover de Deus na tua casa. Quem é essa mulher? Eu quero orar por você. Essa mulher que está triste com seu esposo, que estava pensando em desistir, o cansaço, a fadiga, estava quase vencendo, mas o Senhor nessa manhã, ele joga por terra todo esse cansaço espiritual, toda essa tristeza, e há renovo de Deus para a tua vida. Quem é? Está no meio de nós, as horas não nos esperam. Glória a Deus, as palmas que louvam o Senhor, aleluia, glória a Deus, aleluia. O Senhor está entrando com providência na saúde do seu povo. O Senhor me revelava desde mais cedo que há muito, a enfermidade tem operado na vida dos seus servos para impedi-lo que eles estivessem até mesmo na sua casa em oração. Mas o Senhor tem visto o teu esforço. Há muitas pessoas que têm vindo enferma, mas não deixam compromisso, não deixa de vir adorar o Senhor, não desiste, e é nessa fé que o Senhor age, aleluia. Você que está enfermo, você pode se pôr de pé, nós vamos estar fazendo a oração para voltar a palavra ao servo do Senhor. Você que está enfermo, está sentindo qualquer coisa no seu corpo, no seu sangue, na sua mente, nos seus ossos, o Senhor nesse momento, ele vai operar. Vamos orar ao Senhor. As obreiras que quiserem fazer imposições de mão, fiquem à vontade, deixe o Espírito Santo usar cada uma de vocês, aleluia. Senhor meu Deus e meu Pai, nesse momento, Senhor, eu te apresento essas vidas, Senhor meu Deus. Passa o teu sangue, Senhor meu Pai, sobre elas. Repreende, Senhor meu Deus, toda a seta de Satanás, em nome de Jesus. Vai passando, Senhor meu Deus, o teu sangue. Repreende, Senhor meu Pai, esse glaucoma, essa enfermidade maligna, Senhor meu Deus. Desentope, meu Pai, as veias. Faz fluir, Senhor meu Pai, o sangue na vida deste homem, dessa mulher. Repreende, Senhor meu Pai, em nome de Jesus, Senhor. Vai operando, vai agindo, meu Deus. Joga por terra, Senhor meu Pai, toda osteoporose, Senhor da glória. Toda dor nas juntas, Senhor meu Deus. Toda dor na coluna, meu Pai, vai tocando, Senhor, no pâncreas, vai tocando, meu Pai, vai desentupindo a veia desse coração, desse cérebro, Senhor da glória, em nome de Jesus, Pai, vai queimando toda a célula maligna, toda a célula cancerígena, Senhor da glória, em nome de Jesus, meu Pai, passa o teu sangue, Senhor, repreende, meu Pai, toda a enfermidade.

0: momento. Em nome de Jesus, meu Pai, eu te peço, Senhor, opera, meu Deus, a cura, o milagre. Glorifica teu nome, Senhor, meu Pai, no meio do teu povo. Em nome de Jesus, e as palmas que louvam o Senhor.
1: Glória a Jesus. Vamos orar um pouquinho. Aleluia. Senhor, meu Deus, meu Pai, Deus de poder, Deus de glória, Deus santo e verdadeiro, Senhor. Senhor, fala comigo, fala com a tua igreja, Senhor. Fala conosco nesta manhã, Senhor. Entra com teu poder.

0: esse livramento, no nome de Jesus, aleluia, glória a Deus. Eu gostaria de orar pela irmã, a senhora que está com essa toalhinha, aleluia. Eu vejo o inimigo tentando tramar dentro do seu coração uma tristeza, um desânimo, suribarabara, para você desistir de estar na casa de Deus. Eu quero orar pela senhora, suribarabara, mas o inimigo já é um perdedor, suribarabara, porque o Senhor é poderoso para recuperar, para restaurar tudo que foi perdido, aleluia, glória a Deus. O Senhor é poderoso, é só você fitar para os olhos do Senhor, porque Ele é grande e tremendo, poderoso para cumprir as promessas na nossa vida. Senhor, meu Deus e meu Pai, tira essa tristeza, Senhor, que o inimigo está tentando alojar na mente e no coração dela, Senhor. Arranca todo o mal, arranca essa tristeza, arranca essa preocupação, essa fadiga, suri, bará, bará, bará. Vai queimando com teu sangue agora, Senhor. Sai do coração dela, Senhor. Sai da mente dela todo o mal. Sai agora, pega tua bagagem. Sai, em nome de Jesus. Sai desse abismo, no nome de Jesus, aleluia, glória a Deus. Eu gostaria de orar pela senhora que aqui no meio, essa senhora que está de... Isso mesmo, eu via um inimigo tentando trazer uma enfermidade no seu corpo, aleluia, glória a Deus. E por a senhora estar aqui hoje, receba esse grande livramento que vem da parte do Senhor, aleluia, glória a Deus. Senhor meu Deus e meu Pai, Deus de poder, Deus de glória, Jesus, dá saúde para a tua serva, Senhor, dá esse grande livramento, Senhor, cobre ela com teu sangue, suri, bará, bará. Restaura a saúde dela, dá força, dá virtude, cobre ela com teu sangue, sai todo mal, toda enfermidade, sai, em nome de Jesus, aleluia, glória a Deus. Queria falar para o irmão Antônio, o Senhor diz assim para mim, dizer para o Senhor, busque mais e mais e mais, suri, bará, bará, bará. Marche na presença do Senhor, marche, marche, que o Senhor quer alegrar o teu coração, aleluia. A palavra de Deus, aqueles que confiam no Senhor, serão como o Senhor, que não se abalam, mas permanece, suri, bará, bará, bará, para sempre, aleluia. Cobre ele com teu sangue, ah, o Senhor quer te surpreender, mas o Senhor diz, desce, desce nas madrugadas e para. Desce na casa do oleiro para que eu venha falar contigo, aleluia, glória a Deus. Gostaria de orar pelo Senhor, pelo aquele jovem que está de azul, de verde, né? Vejo, aleluia. Eu vejo assim a palavra bênção, uma grande bênção está vindo para você, mas o inimigo é sagaz e perigoso. E você vigie, vigie, ore para que você receba essa bênção, que não haja impedimento. E para, para que você venha receber essa vitória. Senhor, cobre ele com o teu sangue, Jesus. Cobre ele com o teu sangue. E para, o Senhor diz assim, ei, nada está perdido. Eu sei as tuas lágrimas, eu sei o teu choro. E para, é eu. Tenho ouvido as tuas lágrimas, aleluia. Cobre com teu sangue da vitória, em nome de Jesus. Aqui eu agradeço a oportunidade. Receba as servas do Senhor com palmas e alegria para o Rei Todo-Poderoso, aleluia.
1: Tudo posso naquele que me fortalece com este versículo. Eu saúdo a todos com a paz, Senhor Jesus, aleluia. Fica todos em pé nesse momento, aleluia. Glória a Deus. Deus abençoe todos os meus irmãos que estão aqui na campanha, glória a Deus. Falar assim, glória ao Pai, glória ao Filho, glória ao Espírito Santo de Deus. Mas graças a Deus, que o Senhor já nos deu a vitória. Aqui tem três pessoas que Deus vai abrir a porta de emprego. Deus está abrindo essa porta e tu passarás pelo mar vermelho. Deus está abrindo esse mar. Cadê? São três pessoas. Vocês estão desempregados, não está nada fácil para vocês. E Deus está abrindo essa porta. É de excelência. Cadê as três pessoas? Aleluia. Lá atrás a irmã de marrom. Pode vir, Deus. Já está aberta essa porta. Aquele irmão de óculos amarelo lá, pode vir, receba a tua vitória, em nome do Senhor Jesus. Está faltando uma pessoa, aleluia, que Deus quer abrir esta porta. Deixa eu tocar na tua mão aqui, aleluia, vão te chamar, fazer entrevista, recebe a tua vitória, mulher, Mas não esqueça do Senhor. Receba tua vitória e não esqueça do Senhor, aleluia. Que Deus abre a porta, mas Ele fecha. Amém, glória a Deus. Eu trabalhava dentro do hospital e o Senhor fechou. Tô com 4 anos que tô afastada, mas o Senhor que sabe todas as coisas. Em nome do Senhor Jesus, eu quero orar para aquele varão, tá de óculos. Deus tem uma grande obra contigo. Pode vir aqui na frente. Deus está entrando no teu coração, aleluia. E tu serás um grande, grande ministro da palavra de Deus, aleluia. Deus te chamou desde o ventre da tua mãe, aleluia. E tu pregarás a palavra, glória a Deus. Deus está entrando no teu coração, aleluia. Repreendendo toda a enfermidade, aleluia. Tu serás do altar do Senhor, aleluia. Porque a tua mãe te apresentou o Rai de Cantoramanai. E Ele vai fazer uma obra, já está começando. No teu coração, recebe, aleluia. Em nome de Jesus. Dobra o teu joelho ali, aleluia. Tu serás um grande ministro da palavra de Deus. E ai de ti, se tu endurecer o teu coração, aleluia. Não tem coração endurecido, meus irmãos, aleluia. Deus, Ele faz a obra, glória a Deus. Aqui tem 3 pessoas que vocês, Deus está dando livramento de AVC. 3 pessoas que vocês estão sentindo na cabeça de vocês, como fosse latejando assim, aleluia. A veia da cabeça de vocês, doutor, no livramento de AVC. Cadê? São 3 pessoas. Aqui, aqui e lá atrás. Aleluia. Eu tenho uma revelação para passar para o pastor Lancadé, mas eu creio que Deus já deu o livramento para ele, aleluia. Glória a Deus, foi muito forte. Eu desço toda madrugada, meus irmãos. E Deus me mostrou o pastor Allan Kardec tendo um infarto, rabaxando e canteremanás. Aleluia, mas Deus já deu escape, aleluia, para o servo, o pastor Allan Kardec. Eu creio que Deus já visitou ele com esse livramento, aleluia. Deus está visitando uma pessoa da sua família, glória a Deus. Tu ora tanto para essa pessoa. E Deus diz para ti, não é para te desistir, aleluia. Porque, aleluia, tu vai ter alegria no teu coração, aleluia. O Senhor me faz saber que essa pessoa não está nos caminhos de Deus. Deus está visitando onde ele está. E Deus está dando a vitória para ti, testemunhar, aleluia. Recebe a tua vitória, em nome de Jesus. O Senhor diz também para ti, não se preocupar, aleluia. Porque ele vai mandar pessoas para te apoiar, aleluia. E as pessoas que te apoiam nesta obra, o Senhor vai abrir portas, o Senhor vai abençoar. Eu quero testemunhar pro varão ali, ó. Deus lhe usou para mim, teve um certo dia que eu vi nessa campanha de Deus. E ontem, meu sogro mandou uma mensagem para mim, né? Que não posso nem falar aqui, glória a Deus. E aí ele falou algo para mim, disse, já daqui a 48 horas vai cair, glória a Deus. E eu fiquei assim, falei que é minha advogada, glória a Deus. E aí ela disse que vai sair. Vai cair na minha conta, não vai cair na conta dela, glória a Deus. É porque é um dinheiro que eu tenho, tá retido na Polícia Federal, né? Que eu meti em algo, né? Que não era para me ter metido, né? Foi influência da minha irmã. E aí eu perdi esse dinheiro. Perdi não, eu já tô nas minhas mãos. Por quê, irmãos? Aleluia. Eu tirei o dízimo desse dinheiro quando eu saí do trabalho. E aí, Deus, eu não vigiei, meus irmãos. E aí eu investi esse dinheiro. E Kabak era uma pirâmide financeira. Aleluia, e foi pega pela Polícia Federal. E aí meu dinheiro ficou retido lá, mas é meu, irmãos. Amém? Eu investi 7.100. E aí o Senhor vai restituir esse dinheiro em dobro para mim, que eu vou devolver o do Senhor, os 10%. Eu disse, Senhor, eu vou abençoar a tua obra. Eu só quero que o Senhor devolva para mim o que é meu, porque, aleluia, não, eu dizimei desse dinheiro, não aceito Satanás roubar. E aí, quando foi ontem, a advogada falou comigo, ela disse, olha, não te preocupa, que esse dinheiro vai cair na tua conta, não te preocupa, porque vai cair depois tu manda os meus honorários. Então, meus irmãos, tem que ter fé. E Deus usou o vaso ali, ó, falou que eu tinha um dinheiro para receber. E eu recebi a revelação, porque tem pessoas que deu vida da revelação. Se Deus está abrindo a porta, aqui tem uma pessoa que você vai passar no concurso. Você pode fazer esse concurso, você tá estudando já. E o Senhor diz para ti, pode fazer, que eu garanto a vitória. Cadê? Você está estudando para um concurso. Aleluia. É difícil passar em concurso aqui em Manaus, aleluia. Mas Deus assina a tua vitória, glória a Deus. Cadê? Glória a Deus, aleluia. Em nome de Jesus, glória a Deus. Deus diz para ti, irmã Simonete, que Ele está cuidando de tudo, Ele está resolvendo tudo, aleluia. Porque grandes obras o Senhor tem contigo neste lugar. Em nome de Jesus, não é para parar, não é para desistir, aleluia. Que tu vai dar muitos frutos aqui neste lugar. Muitas almas cairão nas tuas mãos, tu vai ganhar muitas almas. Vai ganhar muitas almas, recebe. Ganhadora de almas. Em nome do Senhor Jesus, aleluia. Glória a Deus, aleluia. Deus tentando com cura, glória a Deus, na vida de uma pessoa que você foi ao médico, você fez um exame, glória a Deus, você ficou preocupado e Deus está dando a vitória, meus irmãos. Quem crê que Deus desaparece um nódulo? Amém, irmãos? Ele desapareceu. Eu tinha, glória a Deus, eu tinha um nódulo no meu seio esquerdo. E aí eu senti, né, glória a Deus, numa oração que o meu esposo fez. Eu disse, eu tô preocupada que esse nódulo, ele tá muito duro e tá grande. E ele fez a oração de milagres, meus irmãos. Ele falou assim, quem tiver alguma enfermidade, coloca a mão na tua enfermidade, que Deus vai curar. Eu usei minha fé, meus irmãos. Eu coloquei minhas mãos, aleluia, para a glória de Deus, irmãos. Desapareceu aquele nódulo, meus irmãos, aquele que estava duro, aleluia. E aí eu não fiquei duvidando ainda. Fiz um exame no ultrassom, do seio, não deu nada, irmãos. Deus é fiel, irmão. Deus, ele dá cura, glória a Deus. Eu quero chamar essa pessoa que você fez o exame. Aquela irmã que tá ali, pode vir.

Amém. E amém, Jesus. Eu gostaria de falar para o irmão Sérgio. Irmão Sérgio, o Senhor diz assim, desce. Desce que o inimigo está furioso. Suribara, baraba, querendo te tragar. Suribara, desce na madrugada. Aleluia, glória a Deus. Gostaria de falar para a irmã Base. Suribara, baraba, o Senhor está te dando um livro.

0: Bíblia em Romanos 10, 17. 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
3: Daqui a pouco a gente vai finalizar quantas ressurreições são relatadas na Bíblia Sagrada. Letra A, 3, letra B, 7 ou letra C, 9. Qual a tua opinião? Manda pra gente e participe. Inclusive, Gabriel, quero saber aí como é que está a participação. Será que o pessoal tá acertando aí? Tá participando?
4: Olha, muitas pessoas comentando sobre a enquete. O interessante é que algumas delas estão deixando os nomes dos ressurretos, ressuscitados. E teve uns que estão falando assim, ó, eu lembrei de 7. Mas... Aí outra falou assim, eu lembrei de 8, por isso coloquei 9. Enfim. Muitas pessoas, o Eurípedes, ele tem 70 anos, ele falou assim, eu sou um jovem de 70 anos, a minha filha, eu tenho uma filha de 20 anos, que fez aniversário ontem, e ele fala assim, ele é de Vitória, na verdade o nome dela é Vitória, vamos lá aqui,
5: calma,
4: ele mandou um Tetris aqui, ó. Tem uma filha de 20 anos, que fez aniversário ontem. Orem por ela, por favor. Vitória Cerqueira Passos, que Deus abençoe. Temos aqui também a participação da Fátima Dantas, que mandou. Eu estava ansiosa por esse dia. Que dia? O dia que o Tiago visitasse Campo Limpo.
5: Ah, ela é,
4: do campo, Campo Limpo. Ela é do Valo Velho, ela falou assim, estava ansiosa. E enquanto estavam falando da arrecadação, o pastor falava da arrecadação, ela falou assim, ó, vamos superar na arrecadação esse ano, glória a Deus por isso. E temos também aqui a Márcia de Macau, na Ásia. Que lindo hino, voltei a escutar hinos assim recentemente, maravilha. Algumas versões em hebraico também são lindas. O Bom Jesus, na bênção ou na luta, com Jesus sempre. Ela falou assim que enquanto estava cantando, estava tocando bateria junto. Então, olha, tá, não só ouvindo o louvor, como participando também do louvor, ajudando a tocar. Essas foram as mensagens pelo YouTube. Temos mensagens também pelo WhatsApp. E a primeira mensagem que o Arcas vai jogar do Ítalo Cavalcante de Arujá. A paz do Senhor Jesus, programa Voz da Libertação. O programa está um sucesso, uma bênção, uma beleza. Um abraço para o Gabriel Araújo, para o Ítalo Siqueira, para o Levi Muniz. Ele pede para mandar um abraço também para o pastor Orlando de Igaratá. E para o presbítero Weber de Santa Isabel. Então, um abraço para o pastor Orlando de Garatá e para o presbítero Weber de Santa Isabel. Que Deus abençoe vocês. Obrigado, Ítalo, pela mensagem. Temos a próxima mensagem, que é a mensagem do Eloy Magno de Mauaná, no Pará. A paz do Senhor Jesus, diácono Eloy Magno, 9 vezes ressurreições. Tiveram 9 ressurreições, ele tá falando.
5: Mauaná.
4: Me fala o nome deles. Me fala o número deles. Brincadeira. Temos mais uma mensagem da Marli. A paz do Senhor, irmãos, meu nome é Marli de Santo Amaro. Peço oração por minha família e meus netos e pela minha amiga Rita de Cássia, que está com câncer. Meu Deus, nós vamos orar sim, com certeza, e Deus vai fazer uma grande obra. Essas foram as mensagens escritas. Agora vamos com o Ítalos, porque talvez temos novidades.
3: Ítalos.
4: No plural.
3: Nome romano. Olha só, você pode mandar mensagem de áudio também para o nosso WhatsApp, hein? 119-8292-3392. E a Marinês Pimenta mandou um áudio para a gente. Vamos ouvir. A Marinês é com você.
6: Aqui falar. Bom dia, meus queridos irmãos. Graça e paz.
3: Amém.
6: Estou muito feliz que vocês também estão no rádio, a Marinês Pimenta. Todos os dias eu estou aqui ligadinho, fico trabalhando, eu costuro em casa e fico aqui ligadinha em vocês. É maravilhoso. Das 10 ao meio-dia, eu assisto vocês no tablet, né?
4: Olha só.
6: E eu coloco o meu tablet do meu ladinho e participo de tudo. Eu amo toda a programação. Toda. Principalmente na batidinha do...
4: Túnel do tempo.
6: Como é que fala, meu Deus? Túnel do tempo! Que Deus continue abençoando vocês. É ótimo o túnel do tempo. Eu tenho aprendido muito com vocês. A programação é assim, sensacional, maravilhosa.
4: Amém, glória a Deus.
6: Devocional do Ítalo. É maravilhoso. Você tem um dom, meu irmão, de passar essa mensagem, de passar a palavra de Deus com a clareza.
4: Glória a Deus.
6: Eu louvo a Deus por essa rádio. Eu sou da Igreja Batista, mas o meu rádio aqui no meu trabalho, meu rádio na minha cabeceira, na minha mesinha de cabeceira, é da Deus em Amor há muitos anos.
4: Glória a Deus.
6: Meus cofrinhos da Fundação Reviver, estou aqui já com dois cofrinhos, ensinando os meus filhos também, que são adultos, né? Fazer os propósitos com a Fundação Reviver, e é bênção, né? Não é, a questão não é só as bênçãos, é abençoar também a Fundação Reviver, que é um projeto maravilhoso, é um projeto abençoado de Deus. Eu oro a Deus que esse programa perdure assim por muitos e muitos anos, porque vocês é bênção de Deus no nosso lar. Que Deus continue abençoando vocês. Levi, o irmão Levi, eu amo tanto, de muitos anos aí ouvindo no rádio, o irmão africano, com a alegria dele. Eu amo todos os pastores, conheço pastores. Eu conheço mais pastores da Igreja Deus é Amor do que a minha irmã e alguns membros da Igreja Deus é Amor.
4: Glória a Deus.
6: Eu louvo a Deus por isso.
7: Obrigado.
4: Glória a Deus, irmã Marinês. Muito obrigado. Deus abençoe. Perdão, vocês vão ter que voltar com a batidinha, hein? Vamos no tempo, hein?
7: Meu Deus,
4: irmã Marinês tá... Irmã Marinês, muito obrigado, viu? Deus abençoe. Um abraço com muito carinho aqui da equipe do Voz da Libertação. Continua com a gente, que a gente volta a falar com você e você vai continuar aprendendo. Olha, 11h51, chegamos ao momento do encerramento da nossa enquete. Gabriel, votos atualizados.
7: 163.
4: 163 votos. Nós batemos a nossa meta, que era 150. E agora vamos descobrir como que esses votos se dividiram entre as opções. Vamos lá, Brunão, que rufem os tambores para o encerramento da enquete. Está na tela o resultado. E olha, 163 votos. Olha aqui, ó, a opção menos votada foi a opção C, né? Que são 9 votos no caso, né?
7: Sim.
4: A opção C, são, ou seja, 9 ressurreições.
7: Sim.
4: É isso?
7: Exato.
4: 24% dos votos. Em segundo lugar, a opção B, que são 7 ressurreições.
7: Exato.
4: 34%. E a mais votada aqui, ó, foi 41% a letra A. Letra A, ou seja, 3 ressurreições, é isso, né?
7: Exato.
4: A mais votada foi 3 ressurreições. Mas, Gabriel Araújo, quantas ressurreições a Bíblia relata?
7: Talvez as que voltaram no 3 pesquisaram e mostraram os 3. Vamos tentar nós? Vamos tentar as ressurreições?
4: Vamos lá.
7: Vamos do Antigo Testamento, vamos lá. Fala a primeira.
4: A filho da viúva de Naim?
7: Não, do Antigo Testamento.
8: No Antigo Testamento nós temos aquele homem que caiu.
7: O homem que ressuscitou na cova
8: de Eliseu.
4: Eliseu.
7: O filho da viúva de Sarepta.
4: Sarepta.
7: Eu sabia que você ia falar esse.
4: Confundi.
7: E o terceiro, o filho da viúva de, o filho da mulher de Sunem, da Sunamita, por Eliseu. Então, no Antigo Testamento temos 1 Reis 17:17, que é o filho da viúva de Sarepta. Em 2 Reis 4:32-35, o filho da Sunamita. E em 2 Reis do capítulo 13, do 20 ao 21, o homem anônimo, o soldado que foi morto, lançado na cova de Eliseu, que bateu nos ossos e ressuscitou. E no Novo Testamento? Vamos?
8: Vamos. Filho da viúva de Naim.
7: Isso.
8: Nós temos
7: filha de Jairo, filha da viúva de Naim, temos o Lázaro, temos também Jesus que ressuscitou, a Dorcas, Eutico, ou seja, no Novo Testamento, tirando Mateus capítulo 27, do 51 ao 53, que muitos ressuscitaram depois de Cristo. Então a resposta certa é a resposta C.
4: Amém. Muito bem. Óbvio. Olha... Muito parabéns, Gabriel, muito parabéns. mas parabéns por essa enquete, muito interessante, hein? Em outra enquete a gente volta a falar sobre ressurreição. Sim. E Levi, obrigado pela contribuição. Olha, você que votou, 163 pessoas, muito obrigado. Amanhã tem mais enquete aqui no Voz da Libertação. Infelizmente, chegamos ao fim de mais uma edição. Que pena, que triste, mas... Amanhã estaremos de volta com você aqui no canal Igreja Deus e Amor Oficial, Facebook, Instagram e também na rádio Deus e Amor, às 10 horas em ponto, com você diretamente de São Paulo, totalmente ao vivo. Gabriel Araújo e Levi Muniz, muito obrigado pela parceria, companheirismo de vocês. Que Deus os abençoe. Amanhã eu conto com vocês aqui, hein?
8: 10 da manhã.
4: Falta, 10 da manhã. E você que está em casa, fique na paz do Senhor Jesus. Muito obrigado pela audiência. E até amanhã, se assim Deus o permitir. A paz do Senhor Jesus.
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14: 11 horas e 56 minutos.

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1: Por isso jejuamos e suplicamos essa bênção ao nosso Deus, e Ele nos atendeu. Esdras 8:23.
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1: Meio-dia em ponto, na capital do estado, seja muito bem-vindo, em nome de Jesus Cristo, eu sou o seu irmão em Cristo, Kleber de Oliveira, e nesta oportunidade para juntos falarmos com Deus em oração. Aqueles que estão agora pela internet, se você é um inscrito, você foi notificado a clamar junto conosco a oração do meio-dia, denominado a oração da visita de Deus. Quer ser visitado por Deus também? A Bíblia diz que é necessário trazer a conhecimento do Todo-Poderoso as nossas causas e manifestar diante dele as nossas queixas, porque é ele que tem cuidado de nós. Então, eu quero convidá-los agora para este momento todo especial da oração. Felicitação para o Direto com Deus, que já está conosco, o Ministério Global da Intercessão. Felicitação para toda a querida audiência das nossas emissoras AM e FM. Chegou o momento, sem mais demora, já vamos à oração, porque o Senhor, ele quer nos responder. Livro de Salmos, número 4, diz assim as palavras de oração de Davi quando estava em angústia. Ouve-me quando eu clamo, ó Deus da minha justiça. Na minha angústia me deste largueza, tem misericórdia de mim e ouve a minha oração. Vamos falar com Deus através do clamor. Deus maravilhoso, soberano e eterno, obrigado, Pai amado, pela oportunidade que estamos tendo, pelas respostas sobrenaturais que nós estamos alcançando, que nós estamos vivendo. Pai, milagres, ó Deus, que não merecemos, é verdade. Oportunidade de trazermos a Ti as nossas angústias, de confessarmos ao Senhor os nossos pecados. Obrigado, Pai amado, pelo perdão divino que em Jesus Cristo, Filho do Teu amor, está reservado para cada um dos Teus, ó meu Deus, para cada um daqueles, ó Pai, que vem a Ti, aquebrantado. Ó Deus, recordo-me da Tua palavra, daquele pecador, Senhor, que depois de ouvir a oração daquele fariseu, ele abaixou o seu rosto e diz a Tua palavra que no peito ele golpeava a si mesmo dizendo: Deus, tenha de misericórdia de mim, miserável pecador. Senhor, e foi nesta oração o grito da misericórdia, expondo, reconhecendo, Pai, que ele não estava fazendo nada, ó Deus, para alcançar a Tua graça, mas a Tua palavra diz que ele alcançou, que ele foi justificado. Olha quantos irmãos que oram, ó Pai, que buscam a Ti e não sente a justificação, porque, ó Pai, isentam no coração o poder inexplicável de Jesus Cristo, aquele que foi moído no Calvário para apagar as nossas transgressões. Obrigado, Pai eterno, por haver nos dado o Filho do Seu amor. Obrigado, meu Salvador, por ter colocado a Cristo no nosso lugar de massacre, de açoites e de morte. Obrigado, meu Deus, porque agora temos entrada até o santo lugar, pelo poderoso sangue de Jesus Cristo, recebemos autoridade para clamar, Abba, Pai, Senhor, e nós clamamos, Pai da glória, Deus de amor, atende, Senhor, o gemido daqueles que a vida tem sido um tormento, aqueles que a vida tem sido, Senhor, uma tribulação, aqueles que a vida, lamai de calamassúria, tem sido, Deus bendito, Pai de amor, um verdadeiro pesar, Senhor. Agora eu peço, em nome de Jesus Cristo, Filho do Teu amor, Pai, aquele que está agora orando. Não importa a circunstância, a situação da sua vida, aquele que tirou a vida de alguém, aquele que está desesperado porque foi apanhado no ato e foi sentenciado pela justiça dos homens, aquele que está enfermo, caído, sendo consumido pelas enfermidades mortíferas. Senhor, sem importar a condição e o caso, nós queremos colocar tudo diante de Ti. Aquele que está abençoado, Pai, e tem voltado para agradecer. O Senhor tem dado vida, saúde, prosperidade, provisão. Mas mesmo assim, ó Pai, ele está de contínuo, orimicandalamaia, olhando para as Tuas mãos, como os olhos das servas estão atentos.

atento às mãos das suas senhoras, e os olhos dos servos atento às mãos dos seus senhores. A ti assim está, os olhos deste teu filho, Pai, esperando de ti ajuda, esperando do Senhor o socorro, esperando, ó Deus maravilhoso, a tua bênção é celestial e divina ser derramada. Confirma, Senhor, confirma Namastê e Alabaia. Confirma, Senhor, esta bênção eterna da salvação sobre aqueles que agora estão reconhecendo o pecado, a transgressão que cometeram. E estão, Senhor, como nós, humilhados diante de ti, pedindo, venha restituir, venha atuar. Namastê e Nimikala. Maia, ó Deus Todo-Poderoso, ó Deus maravilhoso, Rei da Glória, coloque as tuas mãos poderosas agora, Pai, queimando, desfazendo, jogando por terra todas as trevas do mal. Olha esta legião infernal dentro desta família, Pai, atormentando esta pessoa em casa. Jesus, eu quero agora clamar esse deficiente, essa especialidade visual que está, ó Pai, nos olhos deste homem, meu Deus, e lá no subconsciente vem o tormento, a opressão, porque o inimigo, Pai, fala para ele que o seu corpo está enfermo, que a cama, que o local onde ele senta está cheio de bichos e ele não pode enxergar, meu Pai. E o que prevalece é esta visão que o inimigo dá, que o inimigo impõe, que o inimigo usa para oprimi-lo, Pai. Em nome de Jesus Cristo, queima, Senhor. Ó Pai de amor, aquele que se sente, ó Deus, menosprezado, incapaz, porque quando vai, Senhor, argumentar, ó Deus, ele começa, ó Pai, a ser bloqueado, não sai nada. Pai, esta pessoa tão inteligente, tão proativa, e quando chega a hora, Pai, da decisão, da escolha, da atuação, de apresentar, de mostrar o que ele pode, ele trava, Pai. Ela trava por completo, meu Deus. Senhor, quantas portas de emprego ele perdeu. Quantas oportunidades o Senhor deu a ela, meu Deus. E em nenhuma delas conseguiu se firmar. Meu Deus, joga por terra estes bloqueios das trevas. Este bloqueio, Senhor. Ó Deus de amor que está na inteligência, na mente, na psique desta pessoa, em nome de Jesus Cristo nós pedimos, queima, desfaz este bloqueio de Satanás, este bloqueio do inferno, sai daí espírito caído, maligno das trevas, o sangue de Jesus te repreenda, espírito mau, meu Deus, meu Deus e meu Pai, o Senhor é poderoso, o Senhor é maravilhoso, Rei da Glória, para dar a completa vitória, para operar prodigiosamente, meu Deus, nós clamamos ao Senhor e pedimos, confirma, meu Redentor, a vitória. Confirma, Senhor, o milagre, meu Pai, em nome de Jesus Cristo, agora, Rei bendito, eu apresento aqueles que estão querendo, Pai, o estudo, a prosperidade, o melhor trabalho e não consegue, mas hoje atende o nosso clamor, mas hoje, Senhor, atende esta mamãe, atende este papai, atende esta vida sofrida, ó Pai, porque a ele foi dado, ó Deus, encomendaram a ele, Senhor, recomendaram o clamor, a oração do meio-dia, e nós oramos a ti, Pai, venha desfazer todos os bloqueios espirituais que atuavam para vencer a vida daquele jovem, todo bloqueio satânico que estava impossibilitando o estudo daquela criança, e o pai queria ajudar, e a mãe queria apacentar, ó Deus, e só prejudicava mais e mais a situação. Agora, Senhor, na juventude, ele não tem condição, meu Pai. Agora, Senhor, já no ponto, ó Deus, de ter uma família, esta vida, este jovem, este moço, esta moça, Pai, ainda precisa da ajuda para o básico.
ainda precisa de amparo da família em tudo. Meu Deus, tenha de misericórdia, Senhor. Opera, Lamaste, Candalabaia. Opera, meu Salvador. Opera, Rei meu, Deus meu, opera, Pai, para que esta vida alavanque agora e possa chegar às bênçãos espirituais e materiais que o Senhor tem para dar. Meu Deus, eu apresento em Tuas mãos a ministração do culto hoje à tarde. Usa o Teu Filho, Pai. Usa o Teu servo em Tuas mãos, ó Pai, para a realização da Tua obra. Meu Deus, eu quero clamar pelos que estão pedindo socorro e ajuda, porque não conseguem expressar a sinceridade, a verdade, Pai, que está neles. Meu Deus, mas em nome de Jesus Cristo, agora nós pedimos, Rei da Glória, manifesta o Teu favor. Te calamante, orimi alamai, terimi candalamasturianda. Deus de glória, Deus de poder, faz resplandecer o Teu socorro. Deus maravilhoso, eu apresento o contingente aqui da sede mundial, aqueles que estão orando, Pai, e esperando, meu Deus, uma porta aberta aqui dentro desta obra, aqueles que já estão dentro desta obra, e o Senhor está, ó Deus, preparando a resposta. Eu apresento o contingente da segurança, da recepção, ó Pai, aqueles que estão na portaria, ali na secretaria, no evangelismo, no santuário. Ô Pai amado, eu apresento o contingente que está trabalhando, atuando ali, meu Pai, no quiosque, na sala da Fundação Reviver, recebendo as doações para a realização, ó Pai, deste agosto verde do dia 22. Meu Deus, abençoa, Pai, aquela sala, Senhor, da associação Help Deus e Amor, mas e principalmente as pessoas que trabalham naquela sala, Pai, as pessoas que prestam amor ao necessitado, que atende, Senhor, ah, Papai, prospera a Tua obra ali naquele lugar, prospera, Senhor, não somente a associação, a Fundação Reviver, mas os Teus filhos, Pai, que têm feito votos contigo, mas os Teus servos que estão, ó Pai, agora em jejum e oração, pronto para apresentar a vida da nossa diretoria, a vida, Pai, deste ministério, a vida dos evangelistas, a vida dos diáconos, presbíteros, dos missionários, dos pregadores da Tua palavra, Senhor. Que seja o Teu Espírito Santo de amor guiando-os. Que seja o Teu Espírito maravilhoso livrando-os. Elemaia, Suri, Mikanda, Lamaia. Ê, Pai da Glória, Rei de Amor, confirma, meu Salvador, confirma, Pai Eterno, neste momento, aqueles que estavam sofrendo de ansiedade, de pânico, na depressão. Senhor, esta aceleração no coração, estas setas de amor, na mente, estes dardos inflamados, Pai amado, que sejam todos queimados agora. Venha resplandecer o Teu poder na vida dos Teus filhos, venha resplandecer a graça do Senhor e dar entendimento, ó Pai de amor, para aqueles que estão atuando errado, que estão trabalhando errado, que estão desejando errado, Pai, porque diz a Tua palavra que se no erro, ó Pai, proliferar a nossa petição, não chegará a resposta, porque está escrito, Senhor, na Tua palavra. Pai, não pensai tal homem, o de coração doble, receberá do Senhor alguma coisa, porque o Senhor nos ensinou a pedir com o coração, ó Pai, ó Deus, com a intenção inteira, porque foi o Senhor que prometeu, dizendo: e buscar-me-eis e achar-me-eis quando me buscardes de todo o vosso coração, e serei achado de vós, diz o Senhor, e farei mudar a vossa sorte. Pai, muda este coração para que a vida mude, mude este coração para que esta visão seja transformada, muda este coração, Pai, para que esta opressão não tenha mais liberdade no coração dela, não tenha mais liberdade no coração dele, Espírito
Espírito Santo. Agora apresentamos, Pai, aqueles que estão orando pelos desenganados da medicina, pelos acamados, pelos que foram operados, pelos que já estão, Senhor, em coma induzidos, aqueles, Pai, que foram destruídos no corpo, meu Deus, e a família espera somente a oportunidade e a liberação de todos os parentes chegar para desligar esta maquinária, ó Deus, que não deixa, Senhor, este cérebro ficar, ó Pai, sem oxigenação, põe as tuas mãos, meu Deus, faz, meu Deus, um milagre nesta hora, levanta, Pai, levanta, meu Salvador, levanta, Lamaste, Candalabaia, levanta, Pai, levanta deste acidente, levanta deste coma, levanta desta morte, levanta desta situação, Pai, aquele que está paraplégico, aquele que está paralítico, aquele que está tetraplégico, Pai, em cima desta cama, levanta, Pai, dá ele saúde agora, o Senhor é poderoso para operar, meu Deus, eu apresento a tua filha, que não cessa de orar, colocando as mãos sobre a sua cabeça, porque não suporta mais respirar, estes pulmões dói, estas dores nas costas, Pai, este ardor no peito, mas o Senhor é o Deus poderoso, santo e perfeito, que sabe como curar todas as nossas enfermidades e sabe como curar todas as nossas doenças. Ah, Senhor, cura neste momento aquele que estava sofrendo, Pai, naquela tuberculose, aquele que estava vivendo debaixo da sentença, ó Pai, condenação da medicina, que haveria, Senhor, transplante apenas como solução para ele, meu Deus, agora, Senhor, venha transplantar este fígado, transplanta, Senhor, este pulmão, transplanta, Senhor, este rim, este pâncreas, este baço, este bílis, esta vesícula, arrancando, Pai, esta vesícula cheia de cálculos, ó Deus, e colocando uma vesícula masteri alabaia, uma vesícula sã, que funcione perfeitamente, meu Pai. Nós queremos orar pelos que não suportam mais nem se alimentar. Pai, este esôfago que queima, esta gastrite alérgica, ó Deus, nervosa, Senhor, estas feridas que estão destruindo, Senhor, com este suco gástrico, com este refluxo maligno que esta pessoa tem sofrido há tantos anos, mas agora nós oramos, Pai, realize este milagre perfeito, toca, Senhor, esta pessoa que está definhando em cima desta cama, porque este câncer não deixa as células deste corpo se recuperar. Sai daí, câncer maligno, sai daí, câncer maldito, destruidor, Senhor. Eu quero apresentar os nossos anciãos que estão, ó Pai, ó Deus, vivendo e sofrendo reposições hormonais, ó meu Pai, porque, Senhor, este corpo já não suporta e não funciona mais como funcionava. Alamaster inimicandalabaia, Senhor, venha preparar e colocar diante dele, diante dela, o melhor suplemento, o melhor alimento, para que esta saúde se recupere, para que aquele que estava acamado, deitado sem força, refaça-se, ó Deus, em saúde. Espírito Santo, eu oro pela saúde da nossa nação, eu oro, Pai, para que o teu Espírito entre com resposta e solução. Repreende a confusão do inferno, repreende a desinformação das trevas, repreende, Pai, todo mal. Ó, Senhor, nós expulsamos esta legião infernal. Sai, legião da confusão, sai, legião da desinformação, sai, legião da opressão. É você que está dominando sobre os céus da nossa nação e impedindo prosperar e impedindo o avanço. Pai da glória, livra da corrupção a nossa nação, livra, Senhor, daqueles que estão com planos e projetos simplesmente para ver naufragar
ó Deus, para destruturar, ó Deus, este estado, este município, esta nação, mas agora nós clamamos a Ti, é o Senhor que dá reis, segundo o coração do Teu povo, ó Deus maravilhoso, e se o Teu Espírito mudar o coração do Teu povo, o Senhor nos dará, tecalamaia, orimicandalamasturia, sim, Pai, depende do coração do povo, e não daqueles que governam, depende da visão do povo, Senhor, e não daqueles que lideram. Por isso nós pedimos a Ti, venha, Senhor, direcionar, venha capacitar o Teu povo, ó Deus maravilhoso, para desejar a Ti, para orar pelas lideranças, ó Deus, não só da nossa igreja, mas da nossa nação, Senhor, as autoridades locais, municípios, municipais, estaduais, as autoridades federais e internacionais, ó Pai, apresentamos todas elas para que o Senhor venha dar a vitória completa. Ah, Pai de amor, todo o impedimento, Senhor, que se lançou no caminho, ó Pai desta vida, aquela pessoa que está desconstruída, chorando desconsolada, Pai, porque foi riscada daquela folha de benefício e agora, Senhor, não tem o dinheiro para o pão, não tem o dinheiro, meu Deus, para pagar, Senhor, aquele aluguel, o lugar aonde ela está. Espírito Santo, tenha de misericórdia, venha operar, tecalamasturianda, abre uma porta agora, Pai, abre a porta para aqueles que estão sofrendo, para aqueles que estão dizendo que a rua, Senhor, que a calçada, que a sageta os espera, mas em nome de Jesus Cristo nós pedimos, saia legião do maligno, saia Satanás, você quer ver esta pessoa humilhada, mendigando, pedindo pão, sai legião, sai em nome de Jesus, espírito caído das trevas, espírito que perturba a mente deste homem, para ele não ficar e não parar em trabalho nenhum, você que perturba a mente desta mulher, para ela não parar em nenhum lugar, é você que tirou o coração desta pessoa, que roubou a identidade deste jovem, para que ele não prospere, não saiba o que está fazendo, oricalamassúria, oh Espírito Santo, vai socorrendo, vai livrando, Pai Santo, como nós necessitamos do Teu auxílio, do Teu socorro, da Tua ajuda, Pai de amor, agora nós entregamos meu Salvador, nas Tuas mãos, e contamos com a resposta, com a intervenção que cada um de nós precisamos, Pai Santo, aqueles que estão viajando, aqueles que estão em viagem, aqueles que estão para viajar, meu Deus, e eles estão orando conosco, para o Teu Espírito Santo confirmar caminho direito, portas abertas, ah, Senhor, caminhos abertos, venha, Senhor, abençoar, que agora, Senhor, toda trancadeira, todo laço, toda rede, que o maligno colocou diante dele, meu Salvador, para atrapá-lo, ó Deus, para apanhá-la, ó Deus, nesta falta, neste sono, nesta falha, não deixa, Senhor, a motorista daquele caminhão dormir, não deixa, Pai Satanás, destruir a vida daqueles que estão nas nossas grandes BR, vai dando livramento daqueles grandes acidentes, vai dando livramento dos intentos do inferno, meu Deus, agora eu quero apresentar, ó Pai, a vida, Senhor, da Tua igreja, que não cessa de clamar, pedindo as almas ao Senhor, dê-nos as almas, Pai, dê na calamaia surimicandalamaia, dê, Senhor, estas almas, aquelas que estão sendo acompanhadas no ensinamento, aquelas que estão sendo preparadas, Pai, para o batismo, para o real avivamento, meu Deus, eu apresento os novos convertidos, Pai de amor, Deus querido, vai queimando e colocando as Tuas mãos de poder, ori Alamai de canta la basúria, ei de calamai esteriam da lamá, ei Pai da glória, opera, Pai, esta maravilha divina, opera este socorro do alto, coloque as Tuas mãos sobre este problema, esta situação que já roubou a saúde, que tragou o sono, que não deixa ele dormir, sai daí, ansiedade das trevas, sai daí, problema gerado e criado pelo mal, oh meu Pai,
Eu peço agora o socorro celestial. Eu peço a Kamanchorebaia Surya. Erimikandalamaia. Pai, esta pessoa que saiu agora da mesa da cirurgia, Senhor, e não volta. Não volta desta anestesia. Não consegue respirar. Olha o desespero, Pai, dos paramédicos que estão naquele corredor fazendo ele voltar. Meu Deus, toca agora pelo poder do teu Espírito Santo e faz voltar esta pessoa à vida e faz voltar o fôlego de vida. Lamai de canda lamassúria. Pai, eu quero te agradecer pelas centenas, milhares de pessoas agora que acabaram de receber o socorro, o auxílio, o milagre e ajuda. Pai de amor, agora apresentamos ao Senhor aqueles que estão dedicados, Pai, e têm passado tempos diante de Ti, e porque eles querem os dons, eles querem avivamento, eles querem, meu Pai, a confirmação das Tuas mãos para fazer a Tua obra. Aqueles que estão orando pelo diaconato, pelo pastorado, pelo presbitério, Senhor, vem abençoar. Oh, Espírito de Deus, venha qualificar aqueles, Pai, que não conseguiram ainda chegar a resposta.

0: Agora eu quero te louvar pelas bênçãos e respostas que o Senhor preparou e quis nos dar, ó Deus, nesta manhã, no início desta tarde tão especial de oração, Senhor, e tudo aquilo que na intercessão não nos recordamos e não tivemos possibilidade de colocar em oração, que o Teu Espírito venha nos dar resposta perfeita que tanto esperamos. Em nome de Jesus. Aleluia. Louvado, bendito seja o nome do Senhor. Você está recebendo da celestial paz. Sabe o que é isso? Este sentimento que está fervilhando na tua alma é Jesus te chamando para um propósito único, para um milagre que só a tua decisão pode te colocar dentro dele. Porque está escrito que se com o teu coração creres e com a tua boca confessares a Jesus Cristo, então a salvação se faz realidade em nós. E é por isso que eu quero te convocar para realizarmos juntos a oração do pecador arrependido. 12:00 agora e 28 minutos. Eu quero que você marque este horário. Quarta-feira, 12:28. Foi o dia e foi o horário que Deus mudou a tua vida. Levante as tuas mãos. Diga comigo: Senhor Jesus, eu necessito do teu precioso perdão para minha alma. Senhor Jesus, recebe, aceita a minha alma em teus braços de amor e me sela com o sangue bendito do teu favor. Amém. Senhor, senhora que já aceitou a Jesus Cristo, mas o maligno estava lutando para você viver as suas ansiedades, as suas moralidades e rejeitar a santidade de Deus. A santidade de Deus é Cristo. E só em Cristo há salvação. E agora você tomou a melhor decisão. Você se rendeu a Cristo. O Quero Aceitar Jesus está na tela. O nosso número para contato agora é o prefixo 11, número 9-5094-4645. 5094-4645. Eu fico por aqui e eu espero você hoje na nossa sede mundial, culto especial. Quarta-feira do grande mover de Deus. Pelo Direto com Deus prossegue o Ministério Global da Intercessão. Já tem um pastor no nosso santuário preparado para clamar. Pelas emissoras agora, MC de cada dia, cantora Débora, pastor Lorival de Almeida, edificando a sua vida, a sua casa e a sua família. 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Sabe aonde está localizada a nossa sede? 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Deus abençoe a todos os moradores da terra.
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3: 12 horas e 31 minutos.
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1: Está no ar o programa Mensagens Cantadas. E aqui estamos nós, prezados ouvintes, é mais um dia que o Senhor nos oferece, né? Mais um dia que nós temos muito que agradecer o nosso Deus. Estamos aqui, Vivinhos da Silva, Vivinhos de Souza, enfim, para apresentar o programa Mensagens Cantadas e você aí, Vivinho, também para ouvir aquilo que Deus quer falar contigo através dessa programação. Há mais de 30 anos no ar, nós sempre invocamos, eu diria, a sensibilidade do nosso ouvinte para ajudar o nosso programa a manter-se no ar, adquirindo, portanto, os nossos CDs em nossas livrarias. Deus abençoe a sua vida, seja bem-vindo ao nosso programa e durante 90 minutos nós vamos estar aqui na presença de Deus. Obrigado pela sua audiência e a gente vai começar já ouvindo o primeiro hino da nossa programação. Vai para você, ouvinte, que tem aí, eu diria, expressado a sua fidelidade, ouvindo sempre a nossa programação. Vamos ouvir o hino A Vida é Assim. Débora e Ereni vão cantar esse bonito hino do CD Esperança.

dia. Que bom, que maravilha, prezado ouvinte, que você está aí acompanhando a nossa programação. E nós vamos fazer a nossa reflexão do dia. Para que é que serve a família, né? Nós estamos, assim, bem envolvidos nas questões da família. E nós estamos, inclusive, né, falando nos nossos temas, às quartas-feiras, sobre a família. Porque a família, a gente sabe, tem aqueles chavões, né? Mas que são verdades, né? A família é a base de tudo e tudo reside na família. Quando a família vai bem, a sociedade vai bem. A gente tem sempre essas colocações que são realidades, né? E é claro que a gente tem que estar sempre não falando sobre a família. Para que serve a família cristã, hein? Alguma vez você já se perguntou por que Deus abençoou a família? Por que Deus abençoou você? Já percebeu que quando ele fez aquela promessa a Abraão, ele tinha em mente todas as famílias da terra? É, Deus abençoou a família, Deus abençoou a Abraão, fez a promessa a ele, mas a promessa era extensiva a todas. Até mesmo aquelas que estavam ainda por vir, não é? Deus chamou Abraão e o abençoou para que viesse a ser uma bênção para os outros. Deus prometeu, olha, em ti serão benditas, acompanhe comigo, todas as famílias da terra. Olha lá em Gênesis capítulo 12. Então esse é um dos mais importantes versículos de toda a Bíblia. E uma razão para isso é que está falando sobre as nossas famílias. Não importa se você é paraguaio, argentino, brasileiro, todos podem fazer parte dessa bênção prometida a Abraão. Todos podem ser uma bênção para outras pessoas. A bênção tem a ver com uma herança espiritual. Ela fala do Salvador prometido, do perdão dos pecados, o lar no céu para os salvos e todos os povos. Abraão, como o texto de Hebreus 11 nos diz, sabia que a terra prometida de Canaã não era uma terra definitiva, não é? Ele sabia da terra prometida nos céus. E ele viveu em Canaã. A Bíblia fala como em terra alheia, morando em cabanas, Hebreus 11, 9. Ele fez isso porque esperava a cidade que tem fundamentos, da qual o artífice e construtor é Deus. Se pertencemos a Deus, não fomos abençoados apenas para ser abençoados, não. Nós somos abençoados para ser uma bênção para outras pessoas, para outras famílias. O mesmo se aplica a todos nós, ou seja, a todos os povos, todas as famílias. Deus deseja que tenhamos não apenas nossas famílias em mente, mas todas as famílias da terra. Por isso que Deus falou a Abraão, ó, em ti todas as famílias da terra serão abençoadas, serão benditas. Através da família cristã, outras famílias são abençoadas. É para isso que servem as famílias cristãs. Tudo que Deus deu a Abraão, Deus deu a Abraão filhos, fortuna, honra. Eu não posso dizer que Abraão não foi famoso. A Bíblia fala que Deus fez grande o nome dele, né? Uma belíssima condição social. E isso foi sendo passado aos seus descendentes, não é? Isso foi continuando de geração em geração. Começou na promessa que foi feita a Abraão. E essas bênçãos vão sendo passadas de geração em geração. Nós, pessoas comuns de uma família, somos salvos para servir aos extraordinários propósitos de Deus. Devemos usar tudo de material, posição, honra que Deus nos dá, os nossos bens, tudo, para que o nome do nosso Deus seja glorificado e outras famílias o conheçam. Dessa forma, nós estamos exercendo a responsabilidade, não é? Estamos sendo a visão e o entendimento de que as nossas famílias também são famílias que, através delas, outras podem ser abençoadas. Nossa família nunca deve se tornar um fim em si mesma, mas sim buscar os que estão fora do nosso próprio círculo e convidá-los a compartilhar da nossa herança espiritual. Dessa forma, todos serão beneficiados e dessa forma serão benditas todas as famílias da terra, nas famílias que tem o Senhor Jesus e que o transmitem através do testemunho. Pessoas que podem ver na nossa família o mover do nosso Deus. As famílias servem para isso aí,
não é? Claro, não é tudo, eu estou dizendo, a família tem esse objetivo também, tá certo? Muito bem, então que a sua família seja uma bênção, seja aquela família que todo mundo olha e diga assim, olha que maravilha essa família, hein? Que gente abençoada, diferente, né? Não aquelas famílias onde só Deus para ter misericórdia, aí não dá certo, não é? Vem juntamente com a Débora cantando do CD Débora e Leia ao vivo, volume 2, o hino Visita de Deus.

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1: Se falando em questões familiares, eu vou tocar em mais uma coisinha, né? Assim, que também, sem dúvida alguma, faz parte das questões da família. Família é muito importante. Nós temos observado que a família tem sofrido inúmeras tentativas de ser deturpada, de ser destruída, não é? E a gente tem que estar sempre falando, então, sobre essa questão. Não dá para ficar parado, não. Vamos falando sempre. É bom a juventude, né? Sempre partir para o lado do controle. A gente sempre fala sobre isso, mas infelizmente a juventude tende a atender alguns impulsos, e alguns desses impulsos muito divulgados, propagandizados, eu diria, até através de novelas e televisão e tal. Mas a nossa juventude precisa, adolescentes também, a atender, sem dúvida alguma, a questão do controle. É preciso se controlar. Ofertas e ofertas e ofertas, propostas, propostas e propostas. Eu diria coisinhas aqui, coisinhas ali, que parecem que não representam absolutamente nada, mas a verdade é que tem muita gente cedendo aos desígnios errados e propagandizados que acabam impregnando o coração. A influência que se sofre pelas artimanhas satânicas são grandes. E não precisa nada de subliminar, não. São coisas abertas mesmo. Mas acontece que as pessoas já acham hoje que o errado se tornou certo. De tanto se falar, de tanto acontecer, e do tanto de gente que pratica o errado, e o errado parece que está certo já. Quero falar principalmente com jovens e adolescentes na questão da fornicação. Na questão do sexo antes do casamento. Por mais que as pessoas, não, mas está todo mundo fazendo. Não, você não é todo mundo. E a salvação não é coletiva, o juiz de Deus também não. Cada pessoa presta conta de si mesma a Deus. Não tem esse negócio de, não, fulano fez, eu vou fazer. O fulano não morreu por você na cruz do Calvário, não é porque ele fez que está certo. E também não quer dizer que o erro dele vai amenizar o seu. Você tem de deixar de ser influenciável. A fornicação está tomando conta da juventude, inclusive dentro das igrejas. E fornicação foi, é e será sempre pecado. E quem comete a fornicação, o sexo antes do casamento, não entrará na glória de Deus de jeito nenhum. Não pode participar de atividade nenhuma da igreja. Se participar, vai estar pecando duas vezes, porque vai estar participando ilicitamente. O ato sexual foi feito para o casamento. Ah, não, mas o governo da camisinha. Não estou falando de governo, estou falando da Bíblia. Poderia comprar a cesta básica, né? Não, mas dá a camisinha. Falando português bem claro. Então, prezados ouvintes, prezados jovens, cuidado com as armadilhas que o diabo tem plantado através dos veículos de comunicação. Infelizmente, muitas pessoas na faixa etária adolescente e jovens estão levando essas vidas superficiais, mentirosas, mentindo para si mesmos. Estão vivendo a vida mundana, a vida totalmente pregressa. Olha, é preciso recompor-se e tomar cuidado, porque são sementes que estão sendo lançadas, e quando a coisa começa assim, tudo errado, o casamento não pode dar certo. O casamento não dará certo. E digo para as mocinhas também, cuidado também com outra parte. A mocinha será sempre a menos favorecida na situação, não é? Não sei se a questão é machista ou coisa assim, mas a verdade é que o rapaz sempre vai ser, eu vou usar expressões chulas, o rapaz sempre vai ser o garanhão e a mocinha sempre vai ser a penosa, né? Então, cuidado, porque você pode estar estragando a sua vida. Seja prudente, a sabedoria do prudente é entender o seu caminho, fala a Bíblia em Provérbios. Então, os sinais estão claros aí, é bom você verificar, é bom você repensar o seu caminho e é bom você deixar essa sua vida totalmente fora do conceito divino para que você possa encontrar-se com a verdadeira felicidade. É assim que você vai compor um lar abençoado e ter uma família abençoada. Fora disso, pode ter certeza que consequências horríveis virão e não vai adiantar nada falar, ah, o fulano está assim, o ciclano também, mas é tanta gente assim, então estou me sentindo bem porque está todo mundo assim. Não, você não tem que andar no caminho das pessoas, das gentes, dos povos. Você tem que andar no caminho do Senhor. É isso que conduz você a veredas de paz. Teu nome é bendito. Vem aí a Ângela que vai cantar para nós do CD Holocausto Vivo. Esse hino bonito, bonito, bonito que você vai acompanhar aqui no nosso MC de cada dia.

0: Gente, amado, que bom que você está aí do outro lado, hein? Que maravilha, eu gosto tanto quando você está aí e está chegando aqui também com já mais um aumento. Vamos aqui, RH, rapidinho aqui, o pessoal do RH. Isso, chegou aí. Eu quero que vocês deem um aumento para nossa querida e prezada irmãzinha, que chega aqui tentando assim meio que sneak around, né? Tipo, não ser vista.
1: Furtivamente.
0: Não é? Furtivamente. Mas está aqui e vai se abençoar. Quer um cafezinho?
1: Foi muito atrasada?
0: Não.
1: Quantos minutos mais ou menos?
0: Alguns minutinhos, né?
1: Então tá bom. A paz do Senhor, ouvintes. A paz do Senhor, Lourival.
0: Mas vamos falar salmodiando, né?
1: Como diz a Bíblia em Colossenses,
0: exato,
1: né?
0: Chegastes atrasada.
1: Não vou chegar
0: mais. Mas estás
1: mais
0: perdoada. Um aumento está vindo para ti. O negócio vai ser assim.
1: Eu não tenho uma paródia aqui agora, não. Mas estamos aqui felizes em poder participar do seu dia, né? De você estar aí dando essa preferência e nós compartilharmos juntos da bênção de Deus, da palavra do Senhor. Nós estamos aqui edificando através dessa programação. Lourival, eu trouxe aqui uma palavra interessante, né? Aqui no dicionário bíblico. Não seria uma palavra interessante, seria uma curiosidade bíblica da ocasião ali na Torre de Babel, da confusão de línguas. Porque por algum tempo depois do dilúvio, havia só uma língua em toda a terra, né? Todo mundo conhece essa história. E a família humana procurou manter essa unidade, estabelecendo, vamos dizer assim, um grande campo central, uma cidade que devia servir de metrópole e, sem dúvida, também de centro religioso para todo mundo. Então, aquele povo, aquela família humana, né, se propôs a realizar esse projeto bem ali na larga planície da Babilônia, um local que convinha admiravelmente a finalidade em vista de suas particularidades físicas e geográficas. Era um local confortável, vamos dizer assim. Mas o Senhor Deus desfez esse propósito, esse plano, fazendo o quê? Deus não queria que ali fosse um local para que as pessoas pudessem ali levantar vamos dizer assim, uma cidade de acordo com como eles quisessem que fosse aquela cidade. Então, o Senhor desfez esse propósito confundindo a língua daquele povo. Confundindo, entre aspas, a sua linguagem, para que um não entendesse a linguagem do outro. Então, o Senhor fez o quê? Dispersou dali, daquele local, para toda a superfície da terra, aqueles povos. Está em Gênesis 11, versículo 7 e 8. E ficou a memória do grande acontecimento no nome Babel, que a um hebreu sugere a palavra balar, que quer dizer confundir, que nos dias de hoje a gente fala, né, ali estava uma torre de Babel, quer dizer, uma confusão total. Que interessante, né, se a gente pudesse colocar hoje, vamos assim fazer vamos imaginar que hoje a gente atravessasse qualquer fronteira, chegássemos na China e os chineses falando a nossa língua ou nós a deles, né, seria bastante interessante. Mas como Deus quis assim, assim foi feito e podemos dizer amém, né? Porque a vontade do Senhor, ela é boa, ela é perfeita, é agradável e é para o nosso bem. Falamos um pouquinho, curiosidade bíblica aqui no programa.
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1: No CD Oração no Santuário, nós vamos ouvir Davi e Leia com este lindo louvor. Esta página musical que traz uma mensagem genuína da Palavra de Deus. Ouçamos!

0: E agora, ouvintes amados, os nossos prefixos. E já voltamos com os nossos avisos.
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2: 13 horas e 1 minuto.

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0: sou Erivaldo Barbosa. Estamos aqui na cidade de Dourados, Mato Grosso do Sul. Estamos te ouvindo através da Rádio Clube de Dourados. 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
4: E nós vamos dando prosseguimento. Nós temos aqui algumas atitudes que nós podemos começar e dar o ponto inicial para nós perdermos alguns quilinhos, né? Algumas atitudes para emagrecer. No supermercado, nós temos algumas atitudes que nos engordam. Mas aqui que nós vamos falar hoje, elas vão nos ajudar a perder esses gramas que estão excedentes, ou quilos, né? Você vai para o mercado, primeira coisa, não faça compras com fome. Pesquisadores da Universidade Cornell, de novo eles, né? Avaliaram um grupo de 60 voluntários no supermercado. Metade havia comido uma barra de cereais antes de pegar o carrinho, e o restante da turma estava com a barriga roncando. Na hora de passar no caixa, a quantidade de itens ficou bem parecida. Mas qual que é a diferença? Olha, o problema foi a qualidade. Os esfomeados escolheram 45% mais produtos calóricos. Entre aspas, as embalagens deles são bonitas, chamativas e até fazem salivar. Se estamos com fome, a vontade de adquiri-las fica ainda mais aguçada, explica Thelma Maria Braga, da UNAERP. Outra dica interessante, vá com dinheiro contado. Alimentos gordurosos e pobres em valor nutricional têm baixo custo em relação aos produtos saudáveis. Já notou isso? Se você vai comprar uma fruta orgânica, sem aditivos químicos, ela é mais cara do que a normal com aditivos.
5: Sim,
4: né?
5: Exatamente.
4: Mesma coisa, você vai pegar um pacotinho de salgadinho lá, um real e pouco, dois. Agora você vai comprar um pacote de salgadinhos assados, com cereais, com trigo integral, ele é duas vezes mais, por exemplo, né? Então vá com dinheiro contado. Fora preparar uma lista, é essencial carregar dinheiro vivo e contado para o mercado. Ou, no mínimo, traçar um limite claro de gastos. Assim, fica mais fácil adquirir só o necessário. Mas, preste atenção, ouvintes, a estratégia em si não garante escolhas 100% acertadas. As pessoas têm que querer emagrecer e serem um pouquinho mais saudáveis. A última dica, escreva uma lista. Você vai fazer uma relação do que realmente precisa em casa. Ao bolar essa lista, você economiza tempo e também dinheiro, além de diminuir os riscos de levar para casa alimentos não saudáveis, né? Também fique atento às promoções, preste atenção. As pessoas têm aquela tendência a pegar o dobro do que é planejado só porque está em liquidação. E às vezes aquele produto está para vencer em poucos dias, não é verdade? Então preste atenção, ah, o preço é bom, vou pegar 3, 4 aqui porque o preço está muito bom. Se o seu objetivo é emagrecer, muitas sacolinhas na mão sugerem perigo, tá certo? Vai aí as nossas dicas, algumas atitudes saudáveis para você poder emagrecer um pouquinho mais.
5: Certo, e daqui, nos próximos programas, nós vamos falar sobre uma questão muito interessante, né? Entre açúcar, adoçante, novas pesquisas, muito interessante, fica aí sempre na audiência do programa aí.
4: Vamos ouvindo mais uma mensagem musical e agora Usa Minha Vida, na voz de Débora Miranda, do CD É Assim Que Adoro.

0: Nós somos da Igreja Pentecostal Deus e Amor e a nossa igreja sede mundial está na Avenida do Estado 4568, na Baixada do Glicério. Tem culto todo dia, 9, 14, 19 horas, mas temos as nossas igrejas também nos bairros, nas comunidades, nos condomínios fechados, nas cadeias. Nós temos a nossa igreja sempre pronta para servir, falar de salvação, falar de esperança para vocês todos que nesse momento estão vivendo angústias, desesperança. Tem esperança no nosso Deus, através do nosso Senhor Jesus Cristo, sim, tá bom? Então, a Igreja Pentecostal Deus e Amor convida você, participe dos nossos cultos e que Deus abençoe grandemente a vossa vida. Nós sabemos que no Brasil nós temos essa preocupação enorme com a violência, inclusive o secretário de Segurança estava dizendo que a preocupação maior do Brasil não é nem com o terrorismo, por questão de jogos e tal, a questão maior do Brasil é a violência, realmente é, temos realmente sofrido terrivelmente os efeitos da violência em todas as instâncias da sociedade, não é? Infelizmente, o nosso país está assim. Agora, infelizmente, também existem pessoas que não têm mais nenhum tipo de temor, nada, e se especializam em lesar igrejas, não é? Às vezes tem pessoas que vêm de fora e às vezes pessoas que estão dentro mesmo. Então tem que sempre abrir os olhos e aí vem a história, né, que realmente assusta no Brasil as tentativas de assalto, roubos a igrejas evangélicas e também igrejas católicas, que vem realmente crescendo com grande frequência. E essa questão também de pessoas morrerem dentro dos templos não é uma questão nova. Vale dizer que na cidade de Sumaré, interior de São Paulo, aconteceu durante um culto, o criminoso entrou, é um assalto, passa grana e também teve um mal súbito e faleceu. E também não foi só essa questão, também um episódio que aconteceu, o rapaz entrou na igreja e entrou bravo, entrou dando coronhada em todo mundo e de repente caiu fulminado por um ataque cardíaco. Já estava saindo, o valor que estava levando era de R$140. Veja você como é que está a situação. Mas de qualquer maneira é a questão social, mas não estamos felizes por ver ninguém falecer de forma nenhuma, não é? Mas a gente pede prudência às pessoas sempre, né? Por favor, evitem, eu diria, tomar esse tipo de atitude, né? Busca um trabalho, busca ajuda. Se a pessoa às vezes não morre, pode ser presa, ficar anos na cadeia, não é? Não vale a pena.
1: Perde toda a vida, né? Perde toda a vida ali por míseros reais, né?
0: Tá entendendo? E tome cuidado, você que está dentro da igreja e está usando mal os recursos da igreja. Você que está dentro da igreja e está lesando a igreja com esqueminhas aqui e ali. Você pode até achar que está certo, que Deus não está vendo. Mas Deus está vendo. E a seu tempo haverá a cobrança de Deus, não é? Porque ninguém passa impune perante o Senhor. Quando Asaf ficou, o salmista Asaf cantou, ele ficou triste porque ele achou que o ímpio estava prosperando. Deus falou, olha, fica tranquilo, fique só, presta atenção. Daí ele fala que quando ele entrou no santuário foi que ele viu o resultado da conduta ímpia. Então fica sossegado que Deus está vendo.
1: Por cima das águas, olha que mensagem linda. Vamos ouvir agora do CD Abraço o Reino, canta Caterine Magalhães.

0: eu estou falando aqui da minha cidade de Santa Rita do Pardo. Estou feliz, contente de ser uma participação do programa Mensagens Cantadas, ao qual esse programa eu gosto muito e tenho aprendido muito, principalmente a minha vida no passado, que é a hora mais especial para mim, que eu deixo tudo a fazer e fico ali ouvindo o programa Minha Vida no Passado, que tem falado no meu coração. E eu tenho certeza que eu vou aprender muito mais ainda com vocês dois nessa programação. Que Deus tenha abençoado vocês dois e continue abençoando muito. E que o Senhor Jesus, ele possa estar despertando a nós cada dia mais nessa programação. Que Deus abençoe a todos vocês, fiquem todos na paz do Senhor Jesus.
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2: E agora nós vamos para o nosso Momento da Família. Lembrando que hoje temos sessão da criança ainda, né, Débora?
3: Sim, Momento da Criança, onde vamos falar um pouquinho da palavra de Deus na linguagem da própria criança, a linguagem infantil.
2: Muito bem. Vamos ao Momento da Família?
3: Vamos. Hoje nós queremos falar aqui, no espaço da família, a obrigação dos pais com a religião dos filhos. É um assunto bastante polêmico hoje. Nós vemos que este assunto está em pauta, não somente nas escolas, mas também na Câmara dos Deputados, não é verdade? E está aquela polêmica, a escola ensina ou não a religião, ou fica só para os pais? Então vamos ver na Bíblia qual seria a posição correta, não é verdade? Então nós vamos falar da responsabilidade dos pais. Dentro dessa responsabilidade está a parte religiosa dos filhos. Nós temos de falar para os filhos sobre Deus? Não há dúvida. Não há dúvida que nós pais temos responsabilidade de educar nossos filhos em todos os aspectos da vida deles. E o lado religioso está incluído nessa tarefa, sim. Alguns pais mais liberais acham que não devem interferir nessa área da vida dos filhos. Não, eles têm a liberdade para escolher livremente a sua religião, eu não preciso interferir. Quando eles chegarem na idade adequada, eles vão saber. Mas preste atenção, mas nenhum pai, nenhuma mãe responsável deixaria que o filho viesse a aprender como proceder socialmente ou quanto aos princípios morais por conta própria, de forma inteiramente livre. Não. Todos sabem que os pais são responsáveis por exercer liderança sobre os filhos para apontar a ele, a ela, aos filhos em geral, o melhor caminho. E da mesma forma, se os pais acreditam realmente que o Evangelho é o melhor caminho para os seus filhos, precisam começar a sinalizar isso claramente para a criança, na sua mais tenra idade. Os pais precisam investir tempo e esforço. Prestar atenção nesta frase. Nós, pais, precisamos investir em nossos filhos com o nosso tempo e com o nosso esforço para ensiná-los o caminho correto. Ah, e a Bíblia é tão clara, né, a respeito dessa responsabilidade. É um versículo que a gente já falou tanto aqui, mas eu tenho de falar agora, novamente. Ensina o menino o caminho que deve andar. Quando diz ensina o menino, está dizendo, já que não é na adolescência que a gente vai ensinar.

casar, tampouco na vida adulta, quando ele quiser escolher qual religião seguir, não. Aqui está o mandamento. Deus não está sugerindo, mas está dizendo uma ordem, trazendo uma ordem. Ensina o menino. Ensina a criança. Como dar aos filhos, então, uma boa educação cristã? Eu acho que há três aspectos importantes para a gente considerar. O primeiro deles é garantir que os filhos aprendam a viver o Evangelho de forma correta. As crianças precisam conhecer a Bíblia e saber aplicar na vida diária delas, na prática, os ensinamentos que os pais deram. E, naturalmente, tudo isso deve ser feito no nível adequado à idade de cada filha, claro. Os pais devem fazer isso diretamente. Basta comprar livros adequados, incluindo uma Bíblia na linguagem apropriada para a criança, e recorrer à escola bíblica de sua igreja. Ambas as coisas são importantes, recorrer à escola bíblica e comprar literatura na linguagem dela. Agora, o segundo aspecto e último que a gente vai falar hoje é dar o exemplo certo. Não é aquele negócio, ó, faça o que eu estou falando, mas não faça o que eu faço. Não, não é isso. Não há como cobrar, por exemplo, que os filhos frequentem a igreja se os pais não fizerem o mesmo. Não há como pedir a eles que se envolva com a obra se os pais nada fizerem por essa mesma obra. Não é possível pedir a eles que vivam de acordo com os ensinamentos se os pais não fizerem isso também. Afinal, todos sabem que os filhos olham para os pais em busca de modelos, de exemplos de como proceder. Simples assim. É, o MC também gravou mais um título, que é o CD Novos Valores, volume 4. E nós vamos apresentar mais um hino bonito para você conhecer este lindo lançamento. Aí vai a mensagem de Deus para você.

0: E vamos trazendo aqui também dicas para uma segurança em casa, uma melhor segurança, né? Dicas para facilitar o seu dia a dia. Cuidado com os inseticidas. Se você precisar matar baratas ou outros insetos com um inseticida, preste atenção às nossas dicas de segurança. Claro, primeiro ponto, siga sempre as recomendações do rótulo. 2, prefira os inseticidas que têm trava de segurança para evitar que as crianças o usem. Utilize o inseticida adequado ao tipo de inseto que deseja exterminar. Não exagere na aplicação e depois ventile o ambiente para evitar intoxicações, colocando o ventilador, de preferência abrindo as janelas e portas. Dê preferência aos produtos líquidos em aerosol, em vez das iscas, sobretudo quando se há crianças ou animais de estimação em casa. Não compre embalagens violadas ou amassadas ou enferrujadas. E depois de você espirrar ali o inseticida, lave bem as mãos embaixo da unha após cada aplicação. Nossa dica é muito importante, porque a gente às vezes não toma esses devidos cuidados que são tão importantes para a nossa segurança também.
1: Muito bem, prezado ouvinte, nós vamos para o próximo hino, Abre Teu Sorriso. Olha, às vezes a gente passa por grandes tempestades na vida, não é? Mas abre o teu sorriso, Jesus está contigo, vai dar tudo certo. Davi e Diego cantando do CD Novo Milênio. Música.

0: Sessão da Criança já chegou! Aqui estamos em mais um dia, em mais um programa, e eu estou aqui com todo o gás, com todo o ânimo para contar histórias, para ouvir vocês, com as suas mensagens, né, que não podem faltar aqui no programa, e também a gente louvar ao Senhor. É muito bom a gente estar juntos, por mais pequenininho que seja esse espaço, é muito bom estar aqui, porque eu sei que nós estamos aprendendo, nós estamos nos alegrando e nós estamos conhecendo a cada dia este Deus maravilhoso que nós servimos. Ei, deixa eu falar uma coisa para vocês. Vocês sabiam que a gente precisa ser pessoas prestativas? Como assim, tia Débora? Pessoas prestativas? É, sabe aquela pessoa que é sempre disposta para ajudar, para conversar, para estar sempre ali à disposição para arrumar e ajudar e fazer alguma coisa para você e por você? Então, a gente encontra tão poucas pessoas desse tipo, não é? Como que você é para ajudar?
1: Ai, tia Débora, tenho tanta preguiça.
0: Eu falei, eu sei que você tem preguiça. Às vezes, mas não é bem assim que eu estou querendo explicar. É claro que tem dia que a gente não dorme bem, a gente acorda meio desanimado, com sono. Eu não estou dizendo esse tipo de coisa. Eu estou dizendo quando você dormiu bem, quando você se alimentou bem, você está feliz, você está contente. Mas é isso que eu quero dizer. Você é uma pessoa sempre disposta a ajudar o outro. E é isso que a gente vai falar na história de hoje. Vamos lá?
2: Ei, tá na hora da historinha. Vamos ficar bem quietinhos pra ouvir, tá?
0: Ai, finalmente, eu consegui. O que Tiago estava dizendo que havia conseguido? Ele estava radiante. Tiago pegou uma cartolina e cortou vários cartões. Peraí, tia Débora. Que história é esta? Do Tiago. É, o Tiago estava procurando uma ideia de um presente maravilhoso para sua mãe para o Dia das Mães. E ele não sabia o que comprar a ela. Foi, falou com a vovó, foi, falou com o papai, mas ele ainda não tinha ideia fixa do que realmente ele iria dar de presente para sua mãe no Dia das Mães. Tiago pegou uma cartolina e começou a cortá-la em vários pedaços. Ou melhor dizendo, em vários cartões. E com algumas canetas coloridas, alguns lápis, cola e papel de presente, começou a enfeitar os cartões. E Tiago se dobrava para completar seus cartões durante a semana, porque ele não queria que ninguém visse o que ele estava preparando e nem que este trabalho atrapalhasse as outras tarefas. Ah, Tiago era um menino obediente. E a sua alegria, sabe qual era? Obedecer a seus pais em tudo o que eles pedissem ao seu filho. E assim como Tiago obedecia aos seus pais, prontamente, não era como muitas crianças que ficam resmungando. Filho, por favor, abre aquele armário e traz para mim aquele prato. Tem menino e tem menina que fica... Ai, não quero fazer isso. Não, Tiago era diferente. Tiago obedecia aos seus pais prontamente. E assim como ele obedecia, Deus quer que você também obedeça os seus pais prontamente, na hora. Pois é, tem muita criança que é uma dificuldade para fazer as coisas. Não são crianças prestativas, sempre estão resmungando, já perceberam isso? Mas quem será que é uma criança desse tipo? Eu não quero, eu não vou, ai que chato! Será que você é assim? E Tiago preparava ansiosamente os seus cartões, que seriam o seu presente para o Dia das Mães. Era um presente valioso, pois, embora dinheiro nenhum pudesse comprá-lo, custaria muito para o menino. Aquele presente que ele imaginava, caro, precioso, ele não teria dinheiro suficiente para comprá-lo. O Dia das Mães finalmente chegou. E Tiago, naquele dia, levantou bem cedinho. E o galo já estava cantando. E ele foi lá, fez a sua higiene, escovou os seus dentes, lavou o seu rosto, penteou seus cabelos, passou um perfume cheiroso e desceu as escadarias correndo em direção à cozinha. E começou a arrumar a mesa do café da manhã, pois era um dia muito especial, gente. Afinal de contas, este dia era o Dia das Mães. E ele começou a arrumar ali, aqui, e põe um cestinho com pães, e põe um pratinho com bolachas, e corta as frutas, e... Ah, eu tive uma ideia! Eu vou colocar um vaso de flores para enfeitar bem aqui no centro da mesa! Ah, e os cartões que ele tinha preparado estavam todos organizados em uma caixinha encapada com papel de presente e um laço bem bonito caprichado em cima. Então Tiago foi lá, subindo as escadas novamente, pegou a caixinha de cartões e colocou-a também sobre a mesa daquele café da manhã. E estava bem em frente à xícara da mamãe. E ele então foi trocar de roupa. A roupa mais bonitinha que ele tinha, pois afinal de contas, aquele dia era muito especial. Era o Dia das Mães. Ah, mas também era um dia muito especial. Era domingo, o dia do Senhor Deus. E também o dia que toda a família iria para a escola bíblica dominical. Ele não iria sozinho. Tiago, juntamente com seus irmãos, todos eles iriam participar da homenagem às mães naquele culto. Os pais de Tiago também levantaram cedo. E quando desceram as escadas, disseram o pai de Tiago, a mãe e os seus irmãos.
3: Que mesa arrumada!
0: Que mesa linda! A mãe ficou tão, mas tão radiante, que parou em frente à mesa e logo foi pegando a caixinha com muito cuidado. E Tiago entrou bem na hora em que ela começava a abrir o pacote. E ele ficou ali olhando o rostinho da sua mãe, observando a reação dela. E a cada cartão que a mamãe lia, ela abria aquele sorriso dizendo: "Ah, que ideia maravilhosa! É o presente mais valioso que eu já recebi. Tiago, meu filho, era exatamente isso que eu precisava." Tiago correu, abraçou sua mãe, que estava comovida, dizendo: "Ah, mamãe, eu quero cumprir tudo que eu escrevi nesses cartões. Foi Jesus quem me deu a ideia. E eu sei que Ele vai me ajudar a fazer pequenas coisas que mostrem cada dia o quanto eu amo você, mamãe." Os irmãos de Tiago logo também foram abraçando a mamãe e dizendo a ela o quanto a amavam. E naquele dia também, o papai pediu aos filhos para cantarem um hino sobre o Dia das Mães. Não somente esta homenagem, Tiago queria orar, agradecendo a Deus por sua mãe e pedindo que Deus os abençoasse para que todos eles, os filhos, pudessem sempre mostrar o amor à mamãe. Deus é um pai prestativo. Deus quer que a gente obedeça sempre à nossa mãe, mas não é aquela obediência forçada, arrastando o pé para quase não sair do chão, não sair do lugar e fazendo o corpo mole, não. Deus nos dá o exemplo. Ele é um pai prestativo. E Ele quer que sejamos obedientes, como? Mostrando sermos prestativo a todo tempo e quando nos pedem para fazer alguma coisa.
2: Eu não quero obedecer, eu vou ser assim mesmo.
0: Ah, é? É assim que você faz?
2: É, eu não quero obedecer, eu quero sempre ficar rebelde e estar rebelde e desobedecer.
0: Nossa, você sabia que isso desagrada a Deus? Que isso desagrada ao seu pai e à sua mãe e isso é pecado, mancha o seu coração?
2: Ah, eu sei, mas eu tenho preguiça de obedecer.
0: Nossa, Deus, preguiça de obedecer. Então, quando você crescer, que você tiver os seus filhos, você não vai gostar que eles façam isso e fale isso que você está falando. Ah, a Bíblia fala que a gente sempre peca. Nós somos pecadores e fomos separados de Deus, mas ainda bem que existe solução para o pecado.
2: Ah, é? Qual é a solução para o pecado, tia Débora?
0: Quando Jesus morreu na cruz, Ele derramou aquele sangue lá. Ele se entregou, não é que Ele foi lá forçadamente, não, Ele se entregou, a Bíblia fala, por nós, para que quando a gente pecasse e se arrependesse, Ele perdoasse o nosso pecado. E Ele não ficou morto lá, Ele ressuscitou também por nós, para que hoje nós pudéssemos ser livres da condenação do pecado. Tiago, naquele Dia das Mães, ofereceu um presente valioso para sua mãe, que lhe custou tempo. Ele ficou vários dias se dedicando, decorando, cortando, limpando, colorindo, enfim, para que os cartões ficassem lindos, como um presente valioso para sua mãe. E o que, que você ofereceria à sua mãe no Dia das Mães? Um presente caríssimo, que custasse muito dinheiro e que ficaria logo esquecido, ou um presente a ser lembrado a cada dia? Você sabia que a sua obediência é um grande presente para sua mãe? É, mas o maior presente é a salvação da nossa alma. Se você ainda não tem Jesus na sua vida e gostaria de que Ele fosse seu Salvador e que você tivesse o seu nome escrito lá no céu, no livro da vida, ore comigo neste momento. Senhor meu Deus, quero ser o seu filho. Por isso eu te peço, ó Senhor, perdoa os meus pecados, todos que pratiquei. Escreve o meu nome no livro da vida, pois quero a salvação da minha alma. Em nome de Jesus. Amém.

0: vocês ouvindo as mensagens. Eu sempre estou aqui fazendo perguntinhas para vocês responderem. Vamos então ouvir o que as crianças responderam e que falaram da nossa pergunta do último programa?
1: Oi, tia Débora, tudo bem? Eu aprendi...

0: noite, Débora. Eu gosto muito do seu programa. Eu tenho 7 anos e gosto muito de ouvir suas historinhas. E eu tenho uma irmãzinha que tem 7 anos. Eu gosto muito dessa senhora. Eu sou a Ana Beatriz Vitória, sou aqui de Nova Pampulha e gosto muito, mas muito mesmo das historinhas infantis. Um beijo.
1: Muito bem, você já mandou a sua mensagem também? Não ainda? Então anote o nosso WhatsApp, que o nosso garoto vai dizer agora.
2: O que você está fazendo, Pedro?
3: Tô mandando um WhatsApp pra tia Débora.
2: Ah, eu também quero. Como faz?
3: É só adicionar o número do WhatsApp. 11 98292 3392. E mandar seu recadinho. Qualquer coisa, pede ajuda pro seu pai ou pra sua mãe.
1: Muito bem, muito bem, muito bem. Olha quem vem chegando por aqui. Tá bom, eu já entendi. Eu já entendi a sua mensagem. Vamos indo embora, porque nós somos obedientes, nós somos pontuais, não é verdade? Então, um beijo da tia Débora e não se esqueçam que Deus nos ama do jeito que a gente é. Até lá! Na paz do Senhor!
2: Ah, já acabou o quadro Sessão da Criança. Mas não se preocupe, toda terça e quarta estaremos de volta.
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7: 14 horas e 1 minuto.
8: Meu nome é Zenir Almeida da Silva. 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
10: Mais uma vez nós chegamos com o espaço Eu e Mais Um. A paz do Senhor a todos vocês. Sejam bem-vindos a esta programação. Serão 5 minutinhos onde nós vamos estudar um tema bíblico. Este programa é totalmente voltado aos novos convertidos e seus discipuladores. Nós estamos falando esta semana sobre a Igreja do Senhor. Como ela se iniciou, depois a sua história, do seu declínio, depois ela crescendo novamente, esse evangelho chegando até nós. E hoje eu vou responder uma pergunta: por que e como ser membro da Igreja? Existem razões para isso? Sim, várias. A primeira delas é: nós temos a razão de ser membro da Igreja para nós conservarmos a unidade. Ou seja, o que é unidade? Jesus orou por esta unidade dos crentes. Então, a Igreja, ela foi criada para isso, né? Para pregar o Evangelho, ter esta unidade. E a Bíblia diz isso em São João 17, 21, para que todos sejam um. Jesus orando ao Pai, ele disse: Pai, assim como tu estás em mim e eu em ti, permita que eles também estejam em nós, para que o mundo creia que tu me enviaste. Que lindo! Esta é a unidade que Jesus quer. Então é uma das razões para que você seja membro, seja filiado, esteja na membresia de uma igreja. A segunda razão para o companheirismo cristão. Em 1 Coríntios capítulo 12, versículo 26, que eu leio para vocês, diz assim: de maneira que, se um membro padece, todos os membros padecem com ele. E se um membro é honrado, todos os membros se regozijam com ele. Ora, vós sois o corpo de Cristo e seus membros em particular. Vocês estão vendo que lindo? Que maravilha isso! Se dói em um, dói em todos, porque nós somos membros deste corpo. Isso é maravilhoso. Então, nós não temos que estar desunidos, nós não temos que estar ali, cada um vivendo a sua própria vida. Esta unidade, ela se complementa neste versículo que o próprio Jesus está dizendo. Nós podemos dizer, então, que é importante ser membro porque conservamos a unidade e temos o companheirismo cristão. É você sentir-se membro de uma congregação que dá a você o apoio moral, o calor espiritual, a sua dor também é a dor do outro, para seu desenvolvimento na vida cristã, especialmente quando chegam as provas, quando começam a doer. Também uma das razões para ser membro de uma igreja é para você crescer no Senhor. Quando você cultua, quando você participa dos cultos, das atividades que a igreja oferece para edificação cristã, ela provê bases para esse crescimento espiritual. Não somente espiritual, mas social e também psicológico. Eu quero ler para vocês a prova disso que está em Colossenses capítulo 3, versículo 16. Que a palavra de Cristo habite em vós abundantemente, em toda a sabedoria. Agora preste atenção. Ensinando-vos e admoestando-vos uns aos outros com salmos, hinos e cânticos espirituais, cantando ao Senhor com graça em vosso coração. Vejam aí, a edificação cristã que provê base para esse crescimento espiritual, social e psicológico. Não somente isso. Uma das razões para que você seja membro de uma igreja é para cumprir o mandamento de Jesus. E como membro da igreja, uma pessoa tem melhores oportunidades de participar no cumprimento da grande comissão. Qual é essa grande comissão que Jesus deixou para nós? Ide ensinai e ide batizai. ensinando o povo a guardar todos os mandamentos que o Senhor deixou. Isto é a grande comissão. Então, nós precisamos cumprir esta ordem do Senhor. Também é importante você saber que para você ser membro da igreja, é para o uso dos dons. Você aceitou Jesus agora e você vai começar a buscar os dons do Senhor, os dons do Espírito Santo, os mais excelentes. E ser parte do corpo de Cristo é a única maneira de você receber esses dons do Espírito Santo, os quais não são outorgados para seu uso pessoal, nem para que um crente o oculte, o esconda, encerre a quatro paredes, não. A Bíblia diz que o apóstolo Paulo disse que estas funções, através dos dons do Espírito Santo, só operam em conjunto da igreja. Eu leio para vocês aqui no livro de primeiro a Coríntios, a primeira carta de Coríntios que Paulo escreve. Diz assim, capítulo 12, versículo 8. Porque a um pelo Espírito é dada a palavra da sabedoria e a outro pelo mesmo Espírito a palavra da ciência. E a outro pelo mesmo Espírito dada a fé e a outro pelo mesmo Espírito os dons de curar. E a outro a operação de maravilhas e a outra a profecia e a outro o dom de discernir os Espíritos e a outra a variedade de línguas e a outro a interpretação das línguas. Preste atenção agora, mais um só e o mesmo Espírito opera todas estas coisas, repartindo particularmente a cada um como Ele quer. Que lindo! Então, isso não significa, porém, que o Espírito Santo não se manifeste em diferentes lugares, fora dos cultos que você participa. Não, Ele pode se manifestar em distintos lugares, em distintos momentos, fora mesmo ali do culto onde você está assistindo. Não somente isso, temos mais uma razão para ser membro da igreja, para produzir frutos. Nós conhecemos esta passagem, nós já até estudamos aqui, que nós somos como árvores. Nós precisamos produzir frutos bons, os frutos do Espírito, os quais se manifestam em nossos tratos e nos relacionamentos com outros crentes na igreja. Está em Gálatas, no capítulo 5, nos versículos 22 e 23, os frutos do Espírito. Anote aí e estude. São estes frutos que nós precisamos produzir. Nós vamos seguir, numa próxima oportunidade, falando ainda sobre a necessidade, o porquê e como ser membro de uma igreja. Que Deus abençoe, na paz do Senhor. Se despede, Débora Miranda, e o nosso WhatsApp é 11 98292-3392. Até lá.
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12: Que já está aqui no Templo da Glória de Deus, de leste a oeste, de norte a sul. Sabe o que mais me chama a atenção? Que já veio o povo de Minas Gerais. Hoje pela manhã, encontramos uma família de Minas Gerais que veio para receber um milagre. Uma mãe com seus três filhos, ela diz, pastor, eu vim exclusivamente para ver o milagre acontecer na vida do meu filho. Sabe o que é isso, irmãos? Quem olha para a distância não recebe o que Deus está preparando, mas quem olha para aquilo que Deus está preparando para você, você vai vir, você vai ver, você vai ser tocado e vai ser agraciado por Deus. Deus, Ele honra a fé daqueles que se move indo em busca do milagre. A Bíblia conta a história da vida da mulher, a Bíblia conta a história de uma mulher de Sunem, a sunamita, que quando seu filho veio a falecer, ela viajou ao encontro do profeta, e quando ela chegou ao encontro do profeta, o profeta, mais do que depressa, já deu uma palavra para o coração dela se tranquilizar. Deus vai fazer o mesmo em prol da sua vida. Você vai sair daqui hoje com aquela palavra, vai tudo bem, meu querido irmão, ou aquela palavra, já deu tudo certo. Por isso que eu quero te convidar, você da Zona Leste, Zona Oeste, A, B, C, D, M, R, você da Zona Norte, deixa tudo e venha se unir juntamente conosco. Nesta tarde de hoje, Deus tem algo muito grande preparado para você e também para a sua querida e amada família. Vamos iniciar esta transmissão com uma oração. Maravilhoso, eterno, soberano Deus, aqui estou mais uma vez me colocando na tua presença para clamar com milhares e milhares de vidas que já estão preparados, ó Deus, para receber a grande bênção nesta tarde, na quarta do grande mover do Senhor. Senhor, sabemos que quando o Senhor vem para fazer, homem nenhum pode impedir. Por isso aqui estamos.

milagre que somente o Senhor pode preparar para as nossas vidas. Estende as tuas mãos, livrai, Senhor, o teu povo que está nos trânsitos, que está nos ônibus, no metrô, que estão vindo, ó Deus, porque sabe que hoje os céus irão se abrir e milagres irão acontecer. Honra a fé do teu povo e garante a tua grande vitória. É o que eu te peço e te agradeço, em nome de Jesus. Amém e amém, Senhor Jesus. 14 horas com 15 minutos, recebo o livramento, a proteção de Deus e venha para o templo da glória de Deus. Queridos irmãos, nós vamos de louvor e em seguida já iremos ao templo da glória de Deus, lá na porta de entrada, aonde estão os nossos queridos irmãos já posicionados para trazer as precisas informações da chegada do povo para esta grande concentração. Vamos de louvor e eu já volto com todos vocês.

0: horas com 19 minutos, levanta e vence. 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Queridos irmãos, 14 horas com 20 minutos, já iremos dividir tela, porque hoje, daqui a pouquinho, queridos irmãos, nosso querido irmão pastor Fabrício Beata, ministrando a palavra de Deus e orando em favor de todos que estarão presentes aqui no Templo da Glória de Deus. Por isso, queremos convidar você, da Grande São Paulo, interiores de São Paulo, ainda dá tempo, nós estamos praticamente 40 minutos, você da Zona Sul, você da Zona Leste, você da região Norte de São Paulo, ABCD, venham todos desfrutar da bênção de Deus na quarta-feira do grande mover de Deus. Já sabemos que quando nós chegamos na casa de Deus tem milagre, quando nós entramos na casa de Deus tem milagre, e o milagre espera por você aqui no Templo da Glória de Deus. Dividindo tela com ele, querido irmão Lindenberg, que já está posicionado na porta da entrada principal, e é para lá que nós iremos, cobertura total para esta grande concentração. Querido irmão Lindenberg, boa tarde, seja bem-vindo a esta programação, nos traga as precisas informações da chegada do povo para esta grande concentração.
1: Que Deus abençoe, pastor Rivaiz Silva, paz do Senhor Jesus Cristo, amados e queridos ouvintes do programa Voz da Libertação. Eu sou seu irmão em Cristo, diácono Lindenberg Araújo, já estou aqui no lugar dos acontecimentos em nossa sede mundial, já para acolher testemunhos, depoimentos daquilo que Deus está fazendo na vida do povo de Deus. Sim, o povo de Deus já está chegando de várias localidades, de várias regiões de São Paulo, da Grande São Paulo, ABCDMR, Zona Sul, Zona Norte, enfim, até de Minas Gerais está vindo o povo de Deus para cultuar e agradecer pastor Rivaí, e nós estamos nesta grande expectativa para esta concentração nessa tarde, a quarta-feira do grande mover de Deus. E cremos na manifestação do poder de Deus, na manifestação da sua graça, e nós já estamos aqui com o povo de Deus que já estará dando testemunho como uma forma de agradecimento, como uma forma de glorificar ao nome do Senhor, porque certamente Deus está dando livramento, está curando, está libertando e está sarando vidas. E o povo de Deus já está aqui, a serva de Deus, pode vir aqui, minha irmã, pode se aproximar aqui, aleluia, glória a Deus, ela já está aqui conosco, olhando para aquela câmera, minha irmã, qual o nome da senhora?
2: Tereza.
1: A senhora está vindo de onde?
2: Estou vindo da Liberdade.
1: Veio com muita fé, minha irmã?
2: Muita fé.
1: Veio para agradecer a Deus?
2: Agradecer a Deus por tudo que Ele tem feito por cada um de nós.
1: Qual foi o milagre que o Senhor realizou na sua vida, minha irmã?
2: Um dos milagres, né? Porque são muitos. Então, um dos milagres é o seguinte, eu tenho um filho que já tem idade, e ele, por motivo pessoal dele, fez uma operação na cabeça, e ele ficou um pouco esquecido. Então ele saía às vezes assim e voltava para casa, mas teve um dia que ele saiu e não voltou mais para casa. E eu fiquei muito desesperada, andava atrás dele, procurava, de manhã, à tarde, à noite, perguntava para as pessoas conhecidas, andava com a fotografia dele na mão perguntando, ninguém via ele, ninguém. Então quando foi um dia, eu escutei a irmã Eleni dizendo que ela fez uma casa para recolher as pessoas da rua, casa aberta, ela falou. Aí eu pensei assim, meu Deus, eu vou fazer um pedido para Jesus. Aí eu fiz o pedido para Jesus. Se ele me desse o meu filho, a notícia dele, ou vivo ou morto, porque já fazia 10 meses que ele estava fora de casa e eu não tinha notícia dele. Já tinha ido no ML 3 vezes e de maneira nenhuma. Eu achava assim que o ML não queria me dizer pelo motivo de eu ser mãe, né? Não queria me contar que encontraram ele morto. Então eu ficava assim com aquele problema na minha cabeça, né? Aí quando foi um dia, eu saí cedinho, fui procurar, que eu sempre procurava ele, estava no desespero, né? E eu pedia para o Senhor me dar a notícia dele, ou vivo ou morto. Eu como mãe, eu queria saber a notícia dele. Aí depois que eu fiz esse voto, fiquei mais tranquila, né? Sempre pedindo para o Senhor que ele não ia me enganar. Aí quando foi um dia o telefone tocou, Aí eu atendi, a pessoa me perguntou assim, o povo da prefeitura, né? Perguntou assim para mim, a senhora conhece esse homem por esse nome? Falei, conheço, sim, ele é meu filho. Aí eles falaram, olha, venha buscar ele o mais rápido possível, entre a vida e a morte ele está. Aí eu falei, no momento eu não posso buscar ele, mas eu vou ligar para o irmão dele. O irmão dele foi lá, buscou ele, né? Mas ele estava mesmo entre a vida e a morte. Eu prometi para o Senhor Jesus que se o Senhor me desse notícia dele, ou me desse ele vivo, da aposentadoria dele, eu ia dar R$1.000 para o Senhor dessa aposentadoria. E hoje eu estou aqui para dar esses R$1.000 que eu trouxe, né? Pra que eu prometi para o Senhor que eu ia dar.
1: Irmã, para nós entendermos, para os nossos irmãos que estão em casa, quanto tempo aproximadamente ele passou longe de casa, desaparecido?
2: 10 meses.
1: 10 meses, não foi 10 dias, não foi 10 semanas, foram 10 meses desaparecidos sem dar notícia.
2: Sem dar notícia, eu estava em pânico.
1: E a senhora orando, fez um voto com Deus e hoje a senhora veio cumprir com o voto que a senhora fez com Deus.
2: Contar o testemunho. Estou muito feliz, estou muito alegre por isso aí. Eu dou esse dinheiro, esses R$1.000 com muita alegria. Muita alegria mesmo, estou muito contente.
1: Deus entrou com providência e lhe deu vitória, meu irmão.
2: Deu vitória, porque eu pedia para o Senhor, eu como mãe, eu preciso saber notícia, ou vivo ou morto, eu quero saber notícia. E o Senhor entrou com providência, de tanto eu clamar, de tanto chorar, o Senhor entrou com providência, me deu ele vivo, e ele está muito bem agora, está bem, está curado, está bem, né? Então eu estou pagando esse voto por isso, e peço assim para as pessoas, não desistir, não deixa o caso perdido, entra sempre com providência, pedindo, orando, pedindo para o Senhor Jesus, oferecendo jejum, que eu jejum bastante, né, para o Senhor Jesus, ele responde, ele não deixa a pessoa em dúvida, ele responde, e eu estou aqui porque o Senhor Jesus respondeu, eu estou muito alegre. Cada dia que passa, a minha vida com Jesus se alegra mais.
1: Glória a Deus, que maravilha. Olha só, ouvinte, internauta, você que está em casa, a senhora fez um voto com Deus, o filho ficou 10 meses desaparecido sem dar notícia, porém, ela orou a Deus, jejuou, entregou nas mãos do Senhor e agora ela volta aqui para contar a bênção do grande milagre. Isso é um verdadeiro milagre, minha irmã.
2: Para mim foi um verdadeiro milagre, que quem já estava mais entre a vida e a morte era eu, porque um filho desaparecido, sem saber se é morto, se é vivo, e eu já estava crendo que ele estava morto. Mas eu pedia para o Senhor me dar notícia. Se está morto, se está vivo, eu quero notícia. De maneira, eu quero notícia. E o Senhor me deu. Estou muito contente com o Senhor.
1: Que glória a Deus, que tremendo, que maravilha. Minha irmã, confirme seu nome e o seu endereço aos nossos ouvintes.
2: Meu nome, ó, em primeiro lugar eu quero dizer que ele estava morando em Guatemi comigo. Ele foi achado em Santo André.
1: Meu Deus do céu.
2: Quem,
1: olha a distância.
2: Quem que ia achar ele ali em Guatemi? Eu procurava, os vizinhos procuravam e ninguém achava. Aí o telefone tocou, ele estava em Santo André. Estava lá.
1: Meu Deus,
2: né? Eu achei assim uma coisa impossível. Como é que esse rapaz foi para lá? Doente, caminhando, doente da cabeça. Foi parar lá. E eu dou glória a Deus muito.

0: né? Graças a Deus, eu estou feliz.
1: Confirme o seu nome e o seu endereço.
0: Tereza, Rua Armênia, Araguaia, Rua Araguaia, 207, apartamento 202, bloco 1.
1: Que Deus te abençoe, minha irmã, muito obrigado. Senhora, pode ficar à vontade, seja muito bem-vinda ao Templo da Glória de Deus. Isto, pode ir lá cumprir com voto, com propósito, glória a Deus. E já temos aqui mais gente já para contar o testemunho. Pode vir aqui, minha irmã, pode se aproximar, pode vir aqui para o meu lado. Isto, pode vir, se aproxime, pode vir mais para... Pode vir mais. Isto, que maravilha. Olhando para aquela câmera, qual é o nome da senhora?
2: Josefa.
1: Senhora está vindo de onde?
2: Jardim Helena.
1: Glória a Deus. Qual foi a bênção, milagre que a senhora recebeu de Deus?
2: Filho, mas passei 10 meses sofrendo com doença na pele. Minha pele ficou toda manchada, roxa, fiquei toda vermelha.
1: Meu Deus do céu.
2: Não dormia de noite, não dormia, toda comichando e orando com vocês e pedindo a Deus. E o rádio é ligado de noite a dia, não dormi na cama, sou viúva, faz 7 meses que meu marido faleceu. Depois que ela faleceu...
1: Tinha manchas na pele, minha irmã?
2: Inchado, tô inchado toda minha pele.
1: Muito inchaço.
2: Muito inchado e muita comichão.
1: Meu Deus.
2: Foi um sofrimento grande, meu filho. Eu sofri, isso faz 7 meses que meu marido morreu. E quando eu já tava doente, eu já tava desse jeito. Aí fiquei sofrendo. Aí meu filho, sem querer, de médico, fazendo voto com Deus. Aí meu filho mandaram eu ir no médico. Pagaram no médico, fazer um cartão de idoso pra eu. Pagaram no médico, sem querer. Fiz exame de sangue. Paguei. Fiz exame, gastei 300 contos só no exame.
1: Nada de resolver o problema.
2: Resolvei consulta de pele, não deu nada na pele. Começou a injeção, não deu nada. Quando eu fui, aí eu fui, mostrei, não deu nada, não deu nada no sangue. Aí eu disse ao médico, Jesus me curou. De noite eu tava tão aperreado, chorando. Aí eu vi o pastor dizendo assim, Deus tá curando. Comichão na pele, eu também posso dar.
1: A senhora estava acompanhando a Rádio Deus e Amor?
2: Foi direto, graças a Deus.
1: Oração do Servo de Deus no programa Voz da Libertação.
2: Aí fizemos dizendo que meu filho pagando cartão para fazer tudo isso. E aí não deu nada de que aqui, não foi você que me curou, não foi Jesus, estou aqui curada.
1: Cadê as manchas, irmã? A senhora disse que tinha inchaço na pele, cadê?
2: Muito inchaço nas pernas.
1: Cadê as manchas?
2: Sumiu? As pernas de pele, só foi que ele disse. Agora a senhora vai fazer exame de reumatismo. Ninguém não tem dor, não. Eu tinha dor quando era catoca. Mas eu tô filha. Aí ele disse, mas refazer mais essa mancha. Aí eu não queria fazer, mas se fazer, faz ele tá no exame. Não deu nada.
1: Oh, glória!
2: Você me curou, meu filho.
1: Está curado, minha irmã?
2: Curado em nome de Jesus, meu filho. Eu moro longe, moro na Zona Leste. Aí, passando aqui de hoje, meu menino, eu tenho vontade de estar aqui.
1: A senhora falou para mim, chegou mais cedo para contar o testemunho.
2: Ai, meu filho, sabe o que é que aconteceu? Eu vim da Paraíba em 2010, morrendo, coração inchado, não tinha médico, nada, tinha cirurgia, vim na Paraíba, sofrendo, vi meu marido. Aí, quando cheguei aqui, fui enganado do médico, coração inchado, não podia nem carregar uma bolsinha. Fui em toda a igreja, não aceitei Jesus, Deus me livre. Quando eu cheguei nessa daqui, como se eu não tivesse uso, aceitei meu Jesus de todo meu coração, eu fumava, terra de nós, fumava. Quando...
1: Foi liberta, foi curada.
2: Eu fui curada, me batizei, recebi as águas, voltou só para Jesus.
1: Aleluia!
2: E me acordou com 81 anos.
1: Jesus é bom.
2: Eu vou acrescentar meus anos de vida, eu tinha medo de quem morria, mas assombrado de mim. Meu marido faleceu, então eu tenho de medo, graças a Deus, né?
1: É Jesus que faz tudo isso, né, minha irmã?
2: Meu filho vai trabalhar. Eu tenho 2 filhos, mas eu tenho. Um mora perto de Deus e outro, 2 mora mais eu. Um trabalha, eu fico só eu e Deus. Orando,
1: buscando. Acompanhando o programa Voz da Libertação.
2: Eu tô pedindo aí, meu filho me deu R$100 por vir de Hugo. Eu digo, eu vou pegar, dar um voto na casa própria. Pegar um voto. Quem sabe que Deus vai preparar um canto de povo pra vir daqui e vir pros cultos de dia que lá no bairro é longe.
1: Glória a Deus. É milagres por cima de milagres.
2: Ah, meu filho, ainda não aceitaram, não. Mas eu tô fé em Deus que eu orando, pedindo por eles, vão aceitar.
1: Pra nós entendermos, nossos ouvintes que estão em casa, a senhora tinha muitas manchas, inchaços na pele. Fez exame de sangue e não constou nada na pele. Fez outros exames.

Maravilha, venceu o Rei Jesus. Muito bem, ouvintes, você que está aí do outro lado nesta programação, A Voz da Libertação. Vamos começar esta programação com uma oração. Mas aceitem a paz de nosso Senhor Jesus Cristo, do seu irmão Raimundo Cruz, e o programa Voz da Libertação é um órgão oficial informativo da Igreja Pentecostal Deus e Amor, que tem a sede mundial em São Paulo, na Avenida do Estado, 4568, no bairro Liberdade. E está na responsabilidade da irmã Ereni Miranda, que é presidente da Igreja Deus e Amor do Brasil, do exterior, e do programa Voz da Libertação que você ouve. E a sede estadual das Igrejas Pentecostal Deus e Amor em Manaus, está localizada em Manaus, na rua Comendador Alexandre Amorim, 525, no bairro Aparecida, na responsabilidade do homem de Deus, pastor André Zimbrusque. Os cultos são diários, às 8 da manhã, às 12, às 14 e às 18 horas, e o fundador é o saudoso missionário Davi Martins Miranda.

0: E neste momento é momento de oração. Vamos orar uns pelos outros e Deus nos abençoará.
1: Se Jesus não quis...
2: Entrega teu caminho ao Senhor. Confia nele e ele tudo fará para cessar a sua dor, o seu desespero, o seu pranto. Fará com que você sinta agora a certeza de sua segurança. Através desta oração, confia, pois, no Senhor.
0: Grande e eterno Deus, Pai de nosso Senhor e Salvador Jesus Cristo. Nesta hora maravilhosa de oração, em que nossos pensamentos voltados estão a Ti, Senhor, nós queremos uma vez mais Te pedir perdão de nossos pecados, das nossas falhas, de nossas fraquezas. Pecado estes cometidos por palavras, pensamentos, gesto, olhar e também por obras. Senhor Deus poderoso, Criador do céu e da terra, eu te apresento, Senhor, essas vidas que nos pede oração. Meu Deus tremendo, Deus santo, Deus de vida, Deus de paz, Deus de salvação e graça. Meu Deus poderoso, eu te apresento, Senhor, a vida, meu Deus, do Adriano Viana. Abençoa, Senhor, o Adriano Viana, a sua casa, a sua vida, a sua família. Em nome de Jesus Cristo, Senhor, abençoa esta vida pelo seu poder. Te apresento a vida do meu irmão Mário Alzier, Senhor, do Altamiro, da Érica, a da Maria Raimunda. Abençoa o meu irmão Aparecido lá em Itatinga, São Paulo, a irmã Edilene, a irmã Marcilene Mota, a Claudete, a Joelma. Abençoa a Ivaneide Costa, a irmã Conceição Brito, a sua família. Abençoa, Senhor, a irmã Elciane ali em Manaquiri, o Clóvis, o Jonas Batista, ali no Gilberto Mestrinho. Abençoa a Ivonilde, o Bruno William. Abençoa o meu irmão Raimundo Guedes ali no Cacau Pereira. Abençoa a irmã Pamela, Senhor, no Chuborena, a sua casa, a sua vida e toda a sua família. Abençoa a Lúcia, o Alexander, abençoa a Hermina Nascimento Soares, a Aline Nogueira ali em Portugal, abençoa o Diego, a Deusa lá em Cajati, Senhor, abençoa o Davi Furtado, abençoa o Cristiano em Juiz de Fora, a irmã Maria José do Carmo do Paranaíba, abençoa sua vida, Senhor, sua família. Deus poderoso, Criador do céu e da terra, abençoa, Senhor, essas vidas pelo seu poder. Abençoa, Senhor, Bill Farias, a sua casa, a sua vida, a sua família. Em nome de Jesus Cristo, Senhor, confirma a bênção, confirma a vitória na vida dessa pessoa, pelo seu poder. Abençoa a irmã Tamires Brito, a sua vida, a sua família. Abençoa a irmã Aurinéia, a sua família. Abençoa, Senhor, meu Deus, a concentração, Senhor, meu Deus, do dia 31 e 1º de fevereiro, o aniversário de 48 anos da IPDA aqui de Manaus. Abençoa os preparativos, abençoa o teu filho, Senhor, pelo seu poder grandioso. Confirma, meu Deus, a bênção, a vitória, em nome do Pai, do Filho e do Espírito Santo. Toma nossa direção nesta programação, Senhor, que nós não venhamos fazer nada e falar nada de nós mesmos, mas sim que seja tudo direcionado pelo Senhor. Em nome de Jesus, Senhor, confirma o teu milagre, a tua bênção, a sua vitória nesta vida, nesta casa, nesta família, pelo seu poder maravilhoso. Em nome de Jesus, amém e amém. Amém, Senhor, e amém. Muito bem, ouvintes, vou ficando aqui por enquanto, mas eu quero aí colocar para você uma linda canção da gravadora MC Music cantando para nós. Chega nossa irmã Débora Miranda cantando aqui conosco. Eu quero ver. Então vai aí para você esta linda canção da gravadora MC Music.

0: especial, cantando louvores ao nosso Deus.
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0: vamos agora acompanhar o que marca o programa Voz da Libertação. Hoje foi um culto abençoado, hein? Hoje foi um culto abençoado e não vai ser indiferente na sua vida, na vida daqueles que aqui comparecerem na Igreja Pentecostal Deus e Amor. Vem pra cá, povo de Deus, as portas da Igreja Deus e Amor estão abertas para receber você, a sua casa, a sua família. Vamos acompanhar o que o nosso Deus está fazendo neste lugar.
1: Enquanto nós orava antes, o Espírito de Deus me revelava: em nosso meio tem duas pessoas e também tem 8 pessoas que estão nos ouvindo pela rádio. Essas duas pessoas chegou até o seu conhecimento que alguém da sua família está sendo jurado de morte, e nesta manhã Jesus tem o livramento. Duas pessoas. Aonde está você? Alguém da sua família. Vem aqui, minha irmã, quero orar por ti. Falta mais uma pessoa. Chegou até o seu conhecimento essa triste notícia. Alguém diz: olha, fulano de tal está sendo ameaçado. Onde está você? Vem aqui, minha irmã, senhora. Vem aqui, meu irmão. Quero orar por você. Você que está na sua casa, pode ficar de pé. Vem aqui, presbítero, fazer uma unção. Você que está na sua casa, que tem recebido essa triste notícia, você vai orar conosco agora. É assim mesmo, irmã?
2: É assim mesmo, senhor.
1: Crê no poder de Deus.
2: Eu creio.
1: Enquanto nós orava, o Senhor me dava esta revelação, mas na revelação eu via o Senhor passando o seu sangue no nome dessas pessoas, porque Deus arrancou do livro de Satanás.
2: Glória a Deus.
1: Aonde o nome dessas pessoas, da sua família, estava num livro, para alguém ter consciência desse nome e fazer esse mal. Mas Jesus está lançando por terra esta força do diabo. Você crê?
2: Eu creio.
1: Diga: Senhor Jesus.
2: Senhor Jesus.
1: Eu creio.
2: Eu creio.
1: Nesse livramento.
2: Nesse livramento.
1: Nesta manhã.
2: Nesta manhã.
1: É assim mesmo, minha irmã? É assim mesmo?
3: Sim, minha
1: filha. A senhora recebeu a triste notícia.
3: Sim. Mas eu creio no livramento do Senhor Jesus.
1: Livramento de morte.
3: Sim, senhor, irmão.
1: Vamos orar. Senhor meu Deus, todo espírito do diabo, espírito da morte, seja repreendido pelo poder do sangue de Jesus. Ela recebeu essa triste notícia, Senhor, mas nesta manhã a boa notícia de Deus para ela é: o Senhor está arrancando o nome deste livro chamado Livro da Morte, para dar vida e vida com abundância. Pode aplaudir ao Senhor. Palmas e glória a Deus. Oh, aleluias.
0: Maravilha, o nosso Deus livrando da morte, livrando das garras do inferno. É, ouvintes, o nosso Deus, ele é o Deus que mata e faz viver, o Deus que fere e sara. Não há quem possa escapar das suas mãos. Ele venceu a morte, venceu o inferno. Todo o poder foi dado a ele, está com ele. Ele é a ressurreição e a vida. Então venha, venha ainda hoje na Igreja Pentecostal Deus. Nós temos culto na nossa sede estadual em Manaus, na rua Comendador Alexandre Amorim, número 525, às segunda-feira, às 8 da manhã, às 12, 14 e às 18 horas. E na terça-feira, nós temos culto às 8 horas da manhã com a irmã Conceição, a irmã Conceição Brito, às 12 horas com a nossa irmã Dora, às 14 horas com a nossa irmã Elci Alves e às 18 horas com o Círculo de Oração. Quarta-feira, às 8 horas da manhã, nós temos culto especial com o pastor André Zimbruski, pregando a palavra de Deus, orando por todos, e Jesus Cristo operando grandes maravilhas aqui neste lugar. Maravilhas, prodígios, milagres, é o nosso Deus quem faz aqui na Igreja Deus e Amor. Nosso Deus é especialista em milagres. Nosso Deus é especialista em livramentos. E na quarta-feira, às 8 horas da manhã, pastor André Zimbruski, às 12 horas, nosso irmão José de Jesus, 14 horas, nossa irmã Diene, às 18 horas, a nossa irmã Fátima Viana.
4: Na ilusão.
0: Nas quinta-feira, culto beneficente com a Fundação Reviver, às 8 da manhã, 12 e 14 horas, 18 horas, é o culto de oração, é o culto do grande mover de Deus, é livramento, é bênção, sem medidas, é o culto do Getsêmani. Quinta-feira é o culto do Getsêmani aqui na Igreja Deus Amor. Sexta-feira, a poderosa concentração de milagres e libertações, conosco o pastor André Zimbruski fazendo aquela poderosa oração, e Deus fazendo milagres, Deus fazendo o impossível, é o nosso Deus operando o impossível. Pastor André Zimbruski tem dedicado a sua vida na obra do Senhor, em oração, em jejum, em consagração. Um homem que trabalha incansavelmente pela obra do Senhor em prol à salvação de vidas. E neste dia, ele estará orando por você, sexta-feira, às 8 da manhã. Às 12 horas, nossa irmã Dioneia. 14 horas, presbítero Aristides. E também, às 18 horas, nossa irmã Fátima Viana. E no sábado pela manhã, consagração, com o ciclo de oração de estar na frente, nossa irmã Conceição Brito, juntamente com as obreiras da Casa do Senhor. 18 horas, culto com a mocidade forte e valente da Igreja Deus e Amor. Domingo, Escola Bíblica Dominical, às 8 da manhã. E às 14 horas, culto com o pastor José Liberato. E também, 18 horas, culto da família. Vamos a mais uma revelação, como Deus está usando o seu servo aqui neste lugar.
1: Tem 6 pessoas, você até mesmo dessas 6 pessoas, 4 está decepcionado devido a algumas promessas que alguém fez para você. E você se envolveu, você lutou, você correu atrás, mas quando era para você receber a boa notícia, chegou a triste notícia para você, você ficou frustrado. Onde está você? Eu quero orar por você. Alguém lhe prometeu, lhe fez uma promessa de algo para ti, e você precisava de documentações, precisava de sérias coisas para fazer, para daí você receber a boa notícia. Mas a realidade é que você correu atrás, você lutou, você fez tudo o que era para fazer, mas a boa notícia não chegou. Você ficou frustrado, decepcionado com isso. Aonde está você? São 4. Vem aqui, minha irmã de branco. Quero orar pela senhora. Vem aqui, meu irmão, o senhor. Quero orar. Isso, vem aqui. Isso, minha irmã. Vem aqui, a senhora. Vem aqui, meu irmão. Quero orar pelo senhor. As outras 2 pessoas, você até mesmo ficou decepcionado por uma pessoa, por alguém que te enganou. E por causa disso, você tem uma amargura na sua alma. Se carrega assim, sabe, aquela amargura, uma revolta desta pessoa, porque a nossa natureza é natureza de justiça, é ou não é? Quando você é atacado, a sua natureza humana é se defender, e às vezes se defender é atacar novamente, mas você foi enganado por alguém, e isso lhe faz você carregar um sentimento de revolta. Onde está você? Vem aqui, meu irmão, e esse sentimento de revolta me faz saber o Espírito Santo de Deus que está sendo uma barreira, impedindo de muitas coisas boas acontecer na sua vida. Onde está você? Vem aqui, minha irmã. Quero orar pela senhora. É assim mesmo, meu irmão?
5: Verdade.
1: Te enganaram, o senhor correu atrás, lutou, e quando era para receber a boa notícia, a notícia foi ruim.
5: Foi ruim.
1: Crê no poder de Deus.
5: Amém. Creio.
1: Deus está entrando com uma providência.
5: Amém.
1: Assim mesmo, irmã?
6: Foi assim mesmo.
1: Alguém te enganou.
6: Você.
1: E a senhora carregando esse sentimento assim, crê na vitória de Deus.
6: Eu creio na vitória.
1: Deus manda dizer para a senhora nesta manhã que está lançando porteira, porque o objetivo do diabo era causar tudo isso, entendeu? Essa pessoa lhe causar esse mal, para a senhora viver com uma vida de amargura, entendeu? E por causa disso a senhora lhe apadecendo aos poucos. Mas o senhor disse que nesta manhã está derramando um bálsamo, entendeu? Ele está cicatrizando esse experimento que fizeram com a senhora, que lhe feriram. O senhor diz, eu estou cicatrizando. E o senhor diz mais para você, se prepare, busque a Deus em oração, porque vai haver perdão, reconciliação.
7: Aleluia.
1: E a Deus manda dizer, através disso, uma grande vitória virá sobre a sua vida. Aleluia, pode glorificar a Deus. Já vamos orar, assim mesmo, irmã? É assim mesmo?
8: É assim mesmo, pastor, como o senhor falou.
1: É, a senhora lutou tanto.
8: Sim.
1: E no final a resposta negativa.
8: Negativo.
1: Crê no poder de Deus.
8: Eu creio.
1: O senhor diz apenas persevera, porque ele está entrando com providência. É assim mesmo, irmã?
7: Sim, pastor.
1: Foi enganada.
7: É, um dinheiro que eu tenho para receber e já era para ter saído ano passado, ano retrasado, e até agora nada.
1: E a pessoa lhe prometeu que era tudo certo.
7: Sim, tá.
1: E nada deu.
7: Advogado.
1: A senhora crê?
7: Creio.
1: Deus está entrando com providência.
7: Amém.
1: Levante as suas mãos, Senhor Deus Todo-Poderoso. Aqui estão essas pessoas, ó Pai, testemunhando, Senhor, que foram enganados, ó Deus, lutaram, fizeram o que pediram, mas a notícia foi ruim, Senhor, mas que nesta manhã o sangue de Jesus tem poder, o sangue de Jesus tem poder. Todo espírito do diabo seja lançado por terra pelo poder do sangue de Jesus Cristo.
9: Santo, santo é o Senhor. Quem pode glorificar?
0: Ouvintes, é nesta noite de hoje, Deus tem bênção e vitória para você. Venha compareça na Igreja Pentecostal Deus e Amor. O nosso Deus aguarda por você. Nosso Deus está de braços abertos para abençoar e receber você. Mas para isso, basta você também se esforçar. Basta você também dar um passo para Jesus. Jesus Cristo, Ele está ao seu encontro. Mas para isso também você tem que se esforçar. Esforça-te, tenha bom ânimo e o Senhor te ajudará. Lembre-se que aquela mulher com fluxo de sangue, ela foi ao encontro de Jesus. Jesus foi passando e ela com fé, ela foi atrás de Jesus, porque ela creu que se ela só tocasse nas orlas do seu vestido, ela seria curada. E assim, conforme a sua fé, isso aconteceu. Também essas pessoas, você ouviu aí? Essas pessoas sendo reveladas porque elas creram que elas estão fazendo as campanhas em prol das suas famílias, em prol dos seus filhos, dos seus parentes, seus vizinhos, pela sua vida. E o nosso Deus, Ele cuida da sua família, Ele cuida de você, Ele revela o profundo e o escondido. Que revelação maravilhosa, que revelação profunda foi essa. É, ouvintes, aquilo que você menos imagina, o nosso Deus, Ele cuida da sua vida, Ele cuida daquilo, dos mínimos detalhes da sua vida. Enquanto você está na igreja, o Senhor está pelejando pela sua família, está guardando os seus. Neste momento nós vamos a uma canção da gravadora MC Music, vamos ouvir aqui A Tua Glória, com a nossa irmã Débora Miranda, e já já voltamos com você nesta programação.

leito da enfermidade. Amigo ouvinte, você está desanimado, entristecido, sem esperança de uma vida melhor. Saiba que Jesus Cristo está de braços abertos para abençoar você, para te curar, te salvar e te libertar. As coisas nem sempre acontecem como queremos. Seu plano não era estar no hospital. Para tudo o que pretendia fazer, precisava estar em pé e com boa saúde. Saúde é algo que valorizamos mais quando a vemos abalada, corpo dolorido, sentimentos abalados, projeto de vida desalinhado. Parece que a vida foi sacudida e as coisas que estavam lá no fundo, esquecidas e escondidas, vêm à tona. Agora, por um pouco de tempo, você não mora mais na sua casa, não dorme mais na sua cama, não come mais da sua comida, não faz mais o que quer e quando quer. Mudou-se para o hospital, esta é sua casa por algum tempo. Sua morada ficou reduzida e uma cama e quatro paredes. E diante dessa nova realidade, muitas emoções virão à sua mente e o seu espírito também estará sendo sacudido. Diante de sua insegurança, medo e fragilidade, você verá a vida com novos olhos. Como encontrar forças para lutar e vencer este momento? Será possível tirar algum proveito de um tempo difícil como este? Mesmo em um corpo enfermo, você descobrirá que existe alguém muito maior que poderá lhe dar novas forças, antes desconhecidas, ajudando a ganhar novas expectativas para a vida e a sair daqui com a alma totalmente nova e curada. Sua enfermidade não pegou Deus de surpresa. Ele sabe e tem todo o controle sobre todas as coisas. Se você o buscar, descobrirá que ele está inclinado em sua direção, pronto para ouvi-lo, perdoar os seus pecados, dar-lhe forças para enfrentar a dor e oferecer-lhe uma nova vida. A vontade de viver mantém a vida de um doente, mas se ele desanimar, não existe mais esperança. Provérbios capítulo 18, versículo 14. Esta é uma mensagem da Igreja Pentecostal Deus Amor, com o programa Voz da Libertação, levando a paz, o amor, a alegria e a salvação em Cristo Jesus, onde você estiver ouvindo esta programação. Saiba que Jesus Cristo, Ele te ama, Ele não desistiu de você em nenhum momento. Por mais que você tenha desistido, Jesus Cristo não desistiu de você e jamais desistirá. Rua Comendador Alexandre Morim, 525, bairro Aparecida. Encontra-se a Igreja Pentecostal Deus e Amor. Faça-nos uma visita, que a sua vida será sacudida pelo poder de Deus.

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0: Seu nome?
1: O meu é Elissandra.
0: Conte a bênção.
1: A bênção que eu tenho para contar é de segunda-feira do culto que eu faço, que eu venho para casa do Senhor. O Senhor revelou através do servo dele, o pastor Alan, que eu estava com problema no meu útero. E a minha barriga era muito inchada, a parte assim da minha barriga. E o Senhor, ele falou através do servo dele que ele estava me curando de uma enfermidade. E na hora eu comecei a apertar e tudo que eu sentia. E hoje, durante a semana eu tive o meu período de mulher e eu não senti mais nada, em nome de Jesus, nada, nada, nada. E eu estou curada para a honra e a glória do nome de Jesus.
0: Quem te curou?
1: Jesus.
0: Aqui na igreja Deus Amor, após a revelação, o milagre aconteceu na hora.
1: E o pastor, o pastor Allan Kardec, disse, pode apertar. E eu comecei a apertar e não senti mais nada. Eu estou curada em nome de Jesus.
0: Quem te curou?
1: Quem me curou foi Jesus.
0: Confirme seu nome e seu endereço.
1: Meu nome é Elissandra, moro com Evelia Machado.
0: Honras e glórias ao nosso Senhor e Salvador Jesus Cristo pela vida da irmã que acaba de relatar este maravilhoso depoimento de fé. Seu nome?
2: Ana Paula.
0: Conte a bênção.
2: A bênção que eu recebi é que eu criei uma criança desde os 8 meses. Então eu coloquei na mão da justiça para me adotar essa criança, né? E agora na campanha de Boas Notícias, eu estou esperando pela essa audiência. E eu acabei recebendo a resposta da audiência agora mesmo, há pouco, que eu vou ter a audiência dia 9 de fevereiro. Sim, que essa criança já está com 15 anos e eu estou correndo atrás para adotar ele. Aí, isso foi boa notícia, é a segunda campanha que eu estou fazendo. Mas sobre as boas notícias das campanhas, tanta da benção na Igreja Pentecostal Deus e Amor, que eu ainda não acordei dos sonhos das bênçãos que eu tenho recebido na Igreja Pentecostal Deus e Amor através das campanhas e dos dízimos.
0: Que maravilha! Aqui o nosso Deus, você chega, ouve lá fora uma notícia e chega aqui, recebe uma boa notícia e o Senhor conserta todas as coisas.
2: Exatamente, porque eu estou há anos esperando essa audiência e na segunda campanha já recebi aqui dentro da igreja a resposta da audiência dia 9 de fevereiro. Isso foi uma boa notícia para mim, que eu não esperava, porque adotar uma criança que já foi registrada pelo nome dos pais é complicado, mas para Deus ele pode resolver tudo, porque eu tô com 2 advogados da terra, mas o meu advogado melhor é lá do céu, que resolve pra gente. E através dessa campanha eu recebi agora na Igreja Pentecostal Deus e Amor, na segunda campanha de Boas Notícias.
0: Que maravilha, tá feliz, meu irmão?
2: Tô muito feliz com Deus da Igreja Pentecostal Deus e Amor, que é o nosso Deus, através das campanhas.
0: Seu nome?
2: Ana Paula Souza dos Santos.
0: Honras e glórias ao nosso Senhor Jesus Cristo pela vida da irmã que acaba de relatar este maravilhoso depoimento de fé.

ouvintes, é como a nossa irmã Elisandra, ela contou, o milagre aconteceu na hora, através da revelação, que ela colocou tudo nas mãos de Deus, ela veio com fé, fez as campanhas, estava com o câncer na sua, no seu estômago e estava inchada demais a sua barriga. E após a revelação foi desinchando, ela apalpou e não sentiu mais dores nenhuma, que quando ela pegava doía. Mas após a revelação, ela apalpou, apertou e hoje ela veio já para testificar do poder de Deus. E você, o que está esperando, hein? O que você está esperando? Corre, ainda há tempo de você comparecer aqui na Igreja Deus e Amor. É, ouvintes, hoje nós temos culto aqui na Igreja Deus e Amor, na quarta-feira, às 8 horas da manhã, com o pastor André Zimbruski, às 12 horas, com o nosso irmão José de Jesus, 14 horas, com a nossa irmã Diene. Isso mesmo, corre para cá, Manaus, corre para cá, Amazonas, corre para cá, Brasil, e às 18 horas com a nossa irmã Fátima Viana. Vem pra cá, povo de Deus! O Comendador Alexandre Amorim, 525, bairro Aparecida. Vamos dar uma canção da gravadora MC Music? Vamos? O Amado pra você, cantando Grupo Paz.

Meditação do dia. Como sempre, a gente tem a nossa meditação do dia e hoje não será diferente, né? Vamos falar um pouquinho sobre a nossa vida escondida em Deus. Quando nós gravamos o hino Escondido em Deus, eu fiz questão de dizer aos irmãos que nós estávamos embasados em Colossenses 3:3, né? Nossa vida escondida em Deus. Porque somente uma vida escondida em Deus tem forças para se levantar do seu egoísmo, do seu mundo de pecado. E uma vida escondida em Deus, certamente, é uma vida que o inimigo não pode tocar, como diz o hino, não é? Você pode possuir sinceramente o nome de cristão sem provar as alegrias do esconderijo de Deus? Não, não pode. Se você não provou ainda desse gozo inigualável, não é? Não sabe das relações íntimas com o Senhor e, sem dúvida alguma, você ainda precisa ter experiências que você não teve. O amor de Deus é um amor grande, é um amor sublime, e Deus sabe que você precisa, sim, na presença dele, dessa vida, não é? Sempre escondida. Jesus mesmo falou a cidade de Jerusalém, né? Jerusalém, Jerusalém. Em outras palavras, o que Jesus disse foi: eu gostaria de esconder você debaixo das minhas asas. Foi isso que Jesus falou. Porque nós sabemos que o mundo é perigoso, nós sabemos que uma vida não escondida em Deus é uma vida sem uma percepção espiritual que possa descobrir, né? Não só, eu diria, as coisas boas, mas descobrir também as coisas que estão cercando as pessoas que não são tão boas, não é? Então, ouvinte amado, estar na presença de Deus, estar vivendo uma vida escondida em Deus, é estar vivendo uma vida, sem dúvida alguma, de salvação, uma vida de alegria, uma vida de vitória. Desprezar a vida escondida em Deus é menosprezar o segredo de uma existência vitoriosa e esquecer a conquista gloriosa do fruto do Espírito. Você precisa, como a gente fala, é cair nessa real, né? E conhecer o consolo da asa do Senhor. Você precisa saber que a sua vida escondida em Deus é uma vida que faz de você uma pessoa apta para, nos momentos difíceis, né, nos combates mais cruéis, você poder, então, ser um grande vencedor, enfrentar os problemas, enfrentar as grandes adversidades. Eu tenho certeza absoluta que a sua vida escondida em Deus é uma vida que o diabo não pode tocar. Ele até tenta, em alguns casos, ah, mas tocou em Jó e tal, é diferente, havia um propósito, havia, Deus conhecia quem era Jó, não é? Deus queria mostrar para o inimigo, não, olha aqui, Satanás, servo aqui mesmo, ele é fiel mesmo, não pode, não é? Mas Deus foi bem claro, a vida dele não, a vida dele é minha, e a minha vida escondida em Deus, a nossa vida escondida em Deus, faz de nós pessoas vitoriosas. E com a vida escondida em Deus, você encontrará abundância nos seus anelos, coragem para as suas dificuldades, amor para os anseios da sua alma, alimento para as suas necessidades, paz para todas as angústias que você possa estar vivendo e fé para cada imprevisto, para cada problema. Todo dia tua graça me cercou, meu Salvador. Sob tuas asas dá-me abrigo, Senhor meu Redentor da minha vida. Fujo para ti para me esconder. No oculto do teu tabernáculo me esconderei.

maravilha, agora nós vamos agradecer ao Papai do Céu em oração. Senhor meu Deus e Pai, Pai de nosso Senhor e Salvador Jesus Cristo, graças, meu Deus, meu Pai, nós damos ao Senhor por tudo, por mais este dia que o Senhor nos concedeu, pela manhã, pela tarde, pela noite. Te agradecemos, Senhor, meu Deus, pelo descanso, te agradecemos pelo trabalho, te agradecemos, Senhor, meu Deus, pelo ar que nós respiramos, te agradecemos, Senhor, pelo sustento que o Senhor nos deste. Meu Deus, te agradeço, Senhor, meu Deus, meu Pai querido, pela água, pelo alimento, por tudo, Senhor, pelos nossos amigos, irmãos. Te agradecemos, Senhor, pelas lutas, porque nas lutas também que nós temos vitórias. Te agradecemos pelas provações que nelas somos aprovados. Senhor, muito obrigado por tudo, Senhor. Meu Deus, meu Pai querido, meu Pai amado, fica conosco, fica com este ouvinte, Senhor. Repreende estas dores, esta enfermidade. Repreende todo mal que saia. Que saia, saia, sai todo mal. Sai todo mal pelo poder do sangue de Jesus Cristo. Queima, Jesus, todo mal desta casa, desta vida, desta família, da vida deste homem. Repreende, Senhor, pelo poder do teu sangue. Queima, Jesus, todo mal. Em nome de Jesus, sai todo mal pelo poder do sangue de Jesus. Queima, Jesus, todo mal. Em nome de Jesus, Senhor. Esta pessoa que não consegue dormir à noite, que hoje esta pessoa, em nome de Jesus, venha ter um sono tranquilo e todo mal seja repreendido pelo poder do sangue de Jesus. Amém e amém, Senhor Jesus.

colocando no seu coração, ouvinte, se Deus está colocando no seu coração, irmã, se Deus está colocando no teu coração, irmão, aquele desejo ardente, queimante, eu tenho que orar, eu tenho que ir para a igreja, eu tenho que ir para o santuário, eu tenho que jejuar aqui hoje, e você nota aquela guerra contra a tua vontade, e você nota aquela guerra, colocando todo tipo de vontade para você não obedecer o que o Espírito Santo está soprando na tua alma, saiba que você já está vivendo o mover de Deus. Você não está numa luta, você está no meio do mover de Deus. Você não está numa prova, você está no meio do mover de Deus. Se Deus está te despertando de madrugada, tirando o sono e falando, vai clamar. Se Deus está tirando a tua paz no trabalho, aqui e lá, dizendo, busque a minha face. Não, isso não é demônio, isso não é luta, isso é o Espírito Santo de Deus já te despertando. E se tem alguém angustiado na luta, na prova, dizendo, pastor, eu estou sendo bombardeado, fique tranquilo, você vai ser muito melhor alcançado, você está no meio do mover de Deus. Isso aí é mover de Deus. O que Deus falou, Ele fez. Quem está entendendo, diga glória a Deus. Deus permitiu todo esse tempo, primeiro, para nos mostrar que nós temos limitações, diga comigo, limitações, mas que nos nossos corações existe algo chamado esperança em fé, e fé esperançosa em Deus. Então, qual é o meu posicionamento? Melhor, qual é a minha condição com relação? Qual é o meu lugar quando Deus quer operar no seu mover? A Bíblia diz, clamar. Agora, nós confundimos clamar com continuar na mesma condição. Olha o que Deus está dizendo. Porque clamas a mim. Olha que pergunta de Deus. Aí Deus está dizendo, vai clamar a quem então? Foi o Senhor que nos deu promessa? Foi o Senhor que deslocou toda aquela nação? Foi o Senhor que arruinou a terra? Foi o Senhor que disse que nos tiraria e nos colocaria numa terra que mana leite e mel? A quem nós vamos clamar? Aí Deus falou, mas vocês passaram 400 e tantos anos orando. Agora não é hora de orar mais. Agora é hora de andar. Agora é hora. Alamastecanda labaia. Você já orou, você já chorou, você já esperou, você já pediu. Como diz o louvor, e tanto, tanto insistiu para agora ficar parado orando. A nossa parte primária é entender o nosso lugar no mover de Deus. Primeiro, eu clamo, mas depois eu tenho que agir, orar.

grande obra, toda grande obra, todo grande mover, todo grande sinal, todo grande trabalhar, começa com a decisão de uma pessoa, de um povo, de uma nação, em clamar, em buscar ao Senhor. Quem está entendendo, diga glória a Deus. Irmão,

aleluia. Agora, irmão, quando que ele disse, levantar-me-ei? Depois que ele caiu moralmente, depois que ele caiu espiritualmente, depois que ele gastou toda a sua saúde, queimou todo o dinheiro da fortuna do papai, aí disse, agora eu vou. Tem pessoa que já acabou o dinheiro e ele não saiu entregar um currículo, querido. A esposa olha para ele, o que nós fazemos? Dia 20 vem o aluguel. Ele fala, vamos orar. Ah, mas já é dia 18. Já é dia 10. Você tem que chacoalhar essa cama, minha irmã. E colocar esse homem agora para agir. Você tem que colocar esse homem, essa família para atuar. Hã? Esse dia a irmã chegou e disse, pastor, o meu bebê está passando uma luta, o meu bebê está passando uma perseguição, o meu bebê está sofrendo uma afronta, e pastor, eu estou agora precisando do favor que vem do dinheiro, do salário dele, venha cá meu bebê. Quando eu vi um homem de 32 anos, disse, minha irmã, põe as pilhas neste homem, minha senhora. Põe as pilhas neste homem. É, pastor, a gente orou tanto, a gente esperou tanto, a gente, eu disse, agora, você já orou? Já fez propósito? Já fez, agora, minha irmã, é hora.

Quem está entendendo, diga glória a Deus. Aí Deus diz assim: Moisés, olha aqui, ó, eu já tirei o jugo, eu quebrei os ferrolhos de bronze, eu te mostrei o caminho. O teu posicionamento agora não é vir a mim, é ouvir o que eu já disse para ti e pôr por obra. Labai de Candarabia Súria. Quem já recebeu uma palavra da parte de Deus, uma promessa da parte de Deus, eu vou te usar, eu vou te abençoar. Quem já recebeu uma palavra da parte de Deus neste lugar, a situação vai mudar, o cativeiro vai virar. Quem já recebeu? Então Deus está dizendo: aplica a palavra que foi dada, creia na palavra que foi ministrada, coloca por obra a promessa, porque ela é direito seu. Aí Deus está dizendo: não venha a mim, diga àqueles que estão aí, aos filhos de Israel, marche. Diga comigo: marche. Querido, quando Deus manda você mover, você tem que mover. Quando Deus manda, sai daquele lugar, sai daquele lugar. Quando Deus fala, não põe mais o pé lá, não põe mais o pé lá. Quando Deus diz, tira a tua tenda daí e põe a tua tenda desse lado de cá. Você não tem que, ai meu Deus, é mais por quê, meu Deus? É mais por quê, meu Deus? Deus falou ao povo de Israel dizendo, hoje e amanhã vos acampareis, ó, no arraial, próximo às bordas do Rio Jordão, e não estareis nas orilhas, ou seja, na beira d'água. Então Israel começou a murmurar. A primeira foi essa mulher, mas é distante para tirar água, para ir e voltar. Por que que Deus mandou acampar? De madrugada veio uma chuva, estourou o Jordão e subiu água a quase 4 metros de altura. Se tivesse colocado as tendas nas orilhas das águas. Você tem que entender, irmão, que quando Deus fala para você, é só para obedecer. Você tem que entender que quando Deus falou, pode falar, porque sou eu que estou dando esta palavra, você tem que falar. Quando Deus dizer, pode crer, é porque vai acontecer. Você tem que trazer o teu coração para a revelação da palavra de Deus. Diga comigo, ação prática. Diga mais alto, ação prática. Você já notou que a maioria das pessoas nunca falhou nas condições, possibilidades, entendimento, discernimento? Eles falham quando tem que agir. Deus está dizendo assim, cadê a nossa atuação? Cadê a nossa ação? Cadê a nossa reação diante de tudo aquilo que Ele prometeu e nos deu? Nós não temos que esperar mais nada. Agora é hora das decisões que ainda não foram tomadas. Eu vou fazer o que tem que ser feito. Eu vou viver o que se tem que viver. E eu vou obedecer aquilo que Deus já falou através do seu poder. Eu vou viver o mover dele na minha vida. Agora nós invertemos. Quando é a hora da ação, nós queremos nos colocar em oração. E quando é hora da oração, nós queremos agir. Todas as vezes que você agiu sem a oração, o que, que aconteceu? Não, me responde. Você pode responder que eu tenho medo que eu não vou errar. Eu tenho certeza que... Todas as vezes que você agiu sem Deus, deu certo ou deu errado? Deus falou para você que tinha que ser através do clamor. Você não clamou, comprou o que não era para comprar, vendeu o que não era para vender, desejou o que não era para desejar, deixou passar o que era para estar no desejo da sua alma, deu certo ou deu errado? Porque nós invertemos, não entendemos o nosso lugar no mover de Deus. O nosso lugar dentro do mover de Deus é estar no lugar em que Ele nos mandou estar. Para nós não significa nada, para Deus significa tudo, nós temos que fazer. Davi estava para vencer uma das maiores vitórias, para se consolidar como rei. E a Bíblia disse assim, hoje você não vai sair contra os filisteus, darás a volta no arraial, estarás atrás

te levantarás e irás à batalha. Se fosse você, dizia, não, mas nós estamos preparados agora. Mas se a gente descer, a gente vence agora. Vamos para cima deles agora, porque estão cansados agora. Mas Deus não quer agora. Quem está entendendo que a nossa soberba nos impede crer e viver pacientemente no nosso Deus? Diga glória a Deus. Aí Davi disse assim, Joabe ansioso, vamos atacar. A Séria estava com ele dizendo, agora é hora da vitória. Ele disse, não, somente quando houver operação na Copa das Árvores. Mas você imagina um exército de 24 mil esperando um vento que daria nas árvores? Mas ele estava na dispensação. E a Bíblia diz que quando começa aquele vento, ele diz, isso aí não é vento, é a brisa do Espírito de poder do Senhor da guerra. Isso aí não é qualquer movido, alabai de candará, massuri alamaia. Isso aí não é qualquer vento, isso aí não é qualquer mover, isso aí é manifestação do Espírito Santo de poder. É Deus que está soprando, é o Espírito Santo que está mandando, agora vai para cima, agora é hora, vamos para a batalha. E a Bíblia diz que quando chegou, Israel apanhou todos os filisteus desaprevenidos, e a Bíblia diz que foi definida uma vitória sem nenhuma baixa de homens dentro do exército de Israel. Quem está entendendo, diga glória a Deus. Não faça nada sem consultar. Oh meu Deus, quantas dores de cabeça você poderia ter evitado, quantos males e quantos problemas nós teríamos passado por cima se nós tivéssemos clamado, consultado, esperado, clamado, consultar e esperar. Deus tem o momento certo, Deus tem a hora certa, e eu não tenho dúvida, porque veio esta palavra. Deus está dizendo, agora é o momento da igreja Deus e Amor, agora é o momento deste senhor, desta senhora, agora é o momento deste irmão, agora é o momento daquele que está com o coração de prendido, crendo e recebendo a palavra de Deus. Primeira coisa, não agir sem clamar e não continuar clamando na hora que é hora de agir. Quem está entendendo? Se você inverter este processo, quem já viu crentes invertendo e sofrendo? Eu conheço pessoas que estão sofrendo há 10, 20, 30, 40 anos. Meu Deus do céu, acabei de orar por pessoas, pastor, está doendo aqui, está doendo ali, eu disse, Deus vai te curar, e saindo daqui vai direto ao médico. Ah, pastor, mas Deus já não moveu. Ô, minha irmã, faz a tua parte. Deus está dizendo, até quando você vai continuar com esta congregação? Eu falei que ia tirar e eu tirei. Eu falei que ia destronar a coroa daquele faraó, eu destronei. Eu falei que eu ia ferir com morte, eu feri com morte. Eu falei que nenhum dos teus pereceria, nenhum dos teus pereceram. E agora você vai continuar com este bando de homens choramingando nos meus pés e perguntando o que está passando? Não está passando nada. Agora é hora de passar as águas, alabar. Agora é hora de cortar no meio do mar. Agora é hora de você me permitir glorificar o meu nome sobre a vida dos meus inimigos. Sabe por quê? Ó, escute isso. Quando você clamou, quando você não passou na frente de Deus, mas deixou Deus tomar a frente e está tudo em sincronia, a Bíblia diz que não é você que vai ser glorificado, é o nome do Senhor que será exaltado na sua vida. E quando nós deixamos de fazer, a glória vai ser minha e tua, e Deus não dá a sua glória a outrem, não é a outro, a outrem. Deus não dá a sua glória a outrem, querido. Deus está dizendo, e tu verás que eu vou fechar as águas deste mar em cima deles, e eu serei glorificado em Faraó, nos seus carros e nos seus cavalos. Primeiro, por que Deus seria glorificado? Quem quer glorificar a Deus com a sua vida, não só com palmas? Aprenda a andar no tempo de Deus. Diga comigo, aprenda. Domingo à tarde preparei as minhas bolsas, disse, Rosemary, está tudo certo, preparado, vamos viajar. Tem que ir, a casa vai cair, lá em Curitiba o negócio é urgente. Chegou a noite e ela falou, você não vai viajar?
Falei, não. Ué, mas você é homem de duas palavras, vai ou não vai? Se não vai dar. Vai dar. Segunda-feira eu disse para ela, ó, vamos orar, vou programar. Orei, programei, preparei a máquina, entrei dentro. Deus falou, você não vai. Eu voltei e disse, Rose, não vou. Aí ontem ela falou, não, aí já está virando brincadeira. Já está virando brincadeira. Chegou hoje, quarta-feira, preparado, 5 horas da manhã, de pé, desci, voltei, orei. Quando fui agir, Deus disse assim, não. Olha, eu não estou lá, estou aqui no altar agora. Já queria ter saído domingo. O problema já estourou na segunda. Só que Deus falou, você não vai. Não vai, não vai. Mas eu tenho carro, não vai. Mas eu tenho dinheiro, não vai. Mas eu tenho tempo, não vai. Não vai, não vai, querido. Você não manda no teu nariz. Eu não mando no meu, não vai, pronto. Não vai, você não vai. Quem está entendendo? Aí me programei e disse, hoje à noite vai. Aí minha esposa falou, já entendi, não é para ir. Falei, que bom que você entendeu. Mas tinha que ir. A situação, a pressão, a lógica da realidade dizia que na verdade eu tinha que estar. Mas Deus diz, lógica, realidade, pressões não manda em mim. Eu estou em ti, você está em mim. E se você quiser continuar em mim, você vai continuar aqui. Você não vai. E não vai, acabou. Quem está entendendo a diferença? E aí não adianta ficar como criança, me reteu bom, vai então, vai sozinho. Vai sozinho para você vai ver o que vai dar. Porque se você está em Deus, estamos falando de forma metafórica no seu espírito, o espírito dele está em você, só tem uma coisa para você fazer para glorificar a Deus, diga comigo, obedir. Se você fazer la maia canto, oreba súbia, como eu estou dizendo para você, eu vou ser glorificado nas águas, eu vou ser glorificado na tua luta, eu vou ser glorificado nos teus perseguidores.

você está passando, mas fica na minha presença. Só que teve vezes, quem já foi impetuoso, jovem, 20, 30, 40 anos, quem já foi jovem, jovem, jovem, eu vou e acabou e pronto. Aí quando você vinha, voltava como? Com a cara amassada. É? O que aconteceu lá, querido? Deu errado, é? Deu errado, é, mano? Deu errado, meu irmão. Você está entendendo a lógica de Deus? O teu lugar no mover de Deus é obedecer, porque quando nós obedecemos, ele falou, marcha, sai marchando, está no escuro, não estou vendo nada, continua marchando, vai na direção, vai na visão, vai no brilho da sua luz, vai na direção de Jesus, ele está mandando, você pode ir. Pastor, mas as águas continuam lá, você não está obedecendo o rugir das águas. A Bíblia diz que Israel esperava depois da passagem do mar, e eram tempos de chuva, e o Jordão transbordava, e sabe aonde ia os vestidos de linho que os sacerdotes e levitas tinham? Aqui, ó, em cima do calcanhar, quando não cobria os pés. Agora você imagina eles entrando na lama, e olhava para Josué, estou falando do Jordão, não estou falando do Mar Vermelho, vem comigo, as águas estão cheias, está dando 14 a 22 metros. Josué disse, papai falou que é para andar. Mas as águas não abaixou. Foi Deus que mandou marchar contra as águas. Alabacanda, alabassuri, alabaia. Mas as águas não desceram. Mas Deus está dizendo, eu sou o Senhor do mundo inteiro. Põe o pé na água. E a Bíblia diz que quando os sacerdotes levantaram o pé com os levitas,

você continua marchando. Você já notou? Quem já foi em desfile 7 de setembro? Hã? Eles andam ou eles marcham? É diferente. Deus não quer um proceder de avanço tímido na minha vida e na tua vida. Ele está dizendo, eu quero que você pise seguro. Eu quero que você pise alamai de candarabassuri alabaia. Deus está dizendo, eu não quero que você anda como anda os ímpios. Eu não quero que você anda como anda aqueles que não crê no meu poder. Andando e parando, andando.

tratas. É diferente. É diferente. Ó, e atrás vem Faraó com carros e cavalos. E a Bíblia diz que ele está, ó, placatá, placatá, placatá, placatá, esticando. E o povo está olhando, esse é o povo orando. Deus disse, continua marchando. Não muda o teu ritmo. Não muda a tua doutrina. Não muda a tua fé. Não muda a baia subicalabacanda labaia. Não se deixe pressionar. Não se deixe alterar. Eu já te dei um ritmo. Eu já te dei uma meta. Eu já te dei uma visão. Continua nessa direção. Sabe qual é o nosso mal? Sabe qual é o nosso mal? Deus mandou para você. Você vai jejuar para mim toda quarta, toda sexta. Tu vai orar na vigília de sexta e vai fazer a campanha tal no santuário. Aí aparece alguém aqui no altar e fala, irmãos, eu estou em jejum e oração faz 21 dias. Aí você fala, rapaz, eu não estou fazendo nada. Rapaz, eu não estou orando nada. Eu vou entrar em 21 dias. Aí você entra em 21 dias e não consegue fazer. Porque Deus não mandou para você fazer 21 dias. Aí você não faz nenhum 21 dias, aí quando chega quarta e sexta você não consegue estar aqui. Aí numa hora do santuário você passa um perrengue que parece que foi 30 horas. Aí você fala, Jesus, o que que aconteceu? Você rompeu o ritmo que Deus estabeleceu na tua vida. Cada um tem um ritmo. Eu agora vou ter que correr com você? Hã? Você tem o seu ritmo, irmão? Hã? Esse dia eu fui andar com o Gabriel tem umas pernas de siriema. Aí quando eu vi assim, o Gabriel largou assim, parecia que estava 1 quilômetro de distância. Aí quando eu fui forçar, Deus falou, querido, as pernas dele não é as tuas pernas. Vai no teu ritmo, você vai se cansar. Sabe por que muitas pessoas desviam, pastor Humberto? Desvia. O senhor viu isso aqui, eu vi também. Sabe por que tem pessoas que desvia, se abate, se escandaliza com Deus, com a igreja, com o ministério, começa a falar mal, deu tudo errado, eu estava num ritmo acelerado, eu estava indo bem, e de repente vem aquela tempestade, eu não aguentei. Não, você saiu do teu ritmo. Continua marchando, querido. General, papai está na frente, papai general, continua no teu ritmo. Pastor, mas o ministério tal está fazendo 40 dias de avivamento no estádio. Eu estava no Peru e os irmãos chegavam. Pastor, nós temos que fazer 5 dias consecutivos no estádio São Marcos. Sabe por quê, pastor? A igreja tal, movimento tal. Eu falei, irmão, eu não sou igreja tal, nós não somos movimento tal, nós temos o nosso ritmo. Nós vamos alcançar a terra prometida no nosso ritmo. O Ivan tem o ritmo dele. O Abraão tem o ritmo dele. O francês que está na câmera tem o ritmo dele. Pastor Humberto, se eu for no ritmo do pastor Humberto, eu não vou aguentar. Se ele for no meu ritmo, não vai dar. Se eu for no ritmo da minha irmã, minha irmã for no meu ritmo, você vai se estourar. Cada um tem o seu ritmo. Mas que ritmo, pastor? A Bíblia diz que a cada um foi dada uma medida da fé. E segundo a fé, a graça alcançada vai te dar a decisão. O que você não pode é fazer que nem os meninos de Diadema falam, ficar panguando. Quem sabe o que é panguar? É, ficar panguando, pescando de pé. Vai no teu ritmo. Pastor, a mim me falou o Senhor que Ele vai me dar. Não é para agora. Eu vou me preparar. Ele me mandou vir para este ministério para solidificar, para pavimentar um caminho seguro. Um caminho que será para colocar casa, geração, família e posteridade. Eu vou obedecer a palavra. Eu já vi muito isso. Campanhas de jejum, de oração, semana toda. Chegava o irmão depois do trabalho, ele chegava na igreja, você já estava, nunca mais me esqueço, estávamos orando, já fazia 36 horas, a proposta era 40, eu não aguentei as 40 horas, orei só 36, chegou o irmão, ele orou 40 minutos, e de repente ele começou a dar pulo dessa altura, tá, eu me acabo, sabe? Pulava assim que dava com a cabeça no teto e caía de novo e pulava de novo e pau, caía.
ia de novo. Aí eu dei um... Eu falei, presbítero Denis, aquilo era um cerne para orar e jejuar. Parecia cedro do Líbano. Puro nervo. Não tinha 100 gramas de gordura, só nervo. Eu disse, presbítero Denis, ajuda o nosso irmão, que ele vai estourar todas as veias da perna. Isso vai sair varizes até no tornozelo. Olha o tamanho dos saltos que ele está dando. E ele diz, pastor, como é que eu faço? Eu orienta ele, o senhor é um homem experiente. Diga a ele que tem mais 20 horas pela frente, ele não vai aguentar. Deu 40 minutos, ele pum, dobrou o joelho no altar. Deu 55 minutos, ele encostou a cabeça. Deu, antes dos 60 minutos, tinha uma poça de baba. Diga comigo, ao ritmo que Deus estabeleceu. Não fica pegando asas de quem diz que pode voar, continua no teu ritmo. Você foi chamado para andar na presença de Deus e ser uma bênção. Você está na presença, Deus não vai exigir. Deus não vai, olhe, revelação. Deus não vai exigir de ti um ritmo que você não pode manter. Deus não vai exigir de você o que você não pode fazer. Deus não vai cobrar de você uma graça que não foi dada. Agora olhe lá. Tem pessoas que Deus disse para ele, é com firmeza, é para você marchar, eu te dei condição. Mas ele fala, não, eu vou a passos de tartaruga, então você vai ficar para trás. Deus será glorificado se o nosso coração estiver preparado para obedecer o ritmo que ele nos deu. E o Espírito Santo já está falando comigo, ele está trazendo muitas pessoas, ele está dizendo, hoje você vai retomar o caminho, hoje você vai se levantar para voltar a andar e militar pelas promessas, pela palavra, pelas visões que foram dadas. Deus está dizendo, eu vou estabelecer condições.

levantado no meu altar. Eu recebo, Espírito Santo, esta palavra. Quem recebe, levante as tuas mãos. Deus não vai atuar para te glorificar. Mostra que o Senhor é Deus na minha vida. Ele vai mostrar. Mostra que eu sou Deus com o Senhor. Deus está dizendo, você não é nada. Tudo que eu farei será para glorificar o meu nome. Quem quer que o nome do Senhor seja glorificado na sua vida? Obedecer. Não temer as pressões internas e externas. E segundo, continuar ao nosso ritmo. Quem crê que você vai subir assim? Ó, olhe para cá. Quarta-feira do mover nunca caiu de moda, tá? Quem quer ser abençoado precisa estar aqui nesse lugar. Orar e jejuar nunca foi desgastante. É princípio bíblico para chegar aos milagres que Deus tem que nos dar. Mas, sobretudo, o que acabamos de ministrar, pôr o nosso coração nele para obedecer o que ele tem para fazer. Se Deus está dizendo fala, fala. Se Deus está dizendo vai, vai. Se Deus está dizendo põe as tuas mãos, põe as tuas mãos. Se Deus está dizendo para você levar a suricalamaia. Esse dia, a minha esposa gosta muito de orar por enfermos. Uma irmã ligou, o Espírito Santo falou, diga a ela que hoje ela vai sair. Aí ela disse, Clébio, eu falei uma palavra para a irmã. Eu falei, foi você que falou? Então você se lascou. Não, Deus me mandou falar. Eu falei, então descansa, mulher. Deus mandou falar. Aí, de repente, ela, no final do dia, ela recebeu alta, meu Deus. Deus cumpriu a sua palavra. Eu falei, e essa alegria por quê? A mulher está de alta. Eu falei, a mulher está de alta. Deus cumpriu o que eu falei. Eu falei, ah, errou de novo. Você não falou nada. Você pronunciou o que Deus mandou. Está entendendo a diferença? Quando você está, deixa o temor. E se não acontecer, não é com você. O Deus de poder que falou a este Moisés é o Deus que está falando contigo, querido. Esta batalha é minha, a terra é minha. Eu tiro você da onde quiser, Lebaia Súria, meu Deus do céu. Eu coloco você aonde eu quiser. Eu

agora nós vamos temendo, andando e olhando para trás. E eu quero encerrar. Quer ver Deus glorificar o seu nome? Diga comigo, não olhe para trás. Eu estou contente com a cidade de Zoar, a cidade da luz. Se Deus disse, Sodoma e Gomorra é linda, mas não é para você, eu não quero. Ai, mas aquele carro é lindo, não é para você, eu não quero. Aquela vida, olha que maravilhosa aquela vida, não é tua, eu não quero. Eu não quero. Eu quero o que Deus quer. O que Deus quer para minha vida é melhor. Ai, ai, ai, eu senti que não é uma tarde comum aqui hoje, queridos. Eu estou sentindo o Espírito bendito de Deus profetizando na nossa alma. Eu estou sentindo o Espírito Santo ministrando sobre corações e vidas. E Ele está dizendo, muitas vezes você está perdendo. Eu estou movendo e você não está vendo. Eu quero te tirar da onde você está, para te colocar em lugares que você não consegue chegar. E você não está crendo no meu poder, diga. Glória a Deus, querido. E quando Deus fala que tira, Ele tira. Ele tira das drogas e põe aqui neste altar. Ele tira daquela vida da sarjeta. Labacandaraia. Ó, tô eu em Belém. O irmão disse assim: pastor, hoje o senhor vai conhecer um dos maiores hotéis de Belém. Hoje o senhor vai comer a melhor picanha. Eu disse, melhor picanha é Curitiba. Ele falou, perdeu, pastor. Melhor picanha está aqui. Eu falei, é, rapaz. Acabamos de comer um banquete de rei na beira da água. Chegou o dono. Ô, pastor, tudo bem? Esse é o pastor, pastor, o almoço está pago. Eu falei, não, querido, o que é isso? Isso aqui custou caro. Ele falou, não para aquele que me tirou. Aí o irmão estava sentado lá, eu falei, tirou da onde? Ele falou, pastor, esse homem aí era morador de rua. Ele está de brincadeira. Ele falou, vou mostrar uma foto. Depois o rapaz chegou, falou, pastor, como é que o senhor está? Abençoe o meu lugar. Ore aí, por favor. Diz Felipe, diz, querido, não posso abençoar não, mas eu sou filho do abençoador. Então ore para ir para Deus abençoar. Orei, ele disse, pastor, vou te mostrar e te mandar o antes e depois da minha vida. Rapaz bonito, barba bem feita, família, empreendimento gigantesco, e do lado uma foto de um homem magrelo, noiado, dormindo em cima de um colchão todo urinado amarelo. Eu disse, não pode, não é esse homem não. Ele falou, é ele. Depois ele chegou e disse, sou eu, pastor. Ele falou, pastor, para mim dinheiro não tem valor. Para mim, pastor, o que eu quero aqui não vale nada. Hoje tem valor na minha vida o que Deus quer. Ele disse, pastor, era para... Olha a obediência do servo. Era para mim estar aí para ver o que está acontecendo. Hoje nós estamos aqui num congresso. Só que eu vou dizer para o senhor já claro. Eu não pude estar aí e não pude estar aqui. Eu estou numa missão. Eu falei, aonde? Estou distribuindo sopa, cobertor e mantimento para os que estão em aflição. Falei, meu irmão, não precisa. Vai na tua força. Continua, você está no tempo de Deus, no ritmo de Deus, na pegada de Deus. E eu disse para ele, fica tranquilo, querido, quem está cuidando aqui não é o gerente, não é administrador, não é irmão da igreja, não. Quem está cuidando aqui é o Senhor. Enquanto você estiver, e Deus me deu uma profecia, enquanto você estiver na presença, enquanto você estiver nele, ele vai estar através da tua vida operando para glorificar o nome dele. Deus tira, quem está entendendo? Deus tira do Egito e põe na terra. Agora, entre o Egito e a terra boa, estamos nós no meio. Você vai murmurar, vai continuar reclamando, vai continuar duvidando, ou vai se levantar e marchar? Deus está dizendo, recebe esta palavra. Ela vai te abençoar desde agora e para sempre. Continua no ritmo de Deus. Continua na direção de Deus. Deus vai fazer o que Ele prometeu para você. Ponha-se de pé, por favor. Ponha-se de pé, ô glória. Diga comigo, meu Deus, a tua palavra jamais voltará vazia, e a minha alma foi ministrada pela tua palavra, e eu te peço, cumpre a tua palavra na minha vida. Quem crê que Deus pode mudar
a tua vida por inteiro agora. Quem crê que Deus pode fazer um milagre acontecer? Que Deus te arranca de baixo e te põe por cima. Que Deus te tira de cauda e põe por cabeça. Mas a primeira coisa que você precisa entender, não vai ser com serviço, trabalho, poder aquisitivo, dinheiro, influência, não. Deus faz isso quando o teu coração, olha aqui, ó, toma uma decisão com Ele nesse altar. Hoje é dia de decisão com Ele aqui nesse altar. Senhor, eu já entendi, prata e ouro não vai me ajudar. Quem vai me ajudar é o Senhor, que é o dono da prata e do ouro. Eu já entendi, uma nova casa, uma nova vida, um novo lugar não vai me mudar. Eu quero é o Senhor me mudando. Eu quero te chamar aqui no altar, eu quero orar por você. Eu quero orar por este milagre, vem. Eu quero orar por este milagre. Eu quero orar, está vindo pessoas, vem, eu vou orar por este milagre na tua vida. Eu me rendo, então Ele vai fazer a obra. Eu me entrego, então Ele vai dar a vitória. Eu creio, então você vai receber o produto da fé que faltava para você vencer. Alabassuri mikanda alabaia. Agora é a hora dos milagres que somente os decididos recebem. Agora só os decididos recebem. Só aqueles que realmente virão de coração aberto. Eu creio nesta palavra, aleluia. Bruno, chegou a hora, Bruno, porque agora eu estou crendo que tudo vai dar certo, porque nós vamos fazer com fé. Ó, sabe por que a gente falha? Olhe para cá, ouvinte que está em casa, Deus está revelando almas e corações. Pedro disse, havendo pescado a noite toda. Quem já ficou a noite toda acordado? Irmão, tu quer acabar comigo, é eu passar. Uma noite eu aguento. Um dia. Se eu passar, Vitor, duas noites. Quem já viu o bebê birrento? O bebê é quando está assim, sem comida, sem dormir. Que ele fica, como as mamães diz, fazendo berrinte. Birrento. Eu fico assim. Você imagine Pedro, irmão, naquela angústia, limpando rede. E ele está assim, irmão. Quem sabe amaldiçoando as águas. Tribulação do inferno, noite toda acordada, seta maligna, cadê os peixes? Não peguei, foi nada. De repente o Senhor terminou, usou o barco dele e falou, Pedrão, faz-te ao mar alto. Se fosse um de nós, dizia, que essa, quê? Catar coquinho na orla, trabalhei, foi a madrugada toda, tá pensando que aqui tem trouxa? É assim que o brasileiro responde ou não? Faz tirar uma hora para onde? Tá, é doido, é? Pedro cala a boca e diz, Senhor, foi uma palavra de murmuração, tá? Eu não tenho dúvida. Senhor, havendo pescado a noite toda, ele já está dizendo, imagina o ritmo, nós não pegamos, mas sobre a tua palavra. Ele está dizendo, por mim mesmo eu não vou, pela minha vontade, eu não quero ir lá na frente desse altar, mas eu não estou chamando você pela tua vontade, eu estou chamando você pela vontade do Espírito Santo de Deus. Quer saber? Eu quero é dormir, eu quero é sair, eu quero é permitir esse dia acabar. Deus disse, não. Olha o que a pessoa de Jesus obedece esta palavra.

Ele lança as redes e volta com os barquinhos a pique, as redes cheias. Ele disse: meu Deus, eu não sabia que a obediência produzia um efeito instantâneo até nas minhas possibilidades. Sabe o que é isso, querido? Você precisa entender, às vezes você passa a vida toda na igreja e não entende isso. É, pastor, eu já estou aqui faz 40 anos. Quem já viu as irmãs? Eu estou aqui há 50 anos. Há um dia chegou o irmão aqui, pastor, 42 anos. Só o missionário orou por mim 30 vezes, eu não fui curado. Eu falei, você vai continuar enfermo. O profeta orou para o senhor não recebeu. O senhor vai orar por mim? Eu falei, eu nem me atrevo. E o que, que eu faço da minha vida? Eu falei, da tua vida, você faz o que Jesus manda, se lance a Ele. Ué, eu estou aqui 42 anos, falei, mas não adianta se 42 anos você não se lançou. 42 anos, você crê na palavra desse, daquele, na oração do Bertrand, do Minguando, do Ciclano, você tem que se lançar. Agora você que está aqui, prepare-se, vai começar a acontecer na sua vida. Prepare-se, você que está abrindo o coração, tomando decisão, dizendo, é comigo, essa palavra é comigo. Eu estava cansado de sofrer, eu estava cansado de perder, eu estava cansado de ser massacrado pelo mundo, pelo pecado e pelo diabo, mas agora eu vou entrar na vitória. Deus vai te surpreender, está vindo mais uma pessoa.

0: creu e decidiu a sua vida sobre a tua palavra. Sela agora com a tua bênção, Pai, em nome de Jesus. Levante as mãos, minha senhora. Levante as mãos, levante a mão. Levante as mãos, jovem seu. Levante as mãos. Diga comigo: Senhor Jesus, a partir de hoje, a minha vida, a minha alma se rende à tua palavra e ao teu poder. Venha trazer, pelo teu espírito, direção, ritmo, orientação do teu poder e do teu mover. E eu colherei os resultados desta decisão. Perdoa todas as minhas transgressões e sela o meu nome no livro da vida para a vida eterna. Bem-vindo à vida, Senhor. Bem-vindo à vida, meu querido. Bem-vindo à vida. Bem-vindo à vida. Pode enxugar essas lágrimas. Agora é vitória. Bem-vindo à vida. Bem-vindo à vida. Bem-vindo à vida. Obreiras, obreiro, ajuda aqui. Vem cá, querida. Vem cá, querida. Vem cá. Vem cá. Vem cá que nós vamos te ajudar. Bem-vindo à vida, meu querido. Vem cá. Nós vamos te ajudar. Vem cá, senhor. Vem cá, moço. Isso. E vamos isso, vamos louvar a Deus. Vamos meter fogo nessa seara. Vamos meter fogo nessa seara. Ouvinte de casa, prepare aí também. Quarta-feira que vem, presbítero Fabrício Beata conosco. E Deus dando a vitória. Olha que multidão para Jesus. Quem agradece ao Espírito Santo com palmas bem forte. Em nome de Jesus, já vamos orar. Deixa comigo. Esse é meu trabalho. Deixa comigo. Glória a Deus.
1: Ô, glória. Tá pegando fogo, hein? É fogo de quem, igreja? Do Espírito Santo. Então vamos tocar fogo na serra. Vamos lá, ô, meu amigo aqui do teclado, os meninos da banda aqui. Vamos cantar ao vivo. Quem quer tocar fogo na serra comigo aqui? Levante as mãos de glória. Continuar tocando fogo, né? A sanfoninha tá preparada, meu jovem aí? Tecladão aí abençoado. Vamos lá. Cadê as palmas pra Jesus? Vamos ficar de pé toda a igreja, vamos? Isso, fica mais bonito. Toda a igreja de pé. Para adorar o rei de Israel. Eita maravilha! Que multidão, hein? O varão pediu pra eu cantar, né, também? Solta a voz, quero ouvir vocês. Vamos lá!

Jesus está contigo. Eu quero ouvir só a igreja agora, só a igreja. Só você.

nosso Deus, ele não quer, ele já está nos abençoando. Quem crê, diga glória a Deus. Ó, você sabia que a nossa falha quando estamos buscando as bênçãos de Deus é exatamente na hora da bênção se derramar que a nossa fé, a nossa visão e discernimento, ela falha? Você pode ver. A maioria das pessoas participa do culto, ora, eles dizem, quando você fala, agora, irmão, é hora da vitória, nós vamos levantar o voto, nós vamos levantar a oferta. Ele fala, ih, é hora da oferta. Você já notou isso aí ou não? Que a parte mais constrangedora, parece que você está levando um touro para o matadouro, é a hora que você está pedindo oferta. Quem já notou essa parte? Né? Você fica constrangido. E não é só você, não. Eu, quando eu não estou no altar, debaixo dessa graça que está caindo aqui, e eu estou lá atrás, aí o pastor começa a pedir, aí eu levanto o voto. Ele fala, você que é dizimista. Aí eu levanto a carteirinha. Aí, de repente, eu abaixo a cabeça e digo, toca nele, Jesus, para parar de pedir. Meu Deus. Mas como que ele vai parar de pedir, sendo que é isso aqui que Deus estabeleceu para nos prosperar? Quem está entendendo? Fica de pé. Agora é hora de fazer muito bem o que tem um resultado inquebrantável. Irmão, não tem olho gordo, não tem macumba. Vem cá, minha irmã, traz essa máquina. Não tem feitiço, não tem agouro, não tem. Se você é dizimista e ajudador da obra do Senhor, a Bíblia diz, fazei prova de mim, diz o Senhor. Não é diz o pastor, não. É diz o Senhor. Quem entendeu, diga glória a Deus. Irmão, e quando você está nesta visão, eu vou experimentar as benécias do Senhor através da minha fé em ajudar. Irmão, e eu aprendi uma coisa com o saudoso pastor aqui de São Paulo, pastor Luciano. Ele chegou em Curitiba, a cidade de Araucária é um povo muito tradicional. E ele já chegou e falou, irmãos, essa igreja nunca vai mudar se nós não mudarmos o nosso jeito de ofertar. Eu falei, pronto, tinha que ser de São Paulo, mercenário. Aí, obrigado, querido, já recebeu o teu galardão também, ó. Já recebeu a vitória. Aí, ó, nem pedi, já, Deus já operou, diga glória a Deus. Aí ele diz assim, e a tua vida vai mudar no ritmo que você ofertar. Eu falei, pronto, esse homem só fala de oferta. E aí um dia ele disse assim para mim, se você... Aí, irmão, com muita dificuldade, passando uma luta, quando 10 reais valia 100. Ele estava pedindo oferta, eu tirei 10 reais. Quando ele... Parece como estava orando por revelação. E toda vez que você coloca as mãos, só levanta 10ão, vai continuar recebendo o que estava recebendo. Meu Deus do céu, irmão. Falei, rapaz, que como pode? E aí, irmão, já comecei a me sentir pressionado. Mas era Deus se movendo. Quem está entendendo? Falei, não, Deus está usando o seu servo. O diabo não quer ninguém prosperando. O diabo não quer ninguém ajudando. O diabo quer todo mundo mendigando. Eu vou fazer o que Deus está tocando. Fiz uma campanha com ele. Ó, 3 quarta-feira. Voto 23. A única coisa que eu podia era um voto de 23. No terceira quarta-feira o pai me chamou, Kleber, tem dinheiro? Eu falei, meu Deus do céu, que luta. Como se não bastasse a luta. Eu falei, pai, tem alguma coisa. Mas para quê, pai? Pô, pai pedindo dinheiro pro filho, será que o filho, pai sempre teve na agulha? Falou para mim assim, se você tiver dinheiro, legaliza a casa lá da Narciso 609, estou te dando de presente. E se não tiver dinheiro, me avisa que eu legalizo. Aí mudou a forma de ofertar, mudou a forma de papai abençoar. Agora, irmão, o que não dá é fazer que nem a nossa irmã, pastor, estou feliz, estou alegre. Falei, que bom, recebi a vitória, acabei de vender a casa, pagou o valor que eu queria, quantos? 510 mil, e está aqui o meu votão, pastor, 10 reais. Comecei a buscar um lugar para me escorar. Pastor, eu fiz e Deus respondeu, pastor. Está aqui meu voto, 10 reais. Aí não dá, né, irmão? Quem está entendendo?
Deus está abençoando, pastor Humberto. Deus está dando. Eu vou continuar no dezão? Ai, não, irmão. Para de impedir as bênçãos. Vai no ritmo e na condição que Deus te deu. Não vai na do pregador. Irmão, levanta Milão. Não vai na dele. Vai no teu ritmo. Agora, se Deus te deu e você quer continuar tirando aquilo que é glória de Deus, ele vai tirar do que é teu. Agora, se você entendeu a palavra, você já está sendo abençoado. Levante as mãos. Levanta o teu melhor. Tem pessoas aqui que pode com 500 e vai fazer. Tem ouvintes que está em casa que pode com 1.000 que vai transferir. Tem pessoas aqui dentro que está dizendo, eu vou fazer de 100, pastor. Pode e vai fazer. E é Deus que vai trazer a resposta. Levante a mão, diga comigo, meu Deus. Mais alto, diga, meu Deus. O meu coração jamais...

Levante as mãos. Agora nós vamos orar. Agora expulsa o medo. Expulsa a timidez, expulsa a dúvida. Agora é hora de agir. Soberano, soberano Deus, maravilhoso Pai, em nome de Jesus Cristo. Agora, Pai bendito, pelo poder da fé em teu nome, nós colocamos, Senhor, e executamos a nossa fé. Agimos pela fé e apresentamos o nosso voto, apresentamos o nosso dízimo, apresentamos o nosso propósito e pedimos a ti, aqueles que estão aqui pedindo a casa própria, aqueles que estão aqui pedindo a prosperidade, aqueles que estão aqui pedindo a ti que saia, Senhor, aquele apartamento, que venha aquele benefício, que prospere o Senhor, aquele ganha. Lamanda candalabaia. Oh,

Satanás do desânimo. Sai, sai, sai, Satanás, sai. 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Olha Deus te dando vigor. Olha o Senhor te dando força para repreender. Olha o Senhor.

em nome de Jesus. Levante as tuas mãos e dá glória a Deus. Ó, o Espírito Santo me revelava, pode colocar a sua oferta, que tem uma pessoa em nosso meio que você lutava há meses por uma porta aberta. E Deus me mostrava que a porta não se abria. Não levante ainda a mão. Você tinha tomado todas as decisões que estavam ao teu alcance, mas todas as portas de providência, de trabalho, trancadas. E Deus me mostra uma... É você, recebe a vitória. Pode glorificar, Ele está aqui. Jesus está vivo no seu trono. Recebe a vitória. Recebe a vitória. Há quatro pessoas que Deus está me mostrando que você estava lutando pelo emprego na tua área. Pelo emprego na tua área, em nada, uma dificuldade terrível, como se cordas de impedimento te amarrava. E Deus está dizendo, Ele está te concedendo a vitória. Levante as tuas mãos. Não. Recebe a vitória lá. Lá de pé, recebe a vitória. Está me faltando duas pessoas. A última vez eu vou chamar. É Jesus. Lá na livraria, aqui recebe. Levante as tuas mãos e dá glória a Deus. Irmão, aprenda a glorificar a Deus. Eu cheguei na igreja, quarta-feira à tarde, culto acabando, quando o pastor estava dando a paz ao Senhor Jesus, ele falou, mas o Espírito Santo me manda dizer, tem uma pessoa que disse que não vai acontecer, mas hoje eu estou abrindo a porta, te colocando no melhor emprego, para você ganhar o dobro que você ganhava. E quando você lá estiver, glorifica o meu nome. Irmão, entrei naquele trabalho.

trabalho. Você sabe que o dinheiro valia muito mais do que vale agora. De 7 da manhã até 11 da manhã eu já tinha no bolsinho, quentinho, de 50 a 80, 100 reais, fora o meu salário, que era muito bom, só de gorjeta. Quando eu comecei a prosperar, eu cheguei em casa, sabe o que a minha madrasta falou? Agora eu quero ver se você vai firmar os teus pés. Se eu fosse você, acendia uma vela para Nossa Senhora para agradecer. Quem deu a bênção, irmão? Quem revelou? Foi aonde? Na igreja. Eu falei, José, é que eu não sou muito de vela. Eu sou mais assim, né? Sou mais cristão. Mas de cristão, de cristandade entendemos nós. Deixa que eu vou acender a vela. Ah, menino. Ô, vela, cara. Tem pessoa que faz isso. Ele recebe a bênção aqui e a glória ele vai dar? Sim ou não? Tem pessoa que é revelada aqui, abençoada aqui, a glória ele vai dar para quem? Aconteceu comigo. Bastou acender aquela vela, sabe o que aconteceu? Vela caiu, queimou o pano que estava em cima da mesa, quase queimou a mesa, quase queimou a casa. Depois, na outra semana, e o que Deus falou? Eu vou te abençoar, glorifico o meu nome. O meu gerente, seu Kleber, eu vejo assim que o senhor está um pouco incomodado. Tem uma igreja preta aqui, rapaz, bonita. Quem sabia que a igreja da Brasília Tiberê 1001, ela foi a única igreja, a primeira igreja preta, de mármore preto. Quem sabia disso? Toda Curitiba murmurava, tacava pedra, porque o arco-íris era de neon, muito linda, a nossa igreja na Brasília Tiberê 1001. Aí o meu gerente falou, vamos na igreja. Falei, eu não gosto de igreja não, sabe? Mas vamos fazer uma visita, como Deus usa o pastor, rapaz, na revelação. Eu estou sentindo no meu coração que você precisa. O que Deus tinha falado? Deus deu um trabalho. Só de gorjeta eu ganhava 10 vezes mais do que o salário. E colocou um gerente crente para me evangelizar, para me levar para a igreja. Sabe aonde que eu fui? Para o outro lado. Sabe o que é que aconteceu? Perdi tudo. Tudo. Sabe por quê? O que Deus dá para mim e para você é para glorificar o nome dele. Fica bem claro isso aí para você não perder o norte. E sabe o que nós vamos fazer? Eu já vou preparar de antemão. Irmão, dá-me esse voto, por favor. Você que está hoje, você precisa da resposta do papai hoje. Pastor, eu preciso de um trabalho que mude. Eu preciso de um ganho que transforme a minha realidade. Eu não sei o que você vai colocar ou vai pedir. Deus vai te dar. Passa lá, por favor. Passa lá. Nós vamos orar pelos milagres. Quem crê nos milagres de Deus? Quem crê nos milagres de Deus? Então prepare agora, porque chegou a hora da vitória. Próxima quarta-feira nós estaremos aqui e você vai fazer prova do poder sobrenatural. Pastor, eu não tenho nada, não estou trabalhando, não estou assalariado. Deus vai te prosperar. Deus vai te prosperar. Quem crê que Deus prospera, levante a mão, diga glória. Enquanto eu estou falando, Deus já está operando. Diga comigo, glória ao Pai, glória ao Filho, glória ao Espírito Santo de Deus. Mas graças a Deus que já nos deu a vitória. O Espírito de Deus está me revelando uma pessoa. Eu vejo claramente em visão. Você lutando com as suas forças e não conseguindo nada. Porque foi feita uma obra maligna para amarrar a tua alma. Não é os teus bens. Para amarrar a tua alma. E você não sair do lugar. Aonde estás? Vem cá que eu vou orar pela senhora. É a senhora. Vem. Vem também lá, querida. Eu oro. A senhora lá de trás, vem também. Eu vou orar agora. Levante as mãos para cá. Chegou a hora do milagre. Nós vamos orar. Jesus vai queimar as setas das trevas. O Espírito Santo está me mostrando 22 pessoas que Deus está cortando o laço da enfermidade contra a tua saúde. Levante as mãos e vem. Vem, vem, vem, porque Jesus tem a vitória. 22 pessoas agora. Ele está cortando o laço. Tem
quatro pessoas que Deus me mostra na revelação. Uma seta maligna da perturbação para enlouquecer a tua mente. Seta maligna para enlouquecer a tua mente. Vem cá, eu quero orar. Passa aqui, senhora, vem aqui. Deus está dizendo para mim, não vai enlouquecer porque ele vai queimar. Quem crê, levante a mão, diga glória a Deus. Ó, o Espírito Santo está me mostrando 11 pessoas que Deus está curando, operando nos seus rins, para os teus pés e mãos e braços parar de inchar. Receba a vitória, receba a vitória. Levante a mão e dê glória. Ó, irmãos, que coisa tremenda. O Espírito Santo está me mostrando duas pessoas que você não consegue se fixar em lugar nenhum. É uma tribulação na tua mente e coração. Ora você está num lugar, ora você está no outro, e você não se sente bem em nenhum lugar. E é uma seta maligna. Cadê estas duas pessoas? Jesus vai te libertar. Jesus vai te libertar, ele vai te dar paz. Aonde está essas duas pessoas? Aonde está? Vem cá. Um é o Senhor, vem para cá, por favor. Vem. Vem, eu vou orar, Jesus vai te dar paz, Jesus vai te dar paz. Outra é a senhora, vem cá, Jesus vai queimar, que agora quem crê levante as mãos, diga glória a Deus. Tem 6 pessoas com um mal no seu pulmão, e tem dias que a tua respiração começa a ofegar e você sente que vai faltar o ar, e Deus vai tocar para curar estas 6 pessoas deste mal que está. Recebe a vitória, recebe a vitória, recebe a vitória. Levante as mãos e dá glória a Deus. Ó, o Espírito Santo está me mostrando uma seta maligna, e eu via uma sombra como se acompanhando, falando com esta pessoa, de dia e de noite, perturbando. Põe a mão na cabeça, põe a mão na cabeça. Cuidado, porque o Espírito Santo está aqui. E Deus mostrava para mim que aquela seta, aquela sombra, é a presença maligna do opressor, colocando e levando esta pessoa para a tribulação, para a angústia. Mas Jesus vai te queimar aí, Satanás, aonde você está. Põe a mão na cabeça, não tenha medo. Enquanto eu estou orando, tem duas pessoas que Deus está me revelando, que hoje você começou a sentir pontadas em cima do teu coração, pontadas em cima do teu coração, e Deus está me dizendo que ele vai te libertar. Jesus, põe a mão na cabeça, tá ali, ó. Põe as mãos na cabeça. Agora é a hora da vitória. Pastores, prepare aí agora. Aonde estiver Deus libertando, deixa ele libertar. Aonde estiver Deus curando, deixa ele curar. Comece dando glória, glória, glória. Ô, Espírito Santo de Deus. Poder, meu Pai. Ó Deus, poder do alto, poder dos céus. Entre os homens na terra. É o que o Senhor promete. Poder dos céus e do alto. Em meio dos homens que

Esta opressão que estava, Senhor, pressionando a cabeça, o coração, os rins, o pulmão, ai, ai, ai, ai, ai, ai, ai, ai, ai, o Espírito Santo está me mostrando que Ele está tocando em pessoas que não suportavam de dores na cabeça, que não suportavam de dores que você sentia na tua cabeça e também nos teus rins e pulmão. O Espírito Santo está mandando fogo dos céus, a Gandaraya Suri Alamaya, Aide Kalama Suri Mikanda Alamaya. Cura este coração.

Jesús. Queima. Segura, queima. Queima, vai segurando, minha irmã. Sai daí, legião. Queima, Jesus, agora. Toda a força do mal. Toda a legião infernal. Vai orando, minha irmã. Vai orando aí, obreiros também. Vai queimando, Jesus. Vai queimando. Ai, ai, ai. Segura aqui, ó. Segura. Ai, ai, ai, ai, ai, ai, ai, ai, ai. Se ajuda. Queima, Jesus. Queima. Tem que ajudar aqui, obreiras. Ai, meu Deus do céu. Grita, queima ele, Jesus. Queima ele, Jesus. Queima ele, toda a legião do inferno. Expulsa, expulsa, expulsa, expulsa aí aonde tiver. Fecha os teus olhos, não perde a concentração, não. Sai, legião, sai. Queima, Jesus, vai queimando. Vai queimando, legião das trevas. Legião das trevas, vai queimando, vai queimando, vai queimando. Vai queimando, vai expulsando, vai expulsando. Vai expulsando, vai expulsando, vai expulsando. Sai dela, Satanás. Sai da vida dela, legião. Em nome de Jesus, sai. Em nome de Jesus, sai. Vai expulsando aí, sai. Sai, Satanás, aonde você estava no coração, aonde você estava gerando pânico.

0: nome de Jesus. Toda legião das trevas saia, toda legião do lar saia, toda legião da família fora. É tremendo. Pode bater palma para Jesus. Pode glorificar. Ô, minha irmã, não tenha medo. Qual o nome da senhora? Hã?
1: Jaqueline.
0: Jaqueline, o que estava acontecendo na tua vida, na tua saúde, na tua família? Fica tranquila, Jesus operou já.
1: No meu serviço.
0: Da guerra?
1: Muita. Até então que eu fui dispensada de lá por causa de uma pessoa que era espírita. Fez de tudo.
0: Quem recorda das quatro pessoas que batalhava e a porta não se abria, o diabo amarrava tudo e foi pedido para colocar a mão na cabeça? Está aqui, ó. Recebe a tua libertação. Olhe para cá. A seta foi grande, a obra foi maligna, mas Jesus te trouxe na hora certa. Levante a mão e dá glória a Deus, dá glória a Deus, dá glória a Deus. Ó, o Espírito Santo está me revelando 46 pessoas que tem alguém nas tuas costas trabalhando, falando, mandando seta. E Deus está dizendo que tem dias que você se perturba e você olha para trás. Deus está dizendo, não olhe para trás, olhe para frente, continua. Ai, ai, ai. Alamassúria, levante as tuas mãos. Tem medo não. Aqui a libertação é quarta do mover. Não tenha medo não. Levante as tuas mãos e diga, Senhor Jesus, eu recebo os milagres das tuas mãos para a minha vida. O coração de um homem que estava parando e Deus me falando, estava sentenciado à morte, eu dei a vida. Pode colocar a mão em cima do teu coração aí, ó. Você vai sentir um milagre no teu coração. Receba. Por que está duvidando? Recebe em nome de Jesus. Recebe em nome de Jesus. Vamos lá. Irmã, qual é o problema dele?
2: Uma distrofia muscular de Duchenne.
0: Uma distrofia?
2: Muscular. O médico falou que ele com 12 anos vai para uma cadeira de roda e aos poucos o coração vai parar de bater.
0: Médico desenganou.
2: É.
0: A senhora crê na palavra que a senhora ouviu hoje?
2: Creio.
0: A senhora veio de longe?
2: Lá de Minas Gerais.
0: Levante a mão para cá. O nome dele?
2: Arthur Gabriel.
0: Arthur Gabriel. Arthur vai receber agora. Dá o azeite aí, pastor. Quem crê, levanta a mão. E quem não crê, não levanta a mão. Quem crê, levanta a mão. E quem não crê, não levanta não, que senão vai atrapalhar. Alabaste candaraya. Médico falou que daqui uns dias vai para a cadeira de roda. E daqui uns dias, mas por que, mãe, é irreversível?
2: É, diz que os músculos vão perdendo as forças e o coração é músculo e vai parar de bater com o tempo. Vai parar de funcionar.
0: Ele disse que ia para a cadeira de roda.
2: É.
0: Levante as mãos. Arthur, né? Levante as mãos. Diga comigo, meu Deus, nós estamos na tua palavra. E a mãe do Arthur teve fé para trazê-lo lá de Minas, para receber este milagre. E no teu nome, Jesus, nós expulsamos esta doença. Sai, doença atrofiadora, degenerativa, sai. Sai, sai do corpo do Arthur. Sai do coração, sai do músculo, sai do nervo, sai dos tendão. Pai, em nome do tesouro, em nome do Senhor, em nome de Jesus, nós declaramos o Arthur aqui agora curado. Porque diz a tua palavra, imporão as mãos sobre os enfermos e os curarão. E nós fazemos prova da tua palavra. E agora a tua bênção é confirmada. E quem crê, diga amém. Que assim seja, em nome de Jesus, pode glorificar. Jesus está operando. 16 pessoas tocadas e curadas agora de uma enfermidade óssea. Jesus está dizendo, pode buscar a enfermidade, gesticula, recebe. O que que acontecia?
3: É dor nos ossos, nas pernas, nos dedos.
0: Dói tudo?
3: Tudo.
0: Tuia, pode caminhar agora, pode fazer prova. Levante a mão e diga glória a Deus. Pode fazer prova agora. Quem crê que Jesus está aqui e que ele opera? Deus está me dizendo, você agora não está vendo, mas ele está fazendo em secreto para te mostrar. E os teus olhos vão ver, e aqueles que diziam que não ia acontecer na tua vida serão envergonhados. Levante a tua mão e dá glória a Deus. Recebe, recebe, recebe, recebe. Oração dos milagres agora. Agora mão na cabeça. Já oramos por libertação. Agora é só para contar a bênção. Jesus cura aqueles que contam a bênção. Ó, a mulher andando. Pode andar, não tem mais dor não. Você pode fazer prova aí, minha irmã. Já foi embora dos braços, já foi embora das mãos, dos artelhos, dos joelhos, já foi embora. Ouvintes de casa, agora é hora da vitória. Prepare para testemunhar, já vai testemunhar. Agora é hora de orar pela cura. Levante as mãos, levante as mãos. Orando pela cura. Quem crê que ele é poder para fazer, diga glória a Deus. Santo Deus da glória. Deus me mostrou agora 5 pessoas com uma enfermidade que consome no teu estômago. E quanto mais... Ai, ai, ai, aplauso para Cristo. Vem cá, teu nome.
4: Marli.
0: O que, que é no estômago, Marli?
4: Então, eu, tipo assim, todo dia, eu tirei até a foto hoje para levar no médico, só que eu falei, ah, não vou no médico, não vou dar na igreja, né? Então, eu fico colocando uma espuma, e eu tô com câncer na mama esquerda, né?
0: Em forma disso, ataca o estômago?
4: Ah, eu, tipo assim, eu fico a noite todo dia com um copo descartável, então eu fico cuspindo só aquela espuma. Eu como e cuspo só aquela espuma.
0: Prepara para receber o teu milagre aqui agora. Cadê as outras 4 pessoas reveladas? E vai sumir o câncer também, vem cá. Vem cá. Teu nome, querida?
5: Meu nome é Ziziane.
0: É assim mesmo ou não é? No estômago?
5: Ele ficou arrotando toda hora à noite.
0: Como se tivesse alguma coisa que não fosse digerida?
5: Isso, toda hora.
0: Prepara para o milagre. Quem mais? Jesus fala para cumprir. Quem está entendendo, diga glória a Deus. Levante a mão. Você só vai testemunhar. Tem que ter fé. O que, que foi?
6: Como faz mal no estômago?
0: Tudo que come...
6: E fica roncando. E tem a mal digestão.
0: Põe a mão na cabeça. Agora é hora do milagre.

Ele já pagou o preço deste milagre lá no alto do Gólgota. Ele já tomou sobre si todas as nossas enfermidades. Creia nele, não creia em mim, creia nele. Em nome de Jesus agora, Pai, todas as enfermidades, ó Deus,

demônio do câncer. Olha aí, ó, quem estava aí, ó. Olha aí quem estava aí, grita, queima ele. Olha o espírito de dor, de sofrimento no rosto dela. Grita, queima ele.

0: de Jesus. Sai de uma vez por todas do seio, do estômago. Sai agora. Sai agora. Diga: todo mal, sai. Toda enfermidade, sai. Toda enfermidade, sai. Em nome de quem? Em nome de quem? Receba o teu milagre, minha irmã. Receba o teu milagre. O que, que a senhora sentiu agora? Hã?
1: Ah, na hora que você pegou no meu braço, senti uma dor muito forte.
0: Como se estivesse arrancando algo.
1: Sim.
0: Recebe o teu milagre. Recebe o teu milagre. Ai, ai, ai, ai, ai, ai, ai. Quarta-feira do grande mover, o poder do câncer está sendo queimado. Aleluia. Ouvinte que está em casa sofrendo, não estamos sendo tendenciosos. Tem um mover de Deus te esperando quarta-feira que vem. Que pena, eu quero continuar orando, mas o relógio está nos tirando do altar. Quem vai testemunhar? A irmã diz que vai testemunhar, a outra diz que vai testemunhar lá na porta. Levante as mãos. Eu quero encerrar com a oração também pelos nossos irmãos agora ali de Colômbia. Vocês sabem o que aconteceu lá. Vamos orar pelos nossos irmãos de Colômbia. Um terrível terremoto e Deus vai dar o livramento para muitos. Muitas pessoas ainda debaixo dos escombros. Oremos, oremos pelo pastor José Manuel que está aqui também. Nós queremos orar com amor, porque eles oraram por nós. Levante as mãos. Oração pelos nossos irmãos de Colômbia. Quarta-feira que vem, presbítero Fabrício Beata. E diga comigo: eu recebo a vitória de Deus. Não seja tímido, hein? Vai ao seu ritmo e não saia daqui sem testemunhar. Unção com azeite sobre todos. Soberano Deus, maravilhoso Pai, nesta oração da fé queremos apresentar os nossos irmãos lá de Colômbia. Queremos, ó Pai, entregar as vidas, as famílias, as mamães que estão desesperadas, Pai, porque as vidas que tanto elas amavam, estava, Senhor, alabastecandaraia, estão debaixo daqueles escombros. Meu Pai, que seja o Teu Espírito preparando socorro ali, pessoas, maquinárias, ó Deus, para o mais rápido possível resgatar aquelas pessoas debaixo daqueles escombros. Pai, visita os nossos irmãos colombianos, visita, Senhor, os nossos irmãos venezuelanos. Pai, venha subsanar a dor da perda e venha confirmar o teu milagre e vitória. Senhor, transforma o nosso humilde em clamor, em sinais, em providências do teu amor para aquela nação, em nome de Jesus. Que o Senhor te abençoe e te guarde. Que o Senhor tenha misericórdia de ti. Que o Senhor sobre ti levante o seu rosto e te dê a paz. Não vamos encerrar, senão vamos encerrar adorando, Ivan, enquanto vamos ungindo com azeite. Venha receber unção com azeite.
2: Glória. Quem vai morar no céu, levante as mãos e dê glória. Vamos lá, Rodrigão, por gentileza, no céu com o Salvador. Quem está sentindo a presença de Deus, vai dando glória. Eita, maravilha. Vai glorificando o nome de Jesus. Esse é do CD...
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0: Uma tarde de quarta-feira para você, hoje, 12 de agosto, a paz a todos, que bom ter você com a gente, e está no ar mais uma super edição do Deus é Amor com você, com a trilha sonora para essa hora perfeita, para você ouvir, para você glorificar, para você adorar a Deus. Eu sou Cido Gameiro, tô chegando e vou te fazendo companhia por aqui, eu e a minha colega de trabalho. Ô Lari, tudo bem com você? Dá oi pro pessoal, faz tempo que você não dá oi pro pessoal, né Lari? Você tá bem?
1: Verdade. Tudo bem?
0: Bem. Lari, hoje a gente vai falar do programa Regeneradas, né?
1: Sim, toda quarta-feira, 9:30 da noite.
0: Tem lançamento?
1: Tem lançamento MC Music também essa semana.
0: Tem lançamento essa semana. Tem o que mais? Olha.
1: Conferência Jovem.
0: Ah, Conferência Jovem. E o workshop de casais, muito sucesso,
1: também,
0: né, Lari? Olha, culto especial com o presbítero Davi Miranda Neto. Parece que tem mais culto também, né, Lari?
1: Culto Missões.
0: Culto Missões. Olha, tudo isso você ouve aqui. Muito obrigado. Viu, Lari? A paz. E a gente começa.
2: Atenção,
0: muito
2: operadores.
0: Bem com
2: Dispasse
0: ela.
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0: 16:03.
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0: paz do Senhor, amados ouvintes. Está no ar o programa Espaço Momento de Fé. São exatamente 16 horas e 5 minutos e, de acordo com o cooperador Raimundo Cruz, um sol para cada um nesta cidade de Manaus, estado do Amazonas. Quem fala com você é sua irmã em Cristo, Ana Paula Alves. Hoje a minha guidiníssima aqui não veio porque... por outros motivos, meu time pessoal não pôde vir, mas estou aqui alegre na presença do Senhor Deus. Peço que você participe conosco até às 17 horas, em nome de Jesus Cristo. Puxa a cadeira aí, faça um café, um chá, um chocolate, não sei. Mas participe conosco enviando mensagem para cá, participe conosco enviando áudio, fazendo seu pedido de oração, seu pedido de louvor. Quer enviar para alguém? Coloca aí no seu status do seu WhatsApp, na sua rede social. Compartilhe esse link para outras pessoas também serem abençoadas através dessa programação.
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0: Em Manaus são exatamente 34 graus, máxima de 35, mas olha só, vamos ver agora a sensação térmica, acima da média de temperatura máxima. Sensação térmica está mais alta que a temperatura real. Para quem não sabe, segunda-feira foi o segundo ano mais quente, segundo dia mais quente do ano, começando por domingo. Domingo foi o primeiro dia mais quente do ano, mas segunda-feira esteve mais quente ainda. Prepare aí você para tomar aquela garrafa de água, não se desidrate, porque sensação térmica está aumentando.

depende de motivos para dar glória a Deus? Quais são os motivos que você tem para dar glória a Deus? Desde a hora da viração do dia, onde as misericórdias do Senhor são renovadas para mim e para você, é motivo de alegria, amado cristão. Quero deixar claro aqui que para você, primeiramente, estar contente tendo Jesus Cristo sobre a tua vida. Enquanto você buscar um contentamento nas demais coisas, nas pessoas e tudo que há aqui, terreno, você vai se perder, você vai se esfriar, você vai relutar, você vai se frustrar. Mas se você tão somente descobrir o contentamento do cristão, é Cristo Jesus. Portanto, Salmos 95 diz assim: vinde e cantemos ao Senhor com júbilo. Celebremos o rochedo da nossa salvação. Saiamos ao seu encontro com ações de graças. Vitoriemo-lo com salmos. Porque o Senhor é o Deus supremo e o grande rei acima de todos os deuses. Nas suas mãos estão as profundezas da terra e as alturas dos montes lhe pertencem. E dele o mar, pois ele o fez. Obra de suas mãos, os continentes. Vinde, adoremos e prostemo-nos, ajoelhemos-nos diante do Senhor, que nos criou. Ele é o nosso Deus, e nós, povo do seu pasto e ovelha de sua mão. Hoje, se ouvirdes a voz, não endureçais o coração como Meribá, como no dia de Massá no deserto. Quando vossos pais me tentaram, pondo-me à prova, não obstante terem visto as minhas obras, durante 40 anos estive desgostado com essa geração e disse: é povo de coração transviado, não conhece os meus caminhos, por isso jurei na minha ira, não entrarão no meu descanso. Para você ver o poder da murmuração. O poder de trazer consequências para nossas vidas. Preste atenção no que você tem deixado de agradecer, mas tão somente para reclamar. Estamos vivendo os dias difíceis, todos nós estamos vivendo. Cada qual com seus problemas, com as suas dificuldades, cada qual está enfrentando um tipo de deserto. Mas preste atenção, não pare, não deixe tempo para murmurar, para reclamar. Não faça isso. Como diz a palavra do Senhor Deus, Ele é o nosso Deus e nós, povo do seu pasto e ovelhas de suas mãos. Ele sabe como cuidar de cada uma ovelha. Ele sabe como vai cuidar de mim, que tipo de cuidado eu preciso. Ele sabe qual o tipo de cuidado que você precisa. Ele sabe e conhece os cuidados que o cooperador Raimundo Cruz precisa. Portanto, Ele é a própria sabedoria. Não se compare com outras pessoas, não se compare com A ou com B, não se compare, não se compare. As ovelhas são diferentes, mas possuem o mesmo pastor e andam no mesmo caminho. Amém. Soberano Deus e eterno Pai, a Ti rendo graças, Senhor, e louvores. Toda honra e toda glória pertence a Ti. Pai, muito obrigada por esse momento. Muito obrigada, Senhor, por esse dia. Obrigada, Senhor, por tudo que o Senhor tem feito e muito mais fará. Obrigada por ser o nosso pastor. Obrigada por nos fazer, Senhor, ovelhas do Seu pasto, ó Pai. Obrigada pelo Teu zelo, pelo Teu cuidado, Senhor. Obrigada por entender a cada um de nós. Obrigada, Senhor, obrigada por tudo, ó Pai. Em nome de Jesus Cristo, Senhor da Glória, eu oro e apresento cada um que vai participar dessa programação, que está ligadinho, que vai escutar, Senhor, quietinho, Pai querido. Mas que o Senhor venha falar, Senhor da Glória, através da Tua Palavra, no coração de cada um. Fortalece, Senhor, a Tua igreja nesses últimos dias. Nós precisamos de Ti somente, porque o Senhor é o nosso Deus, ó Pai. Em nome de Jesus. Amém.

começar com a primeira participação dessa tarde ensolarada. Boa tarde, a paz de Cristo no programa Espaço Momento de Fé dessa tarde. Gostaria de pedir louvor da cantora Débora Miranda, intitulado Apocalipse. Ofereço esse louvor ao cooperador Raimundo Cruz, à irmã Ana Paula Alves, à irmã Dioneia e à irmã Bené de Maceió. Eu creio que a irmã Bené já está ouvindo, porque já foi enviado para ela. Portanto, irmão Leone do Mauazinho vem pedindo louvor Apocalipse de Débora Miranda.

0: 16:17.
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0: próximo louvor dessa tarde, a participação da irmã Sâmia. Ela quer ouvir o louvor Salmo 130 de Suzete Amaral. Eu quero oferecer esse louvor. Quero oferecer esse louvor para todos vocês que já mandaram mensagem aqui nessa manhã, para o pastor Joel, que está na escuta. Deixa eu ver quem mais. A irmã Iris, que está na escuta. Deus abençoe em nome de Jesus Cristo. Quero mandar um grande abraço para a irmã Léo, que também está na escuta. Um grande abraço. Quero mandar uma paz do Senhor Jesus Cristo. Um grande abraço para a irmã Fátima Viana, que está na escuta. Deus abençoe a irmã Rosivane, em nome de Jesus Cristo. Deixa eu ver, eu vou dizer aqui. Aí, toda vez, ela não manda mensagem na hora. Aí, depois que eu mando a paz do Senhor, aí ela fala, esqueceu de mim. Irmã Lani, a irmã Lani aí do São José tá por aí? A Ótica Marinho tá por aí? Glória a Deus. Deus abençoe em nome de Jesus todos vocês. Vão ficar com esse louvor. Salmo 130 de Suzete Amaral.
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E hoje nós vamos tratar do assunto a respeito da frieza espiritual que vem tomando conta aí, é um dos sinais aí dos últimos dias, e nós devemos ficar em alerta com relação a isso, porque muitas das vezes a gente nem percebe o que vem acontecendo com as nossas vidas, mas a Bíblia vem esclarecendo muita coisa a respeito disso, principalmente se você for estudar e examinar as cartas de Paulo ao jovem Timóteo, tanto a primeira carta quanto a segunda, você vai entender mais ou menos sobre isso, sobre a perseverança na fé, sobre colocar o dom de Deus em prática, sobre fazer evangelismo e tudo outras coisas mais. O ato de você não deixar que a frieza espiritual venha tomar conta da sua vida. E ela deixa sinais, viu? E nós, como cristãos, devemos estar perceptíveis a esses sinais. E hoje vamos falar a respeito disso. A frieza espiritual será um dos maiores sinais dos tempos do fim. Aí peço que você já abra a Bíblia em Mateus, capítulo 24, versículo 12. Mateus 24, 12, que vem falando sobre essa passagem. Vamos tratar a respeito disso. E antes, olhe só essa reflexão. Vamos fazer uma pequena comparação do tempo de Davi quando enfrentou Golias para os com os dias de hoje. Vamos lá. Isso aqui não é um pensamento de todo, mas é uma reflexão de como nós andamos com nossos pensamentos, na forma de pensar, nosso comportamento nos dias de hoje comparáveis ao daquela época. Preste atenção. Alguns cristãos teriam aconselhado Davi a orar por Golias ao invés de enfrentá-lo. Hoje seria mais ou menos assim: Davi, não compra essa briga, deixa Deus resolver. Não confronta ninguém, isso é falta de amor. Enquanto isso, Golias continuaria de pé, humilhando, intimidando, fazendo todos acreditarem que ninguém poderia enfrentá-lo. Mas existe algo que muitos esqueceram sobre Davi. Ele enfrentou Golias porque era agressivo. Escute só. Ele não enfrentou Golias porque era agressivo. Ele enfrentou porque era necessário. Se fosse no dia de hoje, praticamente alguém ia dizer bem assim: não, é porque esse irmão aí não tem amor. Ele é um irmão muito agressivo. Aí por isso que ele é dessa forma. Davi não saiu correndo para a batalha. Antes, ele ouviu Deus, confiou, ele se preparou e então tomou uma atitude. Porque existe uma fé que ora, mas também existe uma fé que se levanta, uma fé que perdoa, mas também sabe colocar limites. Tem gente chamando de falta de amor aquilo que é coragem, chamando de falta de fé aquilo que é posicionamento. Vou te dar um exemplo bem prático que eu já cansei de ouvir. Pessoas que estão esperando uma resposta para fazer uma mudança ou para conseguir uma porta de trabalho. Mas ela não consegue se posicionar, ela não foi atrás de uma casa, ainda não procurou o local onde ela quer morar, onde ela tem vontade de morar, não pesquisou. Não, ela tem uma porta aberta para fazer um curso, mas ela tem medo. Ela não consegue fazer aquele curso porque ela vai ficar dizendo assim: não, eu acho que não é de Deus, não, vou esperar o Senhor Deus responder. E a porta está lá, esperando essa pessoa fazer o curso. Por exemplo, você tem uma rede de vídeos de estudos no YouTube. E no YouTube tem várias aulas para você assistir, vários cursos para você assistir e para você aprender. Se você quer passar em algum concurso, por exemplo, se você quer aprender sobre algo. Mas você fica ali: não, estou esperando o Senhor aprovar, estou esperando o Senhor me responder para saber se realmente é isso que Ele quer. E a porta está ali de frente para você, mas você não tem um posicionamento com relação a isso. Aí você quer uma porta aberta, mas você também não vai atrás de entregar currículo. Não, estou esperando o Senhor me responder. Eu estou esperando Ele vai me responder. E o Senhor já tem respondido há muito tempo, mas falta um posicionamento teu. Como é que eu quero sair do lugar onde eu estou
se eu ainda não levei diante do meu Deus o local aonde eu quero ficar ou onde o Senhor ele quer me colocar? No meu caso, por exemplo, eu tenho vontade de morar em outro lugar. Mas aí eu fico só orando.

atrás de casa. Senhor, mas eu não tenho dinheiro para comprar essas casas. Mas eu estou pesquisando pela fé. Uma hora essa porta aqui ela vai se abrir. Mas o Senhor, ele começa a trabalhar no teu coração para que você tome um posicionamento. Até situações o Senhor Deus, ele cria. Só que a gente fica parado dentro de casa, sem fazer nada. É, esperando o Senhor Deus responder. Só que o que falta no nosso meio é posicionamento. Tem gente chamando de falta de amor aquilo que é coragem. Essa parte aqui eu tenho um exemplo bem simples. Sabe quando você está no meio da tua parentela e eles te cobram tanto porque você é assumido, porque você não vai lá, aquela coisa toda, porque é metido, porque não fala com fulano, não fala com ciclano, que agora que virou crente é desse jeito. Aí quando você inventa de ir lá, todo mundo faz aquela roda e começa a falar de ti, curtir com a tua cara, essa é a palavra, curtir contigo, bagunçar com você, chamar você de certas coisas. Você acaba saindo daquele ambiente totalmente doente, tanto por dentro quanto por fora. Aí, ou seja, tudo que o Senhor ele quer que você faça é que você se afaste, que você vigie. Não deixe de falar, não deixe de conversar, mas que você venha vigiar para que não venha inflamar o teu coração. Ou seja, chamando de falta de fé aquilo que é posicionamento. E às vezes tem gente que toma posicionamento e vem sempre aquele que quer criticar. Não, se eu fosse tu não fazia isso, não vai que não é de Deus. Se eu fosse tu ficava quieto, ou seja, quer paralisar a nossa vida. Não. Se você for olhar para a palavra do Senhor Deus, o Senhor chamou, foi trabalhador. Não chamou ninguém parado, não. Crente não nasceu para viver parado, não foi chamado para viver parado, não, viu? Mas não foi mesmo. A gente tem que estar ocupado o tempo todo com alguma coisa. Chegou a hora de descansar? Descansa. Descansa, porque descansar é normal, é do ser humano. Nós temos que descansar, mas o posicionamento é totalmente diferente. Nem todo gigante cai porque você se esconde. Alguns caem quando você entende, Deus está comigo, mas eu também preciso levantar. Assim como o Senhor Deus era na vida de todo Israel, mas não tinha um cristão que fosse enfrentar aquele gigante. Até que apareceu um que também Deus era com ele. Inclusive, se você for estudar a respeito disso, o Senhor Deus já tinha entregado, já tinha derramado sobre ele o Espírito Santo de Deus. E aquele menino, Davi, estava cheio do Espírito Santo de Deus. E quando você vai olhar para o Novo Testamento, lá também na segunda carta de Timóteo, em 1:7, fala assim: que Deus não nos entregou o espírito de covardia, mas sim de ousadia, de intrepidez, de força, de amor e de moderação. Ou seja, ação. E quando você não entender que o evangelho é um chamado a servir, a colocar em prática, a colocar assim em ação, você vai ficar parado, entristecido e vai ter mais tempo de chorar do que tempo de agir. Porque o inimigo da tua alma, ele usa esse tipo de sentimento para totalmente te derrubar como gigante. E você não vem tomando um posicionamento. E o Senhor, ele vem te alertando através do Espírito Santo de Deus para que você venha se levantar e enfrentar esse gigante na autoridade do Senhor dos Exércitos. Quando eu tenho a plena convicção que Deus, ele está comigo, eu exerço essa autoridade que foi entregue para a Igreja de Cristo. E assim é o que falta nos dias de hoje para a Igreja do Senhor. Posicionamento. Usar e voltar a usar a autoridade de Cristo Jesus para enfrentar esses gigantes no reino espiritual que aparecem para mim e para você. Se alguém tem te defamado, se alguém tem te criticado, te rejeitado, se a tua parentela tem dito coisas que inflamam o teu coração, essa é uma ordem de se levantar.
Porque assim como a palavra do Senhor, Deus vem dizendo que a nossa guerra não é contra o sangue nem contra a carne. Se você for abrir a boca para bater boca...

você vai perder essa guerra. Mas se você se levantar com a autoridade de Cristo Jesus, a autoridade que já foi concedida a você, por meio do Espírito Santo de Deus que habita em você, que é esse mesmo Espírito de amor, de moderação, de ousadia, de valentia, de coragem. Ah, meu querido irmão, meu Deus do céu, é como se fosse uma arma. Sabe uma bomba nuclear? Quando está pronta para ser lançada numa determinada cidade? Assim sou eu e você. Entendam uma coisa. Nós precisamos usar essa autoridade que foi entregue para a igreja aqui na terra. Para pisar sobre escorpiões e serpentes. Para levantar as nossas mãos em oração. Levantar nossas mãos em oração dentro de casa, sobre nossos filhos, sobre nosso casamento, sobre nossa vida espiritual, sobre nossa vida material. Porque é algo que tem faltado nesses últimos dias. Estamos enfrentando potestades e principados. E assim como as nossas orações se achegam na presença do Senhor, e para recebermos uma resposta, assim como aconteceu com Daniel, há uma guerra acontecendo. Aí quando você chora, você começa a orar diante da presença do Senhor Deus, somente se lamentando, porque é isso que o inimigo quer. Ele quer que somente você venha murmurar, criticar, reclamar e se lamentar da tua própria vida, ao invés de se preparar e se posicionar para essa guerra, na qual o general de toda a batalha, ele te entrega a estratégia. Filha, faz assim, assim, tu vai fazer assim, falar assim, levanta tua mão, começa a orar. Eu te concedo força para jejuar, para consagrar, consagra tua casa, teus filhos, olha, presta atenção, vigia. Aí vem o poder do Espírito Santo de Deus sobre a tua vida, porque ele habita em nós. Meu Deus, meus queridos irmãos, pronto, foi o que aconteceu na vida de Davi, cheio do espírito de ousadia. Você acredita que muitos confundem fé com posicionamento? Pois é, muitos confundem posicionamento com falta de fé. Davi não venceu Golias porque ignorou o medo. Ele venceu porque colocou a confiança em Deus e teve coragem de agir. Tanto é que ele falou, eu vou em nome do Senhor dos Exércitos. Porque assim diz a palavra do Senhor Deus, que quando se levantam contra nós, se levanta contra o próprio Deus. Olha só que coisa mais linda. E mesmo assim você não quer viver de acordo com a palavra do Senhor Deus. Existe uma fé que ora, mas também existe uma fé que se levanta. Existe uma fé que perdoa, mas também existe uma fé que se estabelece limites. Nem toda batalha deve ser evitada. Algumas precisam ser enfrentadas com sabedoria, coragem e dependência de Deus. A verdadeira fé não é passividade, é confiar em Deus enquanto faz aquilo que Ele já colocou nas suas mãos para fazer. O Senhor lhe colocou nas tuas mãos para você fazer, para você agir em nome dEle. A verdadeira fé. Talvez o seu Golias continue de pé porque você está esperando Deus fazer aquilo que Ele te chamou para fazer e para enfrentar. Salmos, 1 Salmos 17, diz assim. Ou seja, qual é o teu Golias de hoje? O que te falta para você entrar em ação e enfrentar com o espírito de ousadia, de coragem, de amor e de moderação? Amém.

para um outro louvor da Batalha de Josué, eu quero oferecer esse louvor. Quero oferecer esse louvor para todos vocês que estão passando grandes batalhas aí na sua casa, no meio do seu trabalho. Quero oferecer para você que ouviu essa, acabou de ouvir essa palavra vinda do alto, do trono de nosso Senhor Deus. Essa palavra que entrou aí no teu coração, eu creio eu, que falou muito com você, em nome de Jesus Cristo, eu quero oferecer a você, Batalha de Josué.

0: 16:47.
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boca se enche. A palavra de Deus encontra-se aberta no livro de Mateus, capítulo 24, que vem tratando sobre o sermão profético, a destruição do templo. A partir do versículo 3, trata-se sobre o princípio das dores, na qual o Senhor estava no Monte das Oliveiras. E assentado, quando se aproximaram dele, os discípulos em particular lhe pediram: dize-nos quando sucederão estas coisas, e que sinal haverá da tua vinda e da consumação do século? E ele lhe respondeu: vede que ninguém vos engane, porque virão muitos em meu nome, dizendo: eu sou o Cristo, e enganarão a muitos. E certamente ouvireis falar de guerra e rumores de guerra. Vede, não vos assusteis, porque é necessário assim acontecer, mas ainda não é o fim. Nesse versículo 6 eu vou deixar aqui uma pergunta para você. Vou repetir. E certamente ouvireis falar de guerra e rumores de guerras. Vede, não vos assusteis. Você, querido cristão, tem se assustado com as notícias dos últimos dias? Terremoto, fome, seca, sol quente, guerra, rumores de guerra. Você tem se assustado? Porque Jesus, ele disse isso para os discípulos: não vos assusteis, porque é necessário assim acontecer, mas ainda não é o fim. Porquanto se levantará nação contra nação, reino contra reino, e haverá fomes e terremotos em vários lugares. Olha só, muita coincidência. Porém, tudo isto é o princípio das dores, é o momento em que nós estamos vivendo. Então, sereis atribulados e vos matarão. Deixa eu lhe falar, está tendo uma grande matança na Angola, no Congo, em alguns lugares do Oriente Médio, tá? Sereis odiados de todas as nações, todas, por causa do meu nome. Nesse tempo, muitos hão de se escandalizar, trair e odiar uns aos outros. Levantar-se-ão muitos falsos profetas e enganarão a muitos. Estamos vivendo esses dias. Agora, versículo 12, que é onde eu quero chegar. E por se multiplicar a iniquidade, o amor se esfriará de quase todos. Por se multiplicar a iniquidade, o amor se esfriará de quase todos. Aquele, porém, que perseverar até o fim, esse será salvo. O perseverar até o fim é passar por tudo isso aqui, viu? Pois é. Não se engane não que você está lá deitadinho no seu sofá e de repente subiu. É princípio das dores. Você já viu como a mulher que mais sente dor nessa vida, como é que é a dor de parto? Sabe quantas horas dura as dores de parto? Pois é, são dores de parto. Princípios das dores. E agora eu vou falar sobre a frieza espiritual, que são um dos maiores sinais desses últimos tempos. Jesus nos alertou que nos últimos dias, por se multiplicar a iniquidade, o amor de muitos se esfriará. O maior perigo nem sempre será a perseguição ou os acontecimentos ao nosso redor, mas um coração que pouco a pouco se distancia da presença de Deus. A frieza espiritual começa de forma silenciosa. A oração perde espaço. A palavra deixa de ser prioridade. O pecado deixa de causar tristeza. E aquilo que antes ardia por Cristo torna-se apenas uma rotina. Por isso, examine o seu coração. Não permita que o amor pelo Senhor seja substituído pelo amor às coisas deste mundo. E você sabe quais são os primeiros sinais da frieza espiritual? Quando você deixa de orar e você deixa de ler as Sagradas Escrituras. Preste atenção.
Esse é um alerta desde os antigos, desde a criação. O alerta de você colocar a palavra de Deus na tábua do teu coração. O alerta de você guardar a palavra do Senhor Deus todos os dias da tua vida. O alerta de você não deixar de ler a palavra do Senhor Deus. O alerta de você não deixar de orar, viver na presença do Senhor Deus. Quando o crente ele deixa de ler a Bíblia, meu querido irmão, nem queira saber. Nem queira. Você vai viver uma vida no automático. Aí quando você for perceber, você já se esfriou. Você sabe que é uma vida no automático? Você sabe que é uma vida, vivendo uma vida no automático? Vou te dar um exemplo aqui de pessoas que gostam de fazer a obra. Elas saem para pregar, têm uma agenda. Elas saem para evangelizar. Elas saem para cumprir uma pregação durante a semana. Aí, muitas das vezes, devido à falta de tempo, elas acabam não estudando, não lendo a Bíblia. Aí elas acabam pregando a mesma pregação, ou então vai tentar lembrar daquilo que ela pregou, ou então ela vai somente ler um versículo e vai explanar somente aquele versículo sem falar sobre o contexto. Aí você acaba vivendo uma vida no automático, porque vai viver o quê? Acostumada a não estudar a Bíblia, para fazer evangelismo, para fazer missão, para responder a esse povo que está aqui fora, porque eles vão querer fazer pergunta para você a respeito de Jesus e você não vai saber responder, porque você não leu a Bíblia. Aí quando você for também sair para pregar, você vai viver tão no automático que vai acabar fazendo a mesma pregação e vai sair palavras que vêm de você mesmo. E o Senhor, ele vem nos alertando a respeito disso. E aí é que vem a respeito do amor se esfriar. Porque quando eu deixo de buscar a presença do Senhor Deus em oração, e eu deixo de orar, e eu deixo, aliás, de ler a palavra, sabe o que vai acontecer? Como é que eu vou colocar em prática aquilo que eu não conheço? Como é que eu vou viver a palavra do Senhor Deus se eu deixei de ler? Como é que eu vou colocar em prática o amor de Deus se eu parei de examinar aquilo que Ele quer que eu venha examinar? A oração é o meu diálogo com o meu Senhor, através do Espírito Santo de Deus. A palavra do Senhor Deus é como Ele vai falar comigo, me ensinar o meu dia a dia, o meu proceder, a mudança do meu caráter, a mudança e transformação da minha vida, vem do poder da palavra de Deus. Aí você começa a entender. Não permita que o amor pelo Senhor seja substituído pelo amor às coisas deste mundo. Permaneça firme na fé, alimente sua comunhão com Deus e mantenha a chama do Espírito Santo acesa, aguardando como esperança a volta de Jesus. Esse é um alerta. Aqui não dá tempo mais, mas quando você vai examinar a respeito das virgens que andavam com as suas lamparinas cheias, você sabe o significado disso? Ser cheio do Espírito Santo de Deus, preparados esperando o noivo, porque elas se encontravam cheias do Espírito Santo de Deus, que era o significado do óleo, do azeite. Portanto, esse deve ser o nosso maior medo. A falta de ser cheio do Espírito Santo de Deus. Viver no automático. Porque se você não percebe, nesses últimos dias, com o operador Raimundo, parece que está andando tão rápido o tempo, que quando você verifica tanta coisa para você fazer, desde a hora que você acorda até a hora que você adormece, é tanta coisa para você resolver, é preocupações do dia a dia. É tanta coisa, não sei se você tem percebido isso, mas eu tenho percebido que eu me trouxe uma preocupação tão grande com relação a isso, Senhor. E isso o inimigo tem usado para que você não venha buscar a presença do Senhor Deus como é preciso buscar. E se você não tomar cuidado, vai entrar a frieza espiritual. Essa madrugada, quando eu acordei, eu falei para meu marido, eu falei para ele, olha, eu tive um despertamento tão grande pelo Espírito Santo de Deus. Ontem, né, que essa madrugada, eu passei a madrugada todinha observando se eu via negócio de uns planetas. Que não dormia vendo planeta, acabei não vendo nada. Olha só. Meu Deus. E quando foi ontem pela madrugada, eu cochilava e acordava. Eu me levantava.
e eu sendo despertada daquela maneira. E o Espírito Santo me despertando para que eu viesse cobrir a minha casa em oração, cobrir os meus filhos, porque algo viria acontecer, algo que ninguém espera, que ninguém está esperando, viria acontecer. E ele estava despertando os seus filhos para fazer cobertura de oração, para cobrir a casa, cobrir a tua família, cobrir a tua vida espiritual em oração. Há um despertamento acontecendo nesses últimos dias. Não permita que a frieza espiritual venha bater na tua porta, mesmo que você esteja passando por um deserto. Não vai morrer de sede, não vai morrer de fome. Que quando Cristo voltar, ele nos encontre perseverando, amando a sua palavra e vivendo para a sua glória. Em nome de Jesus. Amém.

soberano Deus e eterno Pai. Muito obrigada, Senhor Deus, pela Tua palavra. Obrigada, Senhor da glória, por nos fazer habitação do Espírito Santo de Deus. Obrigada, Senhor. Nós não estamos sozinhos, ó Pai. O Senhor nos prometeu que estaria conosco todos os dias até a consumação do século. Senhor da glória, faz-nos viver na prática, Senhor, todos os dias, Senhor, as Tuas promessas, ó Pai. Muito obrigada pelo soldo de hoje. Obrigada, Senhor da glória, pela vida de cada um, assim como eu te peço. Aquele que precisa de um milagre, Senhor, na vida sentimental, na vida emocional, na vida espiritual, Senhor, concede esse milagre, porque eu creio no Deus que governa, no Deus que sustenta, no Deus Todo-Poderoso, porque assim como li nos Salmos mais cedo, Senhor, Teu é o mar, Teu são todas as coisas, porque foi o Senhor quem criou, o Senhor quem formou, ó Pai. Pertencemos a Ti, Senhor, e eu Te glorifico por conta disso, Senhor da glória. Assim como a Tua igreja Te pede socorro, Senhor, não permita, Senhor da glória, que o inimigo astuto, Senhor, venha arrumar ciladas, Senhor, para que Teus filhos venham cair, mas se tão somente segura em nossas mãos. Assim como andar pelo vale da sombra da morte, não vamos temer, Senhor da glória, porque o Senhor está conosco. Eu creio, Senhor da glória, em nome de Jesus Cristo. Amém.

aí, que louvor lindo, que letra maravilhosa para a minha vida e para a tua vida. Que você venha ser despertada cada dia mais pelo Espírito Santo de Deus. Fiquem atentos em oração e vigilância e amando uns aos outros, colocando a palavra de Deus em prática. Examine as escrituras e vem comigo esperar a volta do grande rei. Quem se despede aqui de você é sua querida irmã em Cristo, Ana Paula Alves, e fiquem todos na paz do Senhor Jesus.

0: 17:04.
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3: A providência, ó Pai, sob medida. Ah, Pai, para este irmão, para essa irmã, para essa pessoa que necessita, ó Pai, de um auxílio. Ah, Papai, de um socorro. Ah, Pai, que vem do alto. É só o Senhor quem pode nos socorrer. É só o Senhor quem pode nos ajudar. Ai de nós, se não for a Tua graça. Ai de nós, se não for a Tua misericórdia. Ai de nós, se não for as Suas mãos. Por isso, estende as mãos, ó Pai. Tem pessoas agora que estão pedindo oração. Oração, ó Deus, pela libertação. Pessoas que estão lutando há anos para se ver livre dos vícios da bebida alcoólica, do tabagismo, do alcoolismo. Senhor, ah, Pai, das drogas ilícitas, meu Pai, vai libertando nessa hora, meu Deus. Vai tirando, ó Pai, esta pessoa desta prática que destrói o corpo, ó Senhor, dessa prática que escraviza, ah, Papai, a vida das pessoas. Deus, em nome de Jesus Cristo, eu peço, traz a libertação, ó, Papai, de tudo aquilo que é contrário aos Teus princípios, de tudo aquilo que é contrário à Sua palavra. É só o Senhor quem pode fazer a verdadeira libertação. É só o Senhor, ó Deus, que pode trazer, ó Pai, esta pessoa que está totalmente perdida, que está, ó Deus, como um barco à deriva, Senhor, sem direção, totalmente perdido. É só o Senhor, Pai. Por isso, nós oramos para que, por meio do Teu Espírito, esta obra gloriosa seja manifestada na vida desta pessoa, e esse que anda perdido passe a ter destino certo, passe a ter, ó Papai, convicção aonde quer chegar. Pai, eu deixo diante do Teu altar a vida desse jovem, a vida desse adolescente, a vida, ó Pai, desse adulto, sim, ah, Pai, independente da faixa etária, Deus, esta pessoa que está oprimida, esta pessoa que está, ó, meu Rei e meu Salvador, totalmente escravizada, liberta nessa tarde, Deus. Honra a fé desta mãe que ora comigo, honra a fé desse pai que ora comigo, honra, meu Pai, a fé desse filho, desse irmão, sim, dessa irmã, desta avó, deste avô. Honra a fé, Senhor, porque ele ora, ela ora pedindo a libertação. É só o Senhor quem pode fazer, é só o Senhor quem pode realizar. E eu creio, Deus, eu creio, meu Pai, no Teu agir. Quero deixar diante do Teu altar também aquelas vidas, é, Papai, que estão pedindo oração, ó Deus, pela cura, pessoas que estão enfermas, pessoas que estão desenganadas, pessoas que estão em cima, ó Pai, de uma cama, em um hospital, ó Deus, porque contraíram enfermidades, ó Pai, enfermidades que estão castigando, ó Deus, a saúde física desta pessoa, estão debilitados, ó Pai, estão sofrendo, estão, ó Pai, até mesmo perecendo, mas o Senhor é aquele, ó Deus, quem tem a última palavra. E se os médicos disseram que não tem mais jeito, se os médicos disseram que não tem mais solução, o Senhor é aquele que, se o Senhor quiser, o Senhor pode, ó Pai, mudar todo o quadro, toda a história e fazer nova todas as coisas. Sim, o Senhor é o Deus que chama à existência aquilo que não existe, como se já tivesse existido. A partir do nada, o Senhor faz tudo. E nós cremos, meu Pai. Nós cremos, meu Pai, que nessa tarde, pessoas já estão sendo impactadas pelo Teu poder. Pessoas já estão sendo visitadas pelo Teu Espírito Santo. Ah, meu Deus e meu Pai, e coisas extraordinárias já estão acontecendo. Sim, esse câncer já está desaparecendo no nome de Jesus. Sim, essa tuberculose, oh meu Pai, já está sendo repreendida no Teu nome, Jesus. Esta enfermidade que está debilitando esta pessoa, sim, esta pneumonia, essa broncopneumonia, sim, meu Pai, esse asma, Senhor, o Senhor já está curando problemas respiratórios, problemas, ó Pai, no coração, problemas na circulação sanguínea, o Senhor já está curando, repreendendo bactérias, repreendendo vírus, repreendendo, meu Pai, males e moléstias que, ó Deus, tem destruído, ó Pai, o bem-estar de famílias inteiras. É, meu Pai, vai estendendo as Tuas mãos, vai operando de uma maneira gloriosa, de uma maneira poderosa, para que o Teu bom nome, Deus, ele seja exaltado, ele seja, ah, meu Deus, engrandecido. Estende as Suas mãos, Rei da Glória. Estende as Tuas mãos, Príncipe da Paz, para que o Teu bom nome, ele venha a ser glorificado. Para que o Teu bom nome, ele venha a ser exaltado. Eu deixo diante do Teu altar, Deus que tudo pode, Deus que tudo faz, providência no deserto. Eu deixo diante do Teu altar, meu Pai, e peço ao Senhor, estende as mãos, vai curando, cura a AIDS, cura, Senhor, qualquer enfermidade, esses tumores que apareceram, ó Pai, ó Deus, nesse corpo, que esses caroços desapareçam, que este mal bate em retirada agora, no nome de Jesus, Senhor, esta pessoa que está sofrendo, ó meu Pai, com a síndrome do pânico, esta pessoa que está totalmente tomada pela ansiedade, esta pessoa, Pai, que está depressiva, meu Deus, que ela seja agora visitada pelo Teu Espírito e pelo Teu nome, Jesus, esta enfermidade psicológica desapareça. Senhor, que essa pessoa descanse em Ti, que ela desfrute da paz que excede todo entendimento, que ela desfrute de uma comunhão ímpar para com a Tua presença. Vai abençoando o Rei, vai abençoando o Pai, vai manifestando esta graça, essa misericórdia, vai abençoando não só aqueles que estão, ó Pai, enfermos, aqueles que estão desenganados, mas também, meu Pai, esta pessoa, Senhor, que está vivendo uma crise dentro do casamento, uma crise dentro do seio da família, uma crise, meu Deus, financeira, uma crise espiritual. Deus, o Senhor é o Deus que, ó Pai, operou no passado, logo nós vemos que o Senhor também opera na atualidade. E eu quero crer, meu Pai, ó Deus, que esta crise, a qual esta pessoa está vivendo. É só um vento, é só uma provação. Sim, a qual o Senhor permitiu. Sim, meu Pai, sobre a vida dele, sobre a vida dela. E como disse o apóstolo Paulo, meu Pai, todas as coisas cooperam para o bem daqueles que amam ao Senhor, daqueles que foram chamados segundo o seu propósito. Deus, eu creio que este vento, ó Pai, por mais, ó Deus, que esta pessoa não esteja entendendo, há um propósito, e esse propósito, meu Pai, vai trazer benefícios espirituais. Esse propósito vai acrescentar, ó Deus, a fé, vai, ó Deus, lapidar ainda mais o caráter desse cristão, para que ele a cada dia se pareça mais com o Senhor Jesus. Sim, o teu Espírito está agindo, o teu Espírito está operando por intermédio desta prova, por intermédio desse deserto, por intermédio deste vale. E ainda que ele não entenda ou compreenda, Senhor, isso não significa que o Senhor não esteja presente, que o Senhor não esteja no controle. Pelo contrário, o Senhor é soberano e sobre a vida dos teus servos, sobre a vida dos teus filhos, sobre a vida daqueles que o Senhor chamou e predestinou para se parecer, meu Pai, com a pessoa bendita de Jesus Cristo. O Senhor cuida, o Senhor guarda, o Senhor livra, o Senhor abençoa, o Senhor manifesta a graça e também a misericórdia. Eu creio, meu Pai, eu creio que esse vento vai passar, essa dificuldade vai passar, esse deserto vai passar, ó Deus, e essa pessoa sairá mais madura, sairá deste deserto com a fé, meu Deus, mais fortificada e acrescentada em confiança para com o Senhor. Sim, meu Pai, por isso opera, por isso trabalha, por isso faz o impossível para o teu louvor. Papai do céu, eu oro pedindo a bênção também sobre a vida desta pessoa, Papai, que está sendo bombardeada, sim, constantemente pelos ataques do diabo. O diabo tem se levantado, o diabo tem lutado, o diabo tem investido, meu Pai, de uma maneira sagaz e feroz, Senhor, contra a vida desse irmão, contra a vida dessa irmã, Senhor, que tem se colocado como intercessor, como intercessora do lar. Deus, Papai, porque este irmão e esta irmã se colocou como intercessor e intercessora diante da tua face. O inimigo tem bombardeado retaliações, Pai, por parte do inferno, por parte dos espíritos imundos. Pai, tem, Deus, vindo contra a vida desse intercessor, dessa intercessora. Mas nós pedimos, meu Pai, nós pedimos, meu Deus, cobre ele, cobre ela com as tuas mãos. Papai do céu, assim como a galinha junta debaixo das suas asas os seus pintinhos, assim também, meu Pai, aqueles que confiam no Senhor, aqueles que depositam a fé no Senhor, aqueles que esperam no Senhor, estão, ó Deus, guardados, estão protegidos debaixo das tuas mãos. E eu creio, Pai, que debaixo das tuas mãos, sim, ó Pai, na tua presença é o lugar mais seguro para se estar. Sim, os bunkers, ó Pai, que são construídos, Senhor, em tempos de guerras, aonde, ó Deus, autoridades governamentais podem se esconder, ó Pai, não são tão eficazes quanto a Tua presença, meu Deus. É, a Tua presença nos guarda, a Tua presença nos livra dos ataques eminentes por parte do adversário. Sim, o Seu poder é manifesto, ó Pai, e o adversário não suporta, as legiões não suportam, Senhor, elas batem em retirada, porque o Senhor é o Deus Todo-Poderoso, o Deus que tudo pode, o Deus que tudo faz, e a nossa confiança está em Ti, meu Deus, é no Senhor quem nós esperamos, é no Senhor, ó Pai, que nós confiamos, por isso nessa tarde vai, ó Deus, manifestando o Seu braço forte, vai nesta tarde, meu Pai, repreendendo essas investidas do adversário, sim, esses ataques do inimigo, meu Pai, ajuda, ajuda o Teu povo, ajuda a Tua igreja, Senhor, para que ao invés, ó Pai, de ficarmos esperando o adversário nos atacar, mas, ah Deus, nós sairmos ao ataque, porque está escrito, Deus, que as portas do inferno não prevalecerão contra a Tua igreja. E sabemos, meu Pai, que porta não é instrumento de ataque, mas é instrumento de defesa. Logo, quando a igreja ataca, o adversário não resiste, não suporta. Oh, meu Deus, por isso pedimos, vem derramar sobre cada irmão, sobre cada irmã, sobre cada pessoa, ó Pai, mais poder, mais graça, mais virtude, mais temor, mais, ó Pai, a condição de estar em obediência para com o Teu reino, para com a Tua palavra. Sim, que a cada dia, Senhor, nós como igreja possamos nos posicionarmos mais diante da Tua face, diante da Tua presença. Ajuda-nos, Espírito Santo, ajuda-nos, Espírito de Deus, e que a mão amiga, a mão bendita, a mão poderosa do Senhor esteja sobre nós e operando através de nós, ó Pai, para que o mal, Senhor, não suporte e bata em retirada. Sim, vai levantando homens, vai levantando mulheres cheios, cheias do Teu Espírito, meu Pai, que um verdadeiro batalhão de fé se levante, ajuda a igreja, ó Pai Pentecostal, Deus de amor, a continuar a missão, ó Deus, ó Pai, que foi delegada pelo próprio Senhor Jesus Cristo, que é ir por todo mundo, anunciando o Evangelho a toda criatura. Ajuda a igreja pentecostal, Deus de amor, meu Pai, a continuar esta missão. Sim, é, meu Pai, quer seja por terra, quer seja por ar, quer seja, meu Pai, por meios de comunicação. Senhor, que a Tua palavra chegue aos quatro cantos da terra e que o Senhor use esta igreja, meu Pai, assim como o Senhor já tem usado, que o Senhor use ainda mais, Senhor, neste tempo, ó Pai, que entendemos pelas Escrituras Sagradas que é o tempo do fim. É, meu Pai, vai usando, usa e abençoa, vai tomando a nossa liderança nas Suas mãos, meu Pai, vai tomando a vida da nossa irmã, presidente mundial, Irene Miranda, a vida da nossa irmã vice-presidente mundial, Débora Miranda, pastor Lorival de Almeida, presbítero Davi Miranda Neto, Senhor, e toda a diretoria, é, Pai, não só a deliberativa, como também a Pai executiva, Senhor, os nossos pastores, os nossos presbíteros, os nossos diáconos, Senhor, os nossos cooperadores, as nossas cooperadoras, a membresia, de modo geral, meu Pai, manifesta a Tua bênção, manifesta a Tua graça, manifesta a Sua misericórdia e que o Teu favor seja manifestado, ó Deus, sobre a nossa vida, sobre a nossa casa, sobre a nossa família, meu Pai. É para o Teu louvor, Deus vivo. É para o Teu louvor, Deus verdadeiro. Vai estendendo as Suas mãos, vai levantando. Ah, Papai, a cada dia, ah, Senhor, irmãos e irmãs que estejam no centro da Tua vontade, abençoa, meu Deus, abençoa, meu Pai, Senhor, as autoridades eclesiásticas, as autoridades governamentais, Senhor, abençoa. Como disse o apóstolo Paulo, devemos orar pelas autoridades, sim, tendo em vista que foram constituídas pelo Senhor. Pai, vai abençoando, vai sustentando, vai fortalecendo, abençoa, meu Deus, abençoa, meu Pai, a obra assistencial da Igreja Pentecostal, Deus de amor. Vai abençoando, Deus vivo, vai abençoando, Deus verdadeiro. É, Papai, a nossa diretoria, ó Deus das instituições Reviver, vai abençoando, meu Deus, os nossos irmãos voluntários, sim, que colaboram, Senhor, para que vidas sejam assistidas em suas necessidades. Abençoa de uma maneira poderosa, abençoa de uma maneira tremenda. Ah, Papai do céu, vai tomando nas suas mãos também aqueles, ó Deus, que têm sido assistidos, pessoas, meu Pai, que nesse momento estão passando, ó Pai, por algum tipo de privação, por algum tipo, ó Pai, de necessidade, e tem encontrado essa mão amiga, tem encontrado, ó Deus, esta assistência que, ó Deus, é uma extensão do amor ao qual o Senhor colocou, ah, meu Deus, em cada coração daqueles que o Senhor amou primeiro. Vai abençoando, meu Pai, vai abençoando, vai mudando o quadro, vai mudando a história, sim, essas pessoas que hoje necessitam, mas eu quero crer, Pai, ó Deus, que vai chegar o dia, que vai chegar a hora em que elas não necessitarão mais, ó Pai, e serão elas quem vão dar assistência para outros. Papai, vai abençoando, vai confirmando a graça, o favor, a misericórdia do Senhor sobre cada vida, sobre cada alma. É o que nós te pedimos aqui agora e já te agradecemos pela fé em nome de Jesus. Que Deus abençoe, querido irmão internauta e também querido irmão ouvinte, você que orou juntamente comigo. Eu quero fazer um convite muito mais do que especial e é uma das decisões, se não a decisão mais importante na vida de alguém. Eu falo sobre decidir por Cristo. Eu falo da eternidade. Aonde você quer passar a eternidade? A Bíblia diz que tem dois caminhos e somos nós quem escolhemos. Por meio da fé em Jesus, nós temos o direito à vida eterna, ao perdão e à reconciliação com Deus. Então eu quero fazer esse convite para que você que ainda não decidiu por Cristo, faça isso agora. Você que ainda está afastado, não permaneça longe. Volte para Jesus hoje. Faça comigo a oração de confissão a Deus, repetindo as seguintes palavras. Senhor Deus e Pai, é diante da Tua presença que eu estou. E diante da Tua presença eu quero pedir perdão pelos meus pecados. Pedir ao Senhor que a tua graça, que é abundante, seja uma vez mais manifestada na minha vida. Eu creio no sacrifício de Jesus na cruz do Calvário. E creio que este sacrifício é suficiente para me perdoar e me dar direito à vida eterna. Me recebe, ó Pai, porque eu creio e confio em Jesus. E peço que o teu Espírito habite em mim, me dando condições para permanecer nesta fé até que Jesus venha buscar a igreja. Amém. Parabéns, você que aceitou Jesus, você que reconciliou, manda para cá a sua mensagem. Nós temos uma equipe que vai te dar as devidas orientações para que você permaneça nessa fé e passe a congregar em uma de nossas igrejas pentecostal Deus e Amor. Anote os endereços ao qual você pode mandar a mensagem, dizendo: eu quero aceitar Jesus. O e-mail é queroaceitarjesus@ipda.com.br ou WhatsApp DDD 11 95 94 46 45. Manda para cá sua mensagem e será um prazer te receber na família Deus e Amor. Bom, eu vou ficando por aqui, estamos chegando ao término dessa transmissão. Você que está no programa Voz da Libertação, permaneça. Temos uma programação especial preparada com muito carinho para que a sua alma continue sendo acrescentada em fé. E você que está no canal do YouTube, você pode migrar para o canal Direto com Deus, onde nós temos 24 horas ininterruptas de oração. Continue em oração e certamente as copiosas bênçãos de Jesus cairão de maneira abundante sobre a sua vida. Esse quem comunicou com você foi o seu irmão em Cristo, Diácono Douglas Almeida, diretamente aqui dos estúdios em nossa sede mundial, Templo da Glória de Deus, aqui mesmo na Avenida do Estado 4568, bairro da Liberdade. Se você está nas proximidades, ainda dá tempo de você estar conosco na quarta do Grande Mover de Deus. Daqui a pouquinho, às 19 horas, a palavra de Deus será pregada e você é o nosso convidado. Que Deus abençoe, Deus permitindo, numa próxima oportunidade a gente volta. Fique com Jesus.
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2: O que acontece com o nosso cérebro quando fazemos uma boa ação? Uma pesquisa inovadora revelou que ter gestos nobres, como ajudar alguém ou fazer doação, ativa no cérebro áreas ligadas ao prazer e à recompensa. O simples ato de pensar em fazer o bem já ativa o sistema de recompensa do cérebro e libera uma carga da neurotransmissora dopamina, substância envolvida na sensação de bem-estar. A doação não está relacionada com a quantidade, e sim com o significado da ação. Essa sensação boa que acontece quando sentimos que estamos fazendo bem pode ser a resposta fisiológica do corpo para quando doamos, gastamos dinheiro ou dedicamos algum tempo a ajudar sem pensar diretamente em nós mesmos. Pois é como se fizéssemos a escolha em fazer caridade em vez de simplesmente nos favorecer. Gentileza e cuidado também são repassados. Quando vemos alguém fazer algo gentil, carinhoso, ou quando recebemos alguma gentileza, somos inspirados a ser mais gentis. Dessa maneira, a gentileza se espalha de um para o outro, liberando uma carga de felicidade direta no cérebro, influenciando o comportamento de pessoas que nem mesmo viram o primeiro ato de gentileza acontecer. Estudos sobre o cérebro mostram que quando doamos dinheiro para uma boa causa, partes equivalentes no nosso cérebro se ativam, como se nós mesmos estivéssemos recebendo dinheiro ou reagindo a outros estímulos prazerosos.
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1: Olá, família Reviver! A paz do Senhor Jesus! Mais uma alegria imensa estar aqui juntamente com vocês, espalhando amor, espalhando alegria. Vamos realmente glorificar o nome santo do Senhor. Diga para quem está do seu lado, você é especial para mim, você é importante para mim. Porque é isso mesmo, as pessoas que nós atraímos para estarem do nosso lado são importantes para nós. Seja esta pessoa quem for, irmã, eu tô no trabalho e quem tá do meu lado aqui, esta pessoa aqui, é uma pessoa que só o sangue de Jesus, talvez tudo que ela precisa ouvir exatamente isso, que ela é importante para alguém. Talvez passou a sua vida inteira procurando ser importante para alguém e nunca conseguiu ser importante, mas alguém que talvez, né, ela menos espere, ela vai ouvir dessa pessoa aí: você é especial para mim, você é importante para mim. E ela vai mudar a atitude dela com você. Porque tudo aquilo que nos faz saber que somos especiais, faz com que nós quebrantemos os nossos corações. É, não tem jeito. Não tem jeito, não. É assim mesmo que funciona. E vamos, então, seguindo com esse programa maravilhoso, que é um programa que serve de elevo espiritual para as nossas vidas. Eu confesso para vocês que eu aprendo muito aqui. Eu tenho aprendido da palavra de Deus juntamente com vocês. Tenho aprendido pelos testemunhos que eu tenho ouvido e tenho aprendido por saber, né, que as pessoas nos fazem ser especiais. É assim que eu me sinto, por saber que estou aí na sua casa, ligadinho com você. Às vezes as pessoas nem me conhecem, nunca me viram pessoalmente, mas elas já ouviram a minha voz. E aí, então, elas mandam aquele recadinho para mim: irmã Eliana, eu nunca vi a irmã pessoalmente, mas eu já amo a irmã. E eu sou grata a Deus por este amor, porque este amor é recíproco. Eu também amo cada um de vocês, e saber que a palavra de Deus está sendo aí absorvida, está chegando na casa de vocês, está fazendo um diferencial, isso é muito bom. Meu coração se alegra muito no Senhor. E é por isso que eu venho aqui fazer esse programa com tanto amor e com tanto carinho. Lembrando sempre que as instituições Reviver são realmente, né, as patrocinadoras aí desse programa maravilhoso. É um programa que é feito pelas instituições Reviver. Tanto a Fundação Reviver como a Associação Help Deus é Amor. Eles que me cederam aí este privilégio, que eu digo assim porque é realmente um privilégio, poder estar aqui falando do amor de Deus, falando da beneficência, de ajudar pessoas, de estender a sua mão, de fazer o impossível para ajudar a quem precisa. E falando de impossível, eu quero, inclusive, aproveitar para pedir a vocês ajuda para que vocês tragam aqui na nossa sede mundial, tragam quando vocês vierem para os nossos cultos, quando vocês vierem para a Santa Ceia, para que vocês tragam 1 quilo de alimento, que não pesa para ninguém. Eu sei que está tudo muito caro, meus irmãos. Eu sei que está tudo muito caro, mas o Senhor é o provedor da nossa casa. E mesmo em tempos difíceis, quando nós tiramos daquilo que é nosso para dividir com outros, Deus não deixará faltar jamais na nossa casa, jamais na nossa mesa. E temos referências bíblicas grandiosas com isso, porque a bênção do Senhor é a bênção do Senhor não acrescenta dor, né? Ela vem e vem realmente para suprir as nossas necessidades. E eu sei que se cada um de nós tirar um pouquinho, não vai faltar para ninguém. Olha, nesse momento nós precisamos de arroz, precisamos de feijão, precisamos de leite. Leite usa-se muito aqui, né? Tem os nossos idosinhos. Na nossa unidade César Fredo, também tem as nossas crianças na creche, também tem as cestas básicas que mensalmente nós entregamos, né? Uma vez por mês as pessoas vêm retirar essas cestas básicas, e aí para os idosinhos e para as crianças tem que ir o leite, não pode ficar sem leite. Também usamos fralda descartável para adultos. Eu sei que hoje tem as grandes marcas, mas eu sei que tem muitas pequenas marcas ou marcas que estão começando agora, né? que também produzem aí as fraldas. Se você é um produtor e quer fazer aí um trabalho de doação, talvez você não pode fazer um trabalho de doação em espécie, mas você pode doar, doando fraldas para idosos, né, para os idosinhos, fraldas geriátricas, ou doando também fraldas infantis. Nós temos as crianças ali na creche, temos bebezinhos de todas as idades, e os nossos pequenininhos, eles têm uma idade de desfraldar, mas tem aqueles que não estão em idade de desfraldar, então eles precisam todos os dias usar lenços umedecidos. Então, faça a sua doação, traga a sua doação. Sabe que tem coisas que às vezes as pessoas, né, elas não se dão conta, né? Mas sabe que um pacote de biscoito, né? De biscoito lá em alguns estados, outros de bolacha, como aqui em São Paulo, faz uma diferença tão grande. Porque, observem bem, nós temos as nossas cestas básicas, elas vêm, o nome já diz, cesta básica, né? Com os alimentos principais, entende? Então, ela vem com arroz, feijão, óleo, né? Leite, café, açúcar, sal, vem com as coisas básicas. E às vezes nós conseguimos colocar ali um pacote de biscoito para o idosinho, para a criança. Às vezes não é para todos, mas para aqueles que têm criança e que são mais idosinhos, né? Nós conseguimos colocar um biscoitinho com leite, é gostoso, não é? Ou com chazinho, às vezes nós conseguimos colocar, mas não é sempre. Então, talvez você não pode doar, ai, Meliana, o pacote de arroz está muito caro, não consigo doar um pacote de arroz. Doa um pacote de biscoito, que é mais baratinho, né? Um pacote de bolacha, tem aquelas bolachas de maisena, ai, aquilo com chá é uma delícia, gente. Aquilo com chá é muito bom. Faça o que você pode fazer. Inclusive, nós aceitamos também doação, né, de lata de sardinhas, lata de atum, extrato de tomate, né, ou a massa de tomate, igual as pessoas falam, né? Também aceitamos, tá? Por quê? Porque assim, ó. Nós preparamos o cardápio de acordo com a nutricionista da creche, das nossas unidades. Então, por exemplo, a sardinha que é doado, então nós pegamos essas sardinhas, faz-se uma torta de sardinha, já é o lanchinho das crianças, porque as crianças precisam ali de proteína, junto vai um milho, vai uma ervilha, né? Vai ali várias coisas para poder incrementar, para deixar, mas a torta fica muito saborosa, que eu já comi lá. E aí nós precisamos, então, de doações. Então, você pode doar aí azeite, você pode doar o que você sentir no seu coração. O leite em pó é muito bem-vindo, tá bom? O que você sentir no seu coração. Também precisamos muito de roupas infantis, aquelas roupinhas de baixo para as crianças, principalmente para as crianças que estão sendo desfraldadas, não é? Às vezes você está passando por uma situação aí, né, de perda de roupa de criança. Ah, perdi. Meu filho cresceu, perdeu tudo que tinha aqui em casa. Faz aí uma sacolinha, um pacotinho. Quando você vier aqui para a nossa sede mundial, entrega. Ou se você não pode trazer na nossa sede mundial, você pode entregar em qualquer igreja Deus e Amor. Porque todas as igrejas pentecostal Deus e Amor, elas têm um trabalho beneficente. Nós somos uma igreja que realmente entendeu esse propósito de Deus. E nós temos sempre nas nossas igrejas o varal solidário, onde ali tem sapato, tem roupa. Eu já vi tanta carinha feliz que vocês nem imaginam. Recentemente, lá no Piauí, eu fui, inclusive, em uma igreja, e nessa igreja estava tendo o varal solidário. Então, os irmãos colocaram umas mesas ali, né? E colocaram as roupas. E as crianças, elas pareciam que estavam numa loja, aquele rostinho de felicidade. Enfiava o pezinho no sapato para ver se servia. E era aquela feição, a coisa mais linda, porque essas crianças, elas não vão até uma loja, porque não tem como, os pais não têm dinheiro para isso, né? Mas ali elas se sentem, elas vivem essa experiência como se elas estivessem numa loja. Então, é montado ali, tem as roupas, tem o sapato, inclusive tem brinquedos, tem várias coisas. E também para os adultos, né? Aquele que pode ajudar o outro, estende a sua mão, ajuda mesmo. Nós, em todas as nossas igrejas pentecostal Deus e Amor, estamos aptos para receber ali a sua doação. faça sua doação com amor e com carinho e você vai ver o que Deus vai fazer na sua vida. Olha, se o azeite da botija nunca faltou, né? Não faltou para aquela viúva durante todo o período de fome que houve naquele lugar. Não faltou o azeite, não faltou a farinha. Com certeza, não vai faltar roupa para você, não vai faltar sapato, não vai faltar alimento na tua casa, porque o Senhor está vendo que você é uma pessoa grata, é uma pessoa de bom coração, que faz a boa obra, e esta obra agrada a Deus. Por isso, nós vamos seguindo, fazendo sempre um bom trabalho no Senhor Jesus, levando o amor de Deus, com toda certeza, e estendendo a nossa mão para quem precisa. Ah, você pode, inclusive, fazer a sua doação financeira agora. Você pode fazer transferência, Pix bancário. Nós temos várias campanhas de arrecadação. Nós temos ali, né, o material escolar, nós temos a cesta básica, que você doa também, né? R$100 ali, uma cesta básica. Cada pessoa doando um pouquinho, nós vamos fazer uma grande diferença nesse mundo. E imagino Deus olhando lá do céu e vendo o povo dele nesta união sem igual. Com certeza agrada a Deus. Faça agora a sua doação.
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1: E vamos seguindo, ainda com as nossas palavras de sabedoria. E hoje eu achei um salmo aqui que é muito lindo. Eu amo esse salmo, gosto de orar esse salmo, que é o Salmo 143. É um salmo longo, então vou fazer a leitura rapidinho. Ó Senhor, ouve a minha oração, inclina os ouvidos às minhas súplicas. Escuta-me segundo a tua verdade e segundo a tua justiça, e não entres em juízo com o teu servo, porque à tua vista não se achará justo nenhum vivente. Pois o inimigo perseguiu a minha alma, atropelou-me até o chão, fez-me habitar na escuridão, como aqueles que morreram há muito. Pois que o meu espírito se angustia em mim, e o meu coração em mim está desolado. Lembro-me dos dias antigos, considero todos os teus feitos e medito na obra das tuas mãos. Estendo para ti as minhas mãos, a minha alma tem sede de ti, como terra sedenta. Ouve-me depressa, ó Senhor. O meu espírito desmaia, não escondas de mim a tua face, para que não seja semelhante aos que descem a cova. Faze-me ouvir a tua benignidade pela manhã, pois em ti confio. Faze-me saber o caminho que devo seguir, porque a ti levanto a minha alma. Livra-me, ó Senhor, dos meus inimigos. Fujo para ti, para me esconder. Ensina-me a fazer a tua vontade, pois és o meu Deus. O teu espírito é bom. Guia-me por terra plana. Vivifica-me, ó Senhor, por amor do teu nome, por amor da tua justiça. Tira minha alma da angústia e, por tua misericórdia, desarraiga os meus inimigos e destrói a todos que angustiam a minha alma, pois sou teu servo. Esse salmo é um salmo para aqueles dias em que a nossa alma procura descanso e não encontra. Quando tudo parece que está perdido, quando a situação é avessa, quando nós percebemos que o inimigo das nossas almas levanta todos ao nosso derredor para lutar contra nós, para levantar ali o seu exército, para nos destruir, nos colocar no chão. E aí o nosso coração se angustia, porque vão acontecendo dias, não tem aquele dia, né? O povo do mundo tem até um ditado, acordei de pé esquerdo, né? Não é, é o dia que o inimigo resolveu levantar a sua bandeira ali e ganhar território. Quer ganhar território na sua casa, quer ganhar território na sua, no ônibus, quer ganhar território na faculdade, na escola, no trabalho, na vizinhança, quer ganhar território em toda parte. Então ele levanta um exército que vai por todos os lados te afrontar, te encurralar. E aí então, quando você se sentir encurralado, você desmorona. E às vezes, infelizmente, tem pessoas que desmoronam e não vigiam nas suas palavras, não é? Não vigiam nas suas atitudes, não vigiam naquilo que deveriam vigiar. E aí perdem a bênção. Às vezes a bênção já está às portas e por uma falta de vigilância, perdem a bênção. Mas aquele que confia no Senhor, ele ouve a voz do Espírito e ele se inclina para ter comunhão com Deus. E ao ter comunhão com Deus, ele se rende aos pés do Senhor. Ele se declara para Deus. Ele rende a sua alma aos pés dele e diz, Senhor, sou dependente. Eu preciso de Ti. Sou falho, sou pecador, sou miserável. E estou angustiada, minha alma está angustiada, porque tudo ao meu redor está contrário a mim. Mas o Senhor é aquele que tem sobre mim autoridade e poder para fazer valer a tua força em mim e me resgatar deste mundo traiçoeiro. Os inimigos podem armar laços contra nós, os inimigos da nossa alma, viu? Nossa luta não é contra carne e sangue, não. Mas ele levanta o exército dele, ele incorpora em alguns seres humanos aí para nos afrontar. Mas lembre-se sempre, não é contra o homem que você tem que lutar, não é contra a mulher, mas é contra as potestades de Satanás. Por isso, quando o inimigo vier tentar tirar a sua paz e a tua alma angustiar, ore este salmo, ministre esta palavra sobre a tua vida, eleva a tua oração a Deus e diga, Senhor, sou teu, independente da situação, eu sou teu, a minha alma é tua, a minha casa é tua, a minha família, os meus pensamentos, os meus olhos, tudo que eu tenho é teu, por isso livra, guarda, cobre com teu sangue, faz um diferencial, que eu seja luz no meio das trevas e que eu possa refletir o brilho da tua luz como um farol que ilumina toda uma rua, que ilumina toda uma região, porque o teu poder e a tua autoridade estão sobre mim. E você decretando, determinando sobre a tua vida, o Senhor assume o compromisso. Ele assume o quê? Ele assume a frente. E quando ele assume a frente, não há ninguém que possa nos vencer. Se Deus é por nós, quem será contra nós? Ninguém, com toda certeza. Ele é aquele que já garantiu a nossa vitória. Deus abençoe vocês, muitíssimo obrigado e até a próxima. Permitindo Deus, eu volto e me permitindo você, nós teremos um encontro marcado aqui. Eu aqui do estúdio, você aí da sua casa, mas o poder de Deus é de igual forma, porque somos movidos pelo Espírito e pelo amor que nos move em nome de Jesus. Deus abençoe. E até breve, se Deus quiser.
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0: de hidrogênio.
1: Plano Nacional de Logística orienta o planejamento da infraestrutura de transportes para as próximas décadas.
2: O documento destaca a integração como um dos principais desafios. Pablo Mundim.
3: O plano reúne 31 eixos prioritários para os próximos 24 anos. São 12 rodoviários, 8 ferroviários, 4 aquaviários e 7 intermodais, que combinam diferentes formas de transporte.
1: E ainda, a Agência Nacional de Proteção de Dados suspende por 3 dias a funcionalidade de transmissão ao vivo do Discord.
2: A ação faz parte do processo que apura falhas na proteção de crianças e adolescentes no ambiente digital. Thaís de Araújo.
4: A suspensão será mantida até que a empresa comprove a adoção de medidas técnicas de segurança e de governança que sejam adequadas para proteger os menores de 18 anos.
1: Hoje, na apresentação da Voz do Brasil, Mariana Jungmann e Luciano Seixas.
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1: Foram regulamentados 4 decretos na área de energia e transição energética.
2: Entre as medidas está a regulamentação das atividades de captura e armazenamento de carbono e também a abertura do mercado livre de energia.
1: Os detalhes você vai ouvir agora na reportagem de Graziele Bezerra.
5: Um dos decretos assinados nesta quarta-feira regulamenta o uso de tecnologias de captura e armazenamento de carbono. A medida contribui para a redução das emissões de gases de efeito estufa e para tornar o Brasil um país carbono negativo, como explica o ministro de Minas e Energia, Alexandre Silveira.
6: Capturar o carbono, colocá-lo onde é possível colocá-lo de forma segura, nas rochas, e tornar a produção de petróleo e a produção de outros biocombustíveis com captura e estocagem negativa de carbono.
5: Outro decreto estimula a produção e consumo de combustível sustentável de aviação no país. O ministro Silveira também anunciou a regulamentação da abertura do mercado de energia, permitindo que consumidores de baixa tensão escolham seu próprio fornecedor de energia elétrica, o que alcança consumidores residenciais, pequenas indústrias e comércios.
6: Até dezembro de 27, todo o comércio e toda a indústria poderá escolher de quem comprar energia. E até novembro de 28, todos os consumidores brasileiros.
5: Também foi regulamentado o mercado de hidrogênio de baixa emissão de carbono no país. O decreto prevê a estruturação do Sistema Brasileiro de Certificação de Hidrogênio, que tem como objetivo comprovar o desempenho ambiental do hidrogênio em comparação com outros combustíveis. Reportagem Graziele Bezerra.
2: Estradas, portos, aeroportos e hidrovias. Um documento aponta os principais desafios no modal de transportes do Brasil.
1: O Plano Nacional de Logística mapeia problemas atuais, prevê demandas que devem crescer e aponta onde a infraestrutura de transportes precisa avançar em até 2025.
3: O plano reúne 31 eixos prioritários de transporte para os próximos 24 anos. São 12 rodoviários, 8 ferroviários, 4 aquaviários e 7 intermodais, que combinam diferentes formas de transporte. Outros 11 eixos integram um banco de projetos para estudos futuros. Com 112 objetivos prioritários, o Plano Nacional de Logística identifica problemas que precisam ser enfrentados hoje, demandas que podem crescer até 2050 e oportunidades de desenvolvimento regional. O plano também identifica a necessidade de ampliar o uso de ferrovias, hidrovias e cabotagem e de melhorar a integração entre diferentes modos de transporte. Entre os desafios estão os gargalos para o transporte de produtos importantes para a economia brasileira, como soja, milho e carnes. O ministro de Portos e Aeroportos, Tomé Franca, defende novos modais para ampliar o escoamento.
7: Um grande gargalo do setor portuário hoje não é mais a sua capacidade, mas o acesso aos portos para que a gente possa ter maior eficiência. A gente precisa integrar esses modos de transporte. Portanto, eu acho que o PNL ele aponta para esse futuro da infraestrutura brasileira.
3: Hoje, as rodovias respondem por mais da metade do transporte de cargas e o setor emite cerca de 217 milhões de toneladas de CO2 por ano. O ministro dos Transportes, Jorge Santoro, explica que o PNL vai ser o principal instrumento de transformação do setor para a próxima geração.
8: Então, isso é um investimento que tem um efeito multiplicativo na economia muito relevante, muito importante. E a gente, com esse PNL, está procurando propor um olhar diferente importante para o país para os próximos anos.
3: O documento foi elaborado pelos Ministérios dos Transportes e de Portos e Aeroportos, com participação dos estados, do setor produtivo, da sociedade civil e de especialistas. Reportagem Pablo Mundim.
1: Como a gente ouviu na reportagem de Pablo Mundim, o Plano Nacional de Logística prevê ações até o ano de 2050. Cerca de 5.300 empresas brasileiras foram diretamente afetadas pelas novas tarifas de importação anunciadas pelos Estados Unidos contra o Brasil.
2: Para ajudá-las a enfrentar as dificuldades causadas pela perda do mercado norte-americano, a Agência Brasileira de Promoção de Exportações, Apex Brasil, anunciou uma série de ações.
1: Elas envolvem atendimento individualizado para encontrar outros países compradores e auxílio para adaptação a novos mercados.
2: Mais cedo, eu conversei com o presidente da Apex Brasil, Laudemir Miller, sobre essa atuação. Acompanhe. Presidente Laudemir Miller, um prazer ter o senhor com a gente aqui na Voz do Brasil. Seja bem-vindo. Então, vamos falar para a gente, explique para a gente, por favor, sobre esse plano de diversificação de exportações. O que, que é essa nova estratégia criada pela Apex para ajudar as empresas que foram afetadas pelas novas tarifas dos Estados Unidos?
0: Oi, Mariana, um prazer estar aqui. É um plano de socorro, de atendimento às empresas que estão sendo impactadas pelo aumento de tarifas pelo governo americano. Nós temos hoje vários setores, mais de 2 mil produtos estão com tarifas elevadas. Você imagina que de uma hora para outra o empresário brasileiro está enfrentando um imposto a mais, uma tarifa a mais de 40%. Então nós vamos apoiar diretamente as empresas brasileiras, vamos trabalhar com 5.300 empresas para que essas empresas, o empresário, possa encontrar, ficar frente a frente com o comprador internacional do mercado dele, né, do produto dele, em mercados alternativos. Então é isso que a gente vai fazer. Nós vamos fazer isso por meio de feiras internacionais, rodadas de negócios, trazer compradores ao Brasil, e o nosso objetivo é realmente fazer com que, apoiar esses empresários para que eles diversifiquem, encontrem um novo caminho, encontrem um novo mercado.
2: Pois é, o senhor mencionou aí 5.300 empresas, né, afetadas, que podem ser ajudadas por esse novo plano. São 35 setores econômicos. Quais são esses setores, presidente? Onde é que o problema é mais grave e o plano, ele tem mecanismos aí para priorizar alguns setores onde, entre esses 35, onde o problema seja ainda pior?
0: Nós vamos atender a todas as empresas impactadas, né, 5.300 empresas, todas as empresas impactadas pelo tarifaço. Claro que a gente tem algumas prioridades, são setores que estão sofrendo mais, né? Porque a gente tem muitas empresas, por exemplo, do setor de rochas, que pega muito, né, aí a região do Espírito Santo, que os Estados Unidos é o mercado principal. A gente tem o setor de madeira, que pega a região sul, que os Estados Unidos é o mercado principal, móveis, a gente tem calçados, têxteis, enfim, de várias regiões do Brasil. Nós vamos priorizar estes setores numa estratégia também setorial. A Apex Brasil, que é a Agência Brasileira de Promoção de Exportação, nós temos uma parceria com 29 entidades setoriais, empresariais, que estão conosco nesse grande movimento, né, de apoiar essas empresas. Então, a gente tem prioridade, mas nós vamos atender todas as empresas, cada uma delas individualmente. E aí, Mariana, até para as empresas, né, as pessoas que estão ouvindo a Voz do Brasil e acompanhando a gente, o Brasil, neste mês de julho, nós exportamos 35 bilhões de dólares. E de janeiro a julho, a balança comercial brasileira já registra 220 bilhões de dólares de exportação. Ano passado, nesse período, a gente estava em 200 bilhões. E o que está acontecendo, né? Nós estamos, portanto, 20 bilhões a mais em relação ao ano passado. Nós caímos a exportação para os Estados Unidos em 3 bilhões de dólares, mas nós tivemos um aumento para a Europa de 3,1 bilhões de dólares, para a Índia, que é um mercado que agora a gente está tracionando mais as nossas exportações, nós crescemos 2 bilhões e 700 milhões, nós crescemos 11 bilhões e 300 milhões para a China. Então, a exportação brasileira está num caminho muito importante. A gente já tem um superávit da balança comercial no Brasil deste ano, nessa metade do ano, de 50 bilhões de dólares, mas tem setores que estão sofrendo. com o mercado americano. Então, nós estamos num movimento geral para trabalhar diversificação das exportações brasileiras com um foco específico nas empresas que estão sendo afetadas. E a gente vai trabalhar com vários mercados. Vamos trabalhar com o Canadá, com o México, a gente vai trabalhar a África, vamos trabalhar com a Europa, que a gente tem esse acordo tão importante, com a Alemanha, vamos trabalhar com a Ásia, principalmente, né? Não só China, mas Filipinas, Indonésia, Malásia, Singapura, que a gente acabou, que o Brasil acabou de assinar um acordo. Então, é um grande movimento de ampliação das exportações do Brasil, de diversificação das exportações brasileiras, mas principalmente, sabe, Mariana, para pegar na mão para atender aquele empresário que de uma hora para outra está enfrentando um imposto de 40%. É para esse empresário que é esse plano. E o que, que a gente vai fazer? Nós vamos colocar compradores internacionais do produto dessa empresa frente a frente para que ele possa negociar. E a gente vai fazer isso, inclusive, com isenção de taxa. Nós não vamos cobrar os serviços que geralmente a Apex Brasil cobra, né? A gente tem alguns subsídios, mas dessa vez a gente vai fazer com uma isenção total de taxa para esses setores, porque realmente as empresas estão precisando. E ainda mais, muitos empresários nos falam assim, mas eu estava preparado para os Estados Unidos.
9: Sim, inclusive, uma alegação, né? Ah, é um mercado específico, eu tinha que vender para a demanda da forma como eles apresentam. É possível adaptar isso para outros mercados?
0: Muitos, por exemplo, falam assim, ah, mas a minha máquina ela está certificada para o mercado americano, né? O meu produto tem uma certificação específica, eu fiz uma adaptação, eu mudei minha embalagem, seja específico para os Estados Unidos. Nós vamos poder atender também essas empresas, inclusive com apoio financeiro para certificação, para mudança de embalagem, num valor de até R$40 mil. Então, as empresas que trabalharem com a Apex Brasil, que se inscreverem, que entrarem nesse nosso plano de diversificação, vão ter uma série de medidas de estar frente a frente com um comprador internacional, mas também de se preparar. E o empresário vai poder ele buscar uma certificação, vai poder ele, por exemplo, fazer uma adaptação no produto, e aí a gente vai ter uma metodologia, inclusive, de fazer um ressarcimento de até R$40 mil para realmente a gente trabalhar nos próximos 12 meses para que essas empresas encontrem um novo mercado. Nós não queremos e não vamos, Mariana, abandonar os Estados Unidos. Estados Unidos é um mercado muito importante, nós vamos continuar trabalhando nos Estados Unidos junto com as empresas brasileiras, inclusive junto com as empresas americanas. Nós temos um escritório, da Apex Brasil tem um escritório em Washington, onde nós vamos trabalhar para que o setor privado estimule, negocie um aumento das isenções. Nós queremos que mais produtos brasileiros fiquem isentos, os produtos já isentos, nós queremos aumentar a nossa participação no mercado americano, mas o nosso ponto principal agora é diversificar as exportações brasileiras e pegar na mão, apoiar esses empresários que estão sofrendo com esse aumento de tarifa repentina, né? O que muda os negócios, muda toda a estratégia, e a Apex Brasil, a Agência Brasileira de Promoção de Exportações, junto com 29 entidades do setor privado brasileiro, vão trabalhar a partir de hoje já, junto com as empresas, para que elas possam encontrar um novo mercado e seguir as exportações.
9: Presidente, o senhor mencionou até um atendimento individualizado que vai ser feito com as empresas, né? Ou seja, cada uma sendo atendida na sua especificidade. Exato. Os empresários, então, que estiverem, né, esses 5.300 empresários que estiverem interessados em receber esse apoio da Apex Brasil, como é que eles devem proceder? Onde eles podem procurar informação? Como é que eles podem acessar a Apex?
0: Eles podem procurar diretamente a Apex Brasil, que é apex.com.br. Então, a gente já está preparado para atender essas empresas, e o atendimento é individualizado, Mariana. Sabe por quê? Porque cada empresa tem a sua realidade, tem o seu produto, tem a sua estratégia, tem a sua maturidade. Então, nós vamos atender uma por uma, montar uma estratégia para o seu produto, para um mercado alternativo. A gente tem uma base de inteligência muito importante de oportunidades dos mercados internacionais para cada um desses produtos, mas também toda uma estratégia com 29 entidades do setor. Então, a empresa também pode procurar a sua entidade, empresa de calçado, de móveis, de plástico, enfim, de 29 setores que a gente está, que nós estamos trabalhando nessa parceria, nesse grande movimento, nesse esforço extraordinário. Toda a nossa equipe está mobilizada. É a hora de a gente se unir para diversificar as exportações brasileiras, para apoiar os nossos empresários que tanto trabalham, que têm orgulho do seu produto. A exportação muitas vezes é um sonho para o empresário, né? E esse sonho, em alguns casos, está interrompido. Então a gente quer voltar a sonhar com outro mercado, para que esse produto, que é tão bom, que é resultado do trabalho de muitas pessoas, de homens, mulheres, empresários, empresárias, possam encontrar um novo caminho, possam encontrar um novo mercado. E é esse o trabalho que a gente começa a fazer a partir de hoje.
9: Muito bem, nós conversamos com Aldemir Miller, presidente da Apex Brasil. Presidente, muito obrigada pela sua entrevista à Voz do Brasil.
0: Obrigado, Mariana, e obrigado aí a todos os ouvintes que acompanham a Voz do Brasil.
9: E uma pequena correção, o endereço da página da Apex é apexbrasil.com.br.
1: A Agência Nacional de Proteção de Dados determinou que o Discord suspenda as transmissões ao vivo na plataforma no Brasil.
2: A medida preventiva foi tomada após a identificação de falhas na proteção de crianças e adolescentes.
1: A decisão faz parte de uma fiscalização iniciada na semana passada, após episódio que resultou na morte de um adolescente de 13 anos.
10: As transmissões ao vivo, as famosas lives, realizadas dentro da plataforma Discord, serão suspensas após determinação da Agência Nacional de Proteção de Dados, a ANPD. O bloqueio deve começar em até 3 dias úteis e vale também para outros recursos de compartilhamento de vídeo. Segundo a agência, foram identificados riscos graves relacionados ao uso das lives para violência, assédio, automutilação e incentivo ao suicídio envolvendo crianças e adolescentes. O Discord é uma plataforma que permite a troca de mensagens por texto, voz e vídeo. O serviço também reúne comunidades em que os usuários podem conversar e interagir em tempo real, sobretudo por meio das lives em jogos online. De acordo com a ANPD, pela forma como o serviço funciona, o Discord não consegue analisar o conteúdo das transmissões em tempo real. A plataforma depende de sistemas automatizados e de denúncias dos próprios usuários para identificar possíveis violações, como explica o superintendente de fiscalização da ANPD, Fabrício Lopes.
11: Se o Discord não consegue ter acesso ao conteúdo transmitido, ele não consegue, de maneira espontânea e automatizada, agir em tempo para evitar essas violações que acontecem ali dentro, como exposição de crianças e adolescentes a conteúdo violento, a incitação à automutilação, a maus tratos de animais, a tortura de animais, entre outros conteúdos proibidos pelo artigo 6º do ECA Digital.
10: A agência ainda apura outras possíveis falhas, como problemas na verificação de idade e na remoção de conteúdos que violem os direitos de crianças e adolescentes. O superintendente de fiscalização da ANPD, Fabrício Lopes, explica ainda que a suspensão será mantida até que a empresa comprove a adoção de medidas técnicas, de segurança e de governança que sejam adequadas para proteger os menores de 18 anos.
11: Essa suspensão vai ser por prazo indeterminado, porque o motivo que justificou essa suspensão precisa ser vencido antes de que a plataforma possa restaurar essas funcionalidades. Enquanto permanecerem as razões técnicas que justificaram essa suspensão, a gente não entende como possível a restauração dessas funcionalidades.
10: O Discord tem 3 dias úteis para comprovar o cumprimento da determinação e 10 dias úteis para apresentar recurso. Caso sejam confirmadas as irregularidades, a empresa também poderá sofrer sanções previstas no Estatuto Digital da Criança e do Adolescente, o ECA Digital, incluindo multa de até 50 milhões de reais por infração. A decisão faz parte de uma fiscalização iniciada na semana passada, que investiga um grupo criminoso suspeito de incentivo ao suicídio por meio do Discord, resultando na morte de um adolescente de 13 anos no último dia 22 de julho. Segundo a plataforma Discord, uma investigação interna identificou evidências de que a atividade criminosa foi coordenada em outras plataformas e afirma contar com equipes especializadas que trabalham no combate a indivíduos envolvidos em atividades violentas. Reportagem Thaís de Araújo.
2: Hoje é Dia Nacional dos Direitos Humanos.
1: E nesta data vamos falar sobre o Clique Cidadania, um aplicativo móvel gratuito desenvolvido que funciona como um guia digital de direitos, serviços e políticas públicas.
12: Tem
5: encontrar o serviço público certo nem sempre é uma tarefa simples. Para ajudar nessa busca, o aplicativo Clique Cidadania reúne informações sobre direitos e orienta como acessar serviços de assistência social, saúde, educação, trabalho e renda. Além das orientações, o aplicativo também reúne canais de atendimento para situações de violação de direitos, como o Disque 100 e o Ligue 180, como detalha Fernanda Becker, coordenadora-geral de promoção dos direitos das pessoas migrantes, refugiadas e apátridas.
12: É um lugar de acessar direitos. Você tem informação sobre o direito e sobre o órgão, a instituição que você pode buscar, né? E aí tem a geolocalização, você consegue já o referenciamento de achar onde está aquele espaço no seu território, na palma da mão.
5: Além de explicar a função de cada serviço público, o aplicativo conta com um mapa integrado que mostra onde ficam as unidades, como CRAS, CREAS, unidades básicas de saúde, conselhos tutelares e outros equipamentos públicos mais próximos da localização do usuário. Como é integrado ao sistema de navegação do celular, também permite traçar rotas até os locais de atendimento. O aplicativo também pode atender a demandas específicas e disponibilizar novos temas, como explica Fernanda Becker.
12: Ele é um aplicativo dinâmico, né? A mais nova guia dele é de brasileiros retornados, né? Repatriados. Para quando as pessoas que chegam aqui, a maioria deportadas, assim como os migrantes, que às vezes estão muito tempo fora do país, já passam a entender os seus direitos, quais órgãos aqui, quais instituições buscar.
5: O Clique Cidadania está disponível de graça para celulares Android e oferece conteúdos em português, espanhol e inglês. Reportagem Luciana Colares de Holanda.
2: Instituições federais de ensino superior terão 154 mil vagas em cursos de formação continuada para professores da educação infantil em 2027.
1: A partir de 17 de agosto, as instituições interessadas em oferecer os cursos poderão se inscrever na chamada pública no Sistema Integrado de Monitoramento, Execução e Controle, o SIMEC.
2: As inscrições devem ser feitas até o dia 9 de setembro e os resultados serão divulgados em 9 de outubro.
1: O endereço para inscrição é cimec.mec.gov.br.
2: Foram reabertas as inscrições para instituições de ensino criarem novos programas de residência médica.
1: Também é possível solicitar ampliação de vagas nos programas já existentes.
2: Novos pedidos podem ser feitos até 31 de agosto.
1: Podem participar instituições federais ligadas ao Ministério da Saúde ou da Educação, órgãos públicos e instituições privadas sem fins lucrativos.
2: A inscrição pode ser feita no site no site sigresidencias.saude.gov.br.
1: E essas foram as notícias do governo federal.
2: Uma realização da Secretaria de Comunicação Social da Presidência da República.
1: Com produção da empresa Brasil de Comunicação.
2: Fique agora com o Minuto do TCU e em seguida as notícias do Poder Judiciário e do Congresso Nacional. Boa noite.
1: Boa noite para você. Até amanhã.
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17: Presidente do STF se reúne com representações diplomáticas do grupo de países da América Latina e do Caribe.
18: Urna eletrônica ganha nova interface para as eleições 2026.
17: Para o STJ, poderes para atuação extrajudicial de advogado não limitam procuração geral em processos judiciais.
18: Boa noite, eu sou Marcela Luiz.
17: E eu sou Walter Lima.
18: O presidente do Supremo Tribunal Federal, ministro Edson Fachin, se reuniu hoje com representações diplomáticas do grupo de países da América Latina e do Caribe.
17: Na ocasião, ele destacou duas prioridades da agenda externa do STF. A primeira prioridade é a defesa da democracia constitucional que, segundo Fachin, se encontra sob pressão em diferentes partes do mundo. Na ocasião, ele falou sobre a importância da independência judicial. Vamos ouvir um trecho da fala do ministro.
19: Em particular, tenho buscado, seja multilateralmente, seja bilateralmente, contribuir para a articulação de uma rede de cortes supremas e tribunais constitucionais atentos para a autonomia dos juízes como pressuposto da democracia constitucional. Afinal, são os juízes, sobretudo os juízes constitucionais, os guardiões últimos dos direitos fundamentais.
18: A segunda prioridade da agenda externa do Supremo, apontada por Fachin, é a ênfase na América Latina e no Caribe, com a consolidação de uma região de encontro, de entendimento e cooperação.
17: O presidente do STF também destacou que o Supremo vai sediar, em novembro deste ano, o 11º encontro do Fórum de Cortes Supremas do Mercosul.
18: Plenário do STF reconhece validade da moratória da soja e decide sobre leis de Rondônia e Mato Grosso que restringem benefícios fiscais.
17: A moratória da soja é um acordo privado e voluntário firmado entre empresas que impede a aquisição de produtos de fazendas localizadas em áreas desmatadas após julho de 2008 na Amazônia. Marta Ferreira.
20: O julgamento começou em março, mas foi suspenso após o Supremo decidir encaminhar o caso ao Núcleo de Solução Consensual de Conflitos. A ideia era buscar um acordo entre as partes. No entanto, em junho, houve um recuo que impossibilitou um consenso sobre o tema. Na retomada do julgamento, o plenário reconheceu a validade das leis estaduais e a licitude da moratória da soja. Também decidiu pela consequente extinção das ações e procedimentos relacionados à sua suposta ilegalidade.
18: Urna eletrônica ganha nova interface para as eleições 2026.
17: Com as novidades, votação será mais acessível e intuitiva. Fábio Ruas.
21: Na interface, uma nova fonte torna a urna mais acessível para pessoas com deficiência visual, porque o desenho das letras privilegia contraste, espaçamento e definição dos caracteres, facilitando a leitura. Também foi inserida uma barra de progresso que permite ao eleitor acompanhar em tempo real o andamento da votação. Além dessas novidades, também foi ampliado o uso de Libras, a língua brasileira de sinais, em diferentes etapas da votação.
18: Procuração dada a advogado para atuar em processos continua válida, mesmo se conceder poderes para atuação fora da justiça, perante órgãos administrativos.
17: Essa conclusão é do STJ. Fátima Ochoa.
22: Ainda na fase de conhecimento em ação de indenização por danos morais, uma operadora de plano de saúde substituiu advogados e apresentou procuração que dava às novas representantes amplos poderes para o foro em geral e as autorizava a representá-la perante especialmente duas autarquias federais. A terceira turma do STJ reconheceu a regularidade da representação processual da empresa e afastou a necessidade da intimação pessoal no cumprimento de sentença. Segundo a relatora, ministra Nancy Andrighi, nesse caso, quando a procuração prevê expressamente poderes gerais para o foro, a inclusão de atribuições extrajudiciais, ainda que qualificadas como especiais, não restringe a representação judicial.
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18: Uma boa noite.
17: E até amanhã.
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1: Eu sou Paula Groba.
2: E eu sou Humberto Pinheiro.
1: E estes são os destaques de hoje do Jornal do Senado, que começa agora.
2: Senado aprova protocolos de atendimento a doenças cardiovasculares no SUS.
1: Vagas ociosas em ônibus escolares rurais poderão atender professores e universitários.
2: Segurança pública pode ter prioridade na restituição do imposto de renda.
1: Boa noite.
2: Boa noite.
1: Doenças cardiovasculares são a principal causa de morte no Brasil, mas em muitos casos o desfecho pode ser diferente quando o atendimento é rápido e o tratamento começa nos primeiros minutos.
2: É justamente para agilizar esse socorro que o Senado aprovou um projeto que prevê protocolos específicos

0: pronto atendimento, UPAs, utilizem terapias trombolíticas, que consistem basicamente na utilização de remédios capazes de dissolver coágulos sanguíneos. Esse tipo de procedimento médico desempenha papel crucial na resposta imediata a casos como o de infarto do miocárdio, sobretudo em localidades onde não seja possível realizar práticas mais complexas como cirurgias. A relatora substituta, a senadora Damares Alves, do Republicanos do Distrito Federal, falou da necessidade de aprovação da medida.
1: No infarto agudo do miocárdio, a rapidez no reconhecimento do quadro clínico e na instituição do tratamento adequado é fator decisivo para a sobrevida e o prognóstico do paciente.
0: Na prática, já existem normas do Ministério da Saúde que possibilitam a padronização do atendimento no SUS. Porém, os parlamentares optaram por dar força de lei ao protocolo. O projeto vai à sanção presidencial.
2: E seguiu para a sanção presidencial o projeto que amplia as possibilidades de estoques de insumos pelo governo para alimentação animal. A proposta altera o programa de venda em balcão da Conab, que facilita o acesso de pequenos criadores ao milho em grão.
3: O texto inclui produtos como sorgo, caroço de algodão e farelos de soja e milho. A medida também permite à Conab comprar estoques em leilões públicos para dar mais segurança ao abastecimento em períodos de quebra de safra e instabilidade climática. O projeto vai à sanção presidencial. A relatora do projeto, senadora Tereza Leitão, do PT de Pernambuco, explicou a urgência da aprovação do texto.
4: É muito importante para o momento atual que nós vivemos com a ameaça dos impactos climáticos provocados pelo El Niño.
2: O Senado também aprovou a medida provisória que abriu crédito extraordinário para garantir o pagamento de ajuda de custo às famílias da zona da Mata Mineira que tiveram perdas materiais provocadas pelas fortes chuvas na região.
3: A medida provisória seguiu para promulgação. Repórter Alexandre Campos.
5: O Senado confirmou a medida provisória que abriu crédito extraordinário no valor de R$75 milhões ao orçamento do Ministério da Integração e do Desenvolvimento Regional. Esse valor garantiu o pagamento de apoio financeiro às famílias residentes na zona da Mata Mineira que tiveram prejuízos materiais e perderam bens por causa de fortes chuvas no início deste ano. O governo transferiu uma parcela única de R$ 7.300 a cerca de 10 mil famílias atingidas. No entanto, parte dos recursos liberados pela MP ainda não teve destinação. Se a medida provisória não fosse aprovada antes do fim do seu prazo de vigência, esse montante não poderia mais ser usado, como explicou o presidente do Senado, Davi Alcolumbre.
6: O governo federal ainda tem um saldo, e se nós perdermos esse saldo do crédito extraordinário, algumas propostas em relação a desastres naturais vão perder o objeto no Ministério, para que essas famílias que foram atingidas por esse desastre não percam esse apoio do governo federal.
5: Como não sofreu alterações durante sua análise no Congresso Nacional, a medida provisória segue para promulgação.
2: Professores e estudantes do ensino superior poderão utilizar vagas ociosas nos veículos do transporte escolar das áreas rurais.
3: Foi o que aprovou a Comissão de Educação. O projeto segue agora para análise do plenário. Repórter Rodrigo Rezende.
7: O projeto garante que as vagas ociosas no transporte escolar rural possam ser utilizadas pelos professores e por universitários. O senador Camilo Santana, do PT do Ceará, que apresentou o relatório favorável ao projeto feito pela senadora Jussara Lima, do PSD do Piauí, ressaltou que a possibilidade de uso do transporte se dará apenas após o atendimento de todos os alunos da zona rural da educação básica. Camilo apresentou uma emenda que permite que os estudantes de institutos federais também possam usar do benefício.
8: Mas muitas vezes o transporte ele vai ocioso, com assentos ociosos, então esses assentos vão permitir que professores, que muitas vezes precisam se deslocar, que às vezes não tem um transporte próprio, não tem incentivo, eles vão poder utilizar. E a gente incluiu, que não estava previsto, também os alunos dos institutos federais, que também muitas vezes sofrem com essa questão do transporte, deslocamento da sua casa aos campos.
7: Para possibilitar a utilização dos assentos vagos, o projeto modifica uma lei de 2004 que criou o Programa Nacional de Apoio ao Transporte Escolar.
2: Segurança pública e agilidade no atendimento a pacientes com câncer serão as principais prioridades do senador Sargento Reginauro, do PSDB do Ceará. Ele assumiu temporariamente a cadeira do senador Eduardo Girão, do Novo, também do Ceará, que se

0: licenciou do mandato para disputar as eleições de 2026 como candidato a vice-presidente.
1: Ao tomar posse, Reginauro afirmou que vai trabalhar pela efetivação da chamada Lei dos 60 Dias, que estabelece prazo máximo para o início do tratamento de pacientes com câncer após o diagnóstico. O senador lamentou que, em muitos casos, a demora do atendimento pelo SUS pode agravar a doença e até contribuir para a morte dos pacientes.
0: Reginauro também destacou ter sido o primeiro bombeiro a ocupar uma cadeira no Senado. Segundo ele, sua trajetória política começou na luta classista, em defesa dos profissionais da segurança pública, que à época tinham pouco reconhecimento e valorização.
2: Nós éramos uma categoria para ilustrar bem. O bombeiro é praticamente como um extintor, mas você só lembra dele na hora do incêndio. Hoje se debate a valorização dos profissionais da segurança.
1: Já o senador Carlos Fávaro, do PSD de Mato Grosso, defendeu o projeto de sua autoria que proíbe as apostas online, as chamadas bets. O parlamentar relatou casos de famílias que enfrentam dívidas, conflitos e perda de renda associados a apostas.
0: Segundo Fávaro, o problema vai além da atuação de plataformas irregulares e está relacionado ao próprio modelo de negócio das bets. O senador avalia que a regulamentação não é suficiente para eliminar os riscos e defende o fim das autorizações existentes com um período de transição de até 5 anos.
3: Ouvi mães que não dormem mais porque os filhos apostam o salário inteiro, não tem como pagar o aluguel. Ouvi pais que descobriram que o cartão de crédito estava estourado porque o filho jovem entrou numa espiral de apostas que ele não consegue parar. Ouvi esposas que perderam o casamento porque o marido esconde dívidas de apostas.
1: Profissionais de segurança pública poderão ter prioridade no recebimento da restituição do imposto de renda.
0: O projeto foi aprovado pela Comissão de Assuntos Econômicos do Senado e, se não houver recurso para o plenário, segue para a Câmara dos Deputados. A reportagem é de Marcela Cunha.
4: Se virar lei, os profissionais de segurança pública terão preferência na restituição do imposto de renda, depois dos idosos e dos contribuintes, cuja principal fonte de renda é o magistério. A medida alcança os profissionais de segurança pública previstos na Constituição e no Sistema Único de Segurança Pública, além dos agentes do sistema socioeducativo. Autor da proposta, o senador Jaime Campos, do União de Mato Grosso, afirmou que a prioridade é uma forma de reconhecer o trabalho de categorias que enfrentam riscos diariamente.
5: São policiais, bombeiros, guardas municipais, agentes penais que deixam suas casas para enfrentar a criminalidade. Não estamos falando de privilégio, estamos falando de reconhecimento.
4: A mudança não altera o valor das restituições, nem cria uma nova despesa para o governo, como explicou o presidente da Comissão de Assuntos Econômicos, o senador Renan Calheiros, do MDB de Alagoas.
6: Não tem repercussão fiscal, inverte apenas a ordem das prioridades e atende com essa prioridade os profissionais da segurança pública que cuidam da proteção de vida das pessoas.
4: Se não houver recurso para análise pelo plenário do Senado, o texto segue para a Câmara dos Deputados.
1: Com edição de Paula Groba e trabalhos técnicos de Eliseu Caires, o Jornal do Senado fica por aqui. Acompanhe agora as notícias da Câmara dos Deputados. Boa noite.
0: Boa noite e até amanhã.
7: Jornal Câmara dos Deputados. Deputados criam programa que promove a inclusão digital de idosos.
8: Câmara analisa a participação de sindicalistas em conselhos estatais.
7: Projeto reconhece o trabalho das mulheres no setor da pesca artesanal.
8: Parlamentares pedem votação do fim da escala 6x1 no Senado Federal.
7: Boa noite. Benedita da Silva, do PT do Rio de Janeiro, cobra do Senado a votação da proposta que reduz a jornada de trabalho e acaba com a escala 6x1. A congressista argumenta que a mudança amplia o tempo de descanso e de convivência familiar dos trabalhadores.
8: Benedita da Silva considera que a redução da jornada também pode favorecer a saúde e a produtividade dos cidadãos. Para ela, os avanços tecnológicos permitem rever o tempo de trabalho sem retirar direitos ou comprometer a atividade econômica.
7: Galo Zaratini, do PT de São Paulo, defende o fim da escala 6x1 e a redução da jornada de trabalho semanal para 40 horas, sem diminuição dos salários. O deputado pede que a presidência do Senado dê andamento à proposta aprovada pela Câmara.
8: Carlos Zaratini argumenta que a medida vai permitir mais convivência entre os trabalhadores e suas famílias. Segundo o deputado, a redução da jornada também é viável diante dos ganhos de produtividade proporcionados pelas novas tecnologias.
9: Trabalho.
7: Projeto que permite a participação de sindicalistas em conselhos estatais avança na Câmara. A repórter Maria Neves traz mais informações sobre a proposta.
10: A Comissão de Trabalho da Câmara aprovou o projeto do deputado Raimundo, PT do Rio de Janeiro, que autoriza a participação de dirigentes sindicais nos conselhos de administração de empresas públicas ou de economia mista. Atualmente, a legislação proíbe a presença de sindicalistas nesses conselhos. Para Raimon, essa vedação não se justifica e é inconstitucional. Na opinião do deputado, impedir que um cidadão ocupe o cargo de representante eleito dos empregados em um conselho de administração de empresa estatal por ser dirigente sindical se choca com a liberdade associativa prevista na Constituição. Relator do texto, o deputado Bongás, do PT do Rio Grande do Sul, acrescenta que ninguém melhor que o dirigente sindical para defender os interesses dos trabalhadores nos conselhos das empresas públicas.
11: Quando a categoria precisa indicar alguém, o dirigente sindical pode também ser indicado. E eu quero dizer, até como ex-dirigente sindical, responsável de estudar com mais profundidade, dedicação de tempo, conhecimento das legislações, que ele pode exercer melhor esta representação da categoria nos interesses da estatal.
10: Como forma de evitar um possível conflito de interesses, o projeto prevê situações em que o dirigente sindical não deve participar das decisões do Conselho de Administração. A proposta veda a participação nas deliberações sobre assuntos que envolvam relações sindicais, remuneração, benefícios e vantagens, inclusive em matérias de previdência complementar e assistenciais. O projeto que autoriza a participação de dirigentes sindicais nos conselhos de administração de empresas públicas ainda será analisado pelas comissões de administração e de Constituição e Justiça. Da Rádio Câmara de Brasília, Maria Neves.
8: Silvia Cristina, do PP de Rondônia, cobra a votação da proposta de emenda à Constituição que garante a transposição de servidores dos ex-territórios para os quadros da União. A deputada critica o fato de a proposta estar parada na Câmara há mais de 2 anos.
7: Por isso, Silvia Cristina pede o apoio dos colegas para reunir as 22 assinaturas necessárias à inclusão da PEC na pauta da Comissão de Constituição e Justiça. Para a deputada, a medida representa justiça e reconhecimento aos trabalhadores dos ex-territórios.
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9: Economia.
8: Luiz Lima, do Novo do Rio de Janeiro, avalia que o poder de compra do salário mínimo diminuiu nos últimos anos. O deputado compara os preços entre o governo anterior e a atual gestão federal, afirmando que a quantidade de sacos de cimento comprados com um salário mínimo caiu de 69 para 45.
7: Luiz Lima lamenta o que classifica como empobrecimento das famílias brasileiras, devido também à alta no preço dos alimentos. O parlamentar acrescenta que o salário mínimo mínimo do Brasil está entre os mais baixos da América do Sul.
8: Jandira Fegali, do PCdoB do Rio de Janeiro, ressalta a necessidade de um projeto nacional de desenvolvimento focado na soberania econômica, tecnológica e ambiental, em contraposição a propostas de privatização e alinhamento geopolítico externo.
7: Jandira Fegali argumenta que o país deve usar suas riquezas estratégicas para gerar empregos e fortalecer a indústria. Ela defende um Brasil competitivo e sofisticado, alinhado a parceiros comerciais importantes. Agricultura.
8: Afonso Ram, do PP, cobra uma solução para o endividamento dos agricultores atingidos pelas secas e enchentes no Rio Grande do Sul. Ele critica a medida provisória que cria linhas de crédito para renegociar dívidas rurais e afirma que nenhum produtor conseguiu acessar o benefício.
7: Afonso Ram defende mudanças na medida para garantir o refinanciamento aos produtores que atendam aos critérios estabelecidos. O deputado observa que mais de 180 mil agricultores gaúchos dependem da renegociação para retomar a produção. Meio ambiente.
8: Célia Chacriabá, do PSOL de Minas Gerais, alerta que julgamentos de ações previstos no STF podem enfraquecer o licenciamento ambiental e facilitar a exploração mineral em territórios indígenas e quilombolas. Ela chama atenção para os riscos à saúde das comunidades e para a biodiversidade.
7: Célia Chacriabá também cobra a votação na Câmara do projeto que criminaliza a misoginia. Para a deputada, adiar a análise da proposta significa deixar as mulheres mais vulneráveis à violência. Previdência.
8: O projeto que reconhece o trabalho das mulheres no setor de pesca artesanal já está pronto para sua última votação na Câmara. A repórter Silvia Munhato conta quais as medidas propostas.
9: A Comissão de Defesa dos Direitos da Mulher da Câmara aprovou o projeto que reconhece formalmente as mulheres que atuam em todas as etapas da cadeia produtiva da pesca artesanal, como trabalhadoras do setor. Na prática, o texto assegura a elas acesso a direitos sociais e previdenciários, como auxílio-doença, seguro-defeso e salário-maternidade. O projeto define como trabalhadoras da pesca as mulheres que exercem atividade de preparo de redes e embarcações, captura, cultivo e manejo de organismos aquáticos. Também estão incluídas as fases de beneficiamento, transporte, comercialização e até a gestão e produção de conhecimento ligadas à cultura pesqueira. A deputada Laura Carneiro, do PSD do Rio de Janeiro, autora do projeto, afirma que a proposta deixa de ver o trabalho dessas mulheres como um complemento do realizado por seus companheiros.
13: E, ao mesmo tempo, ela tem que estar disponibilizado a ela as linhas de crédito que são disponibilizadas aos pescadores artesanais e também, e muito importante, quando do defeso, ela não recebe nada. Então, imagina, ela é uma marisqueira, trabalha no marisco, mas ela não é considerada pescadora artesanal e ela não recebe nada.
9: A deputada Rogéria Santos, do Republicanos da Bahia, relatora do texto, diz que a cadeia produtiva da pesca depende diretamente do trabalho feminino, especialmente no beneficiamento do pescado, para agregar valor ao que reconhece das mulheres na cadeia produtiva da pesca, ainda será analisada pela Comissão da Rádio Câmara de Brasília.
7: Defende a revisão das regras de aposentadoria especial para trabalhadores expostos a agentes nocivos. A proposta reduz exigências de idade criadas pela reforma da Previdência e prevê benefício de 100% da média das contribuições.
8: Relatora da matéria, Geovânia de Sá, pede urgência para votação no plenário. A deputada avalia que as regras da reforma da Previdência prejudicaram categorias submetidas a atividades insalubres, como mineiros, metalúrgicos e trabalhadores expostos a agentes químicos, físicos ou biológicos.
7: Desenvolvimento regional. Padre João, do PT de Minas Gerais, reclama do fechamento de agências do Banco Itaú em pequenos municípios da Zona da Mata. Ele defende que a instituição financeira, sindicatos, Ministério do Trabalho e órgãos de defesa do consumidor promovam debates sobre os impactos da medida.
8: Para exemplificar a insensibilidade do fechamento, Padre João cita Urucânia, cidade onde a maioria dos 4.500 clientes do banco tem dificuldades para usar serviços digitais. Ele Ele destaca que servidores estaduais vão ter que buscar atendimento presencial em outros municípios.
7: Educação. Na avaliação do IDEB, Índice de Desenvolvimento da Educação Básica, o município de Parnarama, no Maranhão, alcançou o primeiro lugar do estado na categoria Anos Finais da Rede Pública Municipal. Para Rubens Pereira Júnior, do PT, o resultado é fruto do esforço conjunto da Secretaria Municipal de Educação, do Corpo Docente e das famílias.
8: Segundo Rubens Pereira Júnior, a conquista reflete a convicção de que o desenvolvimento social e a construção de um futuro melhor só ocorrem quando a educação é entendida como pilar de transformação. Ele reforça o compromisso de apoiar o avanço dos indicadores da região.
7: Justiça. Jorge Sola, do PT da Bahia, cobra investigações e a responsabilização de políticos da oposição sobre denúncias de um desvio bilionário de recursos do INSS e de contratos irregulares envolvendo o Banco Master e a gestora Reag Investimentos.
8: Para Jorge Sola, decisões de ministros do STF indicados na gestão anterior e a condução da CPI do INSS são exemplos de proteção a alguns investigados. Por outro lado, o parlamentar destaca a recuperação de mais de 2 bilhões de reais para os aposentados, promovida pelo atual governo.
7: Júnior Amaral, do PL de Minas Gerais, cita o escândalo envolvendo fraudes no INSS para reiterar críticas ao governo federal. O deputado questiona supostas relações entre pessoas ligadas à atual gestão e integrantes apontados como envolvidos no esquema.
8: Júnior Amaral também acusa parlamentares governistas de tentarem distorcer os fatos, afirmando que o eleitorado deve dar uma resposta nas urnas. O parlamentar afirma que é preciso responsabilizar os envolvidos nas fraudes e combater a corrupção no país.
7: Segurança Pública. Luiz Couto, do PT da Paraíba, defende a aprovação do projeto que criminaliza a misoginia. Na visão do deputado, manifestações de ódio e discriminação contra as mulheres não podem ser confundidas com opinião ou liberdade de expressão.
8: Luiz Couto lembra que o projeto já foi aprovado pelo Senado e teve o regime de urgência aprovado na Câmara. O parlamentar acredita que a votação da proposta é um passo importante para reforçar a proteção às mulheres.
7: Para Fernanda Pessoa, do PSD do Ceará, a Lei Maria da Penha representa uma das principais conquistas brasileiras no enfrentamento à violência contra a mulher. Mas a deputada cobra mais avanços no que diz respeito à prevenção, proteção e punição a agressores e autores de feminicídios.
8: Fernanda Pessoa ressalta a trajetória de Maria da Penha, que transformou sua dor em luta em defesa das brasileiras. Ela também defende urgência na aprovação da lei que tipifica a misoginia, sustentando que o ódio e o desprezo contra as mulheres precisam ser enfrentados pelo Estado e pela sociedade.
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7: Tadeu Venere, do PT do Paraná, critica a tentativa de registro de candidaturas de agentes políticos declarados inelegíveis pela Justiça Eleitoral. O deputado cita ainda a ausência de candidatos em debates para cargos majoritários.
8: De acordo com Tadeu Venere, a Operação Lava Jato teria causado prejuízos ao Paraná e ao Brasil, com impacto sobre o mercado de trabalho. Para ele, envolvidos na ação buscam novos cargos públicos, apesar das restrições impostas pela Justiça. Justiça.
7: João Carlos, do Republicanos, do Amazonas, anuncia seu retorno à Câmara de Vereadores de Manaus depois de ter atuado por 4 meses como deputado federal. Em sua avaliação, o conhecimento acumulado em Brasília servirá para conectar melhor as demandas locais ao debate nacional.
8: João Carlos observa que a atuação federal serviu para reafirmar a importância do Estado e da região amazônica para o restante do país, não apenas como paisagem distante. Ele ressalta ainda a relevância da atuação de vereadores no cotidiano das famílias e nas comunidades locais.
15: Ciência e tecnologia.
7: A Câmara aprovou a criação de um programa para promover a inclusão digital de idosos. A repórter Paula Bittar acompanhou a votação.
16: A Comissão de Constituição e Justiça da Câmara aprovou um projeto que cria o 60 Digital, o Programa Nacional de Oficinas Digitais para a Terceira Idade. O objetivo é promover a inclusão digital por meio de capacitação tecnológica gratuita. A proposta prevê parcerias com escolas, universidades, centros de convivência e outras instituições para as oficinas, que deverão abordar temas como uso de smartphones e aplicativos de comunicação, acesso a serviços bancários e públicos digitais, navegação segura na internet e prevenção a golpes digitais e uso das redes sociais de forma segura e produtiva. O relator na CCJ, deputado Júlio César Ribeiro, do Republicanos do Distrito Federal, ressaltou a importância da inclusão dessa faixa etária.
17: A tecnologia faz parte da nossa vida e precisa estar ao alcance de todos, inclusive da população idosa. A proposta, ela é simples, é ajudar os idosos a terem mais autonomia e segurança para o celular, acessar serviços, se comunicar e utilizar as ferramentas digitais no seu dia a dia. É inclusão, independência e mais qualidade de vida para quem tanto já contribuiu com o nosso país.
16: O projeto que cria o Programa Nacional de Oficinas Digitais para a Terceira Idade já pode seguir ao Senado. Da Rádio Câmara de Brasília, Paula Bittar.
8: Merlon Solano, do PT do Piauí, pede que o Congresso regulamente as plataformas digitais para combater crimes praticados na internet. Para o deputado, as redes são usadas para disseminar discursos de ódio, desinformação, golpes financeiros e conteúdos prejudiciais às crianças.
7: Merlon Solano defende a suspensão da Discord no Brasil por considerar que a plataforma não oferece proteção adequada ao público infantil. O parlamentar também pede a votação de projetos que regulamentam as Big Techs e combatem a disseminação de notícias falsas.
15: Comissões.
8: Glauber Braga, do PSOL do Rio de Janeiro, critica a abertura de processo contra a deputada Érica Hilton, do PSOL de São Paulo, no Conselho de Ética. O parlamentar acusa o órgão da Câmara de agir de forma seletiva.
18: O Conselho sem ética tem que acabar. Está virando praxe. Atacam, agridem e aí depois, quando a pessoa se defende, tocam o Conselho de Ética para cima para tentar calar vozes divergentes. Eu quero saber quando que o Conselho sem Ética vai avaliar algum caso de parlamentares envolvidos com orçamento secreto. Quando é que isso vai acontecer?
7: Glauber Braga também critica as chamadas emendas PIX, que permitem a transferência direta de recursos indicados por parlamentares para estados e municípios. Ele defende mais transparência na destinação do dinheiro público e afirma que a concentração de recursos pelo Congresso prejudica investimentos essenciais para o país.
8: Termina agora o jornal Câmara dos Deputados, produzido pela Rádio Câmara, com trabalhos técnicos de Everson Urani e apresentação de José Carlos Andrade e Luciana Vieira. Uma boa noite para você.
7: Ótima noite. A Voz do Brasil volta amanhã.
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21: 20 horas e um minuto.
22: Pai, Senhor, irmão. Irmão, eu quero dar meu testemunho. Amanheci bem ruim ontem, com falta de ar, dor no peito. Muito ruim mesmo. Tá bem ruim da minha saúde mesmo. Mas eu pedindo oração hoje, né, pelo rádio. E fui orando com o rádio, né, também com os irmãos. E graças a Deus, irmão, com a oração de manhã ali eu orando, graças a Deus, irmãos, eu tô bem melhor. E daí até na oração eu falei com Deus, assim, que se o Senhor me curasse, me tirasse aquela falta de ar, aquela coisa ruim no meu corpo que eu tava sentindo, né, irmão? Muita dor no peito e falta de ar. Graças a Deus, irmão, tô bem melhor. Bem melhor mesmo, não sinto mais aquela dor no peito, falta de ar não tem mais. É, irmãos, não tem que se apegar com Deus mesmo, é só Deus. Mas graças a Deus, aqui é meu testemunho, viu, irmão? Jesus me curou daquela dor no peito e me tirou aquela falta de ar. A paz do Senhor, agradeço a Deus, irmãos, e vocês. Vamos continuar orando um pelos outros, né, irmãos? Amém, irmãos, paz do Senhor.
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1: Glórias a Deus! Recebam a paz do nosso Senhor e Salvador Jesus Cristo. Que noite abençoada, quarta-feira, 20 horas com 9 minutos. Eu sou seu irmão em Cristo, presbítero Alan Rodrigues, também responsável pela Igreja Pentecostal Deus e Amor, localizada em Santo André. O endereço você já conhece, nós já estamos aqui anunciando já algumas quartas-feiras. 15 de novembro, 227, no centro de Santo André. Será um prazer muito grande recebê-los em nossa igreja. Aqui você é muito bem recebido, muito bem abraçado. E eu tenho certeza que Deus tem uma bênção para você. 20 horas e 10 minutos, uma excelente noite para todos os nossos irmãos ouvintes, você que está ligado conosco, receba a paz do Senhor Jesus, muito obrigado por estar conectado conosco na audiência. Está começando mais uma edição do programa Voz da Libertação, o órgão informativo da Igreja Pentecostal Deus é Amor. E nós acabamos de ouvir este belíssimo louvor poderoso, Vencer Jesus, e esta é a nossa certeza nesta noite. Jesus venceu, Jesus reina e Jesus continua transformando vidas, e o poder da graça está sendo derramada em nossas vidas. Meu querido irmão, minha querida irmã, onde você estiver, receba agora esta paz, receba agora esta graça, porque eu tenho certeza que a mão de Deus, a mão forte de Deus, alcança você aonde você estiver, tá bom? Fique conosco, conectado até às 23 horas. A programação de hoje está uma bênção, com muitos louvores, palavra. Nós temos aqui os blocos aqui, momento informativo, vai ser uma bênção, tá? Testemunhos, louvores, eu tenho certeza que você terá sua fé muito, mas muito, muito mesmo edificada. Aqui você fica por dentro dos acontecimentos, né, da nossa igreja, dos trabalhos que está sendo realizado, das campanhas, dos cultos, das ações sociais, e acima de tudo, recebe uma palavra para fortalecer a sua fé na caminhada com Deus. Então fique conosco, não desligue, não mude a estação, tá bom? Compartilhe esta programação com alguém que precisa ouvir uma palavra de esperança nesta noite. Eu tenho certeza que você e a sua casa serão muito bem abençoados, porque aqui o programa Voz da Libertação é o momento onde a sua fé é edificada e você recebe a bênção de Deus na sua casa. Tá bom? Nós vamos agora para mais louvores. Deus abre o mar. Eu tenho certeza que Deus vai abrir este mar. Hoje, nesta quarta-feira, é noite de bênção para a tua vida e para a tua casa. Tá bom? Deus abre o mar. 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

Glórias a Deus, 20 horas com 15 minutos. Estamos de volta com o programa A Voz da Libertação, o órgão informativo da Igreja Pentecostal Deus é Amor. E que louvor abençoado nós acabamos de ouvir agora. Talvez você está chegando agora, talvez você esteja trabalhando, dirigindo ou preparando já a janta, não é verdade? Ou simplesmente você está em casa descansando agora, mas eu preciso falar algo para você, você que está me ouvindo agora. Deus sabe exatamente tudo o que está acontecendo com você e tudo aquilo que você está enfrentando. Deus, ele conhece, tá? E esta noite é uma noite de mudança na sua vida e na sua história. Eu creio, você que está conectado conosco, nós vamos permanecer juntos, porque esta noite Deus quer falar ao teu coração. Existem momentos em que nós olhamos para determinadas situações e nós pensamos, como que eu vou resolver tudo isso? É por isso que você agora está ouvindo a voz de Deus dizendo que Ele é Deus que abre o mar. Talvez seja uma questão dentro da sua casa, talvez seja uma preocupação financeira, ou talvez você está diante de uma porta e essa porta não se abre. Talvez você está nos ouvindo agora e preocupado com a sua família. Mas há uma coisa que nós precisamos aprender. Tá bom? Tudo está no controle de Deus. O Salmo de número 121, ele nos diz, eleva os meus olhos para os montes, de onde virá o meu socorro? E a resposta é muito clara. O nosso socorro, ele vem do Senhor. Então não desista, não desista. Você está diante de uma situação, não sabe como resolver, mas continua confiando no Senhor, porque Deus, ele te dá força, Deus abre o mar, Deus, ele te entrega a sua bênção, ele entrega a sua vitória, e o que é para nós impossível, continua sendo possível. Possível para Deus. Tudo é possível para o nosso Deus. É por isso que agora, às exatas 20 horas com 18 minutos, nós vamos ouvir aqui um testemunho aonde irmãos e irmãs têm recebido a bênção de Deus na Igreja Pentecostal Deus é Amor. Eu quero aqui anunciar para você, para que você esteja conosco, aqui na Prefeito Passos, número 10. Bairro Liberdade, tá bom? Tem muitos irmãos nos ouvindo agora. Que Deus abençoe, irmão Marcos, irmã Lourdes, irmã Edivaldo, irmã Cláudia também. Já estão conosco enviando os pedidos de oração. Daqui a pouquinho nós já vamos orar, clamando a Deus pela proteção divina. O seu lar precisa da proteção divina. A sua vida precisa da proteção divina. Antes da oração, você irá ouvir conosco agora estes testemunhos de irmãos e irmãs que alcançaram uma bênção de Deus.

0: Maravilha, em Manaus, relógio marca 19 horas e 22 minutos. É o programa A Voz da Libertação, da Igreja Pentecostal Deus e Amor. Um programa feito especialmente para você, de todos e para todos. Vamos ao depoimento de fé, já já voltamos com você. Seu nome?
1: Alvinete.
0: Conte a bênção.
1: A minha bênção é de cura. É que eu tinha uma dor terrível, mais de 10 anos. Depois do acidente que houve comigo, eu fiquei sequelas com uma dor no meu pescoço que vinha para a coluna. Aí, um certo dia, eu estava aqui, né, na campanha e na revelação que Deus usou o pastor. E Deus revelava, né, que ele estava me curando daquela enfermidade. Irmão, e graças a Deus, para a honra e glória do Senhor Jesus, até hoje essa dor, essa enfermidade nunca mais apareceu na minha vida. Era uma dor que ela aliviava, mas não passava. Era uma dorzinha muito acomodante, mas graças, meu bom Deus.
0: Aliviava e não passava, mas após a revelação, Jesus curou e nunca mais apareceu.
1: Graças, meu bom Deus. Eu agradeço muito a Deus pelo hospital que tem aqui em Manaus, aqui na Igreja Pentecostal Deus e Amor. Você que está enfermo, venha para a igreja. Venha para o hospital do Senhor Jesus.
0: Confirme seu nome e seu endereço.
1: Meu nome é Alvinete Sampaio e moro no Tarumã Sul.
0: Honras e glórias ao nosso Senhor Jesus Cristo pela vida da irmã que acaba de relatar este maravilhoso depoimento de fé. É isso aí, ouvintes. A nossa igreja Deus e Amor está na rua Comendador Alexandre Amorim, número 525, aqui no bairro Aparecida. Música.

0: Seu nome?
1: Ana Paula.
0: Conte a bênção.
1: Irmão, eu quero contar a bênção sobre meu esposo. A gente tinha um comércio, né? E ele só vinha dia de sexta-feira ir pra igreja. Então ele era tão apegado nesse comércio que ele não vinha pra igreja, só dia de sexta-feira. Ele ficou doente, né? Os médicos sempre falavam pra ele.

0: às 10 da noite e não vinha para a igreja. E eu sempre orando nas campanhas, um ano perseverando fazendo campanha. Eu via meu esposo chorando ali, não querendo deixar aquele comércio, e a saúde dele se agravando. Aí a gente foi para o médico disse, olha, você tem que ter repouso, você não pode se estressar. E lá ele se estressava com o cliente. E era uma vida, a gente ganhava, mas também a saúde dele já estava assim, se acabando ali naquele comércio, né? Aí eu entrei nas campanhas, comecei a orar a Deus. Aí a gente disse que ia vender lá. E mesmo assim eu via ele triste, chorando. Apareceu um homem lá que alugou, o colega dele alugou tudo lá. Isso foi uma grande bênção para mim. Ele está na presença do Senhor, desde quarta-feira que ele já começou a vir para a presença do Senhor. Quinta-feira no Getsema, a gente veio. Getsema é uma oração muito poderosa e ele veio dirigindo e ele está na presença do Senhor. Eu estou muito feliz na Igreja Pentecostal Deus e Amor, na presença do Senhor, eu e ele. E aqui nessa igreja a gente só tem a agradecer a Deus e as campanhas que a gente... Eu não quebro campanha, eu persevero, e foi há um ano eu persevero verando na presença do Senhor nas campanhas.
1: Para quem vinha só na sexta, agora vem na segunda, quarta, quinta, sexta, se for possível até todos os dias que a senhora vier.
0: Agora ele vai ter que vir todo dia, porque a gente, eu falei, olha, a gente é, nós dois, nós somos aposentados, então nós não precisamos estar se matando no trabalho. Eu não vou ficar tomando conta desse comércio, porque esse comércio vai atrapalhar a minha presença no Senhor.
1: Louvado seja Deus. A oração, Deus responde aqui neste lugar.
0: A oração, Deus corresponde. Você persevere, você falar assim, que Deus vai lhe responder, ele pode até responder, mas se você desistir, persevere, vá até o final que você recebe a vitória.
1: Confirme o seu nome e seu endereço.
0: Ana Paula, eu moro no condomínio Eloá Ponta Negra, 01, apartamento 503.
1: Honras e glórias ao nosso Jesus pela vida da irmã que acaba de relatar este maravilhoso depoimento de fé.
2: Meu nome da irmã?
3: Conceição.
2: Qual foi o milagre que Deus fez na sua vida?
3: O milagre foi muito grande. Passei por uma batalha, o meu filho se meteu nas drogas, eu não dormia mais, o meu filho não tinha mais paz, ele não dava mais paz para nenhum de nós. Depois que eu aceitei Jesus, eu passei a frequentar e eu fiz a campanha de Daniel, de 21 dias de jejum, né, e orações. Hoje, tá com mais ou menos 2 semanas que as coisas se acalmaram. Ele não deu mais dor de cabeça e tá em paz, tá trabalhando. E isso pra mim é uma vitória.
2: Glória a Deus. Confirme seu nome e seu endereço.
3: Conceição. Eu moro no Lago do Ubim, comunidade Santa Maria do Ubim.
2: Glória a Deus. Que fé tremenda. Qual foi a bênção que Deus operou na sua vida?
4: Querida, sobre a dor de cabeça que eu fui revelado, realmente aconteceu. Dor de cabeça incrível e eu clamei a Deus porque era insuportável. E eu fui revelado aqui, glória a Deus por isso, acredito na minha cura e na libertação.
2: Aqui na Deus e amor, o milagre não cessaram.
4: Exatamente, amém.
2: Glória a Deus, confirme seu nome e seu endereço.
4: Maria Jorge Pereira Freitas, Cidade Nova.
2: Faça um convite pro pessoal que tá em casa, né, que possam vir aqui. Deus está aqui ou não?
4: Sim, acredito que sim, porque se não estivesse, não acontecia tantos milagres do jeito que acontece. Então você que tem um problema, seja ele qual for, compareça-se aqui no Templo Central da Deus e Amor, que fica aqui na Alexandre Amorim, não é isso? 525, no bairro de Aparecida, e aqui Deus opera grandes milagres, grandes maravilhas.
2: Glória a Deus. Deus abençoe a fé do irmão.

0: irmã?
1: Ana Paula.
0: Qual foi o milagre que Deus fez na sua vida, irmã Paula?
1: Irmão, o milagre que eu tinha a maior vontade de ter o crediário na Bemol. Eu ia lá e eu nunca conseguia abrir o crediário porque, não sei por que não passava, meu nome tudo limpo. Ganhava 3 mil, eu disse, agora eu vou um crediário lá na Bemol. Aí eu pedi pra moça verificar, né? Ela foi lá e disse, olha, seu crédito passou, mas só que seu limite foi 120 reais. Aí eu fiquei triste, eu disse, por quê? O meu crédito foi aprovado, isso que eu ganho 3 mil reais. Aí, né, ela falou, mas você tem que fazer compra pra aumentar seu limite. Aí eu fui lá, comprei 2 pirex daquele de vidro, né, pra ver se aumentava meu limite. Mesmo assim, eu saí dali da Bemol triste com esse crediário, né? Aí, irmão, comecei a fazer doação aqui na igreja e comecei a primeira compra que eu comecei a fazer no cartão foi no Nubank, né? Pra ver se aumentava meu limite na Bemol. Aí eu fiz a doação no cartão pra Fundação Reviver. Irmão, para a glória de Deus, meu limite na Bemol tá dando 15 mil hoje em dia. E Deus aumentou meu limite. Pra mim isso foi uma... Eu fiquei até surpresa, né? Porque Deus, ele faz acontecer mesmo.
0: Confirme seu endereço. Aleluia para os ouvintes. O que a senhora diria agora para os ouvintes que estão em casa?

0: paz e amor, que aqui você tenha resposta.
1: Glória a Deus, tremendo em nome de Jesus. Aleluia, não fique em casa, venha para cá. Igreja Pentecostal, Deus e amor.

0: Maravilha, ouvintes, em Manaus, relógio marca 19 horas e 39 minutos. Nós acompanhamos os depoimentos, os testemunhos de pessoas que foram alcançadas por Jesus. E agora nós vamos ao vivo, direto do altar da nossa sede estadual de Manaus, neste culto do grande mover de Deus.
1: Canto ao nome santo desse Deus maravilhoso. E eu creio que tem pessoas aqui também que tem bênção para contar. Cadê você? Quero dar mais uma oportunidade, porque as horas já se foram. Se você tem uma bênção para contar, vem aqui contar, para o nome do Senhor ser glorificado. Não tem ninguém? Não tem ninguém? Então quero dar uma oportunidade para a irmã Eva, para louvar o Senhor na beleza da sua santidade. Amém, Jesus? Quem crê na tua vitória pode aplaudir a Deus, pode aplaudir ao Senhor. Aleluia. Glória a Jesus, aleluia. Tem alguém para colocar? Não tem ninguém, Eva. Canta assim mesmo, irmã Eva. Vem cantar, vem louvar. Pode aplaudir o nome santo desse Deus maravilhoso com palmas de alegria, de vitória, aleluia. O Senhor se faz presente aqui. Fica toda a igreja de pé, que a serva de Deus vai estar louvando ao Senhor e o nome do Senhor vai ser glorificado. Receba a ungida de Deus com as palmas, bem alegre para Jesus.
2: Paz do Senhor Jesus, igreja, glória a Deus, aleluia, aplauda o nome do Senhor essa noite, glória a Deus, vamos louvar bem alegre.

Senhor. Que maravilha, foi na cruz, né, irmãos? Aleluia, que o Senhor pagou um preço muito alto pelos nossos pecados, aleluia. E hoje nós somos lavados e comprados com o sangue de Jesus. Ele nos comprou, aleluia, ele nos resgatou. E por isso nós estamos alegres na presença do Rei Jesus. Quem está alegre na presença do Rei Jesus, diga glória a Deus. Quem está alegre, irmãos, por esse fôlego de vida, diga aleluia. Alegre o seu coração, porque nós sabemos, irmãos, o que está acontecendo aí para fora. É terremoto, né? É maremoto, né? De tsunami, é tanta coisa acontecendo, né, irmãos? E até aqui o Senhor tem nos guardado. Só que eu quero te dizer uma coisa, nós não estamos isentos também de passar por isso, de passar por tribulação, por luta, por provação, mas nós sabemos que esse Deus a qual nós servimos até aqui, ele tem nos abençoado, nos guardado. Então é motivo de muita alegria de nós estarmos aqui glorificando a esse Deus maravilhoso que morreu lá na cruz pelos nossos pecados, aleluia. Diga glória a Deus, quem crê que ele morreu lá na cruz pelo teu, pelos meus pecados. Fica toda a igreja de pé, que eu já quero fazer também uma parte da obra do Senhor, porque nós sabemos que a obra de Deus, aleluia, necessita da nossa ajuda, né, irmãos? Olha aí como a nossa igreja está ficando bonita, já foi toda pintada, né? Toda pintada, tá bonito, e nós sabemos que para comprar esses galão de tinta não é barato, porque eu fiz uma reforma lá na minha casa. Meu Deus, um galão de tinta, das tinta boa, é caríssimo, né? Mas graças a Deus que o Senhor deu condições na obra de Deus, para a obra do Senhor, e ficou bonito, né, irmãos? Aleluia. E você não tem noção como está aqui, ficando aqui dentro também, né? Está sendo tudo reformado para a glória de Deus. Aleluia, sabemos que todos final do mês também chega a conta de água, chega a conta de energia, né? Porque aqui na nossa igreja pentecostal Deus e Amor tem culto todos os dias, de manhã, meio-dia, tarde, à noite. São 4 horários de culto, né, irmão? 6 horas da manhã, a igreja do Senhor já se encontra aberta para nós estarmos aqui adorando esse Deus maravilhoso. E nós sabemos, aleluia, que a obra de Deus necessita, né, irmão? Senão a gente não estava nem aqui pedindo, né, para a obra de Deus. É porque realmente a obra de Deus precisa, né? E nós somos os mantenedores da obra de Deus, né? Nós somos os mantenedores da obra do Senhor. E eu me alegro quando eu posso ter uma condição de ajudar na obra de Deus. Você que fez um voto, vai ser no finalzinho do culto. E agora eu só quero apresentar a sua oferta na presença de Deus. Não fica triste você que não pode ajudar. Só de você estar aqui, você já é uma oferta viva na presença de Deus. Aleluia, não é porque você não tem para ajudar a obra de Deus que você vai sair daqui triste. Você vai sair daqui abençoado também. Fica toda a igreja de pé para ajudar nessa obra. Levanta aí tua oferta. Deixa o voto para o finalzinho, que o pastor vai estar pedindo aqui o voto. Levanta aí a tua oferta. Levanta o teu melhor para ajudar na obra do Senhor Jesus. Aleluia. Levante assim a tua contribuição. Diga: Senhor Jesus, muito obrigado, Senhor, por eu poder ajudar na tua casa. Diga: multiplica na minha vida, multiplica no meu celeiro, na minha casa. Abre porta, Senhor, aonde não tem porta. Diga: Jesus, faz sinais, Pai, faz maravilha, para o teu nome ser glorificado, para o teu nome ser exaltado na minha casa e na minha família, em nome de Jesus. Ajude aí com alegria, porque grande vai ser a tua vitória. Quem oferta com a

multiplica, Senhor, multiplica. Quem crê que o Senhor vai multiplicar, diga glória a Deus. A irmã está passando com a maquineta. Eu gostaria que as irmãs, aleluia, também já passassem com voto, né, irmãos? Com voto para estar entregando. Quem quer fazer um voto para estar entregando na mão do pastor? Levanta aí. Tem alguém que vai querer fazer um voto para entregar ainda hoje? Você que quer fazer um voto, aleluia, em prol da tua casa, da tua família, por você estiver enferma. Ah, irmã Fátima, eu quero fazer um voto para Jesus me curar. Aleluia, eu creio que o Senhor vai fazer maravilha na tua vida. Diga glória a Deus. Quem vai fazer um voto? A irmã Ana já está vindo ali, ó, para pegar os votos e já passar aí, entregar nas tuas mãos esse voto para no finalzinho desse culto. Aleluia, você vai estar entregando aqui, o pastor vai pedir as ofertas e você vai estar entregando com alegria. Faça esse voto de gratidão a Deus. Aleluia, em prol da pessoa da tua casa, você vai ser muito abençoado. Cante comigo, aleluia, enquanto a serva de Deus passa com voto, aleluia. Passe aí, irmã Ana. Pode ser do livramento, passe aí com esse voto. Fica toda a igreja de pé que nós vamos, aleluia, ela vai passar com esse voto. E nós vamos louvar o Senhor enquanto ela passa com esse voto. Quem é grato a Deus, cante comigo assim. Renova-me, Senhor. Fica em pé, igreja, fica em pé, fica mais bonito pra gente adorar.

igreja. Renó. Isso, pode ficar mais lindo. Solte a tua voz. Chame a atenção desse Deus maravilhoso.

0: maravilha, não há outro além desse Deus maravilhoso, aleluia. Ele está aqui para entregar a tua vitória, Ele está aqui nessa noite para entregar o teu milagre, você não veio em vão, aleluia. Creia que nessa noite você vai sair daqui, é com posse da tua vitória. Quem acredita nisso, diga glória a Deus e pode exaltar o nome do Senhor com as palmas bem alegre para Jesus, aleluia. Levante assim as tuas mãos para o alto, diga: Senhor Jesus, usa o nosso pastor estadual André Zimbruski nesta noite, diga: usa teu filho com poder e grande autoridade, diga: fala o meu coração, Senhor, quero sair daqui hoje transbordando de alegria, em nome de Jesus, amém. Vamos receber o ungido de Deus com as palmas que glorificam o nome santo do Rei Jesus.
1: Glória a Deus, cumprimenta a todos com a paz do Senhor Jesus, amém. Pode louvar o nome do Senhor Jesus, aleluia. Abra as vossas Bíblias, livro de 1 Crônicas, capítulo 4. Hoje é o agradecimento da nossa campanha, que tinha por tema Largando as Tendas, amém, Jesus. Tem alguém que nos visita pela primeira vez nesta noite, tem alguém de outro ministério? Deus abençoe nossos irmãos e irmãs que estão conosco de outro ministério, os membros. Deus abençoe as vossas vidas. Livro de 1 Crônicas, capítulo 4, versículo 9. Todos encontraram? Aleluia, santo é o nome do Senhor Jesus. Livro de 1 Crônicas, capítulo 4, versículo 9, de Jabes. Foi o homem mais respeitado da sua família. Sua mãe lhe deu o nome de Jabes, dizendo: com muitas dores dei à luz. Jabes orou ao Deus de Israel: ah, abençoa-me e aumenta as minhas terras, que a tua mão esteja comigo, guarda-me de males e livra-me de dores. E Deus atendeu o seu pedido. Amém, Jesus? Vamos orar a Deus nesta noite, vamos clamar ao Senhor como Jabes clamou, aleluia. Não sei qual é a sua situação, mas uma coisa é certa, o Deus que respondeu Jabes é o Deus que está presente para nos responder nesta noite. Ele é o Deus que nos ouve e pela sua misericórdia Ele há de responder. Senhor nosso Deus, Senhor nosso Pai, aqui nós estamos presentes no dia de hoje, Senhor.

pediu, meu Deus querido, que o Senhor fosse com ele. Ele pediu para que o Senhor viesse abençoar. Ele pediu para que o Senhor viesse livrar de todos os males, de todos os rumores.

porque confiamos no Senhor. Nós clamamos a Ti, Senhor, pela Sua grande e infinita misericórdia, Deus. Ouve as nossas orações. Ouve os nossos pedidos, ouve nosso clamor, ó Pai. Nós reconhecemos, ó Deus, as nossas limitações. Nós reconhecemos, ó Pai, o quanto somos dependentes de Ti, Senhor, da Sua graça, da Sua

nós clamamos a um Deus vivo, aqui nós clamamos um Deus, aleluia, que está com as suas mãos estendidas, está com os seus ouvidos atentos, oh Jesus querido, Jesus amado, nós clamamos a Ti nesta noite, ó Pai, pelo poder do nome do Senhor Jesus Cristo. Pelo poder do Teu santo nome, pelo poder da Tua palavra, realiza, meu Deus, realiza uma grande obra, ó Pai, pelo poder do nome do Senhor Jesus Cristo, que esta pessoa possa receber as bênçãos do Senhor, sem medida, Senhor. Ah, Jesus querido, que o Senhor estendeu as tendas de Jabes, ó Pai, o Seu negócio, Senhor, foi abençoado. Abençoado, foi próspero, e nós clamamos a Ti nesta noite, ó Deus, abençoa, abençoa, abençoa, vai alargando as tendas, Senhor, vai prosperando, vai multiplicando, pelo poder do nome do Senhor Jesus Cristo, Pai, abençoa, abençoa, abençoa, abençoa este negócio deste irmão, vai abençoando o comércio, as vendas, o trabalho deste irmão, desta irmã. Abençoa, Jesus querido, abençoa, pelo poder do nome do Senhor Jesus Cristo, pelo poder do Teu santo nome, Senhor, nós cremos em Ti, ó Pai, cremos no Teu poder, cremos na Tua misericórdia, para a glória do Teu santo nome, Jesus querido, ó Deus vivo, Deus poderoso, e assim nós pedimos e Te agradecemos, em nome do Senhor Jesus. Amém. Palmas que glorifica, exalte o nome do Senhor. Aleluia. Abra as vossas Bíblias. Livro de primeiros, quer dizer, livro de Gênesis. Só tem um livro, né? Livro de Gênesis, o primeiro livro da Bíblia. Primeiro livro da Bíblia, Gênesis, capítulo 26. E o versículo 4 em diante da palavra do Senhor. Ou o versículo 2 para nós ganharmos tempo. Livro de Gênesis, capítulo 26. E o versículo. Todos encontraram? Vamos ler o versículo primeiro, que diz assim: houve fome naquela terra, como tinha acontecido no tempo de Abraão. Por isso Isaac foi para Gerar, onde Abimeleque era o rei dos Filisteus. O Senhor apareceu a Isaac e disse: não desça ao Egito, procura se estabelecer na terra que eu te indicar. Permaneça nesta terra, mas um pouco eu estarei com você e abençoarei. Amém? Versículo 12 diz: Isaac formou lavoura naquela terra, e no mesmo ano colheu 100 por 1, porque o Senhor o abençoou. Amém? Diga, Senhor Jesus, eu creio no poder da Tua palavra. Espírito Santo, fala comigo nesta noite. Amém, Jesus. Pode aplaudir ao Senhor. Glória a Deus e aleluia. Palmas que glorifique, exalte o nome do Senhor Jesus. Meus queridos irmãos, hoje é o agradecimento da campanha Alargando as Tendas, que fala lá da história de Jabes, conforme foi lido antes. Um homem que recebeu um nome negativo, possamos dizer, um nome que trazia vergonha, desonra, mas ele conheceu